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1: 20 horas e 26 minutos.
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graça que desejo. Advogai a minha causa, falai em meu favor, no céu e na terra. Alegrai a minha alma, para a honra e glória de Jesus e Maria. Assim seja.

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1: 20 horas e 54 minutos.
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0: brincadeira. Ela está mais perto do que você imagina. Independente de onde você mora, previna-se.
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2: 21 horas. 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A partir de agora, em Maria e com Maria, glorificamos a Santíssima Trindade. No ar, o Santo Terço.

0: Boa noite, ouvinte da Rádio Coração. Boa noite, Genivaldo, João, Anderson, Lidiane. Que a paz de Cristo e o amor de Maria esteja com você e a sua família.
1: Boa noite, ouvintes. Boa noite, Sônia, Genivaldo, João e Lidiane.
2: Boa noite a todos os ouvintes. Boa noite, Sônia, Genivaldo, Anderson e João.
3: Boa noite, irmãos e irmãs. Que a paz de Jesus e o amor de Maria esteja com todos nós. Agradecidos a Deus, estamos aqui novamente para com vocês em casa meditarmos o mistério do Santo Terço.

0: oferecimento do terço. Divino Jesus, nós vos oferecemos esse terço que vamos rezar, meditando nos mistérios da nossa redenção. Concedei-nos, por intercessão da Virgem Maria, Mãe de Deus e Nossa Mãe, as virtudes que nos são necessárias para o bem rezá-lo e a graça de ganharmos as indulgências dessa santa devoção. Oferecemos particularmente em desagravo dos pecados cometidos contra o Santíssimo Coração de Jesus e Imaculado Coração de Maria, pela paz do mundo, pela conversão dos pecadores, pelas almas do purgatório, pelas intenções do Santo Padre, pelo aumento e santificação do clero, pelo nosso Bispo, Dom Henrique, pela santificação das famílias, pelas missões, pelos doentes, pelos agonizantes, por aqueles que pediram nossas orações, por todas as nossas intenções particulares e pelo Brasil.
1: Iniciemos em nome do Pai, do Filho e do Espírito Santo. Amém. Creio em Deus, Pai Todo-Poderoso, Criador do céu e da terra, e em Jesus Cristo, seu único Filho, nosso Senhor, que foi concebido

0: O poder do Espírito Santo nasceu da Virgem Maria, padeceu sob Pôncio Pilato, foi crucificado, morto e sepultado, desceu à mansão dos mortos, ressuscitou ao terceiro dia, subiu aos céus, está sentado à direita de Deus Pai Todo-Poderoso, donde há de vir a julgar os vivos e os mortos. Creio no Espírito Santo, na Santa Igreja Católica, na comunhão dos santos, na remissão dos pecados, na ressurreição da carne, na vida eterna. Amém. Pai nosso que estais no céu, santificado seja o vosso nome. Venha a nós o vosso reino, seja feita a vossa vontade, assim na terra como no céu.
1: O pão nosso de cada dia nos dai hoje. Perdoai as nossas ofensas,

0: Ave Maria, cheia de graça, Senhor é convosco, bendita sois vós entre as mulheres, e bendito é o fruto do vosso ventre, Jesus.
1: Santa Maria, Mãe de Deus, rogai por nós, pecadores, agora e na hora de nossa morte. Amém.
0: Ave Maria, cheia de graça, o Senhor é convosco, bendita sois vós entre as mulheres, e bendito é o fruto do vosso ventre, Jesus.
1: Santa Maria, Mãe de Deus, rogai por nós, pecadores, agora e na hora de nossa morte. Amém.
0: Ave Maria, cheia de graça, o Senhor é convosco, bendita sois vós entre as mulheres, e bendito é o fruto do vosso ventre, Jesus.
1: Santa Maria, Mãe de Deus, rogai por nós, pecadores, agora e na hora de nossa morte. Amém.
0: Glória ao Pai, ao Filho e ao Espírito Santo,
1: como era no princípio, agora e sempre. Amém.
0: Ó meu bom Jesus, perdoai e livrai-nos do fogo do inferno. Levai as almas todas para o céu e socorrei principalmente os que mais precisarem da vossa misericórdia. Nossa Senhora Aparecida,
1: rogai por nós e abençoai o nosso Brasil.
0: São José,
1: rogai por nós e abençoai as nossas famílias.
0: Nossa Senhora do Perpétuo Socorro,
1: rogai por nós e abençoai o nosso Estado.
0: São Paulo Apóstolo,
1: rogai por nós e abençoai o movimento de Cursilho.
0: Beato Carlos Acutis,
1: rogai por nós e abençoai a nossa juventude.

0: mistério, agonia de Jesus. Que o coração de meus filhos, Senhor, não se angustie, que em seu coração possa estar somente a Tua alegria, Tua paz, Teu amor e os frutos do Teu Espírito.
1: Pai nosso que estais no céu, santificado seja o vosso nome. Venha a nós o vosso reino, seja feita a vossa vontade, assim na terra como no céu.
2: O pão nosso de cada dia nos dai hoje, perdoai as nossas ofensas, assim como nós perdoamos a quem nos tem ofendido, e não nos deixeis cair em tentação, mas livrai-nos do mal. Amém.
1: Ave Maria, cheia de graça, o Senhor é convosco, bendita sois vós entre as mulheres, e bendito é o fruto do vosso ventre, Jesus.
2: Santa Maria, Mãe de Deus, rogai por nós, pecadores, agora e na hora de nossa morte. Amém.
1: Ave Maria, cheia de graça, o Senhor é convosco, bendita sois vós entre as mulheres, e bendito é o fruto do vosso ventre, Jesus.
2: Santa Maria, Mãe de Deus, rogai por nós, pecadores, agora e na hora de nossa morte. Amém.
1: Ave Maria, cheia de graça, o Senhor é convosco, bendita sois vós entre as mulheres, e bendito é o fruto do vosso ventre, Jesus.
2: Santa Maria, Mãe de Deus, rogai por nós, pecadores, agora e na hora de nossa morte. Amém.
1: Ave Maria, cheia de graça, o Senhor é convosco, bendita sois vós entre as mulheres, e bendito é o fruto do vosso

0: Nosso ventre, Jesus.
1: Santa Maria, Mãe de Deus, rogai por nós, pecadores, agora e na hora de nossa morte. Amém.
0: Ave Maria, cheia de graça, o Senhor é convosco. Bendita sois vós entre as mulheres, e bendito é o fruto do vosso ventre, Jesus.
1: Santa Maria, Mãe de Deus, rogai por nós, pecadores, agora e na hora de nossa morte. Amém.
0: Ave Maria, cheia de graça, o Senhor é convosco. Bendita sois vós entre as mulheres, e bendito é o fruto do vosso ventre, Jesus.
1: Santa Maria, Mãe de Deus, rogai por nós, pecadores, agora e na hora de nossa morte. Amém.
0: Ave Maria, cheia de graça, o Senhor é convosco. Bendita sois vós entre as mulheres, e bendito é o fruto do vosso ventre, Jesus.
1: Santa Maria, Mãe de Deus, rogai por nós, pecadores, agora e na hora de nossa morte. Amém.
0: Ave Maria, cheia de graça, o Senhor é convosco. Bendita sois vós entre as mulheres, e bendito é o fruto do vosso ventre, Jesus.
1: Santa Maria, Mãe de Deus, rogai por nós, pecadores, agora e na hora de nossa morte. Amém.
0: Ave Maria, cheia de graça, o Senhor é convosco. Bendita sois vós entre as mulheres, e bendito é o fruto do vosso ventre, Jesus.
1: Santa Maria, Mãe de Deus, rogai por nós, pecadores, agora e na hora de nossa morte. Amém.
0: Ave Maria, cheia de graça, o Senhor é convosco. Bendita sois vós entre as mulheres, e bendito é o fruto do vosso ventre, Jesus.
1: Santa Maria, Mãe de Deus, rogai por nós, pecadores, agora e na hora de nossa morte. Amém.
0: Glória ao Pai, ao Filho e ao Espírito Santo,
1: como era no princípio, agora e sempre. Amém.
0: Ó meu bom Jesus, perdoai e livrai-nos do fogo do inferno, levai as almas todas para o céu, e socorrei principalmente os que mais precisarem da vossa misericórdia. Nossa Senhora Aparecida,
1: rogai por nós e abençoai o nosso Brasil.
0: São José,
1: rogai por nós e abençoai as nossas famílias.
0: Nossa Senhora do Perpétuo Socorro,
1: rogai por nós e abençoai o nosso Estado.
0: São Paulo Apóstolo,
1: rogai por nós e abençoai o movimento de Cursílio.
0: Beato Carlos Acutis,
1: rogai por nós e abençoai a nossa

0: do mistério, flagelação. Pela tua flagelação, Jesus, alivia meus filhos em suas dores espirituais e físicas. Que o corpo deles não lhes pertença, mas seja teu. Que eles sejam o templo de teu espírito.
1: Pai nosso que estais no céu, santificado seja o vosso nome. Venha a nós o vosso reino, seja feita a vossa vontade, assim na terra como no céu.
2: O pão nosso de cada dia nos dai hoje. Perdoai as nossas ofensas, assim como nós perdoamos a quem nos tem ofendido. E não nos deixeis cair em tentação, mas livrai-nos do mal. Amém.
1: Ave Maria, cheia de graça, o Senhor é convosco. Bendita sois vós entre as mulheres, e bendito é o fruto do vosso ventre, Jesus.
2: Santa Maria, Mãe de Deus, rogai por nós, pecadores, agora e na hora de nossa morte. Amém.
1: Ave Maria, cheia de graça, o Senhor é convosco. Bendita sois vós entre as mulheres, e bendito é o fruto do vosso ventre, Jesus.
2: Santa Maria, Mãe de Deus, rogai por nós, pecadores, agora e na hora de nossa morte. Amém.
1: Ave Maria, cheia de graça, o Senhor é convosco. Bendita sois vós entre as mulheres, e bendito é o fruto do vosso ventre, Jesus.
2: Santa Maria, Mãe de Deus, rogai por nós, pecadores, agora e na hora de nossa morte. Amém.
1: Ave Maria, cheia de graça, o Senhor é convosco. Bendita sois vós entre as mulheres, e bendito é o fruto do vosso ventre, Jesus.
2: Santa Maria,

0: graça, morte, amém.
1: Ave Maria, cheia de graça, o Senhor é convosco, bendita sois vós entre as mulheres, e bendito é o fruto do vosso ventre, Jesus.
2: Santa Maria, Mãe de Deus, rogai por nós, pecadores, agora e na hora de nossa morte. Amém.
1: Ave Maria, cheia de graça, o Senhor é convosco, bendita sois vós entre as mulheres, e bendito é o fruto do vosso ventre, Jesus.
2: Santa Maria, Mãe de Deus, rogai por nós, pecadores, agora e na hora de nossa morte. Amém.
1: Ave Maria, cheia de graça, o Senhor é convosco, bendita sois vós entre as mulheres, e bendito é o fruto do vosso ventre, Jesus.
2: Santa Maria, Mãe de Deus, rogai por nós, pecadores, agora e na hora de nossa morte. Amém.
1: Ave Maria, cheia de graça, o Senhor é convosco, bendita sois vós entre as mulheres, e bendito é o fruto do vosso ventre, Jesus.
2: Santa Maria, Mãe de Deus, rogai por nós, pecadores, agora e na hora de nossa morte. Amém.
1: Ave Maria, cheia de graça, o Senhor é convosco, bendita sois vós entre as mulheres, e bendito é o fruto do vosso ventre, Jesus.
2: Santa Maria, Mãe de Deus, rogai por nós, pecadores, agora e na hora de nossa morte. Amém.
1: Ave Maria, cheia de graça, o Senhor é convosco, bendita sois vós entre as mulheres, e bendito é o fruto do vosso ventre, Jesus.
2: Santa Maria, Mãe de Deus, rogai por nós, pecadores, agora e na hora de nossa morte. Amém.
1: Glória ao Pai, ao Filho e ao Espírito Santo,
2: como era no princípio, agora e sempre. Amém.
1: Ó meu bom Jesus, perdoai e livrai-nos do fogo do inferno, levai as almas todas para o céu, e socorrei principalmente os que mais precisarem da vossa misericórdia. Nossa Senhora Aparecida,
2: rogai por nós e abençoai o nosso Brasil.
1: São José,
2: rogai por nós e abençoai as nossas famílias.
1: Nossa Senhora do Perpétuo Socorro,
2: rogai por nós e abençoai o nosso Estado.
1: São Paulo Apóstolo,
2: rogai por nós e abençoai o movimento de Cursilho.
1: Beato Carlos Acutis,
2: rogai

0: Terceiro mistério, coroação de espinhos. Tira, Jesus, cada espinho que possa estar afligindo a cabeça dos meus filhos. Que seus pensamentos sejam puros e retos. Lava-os, Senhor, com teu sangue, e que por tuas chagas eles sejam curados.
1: Pai nosso que estais no céu, santificado seja o vosso nome. Venha a nós o vosso reino, seja feita a vossa vontade, assim na terra como no céu.
2: O pão nosso de cada dia nos dai hoje. Perdoai as nossas ofensas,

0: Amém.
1: Ave Maria, cheia de graça, o Senhor é convosco, bendita sois vós entre as mulheres, e bendito é o fruto do vosso ventre, Jesus.
2: Santa Maria, Mãe de Deus, rogai por nós, pecadores, agora e na hora de nossa morte. Amém.
1: Ave Maria, cheia de graça, o Senhor é convosco, bendita sois vós entre as mulheres, e bendito é o fruto do vosso ventre, Jesus.
2: Santa Maria, Mãe de Deus, rogai por nós, pecadores, agora e na hora de nossa morte. Amém.
1: Ave Maria, cheia de graça, o Senhor é convosco, bendita sois vós entre as mulheres, e bendito é o fruto do vosso ventre, Jesus.
2: Santa Maria, Mãe de Deus, rogai por nós, pecadores, agora e na hora de nossa morte. Amém.
1: Ave Maria, cheia de graça, o Senhor é convosco, bendita sois vós entre as mulheres, e bendito é o fruto do vosso ventre, Jesus.
2: Santa Maria, Mãe de Deus,

0: rogai por nós, pecadores, agora e na hora de nossa morte. Amém.
1: Ave Maria, cheia de graça, o Senhor é convosco, bendita sois vós entre as mulheres, e bendito é o fruto do vosso ventre, Jesus.
0: Santa Maria, Mãe de Deus, rogai por nós, pecadores, agora e na hora de nossa morte. Amém.
1: Ave Maria, cheia de graça, o Senhor é convosco, bendita sois vós entre as mulheres, e bendito é o fruto do vosso ventre, Jesus.
0: Santa Maria, Mãe de Deus, rogai por nós, pecadores, agora e na hora de nossa morte. Amém.
1: Ave Maria, cheia de graça, o Senhor é convosco, bendita sois vós entre as mulheres, e bendito é o fruto do vosso ventre, Jesus.
0: Santa Maria, Mãe de Deus, rogai por nós, pecadores, agora e na hora de nossa morte. Amém.
1: Ave Maria, cheia de graça, o Senhor é convosco, bendita sois vós entre as mulheres, e bendito é o fruto do vosso ventre, Jesus.
0: Santa Maria, Mãe de Deus, rogai por nós, pecadores, agora e na hora de nossa morte. Amém.
1: Ave Maria, cheia de graça, o Senhor é convosco, bendita sois vós entre as mulheres, e bendito é o fruto do vosso ventre, Jesus.
0: Santa Maria, Mãe de Deus, rogai por nós, pecadores, agora e na hora de nossa morte. Amém.
1: Ave Maria, cheia de graça, o Senhor é convosco, bendita sois vós entre as mulheres, e bendito é o fruto do vosso ventre, Jesus.
0: Santa Maria, Mãe de Deus, rogai por nós, pecadores, agora e na hora de nossa morte. Amém.
1: Glória ao Pai, ao Filho e ao Espírito Santo,
0: como era no princípio, agora e sempre. Amém.
1: Ó meu bom

0: vossa misericórdia. Nossa Senhora Aparecida,
1: rogai por nós e abençoai o nosso Brasil.
0: São José,
1: rogai por nós e abençoai as nossas famílias.
0: Nossa Senhora do Perpétuo Socorro,
1: rogai por nós e abençoai o nosso estado.
0: São Paulo Apóstolo,
1: rogai por nós e abençoai o movimento de Cursilho.
0: Beato Carlos Acutis,
1: rogai por nós e abençoai a nossa juventude.

0: Quarto mistério, Jesus leva a cruz às costas. Ajuda-os, Jesus, a carregar suas cruzes. Sê para eles um Simão Cirineu. Que cada uma de suas quedas não seja uma derrota, mas um aprendizado e novo ânimo para continuarem a caminhada contigo.
1: Pai nosso que estais no céu, santificado seja o vosso nome. Venha a nós o vosso reino, seja feita a vossa vontade, assim na terra como no céu.
2: O pão nosso de cada dia nos dai hoje, perdoai as nossas ofensas, assim como nós perdoamos a quem nos tem ofendido, e não nos deixeis cair em tentação, mas livrai-nos do mal. Amém.
1: Ave Maria, cheia de graça, o Senhor é convosco, bendita sois vós entre as mulheres, e bendito é o fruto do vosso ventre, Jesus.
2: Santa Maria, Mãe de Deus, rogai por nós, pecadores, agora e na hora de nossa morte. Amém.
1: Ave Maria, cheia de graça, o Senhor é convosco, bendita sois vós entre as mulheres, e bendito é o fruto do vosso ventre, Jesus.
2: Santa Maria, Mãe de Deus, rogai por nós, pecadores, agora e na hora de nossa morte. Amém.
1: Ave Maria, cheia de graça, o Senhor é convosco, bendita sois vós entre as mulheres, e bendito é o fruto do vosso ventre, Jesus.
2: Santa Maria, Mãe de Deus, rogai por nós, pecadores, agora e na hora de nossa morte. Amém.
1: Ave Maria, cheia de graça, o Senhor é convosco, bendita sois vós entre as mulheres, e bendito é o fruto do vosso

0: Nosso ventre, Jesus.
1: Santa Maria, Mãe de Deus, rogai por nós, pecadores, agora e na hora de nossa morte. Amém.
0: Ave Maria, cheia de graça, o Senhor é convosco. Bendita sois vós entre as mulheres, e bendito é o fruto do vosso ventre, Jesus.
1: Santa Maria, Mãe de Deus, rogai por nós, pecadores, agora e na hora de nossa morte. Amém.
0: Ave Maria, cheia de graça, o Senhor é convosco. Bendita sois vós entre as mulheres, e bendito é o fruto do vosso ventre, Jesus.
1: Santa Maria, Mãe de Deus, rogai por nós, pecadores, agora e na hora de nossa morte. Amém.
0: Ave Maria, cheia de graça, o Senhor é convosco. Bendita sois vós entre as mulheres, e bendito é o fruto do vosso ventre, Jesus.
1: Santa Maria, Mãe de Deus, rogai por nós, pecadores, agora e na hora de nossa morte. Amém.
0: Ave Maria, cheia de graça, o Senhor é convosco. Bendita sois vós entre as mulheres, e bendito é o fruto do vosso ventre, Jesus.
1: Santa Maria, Mãe de Deus, rogai por nós, pecadores, agora e na hora de nossa morte. Amém.
0: Ave Maria, cheia de graça, o Senhor é convosco. Bendita sois vós entre as mulheres, e bendito é o fruto do vosso ventre, Jesus.
1: Santa Maria, Mãe de Deus, rogai por nós, pecadores, agora e na hora de nossa morte. Amém.
0: Ave Maria, cheia de graça, o Senhor é convosco. Bendita sois vós entre as mulheres, e bendito é o fruto do vosso ventre, Jesus.

0: ao Filho e ao Espírito Santo,
1: como era no princípio, agora e sempre. Amém.
0: Ó meu bom Jesus, perdoai e livrai-nos do fogo do inferno, levai as almas todas para o céu e socorrei principalmente os que mais precisarem da vossa misericórdia. Nossa Senhora Aparecida,
1: rogai por nós e abençoai o nosso Brasil.
0: São José,
1: rogai por nós e abençoai as nossas famílias.
0: Nossa Senhora do Perpétuo Socorro,
1: rogai por nós e abençoai o nosso Estado.
0: São Paulo Apóstolo,
1: rogai por nós e abençoai o movimento de Cursilho.
0: Beato Carlos Acutis,
1: rogai por nós e abençoai a nossa juventude. Mostrar

0: Quinto mistério, Jesus morre na cruz. Jesus amado, que meus filhos morram para o pecado e renasçam para a vida da graça. Pai, perdoa-lhes, porque não sabem o que fazem.
1: Pai nosso que estais no céu, santificado seja o vosso nome. Venha a nós o vosso reino, seja feita a vossa vontade, assim na terra como no céu.
2: O pão nosso de cada dia nos dai hoje, perdoai as nossas ofensas,

0: Ave Maria, cheia de graça, o Senhor é convosco, bendita sois vós entre as mulheres, e bendito é o fruto do vosso ventre, Jesus.
1: Santa Maria, Mãe de Deus, rogai por nós, pecadores, agora e na hora de nossa morte. Amém.
0: Ave Maria, cheia de graça, o Senhor é convosco, bendita sois vós entre as mulheres, e bendito é o fruto do vosso ventre, Jesus.
1: Santa Maria, Mãe de Deus, rogai por nós, pecadores, agora e na hora de nossa morte. Amém.
0: Ave Maria, cheia de graça, o Senhor é convosco, bendita sois vós entre as mulheres, e bendito é o fruto do vosso ventre, Jesus.
1: Santa Maria, Mãe de Deus, rogai por nós, pecadores, agora e na hora de nossa morte. Amém.
0: Ave Maria, cheia de graça, o Senhor é convosco, bendita sois vós entre as mulheres,

0: mulheres, e bendito é o fruto do vosso ventre, Jesus.
1: Santa Maria, Mãe de Deus, rogai por nós, pecadores, agora e na hora de nossa morte. Amém.
0: Ave Maria, cheia de graça, o Senhor é convosco, bendita sois vós entre as mulheres, e bendito é o fruto do vosso ventre, Jesus.
1: Santa Maria, Mãe de Deus, rogai por nós.

0: Amém.
1: Ave Maria, cheia de graça, o Senhor é convosco, bendita sois vós entre as mulheres, e bendito é o fruto do vosso ventre, Jesus.
2: Santa Maria, Mãe de Deus, rogai por nós, pecadores, agora e na hora de nossa morte. Amém.
1: Ave Maria, cheia de graça, o Senhor é convosco, bendita sois vós entre as mulheres, e bendito é o fruto do vosso ventre, Jesus.
2: Santa Maria, Mãe de Deus, rogai por nós, pecadores, agora e na hora de nossa morte. Amém.
1: Ave Maria, cheia de graça, o Senhor é convosco, bendita sois vós entre as mulheres, e bendito é o fruto do vosso ventre, Jesus.
2: Santa Maria, Mãe de Deus, rogai por nós, pecadores, agora e na hora de nossa morte. Amém.
1: Ave Maria, cheia de graça, o Senhor é convosco, bendita sois vós entre as mulheres, e bendito é o fruto do vosso ventre, Jesus.
2: Santa Maria, Mãe de Deus, rogai por nós, pecadores, agora e na hora de nossa morte. Amém.
1: Ave Maria, cheia de graça, o Senhor é convosco, bendita sois vós entre as mulheres, e bendito é o fruto do vosso ventre, Jesus.
2: Santa Maria, Mãe de Deus, rogai por nós, pecadores, agora e na hora de nossa morte. Amém.
1: Glória ao Pai, ao Filho e ao Espírito Santo,
2: como era no princípio, agora e sempre. Amém.
1: Ó meu bom Jesus, perdoai e livrai-nos do fogo do inferno. Levai as almas todas para o céu, e socorrei principalmente os que mais precisarem da vossa misericórdia. Nossa Senhora Aparecida,
2: rogai por nós e abençoai o nosso Brasil.
1: São José,
2: rogai por nós e abençoai as nossas famílias.
1: Nossa Senhora do Perpétuo Socorro,
2: rogai por nós e abençoai o nosso Estado.
1: São Paulo Apóstolo,
2: rogai por nós e abençoai o movimento de Cursilho.
1: Beato Carlos Acutis,
2: rogai por nós e abençoai a nossa juventude.

0: Agradecimento do terço. Infinitas graças vos damos, soberana rainha, pelos benefícios que todos os dias recebemos de vossas mãos liberais. Dignai-vos agora e para sempre tomar-nos debaixo do vosso poderoso amparo, e para mais vos obrigar, vos saudamos com uma salve, rainha.
1: Salve, rainha, mãe de misericórdia, vida, doçura e esperança nossa, salve. A vós bradamos, degredados filhos de Eva, a vós suspiramos, gemendo e chorando nesse vale de lágrimas. Eia, pois, advogada nossa, esses vossos olhos misericordiosos a nós volvei, e depois desse desterro mostrai-nos Jesus, bendito fruto do vosso ventre. Ó clemente, ó piedosa, ó doce sempre Virgem Maria, rogai por nós, Santa Mãe de Deus, para que sejamos dignos das promessas de Cristo. Amém.

0: Boa noite a você, ouvinte, que rezou conosco esse Santo Terço. Boa noite ao Genivaldo, João, o Anderson, a Lidiane. Ficam todos na paz de Cristo e no amor de Maria.
1: Boa noite a todos os ouvintes que rezaram com nós esse terço, a Sônia, Genivaldo, João e Lidiane.
2: Boa noite a todos os ouvintes, fiquem todos com Deus. Boa noite, Anderson, Sônia, Genivaldo e João.
3: Boa noite, irmãos e irmãs. Que a paz de Jesus e o amor de Maria continuem com vocês. Agradecidos a Deus, podemos dizer que nós...

Nós poderemos voltar a semana que vem, se Deus quiser. Nos despedimos em nome do Pai, do Filho e do Espírito Santo. Amém.

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1: 21 horas e 37 minutos.

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2: 21:59.
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0: Louvado seja nosso Senhor Jesus Cristo, para sempre seja louvado. Queridos filhos e filhas, eu desejo que realmente a paz esteja com você e que o Senhor Jesus das santas chagas possa acolhê-los em suas chagas dolorosas e gloriosas. Hoje, terça-feira, ofereço esse programa a todos os líderes mensageiros das capelinhas de Jesus das Santas Chagas. Ofereço a todas as famílias que recebem as capelinhas e todos os que rezam o terço das Santas Chagas comigo. Hoje, a graça de Deus nos faz celebrar também Nossa Senhora das Dores, um dia depois da exaltação da Santa Cruz. Você já pode mais ou menos entender o porquê. Depois de exaltar a Santa Cruz do Senhor, lembramos de Maria ao pé da cruz de Jesus, Nossa Senhora das Dores. E nós estamos nessa poderosa novena de São Pio de Pietrelcina, pedindo ao nosso grande intercessor da obra, ao grande intercessor na minha vida, São Pio de Pietrelcina, intercede por nós. Eu quero saudar a todos e dizendo que há motivos para você ligar para o seu amigo, sua amiga e dizer: olha, o programa já começou. Lembre, alguém que esteja desavisado, manda no teu grupo do WhatsApp: ó, começou o programa e hoje tem muita coisa, vamos juntos. Saúdo a todos a partir da Rádio Evangelizar, de onde tudo começa. As rádios irmãs, cujos nomes cito neste momento:
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0: Saúdo a você pela TV Evangelizar, sinal digital em todo o país, em várias cidades, canal aberto. Pelo YouTube, Padre Manzotti Oficial, há pouco fizemos a quaresma de São Miguel Arcanjo, há pouco. Saúdo também pelo aplicativo da Associação Evangelizar é Preciso e todas as plataformas digitais. Vou lhes dizer e lembrar motivos para você chamar alguém, mandar um WhatsApp, convidar alguém. Hoje, São Pio de Pietrelcina, segundo dia. Hoje, Jesus das Santas Chagas. Hoje, Nossa Senhora das Dores. Então, juntos, irmãos e irmãs, em nome do Pai, do Filho e do Espírito Santo. Amém. Naquele tempo, perto da cruz de Jesus,

estavam de pé a sua mãe, a irmã de sua mãe, Maria de Cléofas, e Maria Madalena. Jesus, ao ver a sua mãe ao lado dela, o discípulo que ele amava, disse à mãe: mulher, este é teu filho. Depois disse ao discípulo: esta é tua mãe. Daquela hora em diante, o discípulo a acolheu consigo. Ao pé da cruz de Jesus, e nós exaltamos a Santa Cruz bendita, nossa salvação e redenção, até a morte, morte de cruz. Estava de pé sua mãe, sua irmã. Mãe, a irmã de sua mãe, Maria de Cléofas e Maria Madalena. Maria estava de pé na cruz de Jesus. Maria está de pé nas nossas cruzes, no nosso Calvário. E naquele momento, já entregando a sua vida por nós, nos deu um grande testamento. Olhando com amor, Jesus disse à sua mãe: mulher, este é teu filho. A maternidade de Maria é estendida a todos nós. A maternidade de Maria é estendida não só a João, mas ela se torna mãe da igreja, mãe de todos os discípulos de nosso Senhor Jesus Cristo. Disse ao filho: eis aí tua mãe. E ele assumiu, porque daquele momento em diante ele acolheu consigo. Dois pontos são tão importantes hoje: a maternidade de Maria para com todos nós, e o segundo ponto que me toca muito: ele tomou consigo. Eu e você somos chamados a tomar Maria conosco, a tomar Maria em nossa vida, a tomar Maria nas nossas labutas. Nossa Senhora, nós queremos ser discípulos de Jesus, nós somos os Joões de hoje. Toma-nos, mãe, como mãe. Querida mãe, na sua maternal bondade, acolha aqueles que estão hoje vivendo uma cruz, a cruz de uma doença incurável, de uma doença crônica que tem que lidar com isso. Você se encontra neste quadro, uma doença crônica, uma diabetes que não estabiliza, um problema no rim que está por fazer hemodiálise. Nossa Senhora, nós te colocamos, mãe, as nossas cruzes, as nossas dificuldades. Colocamos o Brasil, mãe, uma expectativa imensa de paz, de harmonia, de confiança em todas as instâncias de nossa sociedade. Nós precisamos, mãe, o Brasil precisa. Nossa Senhora, nós colocamos pessoas que estão entregues ao álcool, são teus filhos, e há mães que estão chorando neste momento pelos filhos que se perderam nas drogas, no crack, estão perambulando pelas ruas, perderam o emprego. Nós queremos rezar, mãe, pelos idosos.

0: que se sentem sozinhos. Mãe, Nossa Senhora, a vossa proteção recorremos, Santa Mãe de Deus. Não desprezeis as nossas súplicas em nossas necessidades, mas livrai-nos sempre de todos os perigos. Ó Virgem gloriosa e bendita, Nossa Senhora das Dores, rogai por nós. Nós só começamos e voltamos já. Volte comigo, há muitas razões de você chamar mais uma pessoa. Voltamos já.
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2: 22:10.
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11: 22:13.
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0: E às 9:30 da manhã nós fizemos a quaresma de São Miguel. E Deus colocou no meu coração a necessidade de rezar pelos sacerdotes. Por isso, eu gostaria muito, se você fez, ok? Mas se não fez, depois deste programa, faça hoje. Claro que nós temos a nossa intenção geral. Eu também tenho a minha, nessa quaresma de São Miguel. Tenho as minhas causas, minhas lutas. Uma delas, você sabe, é poder começar as obras na Terra Prometida. Mas hoje eu senti a necessidade de colocar pelos sacerdotes, pelo padre da sua paróquia e pelos padres que também enfrentam lutas. Aqui e acolá nós escutamos a grande maioria dos padres muito fiéis, mas também padres que têm lutas pessoais, padres que infelizmente tiraram a vida e assim por diante. Isso não é novidade. Rezar pelos padres que têm suas lutas. Reze pelo padre da sua paróquia e pros padres de modo em geral. A quaresma de São Miguel, faça depois deste programa emendado. Vamos juntos acreditar. São Miguel, príncipe, guardião e guerreiro, defendei os nossos sacerdotes, os sacerdotes de teu filho Jesus. Filhos queridos, daqui a pouco eu presto uma homenagem às mensageiras das capelinhas de Jesus das Santas Chagas e vou lançar um desafio. Mas primeiro, filha de Deus, que a paz de Jesus esteja com você. Alô? Filha de Deus, seja bem-vinda. De onde você fala?
1: Obrigada. Eu sou de São Paulo.
0: Seja bem-vinda de São Paulo, capital. Como é que você me acompanha?
1: Eu acompanho pelo YouTube.
0: Certo. Temos também a 9 de julho que nos transmite. Filho, o que está acontecendo? Você pediu anonimato.
1: Eu...
0: Fale bem alto, por favor.
1: Eu tenho enfrentado por uma depressão desde os meus 19 anos. E eu me perdi de mim mesma. Eu estava num relacionamento há 5 anos, onde, por escolhas erradas e conscientes, eu traí o meu parceiro. E assim que ele descobriu, ele ficou com muita raiva, terminou o nosso relacionamento. E nisso eu tentei tirar minha própria vida 2 dias depois. Quando eu fiquei na UTI, foi o momento, inclusive, em que eu encontrei o canal do padre. E desde então eu tenho rezado todas as noites pedindo para que Deus possa me perdoar pelo que eu fiz, para que eu possa melhorar, para que eu possa ser uma mulher digna. E eu ainda tenho esperanças de conseguir o perdão do meu namorado e reconstruir nosso relacionamento. Após tudo isso, passaram-se alguns dias ainda em muita oração, fazendo a quaresma, participando da quaresma de São Miguel Arcanjo. Na sexta-feira eu sofri um acidente de carro muito feio e, graças a Deus, eu não sofri um arranhão.
0: Certo. Filha, o que você partilhou são muitos pontos difíceis, mas não impossíveis de uma mudança. Primeiro, você fala que enfrenta uma depressão há 19 anos. E eu pergunto, como você tem enfrentado essa depressão? E procurou ajuda?
1: Tem sido desde que eu tinha 19 anos.
0: Certo.
1: Eu tenho 22 agora.
0: Tá.
1: Eu tenho buscado ajuda médica e agora eu tenho me reaproximado de Deus em busca de ajuda espiritual também.
0: Espiritual, perfeito. Esse é o caminho. Não abandonar os recursos da medicina, que são um braço estendido de Deus, e se aproximar de Deus. Depois, você se arrepende, você se arrepende da traição.

0: conexão.
1: Profundamente.
0: Então, o caminho para a cura é uma boa confissão. Você procurar o sacerdote da sua paróquia e fazer uma confissão. É muito importante, filha. Nós, às vezes, não sabemos medir o poder, a eficácia, o valor de uma confissão bem feita. Mas é de grande importância. Então, lhe dou um conselho. Procure um padre, faça a sua confissão, cumpra a sua penitência e a vida vai ter que seguir. Neste a vida vai ter que seguir, você tem que se perguntar. Você que disse, eu quero retornar o relacionamento. Você falou isso?
1: Sim.
0: É o que você deseja. Mas a pergunta é, o que não estava bom que te fez, você falou, em consciência, trair? O que não estava bom no relacionamento?
1: Eu sentia falta da presença dele em alguns momentos em que eu precisava pedir por essa presença. E ao invés de comunicar, ao invés de me expressar, como todos os casais devem fazer, eu escolhi me fechar. Até que outra pessoa apareceu e preencheu um espaço em mim que deveria ter sido preenchido pelo meu namorado. E eu, nesse momento, eu tomei uma ação consciente.
0: Sim, só que a pergunta continua, eu faço, reformulo. Voltar a este relacionamento, voltar, por quê? Se ele deixava um vazio no seu interior.
1: Eu acredito que se eu tivesse comunicado, poderíamos ter encontrado juntos uma solução. Porque, apesar disso, foram 5 anos muito felizes da minha vida, 5 anos de muito companheirismo, e essa ausência dele, se nós dois tentássemos, se fosse da vontade dele também, eu acredito que poderíamos ter enfrentado juntos.
0: Eu digo isso porque, às vezes, você só vê como única alternativa a retornar. Na verdade, por que você não começa a pedir a Deus, Senhor, eu quero formar uma família? Mesmo porque vocês estavam 5 anos se relacionando e nunca pensaram em casamento. Nunca pensaram em colocar um sacramento tão importante para constituir uma família. Então tinha algo errado. Já começou errado. Depois você fala que existia um vazio. Então, talvez hoje a opção mais fácil é voltar ao aquilo que te fazia estar segura. Mas aquilo que fazia estar segura não te preenchia. E não caminhou para uma maturidade afetiva, porque é normal, e você que quer levar uma vida em Deus e está buscando uma vida de espiritualidade, é não viver junto, não morar junto, mas é ter um relacionamento que leve a um processo de namoro, noivado, casamento. Você entendeu, filho de Deus?
1: Entendi.
0: Então comece a pedir a Deus, será que esta pessoa, Senhor, me mostre? Será que eu não estou agora vivendo só uma carência, querendo voltar atrás em algo que não me preencheu? Peça a Deus, de fato, eu quero constituir uma família, se for ele que seja. Mas que seja de verdade. Que Deus te fortaleça. Espero ter ajudado você a refletir. Mas procure um sacerdote para uma boa confissão. Parabéns por se voltar para Deus. E antes do sacristão nos tirar do ar, prometa que nunca mais vai atentar contra a tua vida. Prometa.
1: Prometo nunca mais atentar contra a minha vida.
0: Amém. Eu volto.
1: Amém.
0: Já.
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0: 22h24.
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8: 22 horas e 27 minutos.
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Eu atendi e convido que rezemos por esta filha de Deus de São Paulo, no anonimato. Sua grande batalha, filha, é pela vida. Você prometeu nunca tentar contra ela. E se você entrou nessa quaresma de São Miguel, pedir que Deus te leve à realização de um sonho, à família, e começar certo. Pode ter, ser até ele, mas que seja um caminho para constituir uma família. Filha de Deus de São Paulo, acompanha pelo YouTube e também nos transmite a Rádio 9 de Julho, Cardeal Arcebispo Dom Odilo Pedro Scherer, da Arquidiocese de São Paulo. Eu vou para a leitura orante, nós estamos na leitura dos profetas e onde começamos Samuel. Mas antes, eu quero lançar um desafio. A pessoa que ligar aqui, nós estamos hoje celebrando as dores

de Nossa Senhora, Nossa Senhora das Dores, e falar as sete dores de Maria, eu quero presentear com dedicatória e enviar um livro inabalável. Com fé, a tempestade vai passar. Portanto, fique atenta, telefonista, a pessoa que ligar e...

0: Leitores vai ganhar de presente um livro hoje inabalável. Com fé, a tempestade vai passar. Mas dado que sinto necessidade de explicar um pouco mais o contexto de Samuel, nós vamos direto. Bíblia aberta, cartilha de oração.
1: Dá-me a palavra certa na hora.
0: E hoje, 1 Samuel, capítulo 3, versículo 1, seguintes. 1 Samuel, capítulo 3, versículo 1, seguintes. Ouçamos, preste atenção, pega a tua Bíblia. 1 Samuel, capítulo 3, versículo 1. Aprenda sobre a palavra de Deus, é mês da Bíblia. Samuel ainda era menino e ajudava Eli na adoração a Deus, o Senhor. Naqueles dias, preste atenção nesta frase, poucas mensagens vinham do Senhor e as visões também eram muito raras. Naqueles dias, repito pela importância, poucas mensagens vinham do Senhor e as visões eram muito raras. Certa noite, Elias, já quase cego, estava dormindo no seu quarto. Samuel dormia na tenda sagrada onde ficava a Arca da Aliança, e a lâmpada de Deus estava acesa. Então, o Senhor Deus chamou Samuel. Samuel, estou aqui, respondeu Samuel. Então correu para onde Eli estava e disse: o Senhor me chamou, estou aqui. Mas Eli respondeu: eu não te chamei você, volte para a cama. E Samuel voltou. Então o Senhor Deus tornou a chamar Samuel. O menino se levantou, foi onde estava Eli e disse: o Senhor me chamou, estou aqui. Mas Eli tornou a responder: eu não chamei você, filho, volte para a cama. Samuel não conhecia o Senhor, pois o Senhor ainda não havia falado com ele. Versículo 7. Samuel não conhecia o Senhor, pois o Senhor ainda não havia falado com ele. Aí o Senhor chamou Samuel pela terceira vez. Ele se levantou, foi aonde Eli estava e disse: o Senhor me chamou, estou aqui. Então Eli compreendeu que era o Senhor quem estava chamando o menino e o ordenou: volte para a cama, e se ele chamar outra vez, diga: fala, Senhor, pois o teu servo está escutando. E Samuel voltou para a cama. Então o Senhor veio e ficou ali. E havia feito como antes, disse: Samuel, Samuel. Então Samuel respondeu: fala, pois o teu servo está escutando. Esta é a palavra do Senhor da vocação de Samuel. Mas eu sinto necessidade de explicar um pouco mais o contexto de Samuel. O livro de Samuel começa num período muito importante na história de Israel. O povo ainda não tinha reis. Era um período dos juízes, em que diferentes líderes surgiram para conduzir o povo no momento de crise. Lembre de Sansão, lembre de outros juízes. Mas o livro apresenta uma situação espiritual preocupante. O povo estava vivendo uma espécie de silêncio de Deus. Você escutou aquele texto? Naqueles dias, poucas mensagens vinham do Senhor e visões também eram muito raras. Israel não estava somente enfrentando um problema político. Havia uma crise da escuta da palavra de Deus.

0: Quem é Samuel? Ouvimos ontem. Samuel é filho de Ana, que era estéril, você lembra? Havia rezado e Deus tinha lhe dado o filho. Quando Deus atende a oração, ela cumpre a promessa que tinha feita. E ontem nós escutamos que ela levou, depois de ele ter desmamado, Samuel aos cuidados de Eli, para que servisse ao Senhor no templo. Portanto, Samuel está no ambiente do santuário, próximo do sacerdote Eli, dormindo na tenda. E Eli estava velho. Samuel está perto das coisas de Deus, mas o próprio texto diz: ele não conhecia o Senhor. Versículo 7. Pois o Senhor ainda não havia falado com ele. Atualizemos isto. Quantas vezes nós estamos na igreja e não conseguimos identificar a voz de Deus? Quantas vezes nós estamos há anos numa vida de caminhada de igreja, de pastoral, de grupo de oração, escutando o Padre Reginaldo, rezando o terço, mas não ouvimos a voz de Deus? É verdade que existia Eli, mas Eli representa uma geração sacerdotal que está chegando ao fim, porque seus filhos, que eram para ser bons sacerdotes, não o eram. Samuel representa uma nova geração que Deus está preparando. Deus chamou Samuel: eis-me aqui. Essa resposta é importante para mim e para você. Eis-me aqui, Senhor. Num primeiro momento, Samuel confunde e acha por três vezes que é Eli que o está chamando. Não conhecia o Senhor. Nós vamos para o intervalo e voltamos refletindo sobre esta vocação de Samuel. Aprenda a catequese, aprenda a Bíblia, povo de Deus. Mês da Bíblia, mês das Santas Chagas. Eu volto já, volte comigo.
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3: 22:37.
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três vezes Samuel, escuta Samuel, Samuel, e ele diz prontamente: eis-me aqui, Senhor. Esta é uma atitude que nós devemos ter sempre: eis-me aqui, Senhor, estou aqui. Na terceira vez ele diz: não sou eu, é Deus que está chamando. Então diga: fala, Senhor, que teu servo escuta. De um lado vemos a prontidão de Samuel: se levanta, acorda, eis-me aqui, Senhor. Eu digo para você: acorde, acorde, acorde desse sono, acorde desse torpor, da preguiça, acorde desta omissão e diga: eis-me aqui, Senhor. Mas principalmente, a última parte é importantíssima. Quando Deus fale, Samuel reconhece que é Deus, ele diz: fala, Senhor, que teu servo escuta. Fala, Senhor, teu servo escuta. Senhor, eu tomo esta palavra na minha vida. Fala, Senhor, nos meus problemas, eu te escuto. Fala, Senhor, nas decisões que devo tomar, teu servo escuta. Fala, Senhor, o que queres de mim, o teu servo escuta. Se você vai dizer: Deus está em silêncio, será que ele está em silêncio ou estamos fazendo muito barulho externo?

0: Mas o pior de todos é o barulho interno, dentro de nós, que não conseguimos ouvir a voz de Deus. Diga para você mesmo, em meio à tempestade, em meio à noite escura, em meio aos seus problemas, fala: Senhor, o teu servo escuta. Esta foi a leitura orante de hoje. Passe para quem você sabe que está precisando de uma palavra diferenciada. Depois, fica no YouTube, final da tarde, entra como recorte. Mande, use o link para enviar para os amigos, para as amigas. Há muita gente que não consegue ouvir a voz de Deus, há muita gente perdida, há muita gente que está desiludida, há muitas pessoas que se perderam na caminhada, e a palavra hoje é: fala, Senhor, teu servo escuta. Eu lancei um desafio, que as pessoas, alguém que ligasse e pudesse dizer as 7 dores de Maria. Hoje é dia de Nossa Senhora das Dores, propositalmente um dia depois da exaltação da Santa Cruz. Eu quero dar de presente o livro Inabalável. Aproveito para dizer que você encontra em todas as livrarias do Brasil. Leia, é uma releitura do livro de Jó, até para entender por que tanto sofrimento, como lidar com o sofrimento, se a nossa vida às vezes se assemelha de Jó por várias razões. Como devemos agir quando os amigos tentam nos tirar do bom caminho, quando as pessoas mais próximas nos viram as costas? Como entender o que estamos passando? Bom dia, Stephanie.
1: Bom dia, Stephanie.
0: Seja bem-vinda, Stephanie. Você fala de onde?
1: Eu falo de Itaguara, Minas Gerais.
0: Itaguara, Minas Gerais, como é que você me acompanha?
1: Aqui eu acompanho pela TV Parabólica Digital.
0: Certo.
1: E acompanho pelo aplicativo também.
0: Tá certo. Você quer partilhar sua vida ou você quer falar as dores de Maria?
1: Eu quero falar sobre as dores de Maria,
0: pai. Ô, filha, tá certo. Então vamos lá. Diga lá, minha querida.
1: Eu tô um pouco nervosa, mas eu vou ter mais calma.
0: Nós estamos...
1: Primeira vez que eu falo com você, padre. É muita alegria.
0: Que alegria falar com a senhora também. Fica tranquila. Vamos lá. A primeira dor de Maria.
1: A profecia de Simeão no templo.
0: Muito bem. Foi a primeira espada. A segunda.
1: A fuga da Sagrada Família para o Egito.
0: Louvado seja Deus. Certíssimo.
1: A perda do menino Jesus no templo por 3 dias.
0: Quando tinha 12 anos, muito bem. Quarta dor de Maria.
1: O encontro de Maria com Jesus a caminho do Calvário.
0: Um momento muito significativo, tá certo. A quinta dor de Maria.
1: A crucificação e morte de Jesus.
0: Isso, Maria ao pé da cruz de Jesus. O texto de hoje. Muito bem. Sexta dor.
1: Maria recebe o corpo de Jesus despedindo da cruz.
0: É verdade, descido da cruz, quando ela contempla as santas chagas. E a sétima dor de Nossa Senhora.
1: O sepultamento de Jesus.
0: Parabéns, toca o sino, sacristão. Tá aí, Stephanie. Sabe certinho, direitinho as dores de Maria. Vou depois fazer uma dedicatória. E, por favor, fique na linha para eles pegarem o seu endereço, para que eu possa enviar direto para sua residência, tá bom, Stephanie?
1: Tá bom. O padre.
0: Fala, querida.
1: Eu sei que eu não posso demorar muito na linha, mas eu queria te pedir para deixar minha família em oração.
0: Pois diga os
1: nomes. Eu acompanho o senhor desde pequena, padre. Minha tia ligava o rádio e sempre eu ficava na curiosidade, sabe? As pessoas ligando, contando testemunho. E eu comecei a acompanhar desde nova, desde 15 anos eu te acompanho.
0: Que maravilha.
1: E eu sou doadora, viu, padre?
0: Sério, você é associada da obra Evangelizar?
1: Sim, eu sou associada.
0: Muito obrigado. Então, certamente recebeu aquela flâmula de Jesus das Santas Chagas.
1: Já fiz até meu quadro, já, padre.
0: Ah, já colocou num quadro. Que maravilha. E sempre peça a Jesus das Santas Chagas. Diga os nomes, minha querida.

0: É Geraldo Maia, meu pai.
1: Geraldo, seu pai.
0: Rosinei Pinheiro, minha mãe. Eu queria colocar ela em desfome de oração, padre. Porque ela tem depressão, tá?
1: Depressão, tá certo.
0: E eu quero colocar meu irmão também, Wesley. Também, assim.
1: Tá.
0: A minha cunhada Lívia.
1: Pois não.
0: A minha irmã Flávia Cristina.
1: Flávia Cristina.
0: O meu namorado Luiz Fernando.
1: Luiz Fernando. Você escutou o que eu falei para a filha de Deus de São Paulo, né?
0: Escutei sim, padre.
1: Então tem que caminhar certo. São namorados, tem que pensar em caminhar, em constituir uma família. Então, pensar sim. Em casamento.
0: A gente já tá até noivo. Aí a gente vai se casar no beijo, se Deus quiser.
1: Amém. Que bom. Aí, filho.
0: Eu quero colocar também o meu cunhado Reginaldo.
1: Opa, meu xará.
0: Isso. Aí o meu sobrinho Igor Gabriel e Maria Cecília.
1: Tá.
0: A minha sogra que te acompanha também, ela deve estar te escutando, a Maria Cleusa.
1: Tá bom.
0: É, o meu cunhado Luiz Davi.
1: Pois não.
0: E eu quero colocar, o padre, todos os meus outros familiares, meu tio também que está passando por uma situação meio complicada, que está passando muito mal.
1: O nome dele?
0: É José Bernardino.
1: Tá bom. Fique na linha, eles vão puxar, porque eu preciso do seu endereço. Tá aí a Stephanie participou, falando as dores de Maria. O senhor não vai explicar as dores de Maria? Eu farei o sermão de hoje ao meio-dia, convido todos a acompanharem hoje Jesus das Santas Chagas. Inclusive, quero agora prestigiar aqueles que mandam as suas fotos logo depois do intervalo. Hoje, a missa ao meio-dia, não esqueça, acompanhe pela TV Evangelizar, pelo aplicativo, pelo YouTube Padre Manzotti, a Stephanie de Itaguara, Minas Gerais, aplicativo Parabólica Digital, lá tem a rádio Sagarana FM, Bispo de Oliveira, Dom Miguel Ângelo Freitas Ribeiro. Filhos queridos, torne-se um associado agora nesse intervalo, torne-se agora. Ligue e diga, olha, eu gostaria de ser o mensageiro da Capelinha de Jesus das Santas Chagas. 0800-410-6060. 41-3221-6060. Eu volto já.
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4: 22:48.
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Como prometido, já está o livro ali com a dedicação para Stephanie, será enviado, com certeza. Adquira este livro inabalável. Queridos irmãos e irmãs, hoje é aniversário da Rádio Aliança FM, Jaguariaíva, Paraná, Cafelândia FM de Cafelândia, Paraná, Flor do Vale FM, Taquaruçu, Mato Grosso do Sul, Livre FM de Milagres, Ceará, Sairé FM, Sairé, Pernambuco. E quero prestigiar os grupos das Capelinhas de Jesus das Santas Chagas, lembrando que de hoje a 8, terça-feira que vem, na Semana das Santas Chagas, às 19 horas, nós teremos um encontro com todas as capelinhas presencial e também através da TV e dos meios de comunicação. Terça-feira que vem, às 19 horas, encontro das capelinhas. Mas eu quero hoje, aqueles que mandaram fotos, a Célia Maria Holanda Cavalcante Rossi, de Brasília, Distrito Federal, meu grande abraço. Regina de Lourdes Moreira Silva, de Caetanópolis, Minas Gerais. Maria José da Costa, Gurinhém, Paraíba. Vanderlei Aparecida dos Santos, Timbó, Santa Catarina. Você percebe?

0: vários estados, quase todos os estados. Maria da Conceição Oliveira, Fortaleza, Ceará. Talita de Oliveira, Ortolani, Vila Velha, Espírito Santo. Maria Lúcia Cardoso, Cristianine, Dourados, Mato Grosso do Sul. Vanilda Mâncio da Silva, Cacoal, Rondônia. Maristela Vieira Carrelhos, Belo Horizonte, Minas Gerais, TV 16.1. Rosália Teixeira do Nascimento, Brejo, Maranhão. Torne-se o mensageiro da Capelinha de Jesus das Santas Chagas. Faltam 6 dias para a festa das Santas Chagas. Quero lembrar, semana que vem, gente, tire para estar conosco. A programação, você fique sabendo, toda a programação no evangelizarepreciso.com.br. Nós teremos show com o Padre Dalpozo. Eu também farei um show quarta-feira, segunda-feira abertura, terça-feira encontro das capelinhas à noite, quarta-feira São Pio de Pietrelcina, quinta começa a... nós temos o Rede Vida com público, depois temos também na quinta início do tríduo, sexta, sábado a procissão luminosa, venha com velas pelas ruas de Curitiba, é um momento de graças e bênçãos, e domingo as chagas gloriosas. Quero lembrar também que dia 3 de outubro celebrarei a missa do terceiro dia do tríduo de São Francisco de Assis, no Santuário São Francisco de Assis, lá no Xaxim. A convite do Padre Kleine estarei celebrando. E também tenho Evangelizar é Preciso, Fortaleza Inabalável, dia 31 de outubro. Tudo isso, gente, peço orações, porque é com as vossas orações que nós conseguimos levar adiante esta grande missão. E agora, povo de Deus querido, pegue o seu jornal do evangelizador e vamos a essa novena que eu digo, é forte. Pede grande, porque estamos pedindo a São Pio de Pietrelcina, segundo dia.
1: Padre Pio, Santo Pio,
0: ó Jesus, fonte de amor e misericórdia, nós vos agradecemos por nos terdes dado São Pio de Pietrelcina como sinal vivo de vossa paixão, morte e ressurreição. A ele destes as vossas próprias chagas, que São Pio carregou com serenidade e força, comunicando ao mundo a vossa compaixão. Por isso, por intercessão deste grande santo, São Pio de Pietrelcina, dai-nos a graça que tanto necessitamos. Qual é a graça que você quer pedir? Qual é a graça que você quer suplicar? Peça grande, São Pio, Padre Pio, intercede a Deus por nós. Jesus, a exemplo de São Pio, dai-nos a graça de nos unir à vossa paixão, nos abrigar em suas santas chagas e desfrutar da sua gloriosa ressurreição. Jesus, por intercessão de São Pio, concedei-nos as graças de que necessitamos para realizar neste mundo a nossa vocação e a nossa missão. São Pio de Pietrelcina, ajudai-nos a viver como cristãos, a buscar o perdão e a cura de nossas feridas. Quais são elas? Lembre o seu pedido. São Pio de Pietrelcina, dai-nos mais amor e eucaristia. São Pio de Pietrelcina, curai nossas feridas pela confissão. São Pio de Pietrelcina, fortalecei os enfermos. São Pio de Pietrelcina, animai a nossa vida de oração. São Pio de Pietrelcina, rogai por nós. São Pio de Pietrelcina, rogai por nós. Amém. O Senhor esteja convosco. Ele está no meio de nós. Abençoai, Senhor, a água.

os remédios, as fotos, as roupas dos enfermos, por intercessão de Nossa Senhora de Guadalupe, Nossa Senhora de Guadalupe, Nossa Senhora do Carmo, São Pio de Pietrelcina, nos méritos da Santa Chagas, Pai, Filho e Espírito Santo. Amém. Se você não fez a quaresma de São Miguel, faça agora, rezando pelos sacerdotes. Eu me despeço com o terço da Santa Chagas. Evangelizar é preciso.

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2: 22:56.
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1: E abençoada madrugada de um novo dia. A você, meu irmão, a você, minha irmã, a você que a partir de agora nos faz companhia na segunda parte do Com a Mãe Aparecida. Obrigado a você que nos acolhe na sua casa, a você, meu irmão, que nos acolhe já no seu trabalho. Muitos e muitos irmãos trabalhando em mais uma madrugada. Vamos juntos, louvando e agradecendo a Deus por tudo, pela sua vida, pelo seu trabalho, por tudo que temos, por tudo que somos. A você, meu irmão querido, que nos abraça, nos acolhe pelas estradas do Brasil, nossos irmãos caminhoneiros, caminhoneiras, motoristas de ônibus, a você, profissional do volante, a você que está na estrada rezando conosco em mais uma madrugada com a mãezinha querida, a Senhora Aparecida. E a você que está aí na sua casa, no aconchego do seu lar, louvando e agradecendo a Deus pela sua vida, pela sua família, pelo dia que você teve. Isso, momento de descanso, momento de recuperar as energias para este novo dia, louvando e agradecendo a Deus por tudo na sua vida, na vida da sua família. Como é bom poder estar juntinho de você aqui na casa da mãe. E a você, meu irmão, minha irmã, que nos acolhe por uma das nossas emissoras que integram a Rede Aparecida de Rádio, rádios espalhadas por todo o Brasil, também louvando e agradecendo a Deus pela sua vida, pela sua família, por tudo aquilo que o Senhor oferece a cada um de nós todos os dias. A você, meu irmão, minha irmã, que nos ouve e reza conosco pelo aplicativo Aparecida, pelo a12.com/rádio Aparecida. Obrigado pela sua companhia, obrigado pelas suas orações. Vamos juntos, viu? Caminhando nesta caminhada de fé, amor, paz, esperança, força e coragem para mais um dia, com as bênçãos do Senhor Jesus, a proteção e a intercessão de nossa mãe, a Senhora Aparecida. A produção do Com a Mãe é de Marcos Tiago, a coordenação de Paula Castro, a direção do missionário redentorista Padre Vanderlei Souza. Hoje nós já estamos vivendo o dia 16, é isso mesmo, 16 de setembro de 2026, quarta-feira da graça de Deus. Toda quarta-feira dedicada a Nossa Senhora do Perpétuo Socorro, nossa mãe, a mãe que nos socorre, a mãe que nos ampara. Nossa Senhora do Perpétuo Socorro, rogai por todos nós. E hoje a Santa Mãe Igreja celebra Santos Cornélio e Cipriano, mártires, e Santa Edite, a quem nós pedimos a intercessão. Meia-noite, 4 minutinhos de um novo dia, com a graça de Deus. Quem está chegando é o Padre Vanderlei Souza, com esse momento de evangelização, de reflexão, com os ponteiros apontam para o infinito.

0: anjo do Senhor anunciou a Maria, e ela concebeu do Espírito Santo. Ave Maria, cheia de graça, o Senhor é convosco. Bendita sois vós entre as mulheres, e bendito é o fruto do vosso ventre, Jesus. Santa Maria, Mãe de Deus, rogai por nós, pecadores, agora e na hora da nossa morte. Amém. Rogai por nós, Santa Mãe de Deus, para que sejamos dignos das promessas de Cristo. Oremos e fundi, Senhor, vos rogamos a vossa graça em nossos corações, para que nós que conhecemos pela anunciação do anjo a encarnação de Jesus Cristo, vosso Filho, cheguemos por sua paixão e morte de cruz à glória da ressurreição. Pelo mesmo Cristo, nosso Senhor. Amém.
1: Meu querido irmão, querida irmã, nós vamos entrar agora na reflexão de alguns textos de Santo Agostinho sobre os pastores, algumas reflexões que ele faz sobre aqueles que cuidam das ovelhas de Deus. Quando fala os pastores, ele está especificamente falando sobre a figura dos bispos, né? Aqueles que oficialmente recebem dos apóstolos, na sequência ou na sucessão dos apóstolos, o munus de cuidar das ovelhas de Cristo Jesus. Santo Agostinho é um bispo do século V da era cristã. Uma reflexão que ele nos traz é sobre o cuidado do pastor para que não procurar só os seus interesses, mas sim o de Jesus Cristo. Diz o santo: já dissemos o que é tomar o leite. Vejamos o que seja cobrir-se com a lã. Quem oferece o leite dá o alimento, e quem oferece a lã presta homenagens. São estas as duas coisas que esperam do povo aqueles que se apacentam a si mesmos e não as ovelhas: lucros para prover as suas necessidades, honras e aplausos. Há motivo para se entender a veste como honra, pois cobre a nudez, todo homem é fraco, portanto é frágil o seu pastor, o vosso pastor. Aquele que vos governa não é um homem como vós, tem corpo, é mortal, come, dorme, levanta-se, nasceu, irá morrer. Se refletes no que é em si mesmo, é um homem. Tu, porém, dando-lhe honras a mais, como que lhe cobres a fraqueza? Vede como o próprio Paulo aceitou uma veste do bom povo de Deus: vós me recebestes como um anjo de Deus. Dou testemunho de que, se fosse possível, teríeis arrancado os olhos para nos dar. Carta aos Gálatas, capítulo 4, versículos 14 e 15. Mas, acolhido com tanta honra, o apóstolo teria, porventura, por causa desta honra, poupado os transgressores para não ser rejeitado e menos aplaudido ao censurar? Se assim tivesse agido, estaria entre aqueles que se apacentam a si mesmos e não as ovelhas. Diria, talvez, de si para consigo: que me importam? Que façam o que quiserem. Meu sustento está garantido, minha boa fama está salva, leite e lã, isto me basta, que cada um se arranje como puder. Então, está tudo perfeito? Se cada um se arranjar como puder, não te vou considerar bispo, diz o santo. Imagino-te como do povo: se um membro padece, todos os membros padecem com ele. Por conseguinte, recordando como se haviam comportado com ele, não parecesse esquecido de suas atenções, o apóstolo dá testemunho de ter sido acolhido como um anjo de Deus e de que, se pudessem, arrancariam os olhos para lhes dar. No entanto, foi a ovelha doente, a ovelha infeccionada, para cortar a ferida e não para manter a podridão. E assim fala logo depois: logo tornei-me vosso inimigo por pregar a verdade. Reparai: aceitou o leite das ovelhas, como lembramos acima, e vestiu-se com a lã, mas não deixou de cuidar das ovelhas, porque não buscava seu interesse, mas o de Jesus Cristo. Que o Senhor nos abençoe e nos guarde. Até amanhã.
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Todo mundo bata palmas, 12:13, com a Mãe Aparecida, Rede Aparecida de Rádio Música Fé Emissão. Obrigado a você que nos acolhe, a você que reza conosco aí no seu cantinho de oração, rezando, louvando e agradecendo sempre ao nosso bom Pai. E o nosso momento é de oração. Senhor, ensina-nos o verdadeiro caminho do amor, que saibamos ser pacientes, bondosos e misericordiosos. Livra-nos da inveja, do orgulho, da intolerância e de tudo aquilo que divide os corações. Que o amor esteja presente em nossas palavras, em nossas atitudes e principalmente

na maneira como tratamos as pessoas mais próximas. Que nossa fé não seja apenas conhecimento, mas uma experiência concreta de amor. Faz de nós, Senhor, testemunhas de um amor que acolhe, perdoa, serve e transforma. Amém.

0: Meia-noite, 26 minutos e meio. 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
2: 12:30.
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2: Com a Mãe Aparecida, onde quer que você esteja rezando conosco em mais uma madrugada, louvando e agradecendo a Deus por isso, pela sua vida, pela vida da sua família, pelo seu trabalho, por tudo que temos, por tudo que somos. 3104-1043 é o nosso WhatsApp para você, meu irmão, minha irmã, rezar

0: conosco Santo Terço Mariano, logo mais às 4 da manhã, louvando e agradecendo sempre por mais um dia que o Senhor nos concede. 3104-1043, para você enviar as suas intenções e também a sua mensagem de fé, de amor, paz, esperança, força e coragem para enfrentarmos mais um dia com as bênçãos do Senhor Jesus e a proteção de Maria Santíssima, a Mãe Aparecida.
1: Salmo responsorial
0: com Pablo Soares.

0: 32. 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
0: 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Cantai para o Senhor um canto novo, com a arte sustentai a louvação.
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0: 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Deus ama o direito e a justiça, transborda em toda a terra a sua graça.
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0: Feliz o povo cujo Deus é o Senhor, e a nação que escolheu por sua herança. 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

0: Alencastro e Gislaine Cantini, Um Certo Galileu. Meia-noite, 37. Bom dia com a mãe Aparecida.
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2: Senhor, que encaminha os nossos corações para o amor de Deus e a constância de Cristo, esteja convosco. De maneira especial, lembro nesta oração os aniversariantes de hoje: a Angélica de Sorocaba, Carol de São Paulo, Eliézer de Lorena, a Nicole, que trabalha aqui no Liceu de Campinas, e a Maria Clara de Cruzeiro. Iniciemos esta oração invocando a Santíssima Trindade. Em nome do Pai, do Filho e do Espírito Santo. Amém. Senhor nosso Deus, nosso Pai, nós cremos em vós, nós esperamos em vós, nós vos amamos, nós vos agradecemos este dia e vos damos graças porque estamos com vida. Oferecemos este dia ao Senhor com todas as nossas alegrias e sofrimentos, com todos os nossos trabalhos e divertimentos. Guardai-nos do pecado e fazei de nós instrumentos de vossa paz e do vosso amor. Ajudai-nos a observar vossos santos mandamentos. Amém. Quarta-feira, dia 16 de setembro. O trecho do Evangelho de hoje é escrito por Lucas, capítulo 7, versículos de 31 a 35. Anúncio do Evangelho de Jesus Cristo segundo Lucas. Naquele tempo, disse Jesus: com quem hei de comparar os homens desta geração? Com quem eles se parecem? São como crianças que se sentam nas praças, se dirigem aos colegas dizendo: tocamos flauta para vós e não dançastes, fizemos lamentações e não chorastes. Pois veio João Batista, que não comia pão nem bebia vinho, e vós dissestes: ele está com um demônio. Veio o Filho do Homem, que come e bebe, e vós dizeis: ele é um comilão e beberrão, amigo dos publicanos e dos pecadores. Mas a sabedoria foi justificada por todos os seus filhos. Palavra da Salvação. Em Lucas capítulo 7, vemos que os discípulos de João Batista informam-nos sobre a ação de Jesus. João quer confirmar se Jesus é de fato o Messias. Por isso manda seus discípulos para perguntarem diretamente a ele: és tu aquele que deve vir ou devemos esperar outro? João é prático, é direto. Homem de ação, indo direto ao ponto.

0: Jesus é igualmente um homem também de ação. Por isso responde aos discípulos com o eloquente testemunho das suas curas e milagres. Está aberto para ver os sinais da messianidade anunciada pelos profetas, consegue identificar Jesus como aquele que devia vir, o Messias, o Cristo. Os demais fariseus, doutores da lei e todos os que têm o coração endurecido encontrarão sempre desculpas para não verem os sinais do reino que transforma o mundo inteiro. São Miguel é considerado o guardião celeste, o príncipe e guerreiro que defende o trono celestial. O nome Miguel significa semelhança de Deus. Ele é também o defensor e protetor do povo de Deus e padroeiro da Igreja Católica. São Miguel Arcanjo é o chefe supremo do exército celestial, dos anjos que são fiéis a Deus. Ele é conhecido também como o Arcanjo da Justiça e Arcanjo do Arrependimento. São Miguel Arcanjo é o grande combatente e vencedor das forças do mal. Rezemos a São Miguel Arcanjo, pedindo a proteção para você e para toda a sua família. Ó glorioso São Miguel Arcanjo, o primeiro entre os anjos de Deus, guarda e protetor da Igreja Católica, lembrando de que Nosso Senhor vos confiou a missão de velar pelo seu povo em marcha para a vida eterna, mas rodeado de tantos perigos e ciladas do dragão infernal, eis-me prostrado a vossos pés para implorar confiantemente o vosso auxílio, pois não há necessidade alguma em que não possais valer. Sabeis a angústia por que passa a minha alma no dia de hoje. Ide junto a Maria, nossa mãe, muito amada. Ide a Jesus e dizei-lhe uma palavra em meu favor, pois sei que eles nada vos podem recusar. Intercedei pela salvação da minha alma e também agora por aquilo que tanto me preocupa. E se o que peço não é para a glória de Deus e bem da minha alma, obtende-me paciência e que eu me conforme com a vontade divina, pois sabeis o que é mais do agrado de Nosso Senhor e Pai. Em nome de Jesus, Maria e José, atendei-me. Amém. Deus, na sua bondade infinita, criou o ser humano e deu aos que creem em seu Filho ressuscitado a esperança da ressurreição. Dê também a você hoje toda a consolação e bênção. O Senhor esteja convosco, Ele está no meio de nós. Pela intercessão de São Miguel, São Rafael e São Gabriel, desça sobre você, sobre a sua família, sobre as suas intenções, a bênção do Deus Todo-Poderoso. Pai, Filho e Espírito Santo. Amém. O abraço de hoje vai para a Tereza de Campinas, a Vera também de Campinas, a Isabel de São Bernardo do Campo, um abraço para o Nelson de Cruzeiro, Roberto de Sorocaba, a Valdineia Isabela de Piracicaba e um abraço para a Geisa, para o Márcio, para o Cauã e para a Evelyn. Sou o padre Edmilson Moraes, salesiano de Dom Bosco e moro em Campinas, no estado de São Paulo, no Colégio Liceu Salesiano Nossa Senhora Auxiliadora. Que Deus e Nossa Senhora, sua mãe e nossa, continue caminhando com você hoje. Abraço e até mais.
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0: falando de esperança. 12:48.
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2: Queridos ouvintes, nessa oração de paz e de bênçãos a todos vocês, continuamos reunidos aqui conversando um pouquinho dentro dos sacramentos de iniciação cristã, batismo, crisma e eucaristia, a nossa atenção especial nesse tempo sobre a Eucaristia, a Santa Missa e a Bíblia, edição pastoral da Paulus, com os comentários do padre Ivo Storniolos, de saudosa memória, e Euclides Balancim, nos ajuda a refletir um pouquinho sobre essa realidade da Eucaristia como a celebração central da nossa fé cristã, a nossa redenção. E é interessante a gente estar atento a isso, porque a gente vai estar aprofundando sobre a Santa Missa, para a gente não só assistir à missa, mas a gente fazer parte dessa dimensão do Cristo que dá a vida por nós e que nos alimenta, para a gente ser fiel a Ele e a gente também ser alguém a serviço do povo de Deus, como Jesus esteve a nosso serviço, dando a vida por nós. Assim, participando da Eucaristia, nós também nos envolvemos nesse mistério do amor de Jesus e, comungando do Cristo, comungamos também da sua missão.

São sendo presença dele na comunidade. A primeira carta de São Paulo aos Coríntios, capítulo 11, versículos 17 a 34, conforme nós estamos vendo, esse texto é o mais antigo testemunho sobre a Santa Missa, a Eucaristia. Você sabia disso? 1 Coríntios, capítulo 11, versículos 17 a 34. É o texto mais antigo do testemunho sobre a Eucaristia. Foi esse texto escrito no ano, por volta do ano 56, 10 anos antes dos evangelhos. No início, a celebração eucarística da Santa Missa se fazia depois de uma ceia, de uma refeição, onde todos repartiam os alimentos que cada um levava para a Santa Ceia. Em Corinto, uma cidade da Grécia, surge um problema pelo qual São Paulo então censura a comunidade. Qual é esse problema? Nas celebrações eucarísticas da Santa Ceia, está havendo divisão de classes sociais entre os cristãos celebrando a Santa Missa. E essa divisão fazia com que não se desse atenção a todos os que estavam ali presentes. Mentalidades diferentes. Muitos chegavam atrasados para a celebração, provavelmente porque estavam trabalhando e não encontram mais nada para comer e vieram direto do trabalho. Resultado, em vez de ser um testemunho de partilha, de acolhimento, de que todos tivessem o suficiente para comer durante a refeição da Santa Missa, a celebração está se tornando lugar de ostentação, foco de discriminação e contrastes gritantes. A situação oferece oportunidade para um discernimento que é quem é cristão de fato, de verdade. Quem celebra a Eucaristia de fato é partilhado ou está egoisticamente só comendo daquilo que ele trouxe, esquecendo daquele que talvez não tenha tanto. Então, é uma preocupação que São Paulo sentiu na comunidade de Corinto. Nesse contexto, Paulo relembra a instituição da Santa Missa. A missa é a memória permanente da morte de Jesus como dom de vida para todos, corpo e sangue. A Santa Missa é a celebração da nova aliança, isto é, da nova humanidade que nasce da participação no ato de Jesus de dar a vida, não só no culto, mas na vida prática. O culto nos prepara para aprender com Jesus o que deve ser feito. Como Jesus viveu, isso é meu corpo, tomai e comei, isso é meu sangue, tomai e bebei, é dado por vós, é derramado por vós, façam isso em minha memória, fazer memória do Cristo, atualizar o que Jesus viveu nos dias de hoje. Hoje nós somos o Cristo na comunidade e os gestos de Cristo devem passar pelos nossos gestos, porque Jesus agora nos autorizou a viver o seu amor. Por isso, a comunidade que celebra a Santa Missa, a Eucaristia, anuncia o futuro de uma reunião de toda a humanidade no novo reino, no reino dos céus. A Eucaristia não é simplesmente se alimentar a satisfação, mas é sim um sinal de partilha, de comer o alimento material que prepara o nosso corpo para a gente poder estar preparado para servir também os irmãos. Por hoje, ficamos aqui. Vamos continuar as nossas reflexões sobre a Eucaristia e a partilha.

0: partir aí de São Paulo, a partir do próximo encontro. Fiquem na paz do Senhor. Um abraço.
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0: Meia-noite, 58 minutos, quase 59, com a Mãe Aparecida, Rede Aparecida de Rádio, Música, Fé e Missão.
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0: 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Rede Aparecida de Rádio e a hora certa.
1: 1:01, bom dia.
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1: Com a Mãe Aparecida, Rede Aparecida de Rádio, juntinho de você e de nossos amigos que rezam conosco. Renato Rodrigues, em Patos de Minas, rezando por ele, pela família, louvando e agradecendo a Deus pela vida da esposa, Dona Ana Paula, das filhas, a Maria Clara, Maria Eduarda e a Luna, né, Renato? Obrigado, meu irmão. Os irmãos Félix em São José do Rio Preto, o Geraldo Bacana em Guanhães, Minas Gerais, nos ouvindo pela Rádio Vida Nova FM, louvando e agradecendo a Deus pela chuva que está caindo lá em Guanhães, para refrescar um pouco, né, Geraldo? O nosso irmão Pedro Canuto, lá em Aracaju, rezando por ele e pela família, louvando e agradecendo a Deus também. O Israel Reis em Ponta Grossa, no Paraná, louvando e agradecendo a Deus pelo trabalho dele, pela família, por todos aqueles que precisam. E quem reza conosco também, a Ana de Aracaju, no Sergipe, rezando por ela, pela família, pela filha Shirlane também. Agora, 1:03.
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0: Redentores de Deus, nossa prece. Uma hora 8 minutos com a mãe Aparecida. 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

A redenção. Agora, 1h14 com a Mãe Aparecida, Rede Aparecida de Rádio, Música, Fé e Missão. Obrigado a você, meu irmão, minha irmã, a você que reza conosco aí na sua casa, no seu cantinho de oração, louvando e agradecendo ao bom Deus por tudo que temos, por tudo que somos, pedindo sempre a proteção e as bênçãos do Senhor Jesus na sua vida, na vida de nossa família, na vida de todos aqueles que rezam conosco todos os dias. Hoje, nós no Evangelho, louvando e agradecendo ao nosso bom Deus, Evangelho de Lucas, capítulo 7, versículos de 31 a 35, o Senhor Jesus nos pede. O Senhor nos pede que, nas circunstâncias mais difíceis, até de chorar, ou nas faces da dança ao som de flautas, que ele, seu caminho, seja a nossa opção a qualquer preço. Que o Senhor esteja sempre na nossa vida, em todos os momentos. Se Deus não fosse caridade e amor, não seria Deus, e de nada nos valeria. É a nossa meditação no Deus Conosco. Vá lá no Deus Conosco. E você, com toda certeza, se você não tem ele aí na sua casa, da Editora Santuário, vá pelo A12 e você vai ter essa reflexão linda, a palavra dos ouvidos ao coração. Evangelho de hoje. Você que já leu o Evangelho de hoje, se ainda não leu, vai ler Lucas, capítulo

0: 7, versículos de 31 a 35.
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0: Gabi Pedroso chegando nessa madrugada abençoada de quarta-feira.
1: Felizes os pobres. Felizes são aqueles e aquelas que caminham livres e leves vida fora. Não é necessário que andem rasgados, sem lenço nem documento. Basta que caminhem pelas sendas da vida com pouca bagagem, sabendo que dependem dos outros, que não podem considerar-se a obra-prima da natureza, que não tenham doentia vontade de sempre falar de si e com sua pseudo-superioridade queiram sempre dizer a palavra definitiva. Não dependem de ninguém, vivem e sabem que pássaros dos céus têm alimento e as aves dos céus se vestem de requintados modelos. O Senhor não poderá esquecer-se deles. Frei Almir Ribeiro Guimarães.
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1: Padre Reginaldo Carreira chegando para mais uma madrugada conosco.
2: Muito podemos aprender com os santos que fizeram um caminho de fé antes que nós e foram reconhecidos pela forma como viveram este caminho. Conhecer suas vidas pode nos ajudar a orar da melhor forma e adorar com mais profundidade. Além disso, muitos deixaram orações escritas que são verdadeiros poemas místicos de adoração e intimidade com Jesus. Eles sabem que adoração e amor caminham juntos. Eles entendem que santidade não é uma das opções, mas a única viável para nossa felicidade. É de Santo Agostinho a frase que segue como resposta a cada um de nós que queremos adorar a Deus, cantar seus louvores e nem sempre sabemos. Quereis cantar louvores a Deus? Sede vós mesmos o canto que ides cantar. Vós sereis o seu maior louvor se viverdes santamente.

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0: Com a Mãe Aparecida, juntinho de você, na sua casa, no seu trabalho, onde quer que você esteja, nossos irmãos e irmãs em Cristo, rezando conosco em mais uma madrugada com a Mãe.
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0: 1:37, Salete Ferreira, presença real. 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
0: Elô Silvério chegando em mais uma madrugada, trazendo pra gente o nosso momento com a mãe.
1: Estamos começando o momento com Maria de hoje e vamos juntos refletir o tema: o sim de Maria mudou a história. O sim de Maria mudou a história da humanidade porque, com humildade e fé, ela aceitou o chamado de Deus para ser a mãe de Jesus. Mesmo sem saber tudo o que aconteceria, Maria confiou plenamente na vontade do Senhor e respondeu: "Eis aqui a serva do Senhor." Seu sim abriu o caminho para a vinda de Cristo ao mundo, trazendo esperança, amor e salvação para todos. Maria nos ensina que confiar em Deus, mesmo diante das dificuldades, pode transformar nossas vidas e a vida daqueles ao nosso redor.

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3: Irmã, passamos catequese. Muitos católicos, eu até digo muitíssimos católicos, gostam de salientar Jesus agindo nos católicos, nos evangélicos ou nos pentecostais. Raramente se vê alguém louvando a Deus pelas graças que ele concede aos irmãos de outra fé. Somos desgraçadamente seletivos. Insisto no termo desgraçadamente, porque isto é ir contra a graça. Então, é como dizer que o vento que sopra nos motores do nosso reator eólico não sopra no do vizinho. E que o sol que aquece os painéis solares dos nossos telhados não aquece os painéis dos outros. Damos um jeito de, em um marketing matreiro e até maldoso, lembrar que a graça só cai no nosso quintal. Os crentes têm, em sua maioria, esta enorme dificuldade de elogiar alguém de outra igreja que ama Jesus e o encontrou naqueles templos. Pior, desperdiçamos as graças recebidas porque não precisávamos delas naquele momento e depois corremos atrás da graça que nos interessa. Recebida a graça, provavelmente tornaremos a desperdiçá-la, porque não temos caridade. Cantem comigo.

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0: Canções que a fé escreveu. 1h53. Bom dia.
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2: 2 horas, horário de Brasília.
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2: Com a Mãe Aparecida, onde quer que você esteja, nossos irmãos queridos, espalhados por todo o Brasil, rezando conosco. Luiz Fernando, em Taubaté, marcando presença com a gente, né, meu irmão? Mais uma vez, na nossa madrugada, com a Mãe Aparecida. Luiz Fernando sempre rezando por ele e pela família. A mesma coisa com Paulo Roberto de Oliveira, lá em Santa Rita de Jacutinga. É a terra do João Antônio, a familiares dele, todos moram lá em Santa Rita de Jacutinga. Ah, o Clóvis Ramos de Jales, São Paulo, rezando por ele, pela família, louvando e agradecendo a Deus. O nosso irmão querido, Paulo Sérgio, lá em Aracaju, tá lá de plantão, porteiro de condomínio, tá trabalhando hoje.

0: Hoje rezando por ele, pelos colegas que estejam aí de plantão também pelo Brasil afora, rezando pela esposa, Dona Aparecida, pelos filhos, pelo enteado, por todos aqueles que precisam. Reza conosco também a Alice Moraes. A Alice, rezando por ela, pela cirurgia que a Aline vai fazer também, pedindo a intercessão da mãezinha querida, a Senhora Aparecida. A Marileide rezando conosco também, pedindo as bênçãos da Mãe Aparecida. E olha que coisa linda! E ela coloca aqui pra gente: Eduardo, meu pai, José Isidoro da Silva, fez 101 anos no último dia 18 de agosto. Ponha ele no Santo Terço, na intenção dele. Amém. Claro que vamos rezar pela vida, pela saúde do seu Isidoro. Gente, que coisa linda, 101 anos, que maravilha, hein, Marileide? Parabéns pelo paizão, viu? Dê um abraço no seu Isidoro aí, por todos nós, diga a ele que estamos rezando por ele, pela saúde dele, pela vida dele, tá bom, minha irmã? Obrigado por esse presente gostoso nessa madrugada de quarta-feira. Ei, seu Isidoro, tá lá firme e forte. Graças a Deus, não é verdade? 2:02.
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Coral Campanha da Fraternidade, 2:07. Tu és a luz, Senhor, a luz da nossa vida, a luz de todos nós. Quem está chegando é o Padre Vanderlei Souza com o nosso momento de oração.

0: Querido irmão, querida irmã, setembro é um tempo especial para celebrarmos esta conexão que temos com Nossa Senhora, pois é o mês que celebramos a sua natividade. Celebramos também a mãe, a Virgem Senhora, que vai firmemente com Jesus até a cruz, sob o título de Nossa Senhora das Dores. Momento certo para encontrarmos força nessa devoção. Lembrar que somos chamados por Deus pelo nascimento a comunicar o seu amor e pelo batismo a sermos testemunhas da vida e abundância. Em todos os momentos, quer estejamos em momentos cruz ou não. E enquanto vamos nos ajustando, conectando a nossa vida à vida divina, à comunicação de Deus, vamos tornando a nossa rotina oportunidades de semear, comunicar e compartilhar as alegrias e tristezas, as dores e as graças, tornando assim presente em nossa vida a palavra de Jesus. Rezemos. Senhora Aparecida, Mãe de Deus e Nossa Mãe, que tens o título de Senhora das Dores, nós vos contemplamos pela fé aos pés da cruz. Nós vos contemplamos também tendo nos braços o corpo sem vida de vosso filho Jesus e, como na profecia de Simeão, uma espada de dor traspassando vossa alma. Vós sois a mãe das dores e continuais a sofrer as dores dos vossos filhos e filhas, porque sois mãe presente que caminha conosco e és solidária às nossas dores. Por isso vos pedimos, Mãe, e solidários com todos os irmãos e irmãs que neste momento sofrem, recolhei em vossas mãos os anseios e as angústias do povo sofrido, povo sem paz, sem pão, sem teto, do povo condenado a viver sem seus direitos reconhecidos, sem a sua dignidade. Mas com vossa graça podeis fortalecer a estes que sofrem e a todos os que trabalham por transformações em nossa sociedade. Permanecei conosco, Mãe. Dai-nos o vosso auxílio, vós que sois a mãe das dores e que compreendeis as dores dos vossos filhos e filhas, para que nos convertamos sempre em prol do reino de Deus. Rogai por nós, ó querida Mãe Senhora das Dores, pois sois a mãe de todos e de todas os que sofrem. Amém.
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0: Grupo Chamas, Coração Livre, com a Mãe Aparecida, Rede Aparecida de Rádio. Agora, 2:13, às 4 nós rezamos o Santo Terço Mariano e você, meu irmão, rezando com a gente. 3104-1043, para você enviar as suas intenções.
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0: Padre José Allen trazendo para gente essa reflexão.
2: A paz esteja com você. Temos a alegria de ser membros da Igreja de Cristo, a igreja fundada por Jesus. Igreja significa família. Somos família de Deus aqui na terra. Somos irmãos não segundo a carne, mas segundo o Espírito, pelo batismo que recebemos. Entender o que é ser igreja faz uma diferença imensa. Não se trata de mera instituição, mas realmente de uma experiência de vida de amor fraterno, fazendo como rezamos no Pai Nosso, assim na terra como no céu. Nós queremos fazer da terra, da igreja onde vivemos, o céu aqui na terra, através da Eucaristia, da vivência da palavra, da oração, do amor fraterno, da prática dos mandamentos de Deus, da vivência dos sacramentos, para que todos nós possamos, como peregrinos de esperança, seguir a nossa caminhada. Para isso, precisamos de uma mãe que nos eduque, nos acompanhe. E temos na família de Deus, a Igreja, Maria, mãe da Igreja. Portanto, ela é mãe de Cristo biologicamente também, e de todos nós espiritualmente. Cada vez que alguém, uma pessoa é batizada, no batismo, ela se torna filho, filha de Deus e filho, filho de Maria. Peçamos a Deus que saibamos entender esse grande e maravilhoso mistério e que sejamos igreja. Não basta estar na igreja, é preciso ser igreja. Que Deus nos abençoe e nos dê a graça de vivermos a nossa vocação cristã pelo batismo que recebemos.
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2: Domingo, o grande dia do Senhor. Um dia de felicidade para os homens é o domingo. Um dia de glória para Deus, instituição divina, é o dia do Senhor, para o bem da humanidade, para nosso repouso necessário, nosso conforto e para nossa subida a Deus e nosso aperfeiçoamento num trato mais íntimo com o Senhor e com a sociedade. O domingo, dia social de encontro e confraternização. Bendito o homem que guarda o domingo. Quem não guarda o domingo está destruindo uma felicidade que Deus criou e esbanjando uma grande bênção. Tomar o domingo para si, em vez de entregá-lo a Deus, é idolatria. É adorar a si mesmo em vez de adorar a Deus. Bendito o homem que guarda o domingo. A missa apresenta novamente, torna agora o grande sacrifício da cruz, em que o sacerdote divino, Jesus, o homem Deus, se ofereceu ao Pai pela humanidade. Jesus, adorando em nome do universo, agradecendo em nosso lugar, pedindo pelo mundo, reparando o pecado pela morte expiatória e reconciliando a terra com o Pai, realizou o sacrifício do valor infinito, que não pode ser aumentado, mas que, de uma vez para sempre, alcançou todo o bem para o mundo. Este grande sacrifício é apresentado novamente na missa. Não para aumentar o merecimento da morte do Senhor, isso não, mas somente para a nossa participação, que só se realiza gradativamente. Em cada missa, Jesus reapresenta sua morte e ressurreição para que o povo de Deus se una cada vez mais a obediência amorosa com que Jesus morreu na cruz. Uma só vez e participe também da ressurreição do Cristo. A união nossa com Jesus na missa, para nele, com ele e por ele morrermos ao pecado e ressuscitarmos para o bem, só se realiza gradativamente. De sorte que participar da missa é participar cada vez mais do sacrifício da cruz, com que Jesus consumou de uma vez para sempre a redenção do homem e a glorificação do Pai. Nós não temos sacrifícios. Nós temos um sacrifício único que em cada missa se reapresenta. Jesus não torna a morrer em cada missa. Ele torna, sim, a atualizar aquela única morte que ele sofreu uma só vez e a sua ressurreição.
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Grupo Eterna Aliança, Deus me ama, Deus ama você, Deus ama a todos nós. Antes você ouviu Missionário Shalom, Porta do Céu. 2h29, bom dia. Deus me ama, Deus ama você, Deus ama todos nós.

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1: 2:31, bom dia.
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1: Com a Mãe Aparecida, Rede Aparecida de Rádio, rezando meu irmão, minha irmã, com você e por você, onde quer que estejas, viu? Nessa madrugada abençoada de quarta-feira, dedicada à nossa mãe do perpétuo socorro, louvando e agradecendo a Deus por mais um dia em nossa vida, na vida de nossa família, no nosso trabalho, nos nossos afazeres, pedindo sempre a proteção e as bênçãos de nossa mãezinha querida, a Senhora Aparecida. Continue ligando, continue participando conosco, enviando as suas intenções. A Maria Márcia já está na escuta lá em Manguaçu, Minas Gerais, né, Maria Márcia? Seja bem-vinda, viu, meu irmão? Cabral, meu querido irmãozinho querido Cabral, tá saindo de viagem, rezando conosco. Cabral, que é motorista, tá sempre pelas estradas do Brasil afora, levando os nossos irmãos e irmãs que sempre estão precisando, né, de um motorista, e motorista com responsabilidade, motorista profissional, não é verdade? Que leva você com cuidado, com carinho, né, Cabralzinho? Beijo no coração, meu irmão, que Deus te abençoe, viu? Que a Mãe Aparecida o guarde sempre por essas estradas Brasil afora, louvando e agradecendo sempre a Deus pela sua vida, pela sua saúde e pelos seus passageiros também. Deve essa hora, 2:00, daqui a pouquinho tá saindo já para a estrada para levar o povo para aeroporto, buscar no aeroporto, levar para os médicos, né, meu irmão? Que Deus abençoe, viu? Mais um dia a sua jornada de trabalho. Fique com Deus. Rezando conosco também o Cidinho, rezando por ele e pela família lá em Alfenas, Minas Gerais. Ele agradece a Deus e a Nossa Senhora por tudo que o Senhor tem feito na vida dele, e que a Mãe Aparecida continue abençoando o plantão dele, rezando por ele e pela família que está em casa. O Cidinho, se eu não estiver enganado, ele é socorrista. Se eu estiver enganado, meu querido, me corrija aí, viu, ô Cicinho? Me corrija, por favor, tá bom, meu irmão? Mas eu acho que eu não estou, não, viu? Rezando conosco o Dito Delário, lá em Poços de Caldas, rezando por ele e pela família.
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2: Aquele, porém, que ouve minhas palavras e não as põe em prática, é semelhante ao homem que construiu a casa à flor da terra, sem alicerces. Lucas 6:49a. O discurso de Jesus é sobre a constância, a perseverança e a necessidade de valorizar todos os momentos em nossa vida, não apenas quando a necessidade parece

0: e urgir.
1: Em outras palavras, parece que esse texto nos fala já nos primeiros capítulos do Evangelho de Lucas, do quão importante é estar atento e vigiar, estar preparado. Nos versículos anteriores, Jesus diz: "Não há árvore boa que dê fruto mau, nem árvore má que dê fruto bom." Não se trata em absoluto de qualquer espécie de determinismo ou influências dos antepassados, da família ou de qualquer coisa exterior que defina quem a pessoa realmente é. O que o autor faz é apresentar uma visão de vida que não é fatalista ou pontual. A vida é um progresso constante, uma construção que ocorre ponto por ponto. Por isso, Jesus gosta tanto de falar em parábolas, quando quer apresentar uma lição realmente valiosa e que deseja que seus discípulos compreendam. Aquele que constrói sem alicerces é a pessoa de momento. Quem nega sua história ou tenta varrer o passado para debaixo do tapete. Em última instância, quem não acolhe a palavra de Jesus acaba fazendo isso, negando o valor de cada momento. Aquele que, por outro lado, assume sua história sem se acomodar a ela, mas que reconhece pela sua fragilidade e erro. E se dispõe a aprender e melhorar, este constrói sobre um alicerce firme, constrói sobre os valores do reino. Obrigado, Senhor, por todo o bem que nos concede diariamente. Obrigado pela vida, pelas pessoas em nossa vida, amigos, família e todos. Obrigado pela saúde, pela força de trabalhar, pela força de superar os desafios e pela aprendizagem que disso advém. Obrigado, Senhor, por sempre estares conosco. Amém.
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3: A paz de nosso Senhor Jesus Cristo esteja com você, meu irmão e minha irmã. Nesse dia 16 de setembro, dia em que celebramos a memória dos santos Cornélio e Cipriano, mártires da Igreja. São Cornélio foi eleito pontífice no ano de 251. Após 2 anos, já era uma das maiores vítimas da perseguição do imperador Valeriano. O Papa São Cornélio viveu durante todo o seu pontificado em ameaças e perseguições, com o qual teve que lutar bravamente. Foi exilado na Itália, onde veio a falecer. Os restos mortais de São Cornélio foram conduzidos a Roma e sepultados no cemitério de São Calixto. São Cipriano é considerado como o maior homem que viveu no século III da era cristã. Recebeu uma excelente educação, tornando-se advogado, orador e depois convertendo-se ao cristianismo. Pouco tempo antes de sua morte, São Cipriano, bispo de Cartago, África, colocou-se a favor de São Cornélio, ajudando-o a restabelecer sua autoridade papal. A tentativa foi em vão, pois o imperador havia exilado o Papa Cornélio. Ao saber de sua condenação, São Cipriano retornou a Cartago para testemunhar o amor a Cristo. Ao ser descoberto, foi também exilado e a 14 de setembro de 258 foi decapitado. Seus fiéis devotos estenderam paninhos brancos sob sua cabeça para depois guardarem como preciosas relíquias. Vítimas ilustres da perseguição do imperador Valeriano, tanto a memória de São Cornélio como a de São Cipriano aparecem em conjunto nos antigos livros litúrgicos de Roma desde a metade do século IV. Seguindo o exemplo destes grandes santos, pastores dedicados e mártires invencíveis, busquemos em Deus a força e a coragem que sustentam a fé para trabalharmos incansavelmente pela unidade da Igreja. Santos Cornélio e Cipriano, rogai por nós.
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0: da copiosa redenção. Agora 5 minutinhos faltando para as 3 horas da madrugada. Madrugada de quarta-feira, 16 de setembro. Obrigado a você que está rezando conosco, nos fazendo companhia, louvando e agradecendo ao nosso bom Deus por mais um dia em nossa vida. Autor da vida.
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1: 3 horas, horário de Brasília.
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1: Com a Mãe Aparecida, onde quer que você esteja rezando conosco, por uma das nossas emissoras que integram a Rede Aparecida de Rádio, em Senhor do Bonfim, na Bahia, a Rádio Caraíba FM 96.7, os nossos irmãos que estão em Tefé, no Amazonas, pela Rádio Rural FM a 93.9. Obrigado a você, meu irmão querido, minha irmã querida, que rezam conosco também em Curvelo, Minas Gerais, pela Rádio Centro Minas FM 94.3. A todos, o nosso abraço fraterno, carinhoso. A Dona Maria de Lourdes está em Itapurã, no Mato Grosso do Sul, rezando conosco nesta madrugada, né, Dona Maria de Lourdes? Obrigado pelo carinho, viu? Rezando com a gente também o Tarcísio Novaes, rezando por ele e pela família, louvando e agradecendo a Deus. Hoje, ele fala assim, hoje é um dia muito especial, hoje completo 68 anos, que Nossa Senhora Aparecida, São Cipriano, Santa Edite e São Cornélio me ajude a viver o restante de minha vida com luz e sabedoria. Obrigado, ô Tarcísio, meu querido irmão, em Alfenas, Minas Gerais, parabéns, viu? Pelos seus 68 anos completados hoje, que Deus abençoe, que a Mãe Aparecida o cubra com o seu manto sagrado. Muita saúde, meu irmão. Felicidades para você, viu? E com certeza, meu irmão, vai viver muitos e muitos anos ainda, viu?

0: graça de Deus e com as bênçãos e a intercessão da Mãe Aparecida. Parabéns a você, Tarcísio. Aproveite bem o dia de hoje aí nesta bela cidade que é Alfenas, viu, meu irmão? Parabéns. O Arlindo Lisete em Taubaté rezando conosco por ele e pela família. Nosso irmão querido está lá trabalhando, louvando e agradecendo a Deus por tudo na vida dele. Está de plantão hoje, né, Arlindo? Rezando conosco, pedindo as bênçãos da Mãe Aparecida. Quem reza conosco também é o Genivaldo Mijolaro. Ele que reza com a gente em Rio Claro, São Paulo, interior de São Paulo, nos ouvindo pela Rede Claré de Comunicação, louvando e agradecendo. E ali do ladinho, em Santa Gertrudes, está o nosso irmão Júlio, também sempre rezando com a gente, pela dona Valentina, pelo João Paulo, que é o filho dele, louvando e agradecendo.
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1: Olá, meu irmão, minha irmã. Graça e paz para você e sua família. No Evangelho hoje, Jesus faz uma comparação muito interessante para denunciar quem tem sempre um motivo para criticar. Ele compara a geração da sua época a crianças teimosas e insatisfeitas. Por um lado, rejeitam a austeridade de João Batista e do outro, criticam a alegria e a misericórdia de Jesus. Invoquemos a luz do Espírito Santo para que abra as nossas mentes e corações ao acolhimento da palavra do Senhor.

Ó Espírito Santo, tu que habitas, tu que falas, rezas e ages em mim, abra-me à palavra, que a minha mente e o meu coração sejam o terreno bom onde a semente da palavra possa germinar, crescer e frutificar, para que a minha vida seja transformada. Amém. Hoje, 16 de setembro, a liturgia nos oferece o Evangelho de Lucas, capítulo 7, versículos 31 a 35. Com que então posso comparar as pessoas desta geração? Com quem são semelhantes? São como crianças sentadas na praça que gritam umas às outras: tocamos flauta para vós e não dançastes, cantamos lamentações e não chorastes. Com efeito, veio João Batista, que não come pão nem bebe vinho, e dizeis: está endemoniado. Veio o filho do homem, que come e bebe, e dizeis: olhai para ele, um comilão e beberrão, amigo de coletores de impostos e pecadores. Mas a sabedoria foi justificada por todos os seus filhos. A geração do tempo de Jesus age como criança mimada ao sabor do vento. Cantam-se lamentações e ninguém chora. Toca-se música alegre e ninguém dança. Aí está o anúncio da rejeição tanto de João Batista quanto de Jesus. Os simples e humildes acolheram a proposta de João e de Jesus. As elites de Israel ouviram a pregação de João e não fizeram penitência, não se converteram. Ao contrário, o profeta foi degolado em um banquete que deveria celebrar a vida por causa de uma dança adolescente. Tal é a frivolidade dos governantes de Israel. O destino do profeta João, de algum modo, antecipa o destino de Jesus. Na verdade, as elites conviveram com o jeito

simples, alegre e acolhedor de Jesus e não se converteram ao anúncio do reino. Rejeitaram a salvação oferecida por Jesus. Quando não se quer, qualquer desculpa serve. Cada um apresenta um motivo fictício. Um vai testar a junta de bois, outro vai para uma festa de casamento, outro comprou um campo. Não aceitaram João porque diziam era austero demais. Não aceitaram Jesus porque diziam que era comilão e beberrão. Até quando, geração má e perversa? Quantas mentiras precisaremos contar para justificar nossa infantilidade? Com que então posso comparar as pessoas desta geração? Com quem são semelhantes? São como crianças sentadas na praça que gritam umas às outras: tocamos flauta para vós e não dançastes, cantamos lamentações e não chorastes. O Senhor nos convida a sermos praticantes da palavra. Neste momento, vamos dispor o nosso coração para a vivência de Sua palavra.

3:18, madrugada de quarta-feira. Obrigado a você, meu irmão, minha irmã, a você que está rezando conosco, na sua casa, no seu trabalho, na estrada, onde quer que você esteja. Colo de mãe, Tony Alisson cantou pra gente. Às 4, Santo Terço, e você rezando conosco. Antes você ouviu Marília Mello, Pelo Sangue de Jesus.

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2: Maria, a mais perfeita discípula. Olá, meus irmãos, minhas irmãs, queridos devotos, bem-vindos à Escola de Maria. Nessa semana, o irmão Urade estará desenvolvendo alguns temas importantes para a nossa fé em Nossa Senhora Aparecida. Peregrinar em comunidade é o tema que ele desenvolve sobre a importância de visitar o Santuário Nacional de Nossa Senhora Aparecida. Vamos acompanhar.
3: Na minha vida, eu já fiz algumas peregrinações a santuários marianos em grupo. E essa peregrinação em grupo tem um sentido especial. Primeiro, a gente se organiza, se anima, olha, vamos juntos, um chama o outro. É assim, a gente começa a construir comunidade na preparação da peregrinação. Depois, a viagem no ônibus com outras pessoas, algumas que a gente conhece e outras que nós vamos conhecer no caminho. Então, a peregrinação também traz a oportunidade de nós efetivamente construirmos comunidade. E aí, viajando juntos, tem aquele momento que a gente partilha o alimento, um traz sanduíche, outro traz farofa com frango, e a gente faz a experiência de comunidade com algo que é fundamental, que é partilhar o alimento. E depois tem um violeiro, a gente vai cantando, é muito bonito tudo isso. Tem gente que na peregrinação traz um monte de coisa, até travesseiro, gente, para dormir. Então, a peregrinação já começa. E agora? E aí, gente, chegamos no santuário e junto com outros grupos que também estão aqui para louvar Jesus, estar na casa da mãe e com isso louvar e bendizer a Deus que tantas graças nos dá em Maria. A experiência da peregrinação ao santuário seja Aparecida.

0: vida, seja outro santuário mariano, é aquela da gente vir como comunidade que se fortalece e que vem à casa da mãe. O santuário, qualquer santuário mariano, é a casa de Maria, onde a gente vai ao encontro dela e de Jesus. Por isso que o santuário é um momento e um lugar de aprofundarmos a nossa fé. Tem gente que vem para o santuário para agradecer uma graça recebida. Tem outros que vêm para pedir. E tem outros que vêm simplesmente para agradecer, para escutar, para fortalecer a sua fé. Então, achamos que é muito bom ir ao santuário, formar comunidade, louvar a Jesus, bendizer pela graça de estarmos junto de Maria e das nossas comunidades.
1: Muito obrigado, irmão Murad, por esse momento de catequese, por esse momento de conhecimento, de fé e espiritualidade. A você, meu irmão, querido devoto, querida devota, continue nos acompanhando na Escola de Maria. Também você pode nos acompanhar pelas redes sociais. Obrigado e um forte abraço.
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3:27, com a Mãe Aparecida, Rede Aparecida de Rádio. Obrigado a você que nos faz companhia, louvando e agradecendo a Deus por tudo. Padre Paulo Gil e Tânia Maia, consagração.

3:31, daqui a 29 minutinhos, o nosso Santo Terço Mariano. E você, meu irmão, minha irmã, rezando com a gente. Shekinah.

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1: 3:34.
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1: Com a Mãe Aparecida, onde quer que você esteja rezando com a gente nesta madrugada de quarta-feira, rezando por você, pela sua família, pedindo as bênçãos do Senhor Jesus por todos os nossos irmãos e irmãs que rezam conosco, pedindo sempre a proteção e a intercessão de nossa mãezinha querida, a Senhora Aparecida. Obrigado a você, meu irmão, que está no trabalho rezando com a gente, pedindo também, louvando e agradecendo aos irmãos que estão saindo agora para o trabalho, aqueles que estão retornando do seu plantão, da sua jornada de trabalho. Como é bom poder estar junto de vocês, louvando e agradecendo.
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0: Padre Fábio de Melo. Ao coração. 20 minutos faltando para as 3, perdão, para as 4 da manhã, para o nosso Santo Terço.
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0: Pelo Silvério de volta.
2: O que pesa na oferenda que se apresenta a Deus não é o material, mas a espiritualidade daquele que oferece o material. Dito com as palavras de São João da Cruz, Deus não olha o que lhe oferecemos, e sim o amor com que lhe oferecemos. A exemplo do Senhor, que se nos entregou inteiro, nós devemos dar-nos inteiramente, sem reservarmos nada para nós mesmos. Isto é, precisamente uma consagração, uma entrega total, absoluta, sem exceções nem limitações de espécie nenhuma.
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0: Deus fiel, Gilson José, cantando pra gente. Agora 3:47. Bom dia.
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0: Maria do Rosário, 3:49. Bom dia, tem orado com Maria.
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2: Bom dia, meu amigo, minha amiga. Se quiseres construir um navio, não comeces por dizer aos operários para juntar madeira ou preparar as ferramentas. Não comeces por distribuir tarefas ou por organizar a atividade. Em vez disso, detente a acordar neles o desejo do mar distante e sem fim. Quando estiver viva esta sede, meter-se-ão ao trabalho para construir o navio. Você certamente já ouviu falar do escritor francês Antoine de Saint-Exupéry, certo? Não está ligando o nome à pessoa? Saint-Exupéry escreveu uma obra que já se tornou um clássico da literatura mundial, O Pequeno Príncipe. Entretanto, Saint-Exupéry escreveu outras obras e artigos para revistas e jornais. Dentre eles, o trecho como começamos nosso encontro de hoje. Saint-Exupéry, que era piloto de avião, não era exatamente um especialista sobre a construção de navios, mas sem dúvida conhecia bem a alma humana. Não há como inspirar ninguém falando de coisas alheias àquela pessoa. Se você quer animar e convencer alguém de algo, desperte o interesse dela buscando em um lugar muito próximo, mas onde ela provavelmente ainda não procurou, dentro dela mesma. Todos nós temos anseios e desejos inatos que nos acompanham desde tempos imemoriais. Uma missão só tem sucesso se formos capazes de vislumbrar o objetivo final alcançado. E para convencer alguém de uma missão, é importante mostrar toda a verdade. E isso significa mostrar também as dificuldades próprias do caminho. Seguindo na metáfora do navio, podemos recordar que o navio está cercado de água por todos os lados. Mas isso não é ruim para ele. Ele não afunda dessa maneira. Um navio só afunda quando a água invade o seu interior. Portanto, lembre-se de dizer àqueles que você quer convencer de que não importa o que aconteça ao redor, o que importa

0: mesmo é não permitirmos que o que está ao nosso redor invada o nosso interior e nos leve ao naufrágio. Despertar o que cada um tem de bom, sempre zelando pela verdade, sem esconder as dificuldades inerentes da vida e das missões que temos, é um exercício. E como todo exercício, deve ser treinado. Comece treinando com uma pessoa próxima. Uma pessoa que vá te escutar. Mas seja verdadeira com ela, pois ela terá certeza absoluta de que você está tentando enganá-la se você disser alguma mentira. Quem é essa pessoa? Essa pessoa é você mesmo. Seja honesto, sincero e confiante nas suas próprias capacidades. E assim que você conseguir mudar a si mesmo, perceberá que mudar os outros nem será tão complicado assim. Basta viver aquilo que você fala. Afinal, as palavras podem até convencer, mas é o exemplo que muda e arrasta as pessoas. Pense sobre isso, tenha um ótimo dia e até o nosso próximo encontro.
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0: Padre Aguinaldo José, conheço um coração. 3:57.
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2: 4 horas, horário de Brasília.
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2: Com a Mãe Aparecida, Rede Aparecida de Rádio, uma ótima e abençoada madrugada a você, meu irmão, a você, minha irmã. Madrugada de um novo dia. E é chegado o momento de nós agradecermos. Agradecemos por este dia que o Senhor nos concede, este dia que está quase amanhecendo. Agradecer pela nossa vida, pelo nosso trabalho. Agradecemos pela nossa família, pelos nossos filhos, netos, sobrinhos. Agradecer por todos e principalmente por nós. Pela nossa vida, pela nossa saúde. Agradecemos a nossa Mãe Santíssima pela sua intercessão. Ela que não cessa em cuidar de cada um de nós. A Mãe que não desampara. A Mãe que não nos deixa sozinhos. A Mãe que está sempre junto de nós. Sempre a nos mostrar o caminho que nos leva a seu filho Jesus. Fazei tudo o que ele vos disser. É o que a mãe espera de nós. Iniciemos o nosso Santo Terço no dia de hoje, louvando e agradecendo a Deus por tudo mais uma vez em nossa vida. Agradecendo por tudo e por todos.

Isso que vamos rezar, meditando nos mistérios da vossa redenção. Concedei-nos por intercessão da Virgem Maria, Mãe de Deus e Nossa Mãe, as virtudes que nos são necessárias para bem rezá-lo e a graça de ganharmos as indulgências desta santa devoção. Oferecemos particularmente em desagravo dos pecados cometidos contra o Santíssimo Coração de Jesus e o Imaculado Coração de Maria, pela paz do mundo, pela conversão dos pecadores e pelas almas do purgatório, pelas intenções do Santo Padre o Papa, pelo aumento e santificação do clero, pela santificação das famílias, pelas missões, pelas vocações, pelos doentes e por todo o povo brasileiro. Professemos a nossa fé. Creio em Deus Pai Todo-Poderoso, Criador do céu e da terra, e em Jesus Cristo, seu único Filho, nosso Senhor, que foi concebido pelo poder do Espírito Santo, nasceu da Virgem Maria, padeceu sob Pôncio Pilatos, foi crucificado, morto e sepultado, desceu à mansão dos mortos, ressuscitou ao terceiro dia, subiu aos céus, está sentado à direita de Deus Pai Todo-Poderoso, donde há de vir a julgar os vivos e mortos. Creio no Espírito Santo, na Santa Igreja Católica, na comunhão dos santos, na remissão dos pecados, na ressurreição da carne, na vida eterna. Amém. Rezemos, meus irmãos e irmãs em Cristo, com amor e confiança, a oração que o próprio Jesus nos ensinou. Pai nosso que estais nos céus, santificado seja o vosso nome, venha a nós o vosso reino, seja feita a vossa vontade, assim na terra como no céu.

0: mas livrai-nos do mal. Amém.
1: Ave Maria, cheia de graça, o Senhor é convosco. Bendita sois vós entre as mulheres, e bendito é o fruto do vosso ventre, Jesus.
2: Santa Maria, Mãe de Deus, rogai por nós, pecadores, agora e na hora de nossa morte. Amém.
1: Ave Maria, cheia de graça, o Senhor é convosco. Bendita sois vós entre as mulheres, e bendito é o fruto do vosso ventre, Jesus.
2: Santa Maria, Mãe de Deus, rogai por nós, pecadores, agora e na hora de nossa morte. Amém.
1: Ave Maria, cheia de graça, o Senhor é convosco. Bendita sois vós entre as mulheres, e bendito é o fruto do vosso ventre, Jesus.
2: Santa Maria, Mãe de Deus, rogai por nós, pecadores, agora e na hora de nossa morte. Amém.
1: Glória ao Pai, ao Filho e ao Espírito Santo, como era no princípio, agora e sempre. Amém. Ó meu bom e amado Jesus, perdoai-nos, livrai-nos do fogo do inferno, levai as almas todas para o céu e socorrei principalmente aquelas que mais precisarem da vossa infinita misericórdia. E nós acolhemos a você, nossos irmãos e irmãs em Cristo, que rezam conosco em mais uma noite, mais uma madrugada, louvando e agradecendo ao bom Deus por tudo que temos, por tudo que somos, pedindo sempre a proteção e as bênçãos da Mãe Aparecida, por você, pela sua família. O Zico, lá em Jales, interior de São Paulo, rezando por ele e pela família. Quem reza conosco também é a Maria José. A Maria José reza com a gente, pedindo por ela, pela família, louvando e agradecendo ao bom Deus. Ela que está rezando também, lá de, da capela de mãe, da mãe Paulino, rezando conosco pelos filhos, pelos irmãos. Reza com a gente também o José João e Palhoça, Santa Catarina, rezando por ele e pela família. Os nossos irmãos queridos que rezam conosco também, o Lindomar Martins, em Lagoa Clara, isso mesmo, Lagoa Clara de Canarana, na Bahia, rezando por ele e pelos familiares.

0: O Vani agradecendo a Deus, a Eliana Diniz reza conosco em Bocaina, Dom Viçoso, Minas Gerais, rezando e agradecendo pela vida do esposo José Francisco, pelos filhos e amigos. A Cristiane e o Antônio em Fátima do Sul, rezando pela vida e saúde deles. A Dona Maria Augusta em Salvador, também rezando conosco por ela e pela família. O Osmair em Santa Bárbara do Oeste, o Flávio de Jundiaí pedindo por ele e pela família. O Josimar em Cássia, Minas Gerais. O Almir Castro em Jundiaí, também rezando pela vida e saúde dele. O seu Assis Reis, lá em Curvelo, Minas Gerais, rezando conosco todas as madrugadas, pedindo as bênçãos da Mãe Aparecida através da Rádio Centro Minas FM. O Jonas Eliseu em Ipatinga, rezando pelos filhos, pela esposa, por todos os irmãos e irmãs e também pelo genro Guilherme. O Rafael Cunha em Itabaiana, no Sergipe, rezando por ele e pela Verinha. O Vicente em Mococa, São Paulo, por ele e pela família, rezando também pela irmã dele, a Lázara, que está rezando conosco em São Sebastião do Paraíso, pela nossa querida Rádio Difusora FM, lá em São Sebastião do Paraíso, né, Lázara? Seja bem-vinda, minha irmã. O Marcial em Pindamonhangaba, rezando por ele, pela saúde da mãezinha dele, Dona Isaura, pelos filhos, filhas, netos e netas e aposentadoria dele também. O Paulo Corretor reza conosco, pedindo por ele e pela família lá em Lagoa Santa, louvando e agradecendo ao bom Deus por tudo que temos, por tudo que somos. Pedindo sempre a proteção e as bênçãos da Mãe Aparecida por todos os nossos irmãos que rezam com a gente. E quem reza primeiro mistério conosco é o Paulo Brito, lá em São Sebastião do Passé. Paulo, bom dia!
1: Bom dia, meu irmão, a paz do amor de Maria, salve Maria.
0: Salve Maria. Paulo, hoje rezamos na intenção de quem, meu irmão?
1: Quero rezar pela minha saúde, pela minha família, por todo deficiente visual, meus irmãos em Cristo, a Lu e o Valdir, Dona Raimunda, Dona Marita, Dona Marita, Dona Neném, Dona Cleusa, Giovanni e por todos. Vamos rezar, meu irmão.
0: Vamos rezar e agradecer a Deus, contemplando o nosso primeiro mistério glorioso.

0: nosso que estais nos céus, santificado seja o vosso nome, venha a nós o vosso reino, seja feita a vossa vontade, assim na terra como no céu.
1: O pão nosso de cada dia nos dê hoje, perdoar o nosso devedor, nos deixe eu cair em tentação, livrai-te do mal, amém.
0: Ave Maria, cheia de graça, o Senhor é convosco, bendita sois vós entre as mulheres, e bendito é o fruto do vosso ventre, Jesus.
1: Santa Maria, Mãe de Deus, rogai por nós, pecadores, agora na hora de nossa morte, amém.
0: Ave Maria, cheia de graça, o Senhor é convosco, bendita sois vós entre as mulheres, e bendito é o fruto do vosso ventre, Jesus.
1: Santa Maria, Mãe de Deus, rogai por nós, pecadores, agora na hora de nossa morte, amém.
0: Ave Maria, cheia de graça, o Senhor é convosco, bendita sois vós entre as mulheres, e bendito é o fruto do vosso ventre, Jesus.
1: Trouxe Edivaldo Meira e seu Geraldo Madeira. Santa Maria, Mãe de Deus, rogai por nós, pecadores, agora na hora de nossa morte. Amém.
0: Ave Maria, cheia de graça, o Senhor é convosco. Bendita sois vós entre as mulheres, e bendito é o fruto do vosso ventre, Jesus.
1: Santa Maria, Mãe de Deus, rogai por nós, pecadores, agora na hora de nossa morte. Amém.
0: Ave Maria, cheia de graça, o Senhor é convosco. Bendita sois vós entre as mulheres, e bendito é o fruto do vosso ventre, Jesus.
1: Por todo deficiente visual, Santa Maria, Mãe de Deus, rogai por nós, pecadores, agora na hora de nossa morte. Amém.
0: Ave Maria, cheia de graça, o Senhor é convosco. Bendita sois vós entre as mulheres, e bendito é o fruto do vosso ventre, Jesus.
1: Santa Maria, Mãe de Deus, rogai por nós, pecadores, agora na hora de nossa morte. Amém.
0: Ave Maria, cheia de graça, o Senhor é convosco. Bendita sois vós entre as mulheres, e bendito é o fruto do vosso

0: ventre, Jesus.
1: Santa Maria, Mãe de Deus, rogai por nós, pecadores, agora na hora de nossa morte. Amém.
0: Ave Maria, cheia de graça, o Senhor é convosco. Bendita sois vós entre as mulheres, e bendito é o fruto do vosso ventre, Jesus.
1: Minha filha Gismara, meu neto Tiago, Amarildo, Santa Maria, Mãe de Deus, rogai por nós, pecadores, agora na hora de nossa morte. Amém.
0: Ave Maria, cheia de graça, o Senhor é convosco. Bendita sois vós entre as mulheres, e bendito é o fruto do vosso ventre, Jesus.
1: Por todos nossos irmãos em Cristo, e por toda a Rádio Cultura, a Rádio Aparecida e a Rádio Bom Jesus da Lapa, Santa Maria, Mãe de Deus, rogai por nós, pecadores, agora na hora de nossa morte. Amém.
0: Ave Maria, cheia de graça, o Senhor é convosco. Bendita sois vós entre as mulheres, e bendito é o fruto do vosso ventre, Jesus.
1: Santa Maria, Mãe de Deus, rogai por nós, pecadores, agora na hora de nossa morte. Amém.
0: Glória ao Pai, ao Filho e ao Espírito Santo.
1: Como era no princípio, agora e sempre. Amém. Ó meu Jesus, perdoai, livrai do fogo do inferno, levai as almas todas para o céu e socorrei principalmente a que mais precisar da vossa divina misericórdia. Nossa Senhora Aparecida, Rainha e Padroeira do Brasil,
0: rogai por nós.
1: Nossa Senhora das Candeias, Santa Dulce dos Pobres, São Sebastião, Santa Rita de Cássia, rogai por nós que recorremos a vós, meu bom Jesus da Lapa.
0: Amém.
1: Amém.
0: Meu querido Paulo Brito, obrigado por ter rezado conosco. Um dia abençoado a você, meu irmão, a toda a sua família. Fique com Deus.
1: Amém, meu irmão. Que Deus te abençoe, São Brás, ilumine sua garganta. Você, nossos olhos da madrugada. Salve Maria.
0: Amém. Salve Maria. Com a Mãe Aparecida, Rede Aparecida de Rádio, rezando com você e por você, meu irmão, minha irmã, você que reza conosco na sua casa, aí no seu cantinho de oração, pedindo por você, pela sua família, louvando e agradecendo ao nosso bom Deus. Quem reza conosco, a Fátima em Cruzeiro, rezando por ela e pela família, rezando pelas filhas, pelos netos, netas, pela alma do Edson também, esposo dela, rezando conosco, pedindo as bênçãos da Mãe Aparecida, o nosso Bruno Nunes, em Taubaté, rezando por ele e pela família, a Elaine em São Paulo, capital, rezando por ela e pela família, louvando e agradecendo ao bom Deus por tudo em nossa vida. O Cicinho rezando conosco, pedindo por ele e pela família, ele que está em Alfenas, rezando pela família dele também. A Sueli Maria em Paraisópolis, rezando por ela, pela família, louvando e agradecendo ao bom Deus por tudo que temos, por tudo que somos, pedindo a proteção e as bênçãos da Mãe Aparecida, os nossos irmãos queridos que rezam conosco na sua casa, no seu trabalho, pedindo a proteção e as bênçãos de nossa mãezinha. O Mauri Camargo em Cruzília, por ele e pela família, reza com a gente também. O Vanderigino em Suzano, São Paulo, rezando por ele e pela família. O nosso querido Jorge Pimenta em Águia Branca no Espírito Santo, o Anderson em Franca rezando com a gente, o Ronaldo de Castro lá em Matozinhos, Minas Gerais, rezando com a gente também, o José Antônio Silva rezando por ele e pela família em Mantiqueira, é o Zezinho da Mantiqueira, Santos Dumont, Minas Gerais, a Maria Isabel Kirchmeier rezando conosco em Juiz de Fora, pedindo por ela e pela família, louvando e agradecendo ao bom Deus por tudo e por todos. Quem também está na sintonia rezando com gente, e a Isabel, ela reza pelo padre Lelis também, louvando e agradecendo pela vida dele. A Márcia, o Sérgio Lucas em Indaial, Santa Catarina, seu Paulo e dona Lúcia também rezando conosco, papai e mamãe da Márcia. Ao nosso irmão Agrene, rezando por ele, pela família, louvando e agradecendo ao bom Deus por tudo na vida dele e de toda a família. E quem reza conosco é a nossa irmã querida Almira, lá em Ipatinga, Minas Gerais. Almira, bom dia!
2: Bom dia, meu irmão. Louvado seja nosso Senhor Jesus Cristo.
0: Para sempre seja louvado. E hoje nós rezamos por quem, minha querida?
2: Oh, meu querido, primeiro nós vamos agradecer a Deus

0: A chuva, aqui tá chovendo, Eduardo. Você
1: precisa ver. Graças a Deus, né?
0: Tá chovendo muito, tava tudo muito, muito seco, então temos que agradecer a Deus pela chuva, agradecer a Deus por esse dia lindo e abençoado, agradecer a Deus pela nossa saúde e agradecer a Deus por tudo. A gente agradecer ainda é pouco, né?
1: Sim.
0: Então, Eduardo, eu quero rezar hoje, agradecer a todos esses irmãos que rezaram, sempre estão rezando por mim. Quero rezar pro seu Geraldo Madeira, quero rezar pro Giovanni lá em Senhor do Bonfim, quero rezar pro Eliseu aqui em Patinho de Família, quero rezar por Dona Marita e sua neta, quero rezar pro Adalvígia lá na Barra dos Coqueiros, Maria de Jesus, quero rezar pela Maria Márcia e por Paulo Brito, e quero rezar por você e a sua família, meu irmão. E vamos rezar.
1: Vamos rezar e agradecer a Deus por tudo, por esta chuva. A chuva que cai muito em um lugar e no outro cai pouco, como é o caso aí da região aí de vocês, Ipatinga, Coronel Fabriciano. Tem chovido pouco, né?
0: Está chovendo desde ontem.
1: E é uma chuva abençoada para vocês aí, para todos nós.
0: É uma chuva abençoada mesmo. Parou agora um pouco, mas a madrugada todinha.
1: Estava muito seco, né, Almira?
0: Estava tudo muito seco, Eduardo.
1: Vamos...
0: Ai, mas ainda tem aquelas pessoas sem consciência que põem fogo. Matos.
1: É.
0: Sabe?
1: Complicado.
0: É tanta queimada desnecessária.
1: Vamos rezar e pedir as bênçãos do Senhor a esse povo querido também, que apesar de colocar o fogo, são nossos irmãos. Vamos rezar para eles terem mais consciência em cuidar da natureza, em cuidar da nossa vida, porque a natureza é a nossa vida.
0: Nossa vida e a nossa saúde e o nosso futuro.
1: Isso mesmo. Pai nosso que estais nos céus, santificado seja o vosso nome, venha a nós o vosso reino, seja feita a vossa vontade, assim na terra como no céu.
0: O pão nosso de cada dia nos dai hoje, perdoai as nossas ofensas, assim como nós perdoamos a quem nos tem ofendido. Não deixeis cair em tentação, mas livrai-nos do mal. Amém.
1: Ave Maria, cheia de graça, o Senhor é convosco. Bendita sois vós entre as mulheres, e bendito é o fruto do vosso ventre, Jesus.
0: Santa Maria, Mãe de Deus, rogai por nós, pecadores, agora e na hora da nossa morte. Amém.
1: Ave Maria, cheia de graça, o Senhor é convosco. Bendita sois vós entre as mulheres, e bendito é o fruto do vosso ventre, Jesus.
0: Santa Maria, Mãe de Deus, rogai por nós, pecadores, agora e na hora da nossa morte. Amém.
1: Ave Maria, cheia de graça, o Senhor é convosco. Bendita sois vós entre as mulheres, e bendito é o fruto do vosso ventre, Jesus.
0: Santa Maria, Mãe de Deus, rogai por nós, pecadores, agora e na hora da nossa morte. Amém.
1: Ave Maria, cheia de graça, o Senhor é convosco. Bendita sois vós entre as mulheres, e bendito é o fruto do vosso ventre, Jesus.
0: Santa Maria, Mãe de Deus, rogai por nós, pecadores, agora e na hora da nossa morte. Amém.
1: Ave Maria, cheia de graça, o Senhor é convosco. Bendita sois vós entre as mulheres, e bendito é o fruto do vosso ventre, Jesus.
0: Santa Maria, Mãe de Deus, rogai por nós, pecadores, agora e na hora da nossa morte. Amém.
1: Ave Maria, cheia de graça, o Senhor é convosco. Bendita sois vós entre as mulheres, e bendito é o fruto do vosso ventre, Jesus.
0: Eu quero rezar, Eduardo, para um amigo meu que fez a sua partida ontem, Ronaldo Bedoni. Ele faleceu ontem, então eu peço a Deus pela família dele, que Jesus tenha misericórdia dele. Santa Maria, Mãe de Deus, rogai por nós, pecadores, agora e na hora da nossa morte. Amém.
1: Ave Maria, cheia de graça, o Senhor é convosco. Bendita sois vós entre as mulheres, e bendito é o fruto do vosso ventre, Jesus.
0: Santa Maria, Mãe de Deus, rogai por nós, pecadores, agora e na hora da nossa morte. Amém.
1: Ave Maria, cheia de graça, o Senhor é convosco. Bendita sois vós entre as mulheres, e bendito é o fruto do vosso ventre, Jesus.
0: Rezo pela minha filha Alice. Santa Maria, Mãe de Deus, rogai por nós, pecadores, agora e na hora da nossa morte. Amém.
1: Ave.

0: Virgem Maria, cheia de graça, o Senhor é convosco. Bendita sois vós entre as mulheres, e bendito é o fruto do vosso ventre, Jesus.
1: Santa Maria, Mãe de Deus, rogai por nós, pecadores, agora e na hora da nossa morte. Amém.
0: Ave Maria, cheia de graça, o Senhor é convosco. Bendita sois vós entre as mulheres, e bendito é o fruto do vosso ventre, Jesus.
1: Santa Maria, Mãe de Deus, rogai por nós, pecadores, agora e na hora da nossa morte. Amém.
0: Glória ao Pai, ao Filho e ao Espírito Santo.
1: Assim como era no princípio, agora e sempre. Amém.
0: Ó meu bom e amado Jesus,
1: perdoai-nos, livrai-nos do fogo do inferno, levai as almas todas para o céu e socorrei principalmente aquelas que mais precisais da vossa infinita misericórdia e do vosso amor.
0: Sagrado Coração de Jesus,
1: nós temos confiança em vós.
0: Divino Espírito Santo,
1: iluminai e protegei as nossas famílias, famílias do mundo inteiro.
0: São José,
1: rogai por nós. Valei-me, São José.
0: Senhora Aparecida, Mãe, Rainha e Padroeira do Brasil,
1: rogai por nós que recorremos a vós e aqueles que não recorrem à Mãe Aparecida.
0: Almira, minha irmã querida, obrigado por ter rezado conosco. Um dia abençoado a você, a Alice. Fique com Deus.
1: Fique com Deus também, Eduardo. Salve Maria.
0: Salve Maria.

Mãe Aparecida, Rede Aparecida de Rádio, rezando com você, meu irmão, minha irmã, louvando e agradecendo ao nosso bom Deus. A Rosa Inimutaba rezando com a gente, pedindo por ela e pela família, louvando e agradecendo a Deus também. A Maria Elza, lá em Ananindeua, no Pará, ela e Manuel rezando conosco, pelos filhos, pelos netos, por toda a família, louvando e agradecendo ao bom Deus. A Rosa rezando por ela, pela família. O nosso irmão Reginaldo em Pindamonhangaba, rezando também por ele e pela família. A Mari, lá em Araucária, no Paraná, rezando pelo Leonardo, que é o filho, por todos os irmãos e irmãs. A Nilva Militão em Juiz de Fora, rezando por ela e pela família. Nosso irmão querido José Carlos, o baiano, lá em Dourados, no Mato Grosso do Sul. Ele rezando por ele e pela família. Dona Neuza rezando conosco, pedindo as bênçãos da Mãe Aparecida pelos curtilistas, pelos vicentinos, pelo terço dos homens, por todos nós e pelas nossas famílias. Amém, meu irmão Zé Carlos, rezando, louvando e agradecendo a Deus. Em Caçapava, o nosso irmão Israel, rezando por ele e pela família. O Ademir Almeida rezando com a gente também por ele e pela família. O nosso, a Maria Márcia rezando com a gente, pedindo as bênçãos da Mãe Aparecida, tá lá com os exercícios de fisioterapia dela e rezando o Santo Terço. Rezando conosco Oswaldo Marques, o Jauri em Matinhos, por ele e por toda a família, o Paulo Sapateiro em Nova Russas, a Dona Maria Yara em Aracaju, no Sergipe, rezando por ela e pela família. Quem reza com a gente também, louvando e agradecendo ao nosso bom Deus, o Sebastião da Silva, ele que está lá em Dom Viçoso, rezando por ele, pela família, pedindo também pela habilitação dele, reabilitação, eu acredito, né? Pedindo pela reabilitação dele, louvando e agradecendo ao bom Deus. Pedindo por você também, meu irmão, minha irmã, que reza conosco aí na sua casa, louvando e agradecendo ao bom Deus por tudo que o Senhor tem realizado por você e pela sua família. Rezando com a gente o José Edites, em São Sebastião do Paraíso, rezando por ele, pela mãezinha dele, Dona Placidina, pelo Adilson Padeiro, da Padaria Bela Vista, está lá rezando com a gente, pelo grupo dos homens da paróquia de Nossa Senhora da Abadia, lá em São

0: São Sebastião do Paraíso, onde a Lázara também está rezando conosco, né? Nossos irmãos em São Sebastião do Paraíso. A dona Nenê está atendendo ao telefone lá para rezar conosco, pedindo por ela, lá em Bom Jesus da Lapa, né, dona Nenê? Eu sei que a senhora está aí ligadinha conosco, vai rezar com a gente esse terceiro mistério, louvando e agradecendo ao bom Deus. A Antônia Maria de Jesus, rezando com a gente, pedindo as bênçãos da Mãe Aparecida por ela, pela família, louvando e agradecendo também o nosso Jorge Paliano, de Joinville, Santa Catarina, rezando por ele, pela família, por todos os nossos irmãos e irmãs em Cristo que rezam conosco. E quem vai rezar com a gente? A dona Nenê não está conseguindo atender ao telefone, né, dona Nenê? Mas vamos rezar pela senhora, pela vida e saúde da senhora, louvando e agradecendo ao bom Deus por tudo que temos, por tudo que somos, pedindo sempre a proteção e as bênçãos da Mãe Aparecida. Rezando, louvando e agradecendo a Edelma, reza com a gente por ela e pela família. Dona Benedita Lopes, em Oeiras, no Piauí, bom dia!
1: Bom dia, meu querido.
0: Tudo bem, graças a Deus.
1: Graças a Deus. Não está tão bom, que eu também não, eu vivo doentada, mas com a fé.
0: Isso, é isso que é importante. As dores atrapalham, as dores dão uma machucada isso. Na gente, mas confiança, sempre confiando na misericórdia do Pai, na intercessão da Mãe, na vida da gente. Isso.
1: Com a gente, com a família, amigos e amigas, mas a gente fica com a fé e se apega com Jesus e vai dar certo.
0: E tudo dá certo. A gente entrega tudo na mão de Deus e continua a nossa luta, a nossa caminhada. E a senhora hoje reza por quem, dona Benedita?
1: Oh, meu querido, primeiramente agradecer a Deus por essa hora estar aqui sentada, ouvir e rezar o texto juntamente com você, e que Deus te abençoe, que dê essa força, amém, essa coragem.
0: Todos nós.
1: E Nossa Senhora Aparecida é quem sempre está acompanhando seus passos, amém, e todos que faz a rádio.
0: Amém.
1: E vou rezar por minha família toda, amigos e amigas, filhos e filha, neto e bisneto. Meu bisnetinho completou 5 anos. E eu meus 68 anos. Então eu vou rezar por minha amiga Vitória Queiroz, a missionária, Sionira, Dona Espírito Santo, Bruno e família, Verbena e família. E, aliás, todos que estão ouvindo o texto, porque todos estão no caminho do Senhor Jesus.
0: Isso mesmo.
1: E agradecer a Deus por essa hora tão maravilhosa.
0: Vamos rezar e agradecer por tudo, tudo, tudo. Pai nosso que estais nos céus, santificado seja o vosso nome, venha a nós o vosso reino, seja feita a vossa vontade, assim na terra como no céu.
1: O pão nosso de cada dia nos dai hoje, perdoai as nossas ofensas, assim como nós perdoamos quem nos tem ofendido. E não nos deixei cair em tentação, mas livrai de todo mal, ó Pai.
0: Ave Maria, cheia de graça, o Senhor é convosco. Bendita sois vós entre as mulheres, e bendito é o fruto do vosso ventre, Jesus.
1: Santa Maria, Mãe de Deus, rogai por nós, pecadores, agora e na hora de nossa morte. Amém.
0: Ave Maria, cheia de graça, o Senhor é convosco. Bendita sois vós entre as mulheres, e bendito é o fruto do vosso ventre, Jesus.
1: E essa Ave Maria, Santa Maria, rezar pela saúde de todos os padres e pela saúde de todos que estão ouvindo agora. Santa Maria, Mãe de Deus, rogai por nós, pecadores, agora e na hora de nossa morte. Amém.

0: Ave Maria, cheia de graça, o Senhor é convosco, bendita sois vós entre as mulheres, e bendito é o fruto do vosso ventre, Jesus.
1: E vou rezar pelo acolhimento.

0: Rogai por nós, pecadores, agora e na hora de nossa morte. Amém.
1: Ave Maria, cheia de graça, o Senhor é convosco. Bendita sois vós entre as mulheres, e bendito é o fruto do vosso ventre, Jesus.
0: E vou rezar também pela saúde de Maria Márcia, dona Cleusa, aquela que está doente da vida.
1: Sim.
0: E que Nossa Senhora Aparecida abençoe. Santa Maria, Mãe de Deus, rogai por nós, pecadores, agora e na hora de nossa morte. Amém.
1: Ave Maria, cheia de graça, o Senhor é convosco. Bendita sois vós entre as mulheres, e bendito é o fruto do vosso ventre, Jesus.
0: Oh, Eduardo, também eu quero rezar também pela alma do meu cunhado que faleceu antes de ontem. E que Deus e nosso Senhor Jesus Cristo coloque ele num bom lugar. E pela a família que ficaram de lutada. E que Deus dê força e muita paz no coração. Santa Maria, Mãe de Deus, rogai por nós, pecadores, agora e na hora de nossa morte. Amém.
1: Ave Maria, cheia de graça, o Senhor é convosco. Bendita sois vós entre as mulheres, e bendito é o fruto do vosso ventre, Jesus.
0: Pois é, e também vou rezar também pela saúde e alegria da minha família e dos meus vizinhos, do padre Pedro, do programa todo, que ele tem um programa na Rádio Aparecida. E o padre Antônio Maria e o padre Zezinho. Santa Maria, Mãe de Deus, rogai por nós, pecadores, agora e na hora de nossa morte. Amém.
1: Ave Maria, cheia de graça, o Senhor é convosco. Bendita sois vós entre as mulheres, e bendito é o fruto do vosso ventre, Jesus.
0: Santa Maria, Mãe de Deus, rogai por nós, pecadores, agora e na hora de nossa morte. Amém.
1: Ave Maria, cheia de graça, o Senhor é convosco. Bendita sois vós entre as mulheres, e bendito é o fruto do vosso ventre, Jesus.
0: Eu peço a Nossa Senhora Aparecida para dar saúde a meu filho, que está com a hérnia de disco. Está trabalhando porque é o jeito, mas é muita dificuldade. Meu filho tem 47 anos. E por minha filha lá no Jundiaí. Santa Maria, Mãe de Deus, rogai por nós, pecadores, agora e na hora de nossa morte. Amém.
1: Ave Maria, cheia de graça, o Senhor é convosco. Bendita sois vós entre as mulheres, e bendito é o fruto do vosso ventre, Jesus.
0: Santa Maria, Mãe de Deus, rogai por nós, pecadores, agora e na hora de nossa morte. Amém.
1: Ave Maria, cheia de graça, o Senhor é convosco. Bendita sois vós entre as mulheres, e bendito é o fruto do vosso ventre, Jesus.
0: Santa Maria, Mãe de Deus, rogai por nós, pecadores, agora e na hora de nossa morte. Amém.
1: Glória ao Pai, ao Filho e ao Espírito Santo.
0: Quando era no princípio, agora e sempre. Amém. Ô, meu Jesus, perdoai,
1: livrai-nos
0: e nos livrai do fogo do inferno,
1: levai
0: todas as almas que tiver precisando de vossa misericórdia.
1: Nossa Senhora do Perpétuo Socorro,
0: rogai por nós.
1: Nossa Senhora do Carmo,
0: rogai por nós.
1: Santa Teresinha do Menino Jesus,
0: oh, rogai por nós, Santa Teresinha, acalmar o coração lindo da família de Anselmo.
1: Senhora Aparecida, Mãe, Rainha e Padroeira do Brasil,
0: rogai por nós e recorremos a vós.
1: Dona Benedita Oeiras, muito obrigado, em Oeiras, no Piauí, muito obrigado pela senhora ter rezado conosco, os nossos ouvintes da Cristo Rei, todos rezando com a gente. Fique com Deus.
0: Amém, Eduardo. Deus abençoe
1: todos nós.
0: Nossa Senhora Aparecida abençoe o Brasil.
1: Amém. Salve Maria.
0: Salve Maria.

0: bênçãos da Mãe Aparecida, a nossa irmã Maria de Brotas, lá em Castro Alves, na Bahia, rezando por ela e pela família, louvando e agradecendo a Deus também o Ribeiro, em São Paulo, capital, rezando por ele e pela família, a Gisele em Capela, no Sergipe, a Idelma reza conosco por ela e pela família, a Eliete em Curvelo, rezando por ela e por toda a família, o Arlindo Canal e Dona Lucineide em Cachoeiro de Itapemirim, rezando por eles e pela família, pedindo as bênçãos da Mãe Aparecida, o Januário Basniak em Ponta Grossa, no Paraná, rezando por ele pelas almas do purgatório e pedindo a conversão também de uma pessoa. Ontem foi aniversário de Ponta Grossa, foi dia 15, né? 203 anos, isso mesmo, obrigado, viu, ao nosso querido seu Januário, por nos lembrar do aniversário de Ponta Grossa. Nós falamos do aniversário no dia 14 ontem, nós acabamos esquecendo, né, seu Januário? Mas está valendo ainda a todos os nossos irmãos e irmãs de Ponta Grossa, no Paraná. O Evandro Soares Cruz rezando com a gente, pedindo por ele e pela família, louvando e agradecendo ao bom Deus por tudo na vida dele, de todos os irmãos. O João Batista de Pontalina, Goiás, reza conosco. O Orisvaldo Ferreira, pedindo por ele e pela família. Quem reza com a gente também é a Maria Edina, ela que está em Visconde do Rio Branco, Minas Gerais. A Lucimara em Pindamonhangaba, rezando pela nora Jaqueline, pela netinha Mayra, a Maia, rezando também pelo filho Mateus, louvando e agradecendo a Deus por tudo, pela vida e saúde dela, pelos nossos irmãos deficientes visuais. Ela reza também pelo Dr. Wellington e toda a equipe dele, todos os funcionários do Hospital Regional, que tratam com carinho, com amor, com fraternidade a todos os nossos irmãos deficientes visuais. O Anderson e Érica, lá em Jales, interior de São Paulo, rezando conosco. Fernando Coutinho, em Vila Velha, no Espírito Santo. A nossa irmã querida Cláudia, Simone Cláudia, da Serrinha, lá em Dom Viçoso, rezando por ela e pela família. A dona Gorete rezando com a gente também, pedindo pela vida e saúde dela, de todos os familiares, pelos genros, o Marquinhos, o Alex, Rafael, pelas filhas, a Renata, Maiara, Vitória, lá em Bocaina, em Dom Viçoso, Minas Gerais. Quem reza conosco pedindo também as bênçãos da mãe é o Celso, em Fernandópolis, São Paulo, rezando por ele e por toda a família, louvando e agradecendo ao nosso bom Deus por tudo que temos, por tudo que somos. A dona Cleusa, lá em Bom Jesus da Lapa, está atendendo ao telefone. A dona Marita, infelizmente, não conseguiu atender ao telefone novamente para rezar conosco, né, dona Marita? Mas nós estamos rezando pela senhora, viu? Pela senhora, pela sua saúde, pela sua família, por todos os nossos irmãos e irmãs, em especial também pela a neta e o netão também, o Felipe, né? Rezando, pedindo as bênçãos da mãe Aparecida, Ana Gabriela e o Felipe, louvando e agradecendo a Deus pela vida e saúde deles. A dona Cleusa atendeu o telefone. Dona Cleusa, bom dia. A senhora está bem?
1: Tudo bem, graças a Deus. Melhor agora que vou rezar.
0: Que maravilha. E hoje nós rezamos por quem?
1: Oh, meu querido, eu quero rezar pela minha saúde, pedir a Nossa Senhora, ao meu Jesus, que me dê essa graça que eu tanto espero de voltar a enxergar. Ainda estou bem ruimzinha, Eduardo. Quero rezar por todos da minha família, vivos e falecidos. Quero rezar pelos meus amigos, pelos meus vizinhos. Quero rezar por seu Paulo Brito, Dona Neném, Dona Raimunda, pela alma de seu Domingo. Quero rezar por todos os meus vizinhos aqui. Quero rezar também por, em especial, Eduardo, por um casal que está passando por um momento difícil. Ela caiu, quebrou o braço, e o marido também está doente, Zé e Lia, o casal. Zé de Dona Beta e Lia. Que Nossa Senhora passe com seu manto sagrado, protegendo e cuidando

0: De todos. E quero rezar por todos os meus irmãos em Cristo, que eu não falei o nome, mas são todos no meu coração. Essa senhora que rezou aí, falou meu nome, eu acabei esquecendo o nome dela aqui, mas
1: Dona
0: também estou rezando por todos.
1: Dona Benedita.
0: Dona Benedita, isso. Quero rezar por ela também, por todos que rezam por mim, por você, meu querido.
1: Amém.
0: E por, vamos rezar por todo mundo. Seu Giovanni, eu também. Seu Geraldo Madeira. Seu Joaquim de Franca e todos os irmãos em Cristo.
1: Vamos rezar e agradecer a Deus por tudo. Pai nosso que estais nos céus, santificado seja o vosso nome, venha a nós o vosso reino, seja feita a vossa vontade, assim na terra como no céu.
0: O pão nosso de cada dia nos dai hoje, perdoai as nossas ofensas, assim como nós perdoamos a quem nos tem nos ofendido, e não nos deixeis cair em tentação, mas livrai, Senhor, de todo mal. Amém.
1: Ave Maria, cheia de graça, o Senhor é convosco, bendita sois vós entre as mulheres, e bendito é o fruto do vosso ventre, Jesus.
0: Quero rezar também, Eduardo, por uma menina que diz que assiste seu programa direto, não ainda entrou em contato com vocês, mas ela vai entrar. Val, lá na Lapinha e família. Santa Maria, Mãe de Deus, rogai por nós, pecadores, agora e na hora de nossa morte. Amém.
1: Ave Maria, cheia de graça, o Senhor é convosco, bendita sois vós entre as mulheres, e bendito é o fruto do vosso ventre, Jesus.
0: Rezo pelos meus netos, meus genros, minhas filhas. Santa Maria, Mãe de Deus, rogai por nós, pecadores, agora e na hora de nossa morte. Amém.
1: Ave Maria, cheia de graça, o Senhor é convosco, bendita sois vós entre as mulheres, e bendito é o fruto do vosso ventre, Jesus.
0: Rezo por todas as graças alcançadas em minha vida. Ontem foi dia de Nossa Senhora das Dores. Ó, minha mãe querida, cuida daqueles que tantas dores sentem pelo mundo inteiro. Santa Maria, Mãe de Deus, rogai por nós, pecadores, agora e na hora de nossa morte. Amém.
1: Ave Maria, cheia de graça, o Senhor é convosco. Bendita sois vós entre as mulheres, e bendito é o fruto do vosso ventre, Jesus.
0: Santa Maria, Mãe de Deus, rogai por nós, pecadores, agora e na hora de nossa morte. Amém.
1: Ave Maria, cheia de graça, o Senhor é convosco. Bendita sois vós entre as mulheres, e bendito é o fruto do vosso ventre, Jesus.
0: Não posso esquecer de Dona Inês Maria de Campinas. Santa Maria, Mãe de Deus, rogai por nós, pecadores, agora e na hora de nossa morte. Amém.
1: Ave Maria, cheia de graça, o Senhor é convosco. Bendita sois vós entre as mulheres, e bendito é o fruto do vosso ventre, Jesus.
0: Por todas as almas do purgatório, Santa Maria, Mãe de Deus, rogai por nós, pecadores, agora e na hora de nossa morte. Amém.
1: Ave Maria, cheia de graça, o Senhor é convosco, bendita sois vós entre as mulheres, e bendito é o fruto do vosso ventre, Jesus.
0: Santa Maria, Mãe de Deus, rogai por nós, pecadores, agora e na hora de nossa morte. Amém.
1: Ave Maria, cheia de graça, o Senhor é convosco, bendita sois vós entre as mulheres, e bendito é o fruto do vosso ventre, Jesus.
0: Santa Maria, Mãe de Deus, rogai por nós, pecadores, agora e na hora de nossa morte. Amém.
1: Ave Maria, cheia de graça, o Senhor é convosco. Bendita sois vós entre as mulheres, e bendito é o fruto do vosso ventre, Jesus.
0: Santa Maria, Mãe de Deus, rogai por nós, pecadores, agora e na hora de nossa morte. Amém.
1: Ave Maria, cheia de graça, o Senhor é convosco. Bendita sois vós entre as mulheres, e bendito é o fruto do vosso ventre, Jesus.
0: Santa Maria, Mãe de Deus, rogai por nós, pecadores, agora e na hora de nossa morte. Amém.
1: Glória ao Pai, ao Filho e ao Espírito Santo.
0: Como era no princípio, agora e sempre. Amém. Ó meu bom Jesus, perdoai-nos, livrai-nos do fogo do inferno, levai as almas todas para o céu, e socorrei principalmente as que mais precisaram da vossa infinita misericórdia.
1: Santa Luzia,
0: rogai por nós.
1: São Roque,
0: rogai por nós.
1: Santo Afonso Maria de Ligório,
0: rogai por nós.
1: Senhora Aparecida, Mãe, Rainha e Padroeira do Brasil,
0: rogai por nós, que recorremos a vós. Ó Mãe querida, tomais conta de todos. Ó meu bom Jesus da Lapa, tomai conta de todos aqueles que vieram te visitar e todos retornando para suas casas. Que nosso Senhor Jesus Cristo acompanhe a todos. Nossa Romaria foi linda.

0: Obrigada, meu Jesus. Obrigada por tudo, meu Senhor.
1: Dona Cleusa, um dia abençoado a senhora. Fique com Deus. Salve Maria.
0: Para você também, meu querido, e todas as da Rede Aparecida. Salve Maria. No

0: E pela dona Nenê, que não conseguiu também atender hoje ao telefone, a dona Marita, as nossas irmãs queridas que sempre estão em oração conosco, rezando por elas, pelas suas intenções também. Ah, reza conosco a Thelma lá em Itabuna, na Bahia, rezando por ela e pela família. O Ivanildo Clementino em Guarabira, na Paraíba. O Matias e a esposa dele, a Giane, em Resende Costa, Minas Gerais. O seu Geraldo Madeira e dona Raimunda em Coronel Fabriciano, louvando e agradecendo conosco o Gentil em Ponta Grossa. O Marcos, Antônio Marcos Senquil, família Senquil, também em Ponta Grossa, rezando conosco pelas filhas, pela esposa, por toda a família. O José Everaldo, rezando por ele e pela família em Tucano, na Bahia. O nosso irmão querido que reza conosco também, o Antônio, que mora na zona norte de São Paulo, capital, Vila Brasilândia, está lá rezando por ele e pela família, se preparando para sair para o trabalho. A Esmeralda rezando com a gente, pedindo por ela e pela família, e também pela cunhada Andréia, por todos os nossos irmãos e irmãs em Cristo. O Ronilton, que reza conosco em Tijuaçu, lá em Senhor do Bonfim, na Bahia, pedindo por ele e por toda a família, louvando e agradecendo ao nosso bom Deus por tudo que temos, por tudo que somos. Pedindo também a intercessão da Mãe Aparecida por todos os nossos irmãos enfermos, os nossos irmãos que estejam neste momento se recuperando de cirurgias, rezando, louvando e agradecendo sempre, pedindo a proteção e a intercessão da Mãe Aparecida. A Lucimara em Pindamonhangaba rezando conosco. Lucimara, minha querida, bom dia.
1: Bom dia, Eduardo.
0: Tudo bem, graças a Deus?
1: Melhor agora rezar no teu.
0: Isso. E nós vamos rezar por quem, minha irmã?
1: Eu quero rezar pelo meu filho Matheus, né, pelo trabalho dele. Estou trabalhando à noite, mas está tendo uma oportunidade de trabalhar de dia, se Deus quiser, vai dar certo. Peço pela saúde da minha netinha Mai, que está com infecção de ouvido, de garganta. E pela minha nora Jaqueline, né, que está nos processos de fazer a cirurgia da cabeça para remover o tumor. Graças a Deus, a do útero deu certo, ela está bem recuperada já. Agora o doutor vai dar início à segunda fase, né, que é o da cabeça. Vai fazer exame lá nos ossos. Peço orações para mim, pela minha saúde, por todos os profissionais da saúde, pelo doutor Wellington, a equipe dele, por todos os as pessoas que precisam de orações, pela paz na família, pelo Papa Leão, né, que foi aniversário dele segunda-feira.
0: Sim.
1: Por você, Eduardo, por todos os irmãos do teu. E agradeço a Deus a oportunidade de estar rezando o texto mais uma vez.
0: Amém. Vamos rezar e agradecer a Deus por tudo, pela vida e saúde da Jaqueline, pelo trabalho do Matheus e a nossa pequenina Maia, que com esse tempo a criançada sofre demais, a infecção na garganta, no ouvido. Vamos pedir por todas as crianças que estejam nesse momento também passando por esse momento delicado, né? Garganta inflamada.
1: É quase 2 semanas de chuva e ela tem que sair cedinho para ir para casa da avó dela na roça.
0: É complicado.
1: Minha nora trabalha em Taubaté, daí ela sai 6:30 daqui, acaba pegando friagem, né?
0: Vamos rezar e agradecer a Deus por tudo. Pai nosso que estais nos céus, santificado seja o vosso nome. Venha a nós o vosso reino, seja feita a vossa vontade, assim na terra como no céu.
1: O pão nosso de cada dia nos dai hoje, perdoai as nossas ofensas, assim como nós perdoamos a quem nos tenha ofendido. E não nos deixeis cair em tentação, mas livrai-nos de todo mal. Amém.
0: Ave Maria, cheia de graça, o Senhor é convosco, bendita sois vós entre as mulheres, e bendito é o fruto do vosso ventre, Jesus.
1: Santa Maria, Mãe de Deus.

0: Rogai por nós, pecadores, agora e na hora de nossa morte. Amém.
1: Ave Maria, cheia de graça, o Senhor é convosco. Bendita sois vós entre as mulheres, e bendito é o fruto do vosso ventre, Jesus.
0: Santa Maria, Mãe de Deus, rogai por nós, pecadores, agora e na hora de nossa morte. Amém.
1: Ave Maria, cheia de graça, o Senhor é convosco. Bendita sois vós entre as mulheres, e bendito é o fruto do vosso ventre, Jesus.
0: Santa Maria, Mãe de Deus, rogai por nós, pecadores, agora e na hora de nossa morte. Amém.
1: Ave Maria, cheia de graça, o Senhor é convosco. Bendita sois vós entre as mulheres, e bendito é o fruto do vosso ventre, Jesus.
0: Santa Maria, Mãe de Deus, rogai por nós, pecadores, agora e na hora de nossa morte. Amém.
1: Ave Maria, cheia de graça, o Senhor é convosco. Bendita sois vós entre as mulheres, e bendito é o fruto do vosso ventre, Jesus.
0: Santa Maria, Mãe de Deus, rogai por nós, pecadores, agora e na hora de nossa morte. Amém.
1: Ave Maria, cheia de graça, o Senhor é convosco. Bendita sois vós entre as mulheres, e bendito é o fruto do vosso ventre, Jesus.
0: Santa Maria, Mãe de Deus, rogai por nós, pecadores, agora e na hora de nossa morte. Amém.
1: Ave Maria, cheia de graça, o Senhor é convosco. Bendita sois vós entre as mulheres, e bendito é o fruto do vosso ventre, Jesus.
0: Santa Maria, Mãe de Deus, rogai por nós, pecadores, agora e na hora de nossa morte. Amém.
1: Ave Maria, cheia de graça, o Senhor é convosco. Bendita sois vós entre as mulheres, e bendito é o fruto do vosso ventre, Jesus.
0: Santa Maria, Mãe de Deus, rogai por nós, pecadores, agora e na hora de nossa morte. Amém.
1: Ave Maria, cheia de graça, o Senhor é convosco. Bendita sois vós entre as mulheres, e bendito é o fruto do vosso ventre, Jesus.
0: Santa Maria, Mãe de Deus, rogai por nós, pecadores, agora e na hora de nossa morte. Amém.
1: Ave Maria, cheia de graça, o Senhor é convosco. Bendita sois vós entre as mulheres, e bendito é o fruto do vosso ventre, Jesus.
0: Santa Maria, Mãe de Deus, rogai por nós, pecadores, agora e na hora de nossa morte. Amém.
1: Glória ao Pai, ao Filho e ao Espírito Santo.
0: Como era no princípio, agora e para sempre. Amém.
1: Ó meu bom e amado Jesus.
0: Perdoai-nos e livrai-nos do fogo do inferno. Levai as almas todas para o céu e socorrei principalmente as que mais precisarem da vossa infinita misericórdia.
1: Santa Luzia,
0: Rogai por nós.
1: Nossa Senhora do Perpétuo Socorro,
0: Rogai por nós.
1: São Roque,
0: Rogai por nós.
1: Senhora Aparecida, Mãe, Rainha e Padroeira do Brasil.
0: Rogai por nós que recorremos a vós.
1: Lu, muito obrigado, Lucimara, por ter rezado conosco. Um dia abençoado a você, a toda a família. Fique com Deus, minha irmã.
0: Um dia abençoado a você também, Eduardo, a toda a sua família. Muito obrigado pela oportunidade. E salve Maria.
1: Salve Maria. E nós queremos agradecer, ó Mãe querida, por todas as graças que a senhora tem reservado a cada um de nós, pela sua intercessão. E nós, Mãe querida, queremos saudá-la com a Salve Rainha. Salve Rainha, Mãe de Misericórdia, vida, doçura e esperança, nossa salve. A vós bradamos os degredados filhos de Eva, a vós suspiramos gemendo e chorando neste vale de lágrimas. Eia, pois, advogada nossa, esses vossos olhos misericordiosos a nós volvei, e depois deste desterro, mostrai-nos Jesus, bendito fruto do vosso ventre. Ó clemente, ó piedosa, ó doce, sempre Virgem Maria, rogai por nós, Santa Mãe de Deus, para que sejamos dignos das promessas de Cristo. Assim seja. Amém. E nós queremos nos consagrar à nossa mãe, consagrar a ela a nossa vida, o nosso trabalho, o nosso dia de hoje. Ó Maria Santíssima, pelos méritos de nosso Senhor Jesus Cristo, em vossa querida imagem de Aparecida, espalhais inúmeros benefícios sobre todo o Brasil. Eu, embora indigno de pertencer ao número de vossos filhos e filhas, mas cheio do desejo de participar dos benefícios de vossa misericórdia, prostrado

0: a vossos pés, consagro-vos o meu entendimento, para que sempre pense no amor que mereceis. Consagro-vos a minha língua, para que sempre vos louve e propague a vossa devoção. Consagro-vos o meu coração, para que depois de Deus vos ame sobre todas as coisas. Recebei-me, ó Rainha incomparável, vós que o Cristo crucificado deu-nos por mãe no ditoso número de vossos filhos e filhas. Acolhei-me debaixo de vossa proteção, socorrei-me em todas as minhas necessidades espirituais e temporais, sobretudo na hora de minha morte. Abençoai-me, ó celestial cooperadora, e com vossa poderosa intercessão, fortalecei-me em minha fraqueza, a fim de que, servindo-vos fielmente nesta vida, possa louvar-vos, amar-vos e dar-vos graças no céu por toda a eternidade. Assim seja. Nós estivemos e continuaremos sempre unidos, em nome do Pai, do Filho e do Espírito Santo. Amém.
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5: 5 horas, horário de Brasília.
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Vou chegando naquele jeitão de sempre que você já conhece, com muita música sertaneja, alegria e diversão, pra gente começar bem essa quarta-feira, dia 16 de setembro de 2026. Agradecendo sempre o seu carinho e a sua companhia. É bom demais saber que você escolheu a Rádio Aparecida e a Rede Aparecida de Rádio pra juntos começarmos bem essa quarta-feira daquele jeitão que a gente gosta, ao som dos clássicos da nossa música sertaneja. Só sucessos que você gosta de ouvir aqui na emissora de Nossa Senhora Aparecida. E o programa Acorda Brasil tem a direção geral do missionário redentorista Padre Vanderlei Souza. Na coordenação nós temos a Paula Castro e nos trabalhos técnicos comandando a nossa máquina de som, eles, meus amigos Leonardo Mota, o Leozinho e o Patrick Carvalho, o MC Trick. Vocês estão bom? Firmes e fortes, bom pra arrebentar, animados pra mais essa quarta-feira? Então tá bom, bom trabalho pra gente, que Deus e Nossa Senhora Aparecida abençoe mais esse dia. Quem é que vai começar na

máquina de som é você, meu amigo Leozinho. Já vamos começar atendendo pedido musical, então? Bora atender pedido musical? Atender pedido musical do nosso amigo Claudemir de Taubaté, que mandou recadão aqui falando o seguinte já, ó. Bom dia, Bruno Anaia e equipe. É o Claudemir de Taubaté. Se der, toca pra gente a música Previsão do Tempo com João Mulato e Cassiano. E que tenhamos um ótimo dia, abençoado por Nossa Senhora, e eu fico com a opção de número 1 na música da semana. Tá anotado o seu voto, meu amigo Claudemir, e ele deve estar querendo ouvir o Zé Mulato e Cassiano, que realmente tinha o João Mulato, mas o João Mulato cantava com Douradinho. E teve outras duplas também. Aí com o Cassiano é só o Zé Mulato. E a Previsão do Tempo realmente é deles, do Zé Mulato e Cassiano. E é uma coisa que todo mundo tá querendo saber, né? Qual é a previsão do tempo pra hoje? Deve ser por isso que ele pediu essa moda boa do Zé Mulato e Cassiano. Já vai preparando pra ele aí enquanto você vai ajeitando. Daí, meu amigo Leozinho, eu vou mandando daqui aquele abraço carinhoso e especial aos amigos e amigas que sempre nos acompanham e nos prestigiam pelas emissoras de rádios que fazem parte da rede Aparecida de Rádios, entre elas a Rádio Difusora em Casa Branca, São Paulo, a Rádio Coração FM em Dourados, no Mato Grosso do Sul, a Rádio Diocesana FM em Campanha, Minas Gerais, e a Rádio Cidade FM em Martim Soares, Minas Gerais, terra do nosso amigo Marcos José de Souza, o Marquinhos Blackfone. A cada uma delas fica aqui o nosso abraço e o nosso agradecimento. Agora sim, meu amigo Leozinho, tá no jeito a previsão do tempo com Zé

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1: E agora a gente vai dar uma pequena pausa aqui no Acorda Brasil, mas a gente volta já.
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0: Rádio Aparecida Música, Fé e Missão, tá aí o Barreirito, fechando o primeiro bloco, cantando Sonho Quebrado pro nosso amigo Wallace, em Cachoeiro de Itapemirim, que mandou recadão aqui falando o seguinte, ó, bom dia, Bruno, é o Wallace de Cachoeiro de Itapemirim, gostaria de ouvir Barreirito cantando Sonho Quebrado, e eu voto na música de número 1, tá anotado o seu voto, meu amigo Wallace, muito obrigado pela participação e pela companhia de todas as manhãs. Mandando também um abração pro nosso amigo Marcelo Alves Pereira, de Lorena, São Paulo. Ele que tava meio sumido, mas hoje apareceu e mandou aqui um recadão falando o seguinte, ó, bom dia, Bruno Anaia, MC Trick e Leozinho do Cafezinho e todos os ouvintes da rádio abençoada por Nossa Senhora Aparecida, que ela nos proteja sempre através de Deus Pai, Filho e Espírito Santo. Amém, meu amigo Marcelo Alves de Lorena, valeu mesmo pelo recadão e pela participação. Eu vou pro intervalo bem rapidão, primeiro intervalo desta quarta-feira, no próximo bloco já volto para falar da votação da música da semana que continua, e no próximo bloco também tem o quadro Versão Sertaneja, que a gente pega aquela música de outro estilo, de outro ritmo musical e traz pro nosso estilão sertanejo.
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1: 5:31, horário de Brasília.
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1: Para dar sequência ao Acorda Brasil nesta quarta-feira, dia 16 de setembro de 2026, abraçando mais amigos e amigas que nos sintonizam pelas emissoras de rádios que fazem parte da rede Aparecida de Rádios, entre elas a Rádio Brasil em Campinas, São Paulo, a Rádio Regional Esperança FM em Lins, São Paulo, a Rádio Rural FM em Tefé, no Amazonas, e a Rádio Interativa FM em Espírito Santo do Pinhal, São Paulo, mais emissoras que sempre esbarramam a nossa programação pelos quatro cantos desse nosso Brasilzão. A cada uma delas fica aqui o nosso abraço e o nosso agradecimento. E eu quero lembrar da votação da música da semana. Para você que ainda não escolheu a sua preferida, a hora é agora. Essa semana, dois clássicos da nossa música sertaneja, e eu quero saber qual é a sua preferida. Se é a de número um, o Chico Rei Paraná cantando Canarinho Prisioneiro, ou se é a de número 2, o Milionário José Rico cantando Descida. Manda mensagem aqui no nosso WhatsApp 12-3104-1043 e escolha uma entre essas duas aqui, que o Leozinho vai soltar um trechinho delas.

0: Depois de ouvir um trechinho de cada uma delas, deixa eu descobrir o que é que tá chegando aqui no nosso WhatsApp 12-3104-1043. O nosso amigo Reinaldo mandou aqui, ó. Bom dia, Bruno. Meu voto é pra música de número 1. Tá escolhendo o Canarinho Prisioneiro com Chico Rei Paraná. O nosso amigo Geraldo, da cidade de Jambeiro, mandou aqui, ó. Bom dia a todos. Eu voto na música de número 1. Também tá anotado o seu voto, meu amigo Geraldo. Obrigado pela participação e pela companhia. Deixa eu pegar mais uma mensagem. Bom dia, Bruno. É o Jorge Teruel, de Votorantim, São Paulo. Eu voto na música de número 2. Toca pra nós o trio Parada Dura, Casa da Esquina. Deus abençoe a nossa semana. Valeu, meu amigo Jorge Teruel. Se der tempo, a gente rola pra você essa música do trio Parada Dura ainda hoje. Se não der tempo, ao longo da semana a gente toca. Deixa comigo, meu amigo Jorge, e tá anotado seu voto na música de número 2, escolhendo o Milionário José Rico cantando Decida. E daqui a pouquinho a gente lê mais recadões que estão chegando, porque agora é hora de trazer esse quadro que eu gosto demais, onde a gente pega aquela música de outro estilo, de outro gênero musical e traz pro nosso estilão sertanejo.
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0: E no quadro Versão Sertaneja de hoje, eu vou trazer uma música que foi sucesso nos anos 90, quando o pagode assumia o protagonismo da música brasileira. Essa música fez um enorme sucesso nos anos 90, com o grupo Só Pra Contrariar. Eu tô falando da música Essa Tal Liberdade. E trazendo pro nosso estilão sertanejo, quem regravou ela no ano de 2010 e ficou um espetáculo também, foi a dupla Rick Renner, e a gente vai ouvir como é que ficou esse sucesso do pagode na voz da dupla sertaneja Rick Renner cantando Essa Tal Liberdade no quadro Versão Sertaneja de hoje.
2: O que é?

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1: Uma rápida parada aqui no Acorda Brasil, mas daqui a pouquinho as modas boas continuam por aqui.
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0: Deu o pedido da nossa amiga Maria da Glória, na cidade de Campo Grande, no Mato Grosso do Sul. A Maria da Glória aqui mandou recadão aqui falando o seguinte, ó: bom dia, Bruno, meu voto na música da semana vai pra de número 1 e gostaria de ouvir a música Mulher Chorona, com Teodoro e Sampaio. Que Deus e Nossa Senhora Aparecida abençoe você e toda a sua equipe. Beijo no seu coração. Beijo, minha amiga Maria da Glória, muito obrigado pela participação. Tá anotado o seu voto na música da semana e pediu e ouviu o Teodoro e Sampaio cantando o sucesso Mulher Chorona. Daqui a pouquinho tem a oração da manhã com o missionário redentorista Padre William Betônio, mas agora é hora do amigo do campo ficar bem informado com as principais notícias e informações do mundo agropecuário.
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3: E o mapa do agro brasileiro continua ganhando novos destinos. Nos últimos dias, o Brasil anunciou novas aberturas de mercado nos Emirados Árabes, na Namíbia e também no estado de Sabah, na Malásia. As autorizações envolvem diferentes produtos agropecuários e fazem parte de um movimento que já abriu centenas de novas oportunidades comerciais nos últimos anos. Para o produtor, variar destinos é importante porque diminui a dependência de poucos compradores e cria novas possibilidades para a produção brasileira. No comércio exterior, quanto mais portas abertas, maior o espaço para o agro crescer.
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2: Já estamos de volta para aquele momento especial do programa, onde eu sempre convido você a falar com Deus e Nossa Senhora Aparecida através da oração da manhã com o missionário redentorista, Padre William Betônio. Bom dia, Padre William.
3: Olá, Bruno. Bom dia para você também, ouvinte da Rádio Aparecida que nos acompanha nesta manhã. E começando este dia, convido você a fazermos a nossa oração da manhã.

0: Eu convido você, neste momento, a invocarmos sobre nós a presença da Trindade Santíssima, em nome do Pai, do Filho e do Espírito Santo. Amém.
1: Vamos rezar.
0: Nós nos voltamos a ti, ó Maria, a ti que estás tão próxima de teu Filho Jesus. Maria, queremos dizer contigo obrigado. Obrigado pela alegria de viver cada dia, obrigado pela alegria de poder repartir a nossa vida com os nossos irmãos. Obrigado pela ajuda que nos dás quando é preciso superar as dificuldades. O Maria nos ajuda a viver sempre como verdadeiros cristãos, na nossa família, na nossa terra, no nosso trabalho, próximos de cada pessoa. Dilata o nosso coração a fim de que saibamos nos abrir ao amor de Deus. Amém.
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2: O Evangelho de hoje de Lucas, capítulo 7, versículos do 31 ao 35.
3: Naquele tempo disse Jesus: com quem hei de comparar os homens dessa geração? Com quem eles se parecem? São como crianças que se sentam nas praças e se dirigem aos colegas, dizendo: tocamos flauta para vós e não dançastes, fizemos lamentações e não chorastes. Pois veio João Batista, que não comia pão nem bebia vinho, e vós dissestes: ele está com o demônio. Veio o Filho do Homem, que come e bebe, e vós dizeis: ele é um comilão e beberrão, amigo dos publicanos e dos pecadores. Mas a sabedoria foi justificada por todos os seus filhos.
2: Celebramos hoje São Cornélio e São Cipriano, que abraçaram decididamente o Evangelho e dele foram testemunhas pelo martírio. São Cornélio

0: Ele foi Papa, um homem de alma desprendida, paciente, pacífico e misericordioso. São Cipriano foi bispo, depois de ter sido advogado e professor. Sua conversão se deu quando já era adulto. Certamente, na vivência autêntica da nossa fé, ainda precisamos destes exemplos que edificam a vida cristã.
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2: Pai nosso que estais nos céus, santificado seja o vosso nome. Venha a nós o vosso reino, seja feita a vossa vontade, assim na terra como no céu. O pão nosso de cada dia nos dai hoje, perdoai as nossas ofensas, assim como nós perdoamos a quem nos tem ofendido, e não nos deixeis cair em tentação, mas livrai-nos do mal. Amém. Ave Maria, cheia de graça, o Senhor é convosco. Bendita sois vós entre as mulheres. Bendito é o fruto do vosso ventre, Jesus. Santa Maria, Mãe de Deus, rogai por nós, pecadores, agora e na hora de nossa morte. Amém. Em nome do Pai, do Filho e do Espírito Santo. Amém.
3: Muito obrigado, Padre William Betônio. E vamos seguindo o Acorda Brasil desta quarta-feira, 16 de setembro de 2026. Lembrando mais uma vez da votação da música da semana. Votação que tá acirrada essa semana. A gente abriu a votação na segunda-feira, se estende até sexta-feira. E essa semana eu quero saber qual é a sua preferida entre essas duas. A de número 1, Chico Rei Paraná cantando Canarinho Prisioneiro. Sucesso, é ou não é, meu amigo e minha amiga? E a de número 2, outro sucessaço também, Milionário José Rico, os Gargantas de Ouro cantando Decida. Qual que é a sua preferida? Manda mensagem aqui no nosso WhatsApp 12-3104-1043. Bom dia, Bruno, salve Maria, é o Cláudio de Itapeba, São Paulo. Eu fico com a música de número 2, fica com Deus, amém, meu amigo Cláudio, abraço pra você. Excelente e abençoada quarta-feira, tá anotado seu voto, escolhendo Milionário José Rico cantando Decida. Agora vamos dar um cheguinho e na região serrana do Rio de Janeiro pra ouvir a nossa amiga Esmeralda Cabral soltando a voz. Fala comigo, minha amiga Esmeralda.
4: Bom dia, Bruno. Aqui, se der, você toca pra mim lá na casa da vovó. E o meu voto hoje vai pro número 2.
3: Tá anotado seu voto, minha amiga Esmeralda, votando na música de número 2 e já prepara pra ela ir à casa da vovó com as vozes de cristal da música sertaneja, Lourenço Lorival, e um abração a todos de Barra Alegre, região serrana, ali em Bom Jardim, no Rio de Janeiro. Muito obrigado pela participação, um abração a todos que estão na sintonia da Rádio Aparecida nessa região maravilhosa. Agora, saindo da região serrana do Rio de Janeiro, vamos dar um cheguinho em Minas Gerais, mais precisamente na cidade de Ubá, para ouvir o nosso amigo Enio soltando a voz. Fala comigo, Enio.
5: Ô Bruno, quem tá falando aqui é o Enio de Ubá, Minas Gerais. Estou voltando na música de número 2. Que Nossa Senhora Aparecida joga o manto sagrado sobre vocês todos aí. Amém, amém.
3: Amém, meu amigo Enio. Abraço pra você, a todos de Ubá em Minas Gerais, onde a nossa audiência é boa demais. E tá anotado seu voto aqui, escolhendo a música de número 2. Vamos atender o pedido musical da Esmeralda, então? Tá chegando.

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1: E o Acorda Brasil agora dá uma paradinha bem rapidinha, mas daqui a pouquinho o sertanejo do bom continua por aqui.
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0: 5 e 18.
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gente, que beleza, dê uma chance pra paz. Agora já são 5:20. 5:20 e nós estamos chegando, meu povo. Chegando no seu rádio para mais um programa Coração Sertanejo. Aqui nos 95,7 da sua

Eita, nós, um grande abraço aos nossos amigos e amigas no sítio, nas fazendas, sitiocas, assentamentos, distritos, gente que nos acompanha aí nos mais de 25 municípios pelas ondas da 95,7. E a você, é claro, que nos acompanha nesse mundão de meu Deus. Entre, fica à vontade, a casa é nossa.

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0: segura.
1: Eita, gente, que beleza. Segura, peão. Bom dia, meu amigo Geza, tá com a gente já, tá dando sinal de vida por aqui. Um abraço pra vocês aí na Associação Banco da Terra. Um abraço, tudo de bom. Alô pro Dino, velho, pro Gabriel também, vira e mexe, tá na audiência do nosso programa. Minha amiga Luzia, mais o esposo Irineu por aí também, bom dia. Deve tá friozinho aí, né? Lá na Associação Banco da Terra, ali na região do Guaíba, indo pra Ponta Porã. Alô pro Márcio e pra Sueli também, tá? Pra todo o pessoal aí. Quem mais tá com a gente? Bom dia. A Bia Rosati e toda a família. Alô, Leandro, bom dia. Um abraço pra vocês aí na linha do Barreirinho, né? Ao som da 95. E a gente cumprimenta toda a família também. Valentina, Valentininho, né? Ao som da 95. E a gente cumprimenta toda a família também. Valentina, Valentina, bom dia. Bom dia pra Valentina. Isso. E para toda a família, ela sempre no momento de oração, né, a gente. A Rosana mais o Miguel, bom dia Rosana, bom dia Miguel. Bom dia Leandra, bom dia comadre Eva, bom dia Vando. Vando mandou um áudio, vamos ouvir, diga lá Vando, bom dia.
2: Bom dia, Enio Teixeira.
1: Bom dia, Vando.
2: De volta, meu amigo.
1: De volta.
2: Deus abençoe aí. Esse dia maravilhoso. Tá uma serração,
1: tá.
2: Menino,
1: tá,
2: do
1: verdade.
2: Céu. É um perigo. Vamos devagarzinho aqui, rapaz.
1: Certo.
2: Rasgando esse chão. Sentido Nova Alvorada.
1: Valeu, Vando.
2: Falou, meu irmão. Deus abençoe. Coloca nós na oração aí. Fica com Deus, abraço.
1: Grande abraço, mano. Vai com Deus, Nossa Senhora, menino. Família Matias no quarto plano. Bom dia, família Matias. Cida Florence, bom dia, Enio. Paz e bem, não aguardo da dezena do terço. Fazer o seguinte, vamos pro intervalo, então. A gente vai pro intervalo. Depois a gente já volta com a dezena do terço, tá bom? É rapidinho.

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1: 5:29.
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1: 5:33.
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E chegamos no momento especial do nosso programa, né? Momento este que dedicamos a Maria, Mãe de Jesus, Nossa Senhora Aparecida, a padroeira do Brasil. Em agradecimento a Deus pelo dom da vida, em agradecimento a Deus pela nossa família, pela nossa saúde, nosso trabalho, pedimos a Ti, Santa Mãe de Deus, que interceda por nós junto a Seu Filho amado Jesus. De um modo especial pelos entes queridos, os que estão distantes, né, que deixam saudade. Rezamos também por aqueles e aquelas que todos os dias estão nas BRs e rodovias da nossa região, a trabalho, em busca do sustento da família. Que a Senhora possa guiá-los na ida e na volta com segurança. Rezamos pelos nossos enfermos também, os que estão internados, né, nos hospitais, os que estão em casa, aqueles que aguardam por procedimentos também, que a Senhora interceda por essas pessoas. Colocamos em oração pessoas que perderam entes queridos e que estão com aquela dor no coração, aquela tristeza. Que leve o consolo para cada uma dessas pessoas. Rezamos pelas famílias que passam por momentos difíceis, né? Quantos e quantos tipos de problemas entram nas famílias. Que a Senhora possa levar a paz, a união, o amor fraterno. E que a felicidade passe a reinar no seio dessa família. Coloque em oração também os seus pedidos. Você que reza conosco, onde estiver, aonde estiver, que Nossa Senhora acolha os seus pedidos neste momento e leve até seu Filho amado. As nossas orações vai para Bia Rossati e família, né? Bom dia, Dona Bia, bom dia a Leandro, Valentina, toda a família, né? Valentina que já está pronta para mais um dia, claro, Rafa, toda a família, né? Creuza Perucci, ela diz aqui, bom dia, estamos juntos na dezena do terço, hein? Um abençoado dia para todos nós, amém, bom dia, Tatiane. Tatiane, paz e bem. Vando, bom dia, Vando, tá no trecho, que Deus abençoe Nossa Senhora guie você na ida e na volta, todos os motoristas que nos ouvem neste momento, a Neide, né, que tá lá no Cachoeirinha, esposa Neide, Leandra do João Paulo II, bom dia, Leandra,

dia para o Tiago, né, que já está no trecho. Um grande abraço, nego velho, o filho Tiago, né? É, comadre Eva, Rosane Miguel, né? Paz e bem, paz e bem. Quem mais está conosco? E Dona Joana de Rio Brilhante, Dona Joana, paz e bem, Dona Joana. Grande abraço para a senhora, para toda a família, né? Ela diz assim: bom dia, Enio, quero rezar pela minha família, pelo meu filho Jorcelino e pelo neto João Gabriel, por todos que precisam de oração. É. Joana de Rio Brilhante, amém. Grande abraço, Dona Joana. Cida Mendes, que está lá em Vicentina. Bom dia, Enio. Pai Jesus, amor de Maria, rezando junto a dezena do Santo Terço, amém. Quem mais está por aqui? Cícero Iqueri, lá no Greenville. Maria Aparecida Pereira, no Parque das Nações. Bom dia, vamos rezar a dezena do terço juntos, Enio. Com Enio Teixeira e povo de Deus, estamos juntos, amém. Maria Aparecida Pereira, professora Mauri, Dona Ilane, Zelaide, Lagoa, Lagoinha, Vicentina, Cida Florencio, né? Que deseja a paz de todos e rezando conosco a dezena do terço. Que beleza, né, gente? Que maravilha. Anderson, Deus abençoe. Anderson, Eliane, Juninho, vamos levantar, Juninho. Clóvis Batiste, lá em Redenção, no Pará. Clóvis, um abraço, Clóvis, Rosimeira e toda a família lá em Redenção, no Pará. É longe, mas está firme na fé de Deus e com a graça de Maria. Enfim, quero colocar em oração os projetos da Fundação Terceiro Milênio, da Rádio Coração, né? A nossa diretoria, na pessoa da Elza, Dona Cristina Serrante. Bom dia, meninas. Aos funcionários e voluntários, a você que é contribuinte, e rezamos também pelos nossos patrocinadores. Em nome do Pai, do Filho e do Espírito Santo. Amém. Creio em Deus Pai Todo-Poderoso, Criador do céu e da terra, e em Jesus Cristo, seu único Filho, nosso Senhor, que foi concebido pelo poder do Espírito Santo, nasceu da Virgem Maria, padeceu sob Pôncio Pilatos, foi crucificado, morto e sepultado, desceu à mansão dos mortos, ressuscitou ao terceiro dia, subiu aos céus, está sentado à direita de Deus Pai Todo-Poderoso, donde há de vir a julgar os vivos e os mortos. Creio no Espírito Santo, na Santa Igreja Católica, na comunhão dos santos, na remissão dos pecados, na ressurreição da carne, na vida eterna. Amém.

Pai nosso que estais no céu, santificado seja o vosso nome. Venha a nós o vosso reino, seja feito a vossa vontade, assim na terra como no céu. O pão nosso de cada dia nos dai hoje. Perdoai-nos as nossas ofensas, assim como nós perdoamos a quem nos tem ofendido. E não nos deixeis cair em tentação, mas livrai-nos do mal. Amém. Ave Maria, cheia de graça, o Senhor é convosco. Bendita sois vós entre as mulheres, e bendito é o fruto do vosso ventre, Jesus. Santa Maria, Mãe de Deus, rogai por nós, pecadores, agora e

na hora de nossa morte. Amém. Ave Maria, cheia de graça, o Senhor é convosco. Bendita sois vós entre as mulheres, e bendito é o fruto do vosso ventre, Jesus. Santa Maria, Mãe de Deus, rogai por nós, pecadores, agora e na hora de nossa morte. Amém. Ave Maria, cheia de graça, o Senhor é convosco. Bendita sois vós entre as mulheres, e bendito é o fruto do vosso ventre, Jesus. Santa Maria, Mãe de Deus, rogai por nós, pecadores, agora e na hora de nossa morte. Amém. Ave Maria, cheia de graça, o Senhor é convosco. Bendita sois vós entre as mulheres, e bendito é o fruto do vosso ventre, Jesus. Santa Maria, Mãe de Deus, rogai por nós, pecadores, agora e na hora de nossa morte. Amém. Ave Maria, cheia de graça, o Senhor é convosco. Bendita sois vós entre as mulheres, e bendito é o fruto do vosso ventre, Jesus. Santa Maria, Mãe de Deus, rogai por nós, pecadores, agora e na hora de nossa morte. Amém. Ave Maria, cheia de graça, o Senhor é convosco. Bendita sois vós entre as mulheres, e bendito é o fruto do vosso ventre, Jesus. Santa Maria, Mãe de Deus, rogai por nós, pecadores, agora e na hora de nossa morte. Amém. Ave Maria, cheia de graça, o Senhor é convosco. Bendita sois vós entre as mulheres, e bendito é o fruto do vosso ventre, Jesus. Santa Maria, Mãe de Deus, rogai por nós, pecadores, agora e na hora de nossa morte. Amém. Ave Maria, cheia de graça, o Senhor é convosco. Bendita sois vós entre as mulheres, e bendito é o fruto do vosso ventre, Jesus. Santa Maria, Mãe de Deus, rogai por nós, pecadores, agora e na hora de nossa morte. Amém. Ave Maria, cheia de graça, o Senhor é convosco. Bendita sois vós entre as mulheres, e bendito é o fruto do vosso ventre, Jesus. Santa Maria, Mãe de Deus, rogai por nós, pecadores, agora e na hora de nossa morte. Amém. Ave Maria, cheia de graça, o Senhor é convosco. Bendita sois vós entre as mulheres, e bendito é o fruto do vosso ventre, Jesus. Santa Maria, Mãe de Deus, rogai por nós, pecadores, agora e na hora de nossa morte. Amém. Glória ao Pai, ao Filho e ao Espírito Santo, como era no princípio, agora e sempre. Amém. Ó meu Jesus, perdoai-nos, livrai-nos do fogo do inferno, levai as almas todas para o céu e socorrei principalmente as que mais precisarem da vossa misericórdia. Nossa Senhora de Lourdes, rogai por nós.

agradecimentos. Infinitas graças vos damos, soberana rainha, pelos benefícios que todos os dias recebemos de vossas mãos liberais. Dignai-vos agora e para sempre tomar-nos debaixo do vosso poderoso amparo. E para mais vos agradar-vos, saudamos com a salve rainha. Salve rainha, mãe de misericórdia, vida, doçura e esperança nossa salve. A vós bradamos os degredados filhos de Eva. A vós suspiramos gemendo e chorando neste vale de lágrimas. Eia, pois, advogada nossa, esses vossos olhos misericordiosos a nos volvei. E depois deste desterro, mostrai-nos Jesus. Bendito é o fruto do vosso ventre, ó clemente, ó piedosa, ó doce sempre Virgem Maria. Rogai por nós, Santa Mãe de Deus, para que sejamos dignos de

0: perca a hora, 5 horas mais 53 minutos. Estamos por aqui firmes e fortes, né? Eita, nós! Bom dia, Jânio e Zete, lá na Fazenda Santa Helena! Eita, nós! Olha quem tá chegando por aqui, Claudelino, meu filho, como é que tá, Claudelino? Bom dia, Claudelino, bom dia, Claudelina, lá em Ponta Porã. Um abraço pra vocês aí, tá bom? Apesar, nós vamos pro intervalo, porque daqui a pouquinho tá chegando o horário obrigatório político. É política, viu? É rapidinho, tá? É rapidinho.
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1: Olha a hora, gente, 5:54.
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4: 5:59.
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19: Mato Grosso do Sul. 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Governador, como o senhor descreve o momento que estamos passando?
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21: Trabalho competente de um grande gestor que abandonou a atividade privada para se dedicar ao setor público e tem feito isso com muita eficiência. 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
14: Eduardo Riedel.
19: Parte do governador Tarcísio, eu imagino que não seja só ele falando bem do trabalho daqui.
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22: E é impressionante o que o Mato Grosso do Sul alcançou em tão pouco tempo. Crescimento acelerado, geração de empregos, redução da pobreza e o melhor desempenho escolar da sua história. Não é para qualquer um e não é por acaso. Isso só foi possível graças a uma gestão competente do Eduardo Riedel, focada em resultado e com visão de futuro.
19: E como tá a repercussão do seu trabalho, governador?
20: Os acertos da nossa gestão e a capacidade de entregar resultados ganharam destaque na mídia e em todo o Brasil.
0: O estado do Mato Grosso do Sul é uma das maiores potências do agronegócio brasileiro.
1: Mato Grosso do Sul é porta de entrada e saída do Brasil.
3: O Sul é um dos estados que mais avançaram economicamente no Brasil nas últimas

0: estado, que desponta como um dos lugares mais prósperos do país e, por que não, do mundo.
1: Com planejamento e visão de futuro, fizemos a economia ganhar fôlego. Estimulamos um ambiente de negócios competitivo e, assim, atraímos grandes indústrias e investimentos.
2: Sobre isso, a gente vai ouvir o ex-governador do Espírito Santo e presidente da indústria brasileira de árvores, Paulo Artung.
3: Eu aconselho ir a Mato Grosso do Sul. Não é ligar, não. Não é fazer uma videoconferência, não. É ir. A burocracia que melhor se organizou para lidar com o setor é a do Mato Grosso do Sul. Eu podia dizer, é a capixaba. Não é. É a do Mato Grosso do Sul. Então precisa ser visto isso. Eles avançaram no ambiente de negócio com o setor.
2: Governador, como esse crescimento impacta na vida do sul-mato-grossense?
1: Todo esse crescimento se transformou em oportunidade e mobilidade social. A pobreza caiu e a renda média do trabalhador aumentou. Hoje, o Mato Grosso do Sul é o melhor lugar do Brasil para quem quer crescer na vida.
4: Tem surgido várias oportunidades e eu acho que um grande avanço que a gente tem é a questão da capacitação, de ter cursos. Então eu acredito que a gente pode ter uma grande evolução, sim, no mercado de trabalho para os jovens, né?
5: Eduardo Rideu.
1: Nós provamos que é possível unir crescimento e preservação, ampliar a produção sem abrir mão da proteção ambiental.
6: Então o estado está em plena aceleração, principalmente na agricultura. O governo tem alguns programas, tem o PSA Pantanal, que foi exclusivamente construído no governo Rido, aonde se entendeu que o produtor poderia receber por essa preservação e tem dado muito certo. O Pantanal é o ambiente hoje mais preservado do mundo e nós temos feito sim o dever de casa.
1: Quando o trabalho é bem feito, o reconhecimento vem de todos os lados, inclusive dos nossos adversários. Veja o que falou o ministro da Fazenda do governo Lula.
7: O Mato Grosso do Sul, ele cumpre um papel estratégico como um estado que está próximo do mercado consumidor do Sudeste, está próximo da força do agro do Mato Grosso e do sul do país, mas para além disso, o estado do Mato Grosso do Sul, ele passa a ter uma importância regional na América Latina. 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
1: 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Olha o que ela disse sobre o nosso estado.
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2: Governador, para fechar esse programa, eu queria ouvir do senhor. 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

Que beleza, olha a hora, gente, 6 horas mais 26 minutos, foi aí, portanto, o horário obrigatório eleitoral, né? E retornamos aí pra mais um pouquinho de Coração Sertanejo. Dona Marina, bom dia, Dona Marina Montanha, lá no Rio Brilhante. Alô, Vilmar, alô, Nona Noeli, lá no... No alto do Indaiá, né? Bom dia, casal. Noemi Vilmar, um abraço pra vocês aí. Tudo de bom. Bom dia, família Coração. Estamos sintonizados na rádio. Aqui em Nova América, Clodoaldo e Luzinete. Dona Ivete lá na Vila União. Alô, Dona Ivete. Bom dia. Bom dia, Roberto Neres. Isso, Dona Francisco, o pessoal aí na Vicentina, seu Laércio, lá em São José, né? Mas a Dona Maria. Eita, gente, pessoal da linha do Caraguatá, pessoal de Jateí, a capital da fogueira. Bom dia, Deodápolis. Sonhão, Maria Aparecida. Cadê Nivar? Como é que tá Nivar, Dona Luzinete? Meio Nidinha. Meu amigo seu Antônio, lá da Lagoa Bonita, mais a Dona Natalina. O Nelson, mais Adelaide. Eita, gente. Lá em Culturama, seu Domice, Dona Cida. Ô, lugarzinho bom, né, rapaz? Dona Fátima no Novo Planalto. Eva de Lima e seu Lau aí na oitava linha. Antônio Suvia tá em Culturama, né?

0: Bora pro intervalo, gente, já estamos de volta, tá bom?
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2: 6:28.
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12: 6:33.
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Teixeira. Olha, gente, segundo o site Climatempo, esta previsão ela é para a cidade de Itaporã e também para a região da Grande Dourados. Hoje, quarta-feira, 16.

4 graus, tá? Não tem expectativa de chuva para hoje. E resumindo, não tem expectativa de chuva até sexta-feira, mas a previsão do tempo a gente vai atualizando, tá bom? Então até sexta-feira vai estar bem fresquinho de manhã, né? No decorrer do dia o sol abre entre nuvens, dá uma esquentada e à tarde refresca novamente.

0: com a gente aqui, Dona Ivete. Aí ela fez o feedback com o Enio Teixeira. Tá lá na Vila União ouvindo o nosso programa. Bom dia pra senhora. Bom dia mesmo. Noeli, ô dona Noeli, olha, ela falou assim: Enio, temos cartelas do bingo da rádio pra vender, Enio. Só nos procurar na comunidade São Jorge, os interessados. Pessoal, querem adquirir a cartela aí do show de prêmios do coração? Então procura a Noeli lá na comunidade São Jorge, ela mais o Vilmar. Obrigado pelo carinho. Você quer receber as cartelas da rádio também? Dá uma ligada pra gente aqui e fala: olha, Elinho, eu tenho um momento especial aqui, dá pra mim ajudar a vender as cartelas. Liga aqui pra gente no horário comercial. Fala com a Osair, fala com as meninas aqui, tá bom? Obrigado, Noeli Vilmar, aí no Altos do Indaiá. Rosalvo Ferreira, ô Rosalvo. Eles aqui, bom dia, Enio, paz e bem, meu irmão. Abençoada quarta-feira pra todos nós. E vamos servir no acampamento de casais. Vamos com Deus e Nossa Senhora. Tá bom, Rosalvo? Um abraço pra você. Manda o nome da esposa aí. Tá bom? Tudo de bom. E é bom, né? Gente, é bom. Aproveitem, crianças. Tá bom?
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0: Enio Teixeira, abraço ao pessoal da Vila União, gente boa demais, minha terra natal. Quem tá passando por aqui? Norberto Canteiro. Ô, Norberto!
1: Obrigado, amigos!
0: Aô, obrigado, família Canteiro!
1: Crianças!
0: Um abraço pro Nicasio Canteiro, aproveitar em bala, né? O homem dos grandes eventos. Alô, Melo, alô, dona Cleide no Itaú. Bom dia. Tá chegando aí o Informativo Coamo. O futuro é a gente que transforma. Bom dia, Coamo. Bom dia, os colaboradores, funcionários, né, da Coamo. Eita, nós. Essa Coamo é demais pro homem do campo, né? E na sequência o Peu vem pra comandar o programa Sintonia do Amor. Beijo no coração e até amanhã, se Deus quiser, tá? Verdade. Que Deus esteja contigo nesta linda e bela quarta-feira, Mariana. Acredite, vai passar. Desista não, tá bom? Você tá pensando em desistir dos seus projetos porque não tá fácil? Bota fé em Deus, seja perseverante. Não.

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3: 6h48.
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0: Saudações cooperativistas para você que nos acompanha aqui no rádio. Quem fala deste lado é o Guilherme Boller e eu trago para o seu dia uma nova edição do Informativo Coamo. Hoje é quarta-feira, 16 de setembro de 2026, dia do caminhoneiro. Reze nesta data para São Cipriano. A lua está na fase nova. Este programa que você ouve é uma produção da assessoria de comunicação da Coamo e conta com reportagem produzida por Ilivaldo Duarte. Começa agora no seu rádio o programa da família rural e cooperativista.
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0: A agricultura é uma atividade cercada por oportunidades, mas também por riscos que muitas vezes fogem do controle do produtor. Depois de todo o planejamento, investimento em sementes, fertilizantes, defensivos e em tecnologia, o resultado da safra ainda depende de fatores como o clima e outras ocorrências que podem comprometer a produção. Por isso, a proteção da atividade rural se tornou uma ferramenta cada vez mais importante dentro da gestão.

0: das propriedades. Em um cenário de eventos climáticos cada vez mais frequentes e de custos elevados de produção, o seguro agrícola deixou de ser apenas uma opção e passou a representar uma estratégia fundamental para garantir segurança financeira e continuidade à atividade no campo. No programa de hoje, vamos conversar sobre a importância do seguro agrícola para os produtores, apresentar as condições disponibilizadas aos associados e também os benefícios de proteger o investimento realizado na lavoura desde o início do ciclo produtivo. Segue com seu rádio sintonizado aqui com a gente para não perder nenhuma informação. O nosso programa vai para um rápido intervalo, mas logo nós já estamos de volta aqui no seu rádio com o Informativo Coamo.
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0: A lua nova simboliza recomeço. É tempo de limpar canteiros, renovar vasos e reorganizar a sua horta. Faça uma boa compostagem com restos orgânicos e folhas secas, pois esse cuidado agora será o combustível para o crescimento que virá com a lua crescente. Nesta data especial, a Coamo presta uma homenagem a uma categoria fundamental de profissionais para o desenvolvimento do agronegócio e para o crescimento do nosso país, o caminhoneiro. Nesta profissão, homens e mulheres enfrentam longas jornadas, diferentes condições de estradas e muitos desafios para garantir que a produção chegue ao seu destino com segurança e eficiência. O seu trabalho conecta propriedades rurais, cooperativas, indústrias, portos e cidades, movimentando a economia e contribuindo para o abastecimento de milhões de pessoas. No campo, a presença do caminhoneiro é indispensável, pois é ele quem transporta sementes, fertilizantes, defensivos, rações e, posteriormente, a produção colhida pelos agricultores, desempenhando um papel essencial em cada etapa da cadeia produtiva. Nesse 16 de setembro, dia do caminhoneiro, a Coamo agradece e reconhece a dedicação, responsabilidade e o profissionalismo de todos aqueles que fazem das estradas o seu local de trabalho. E a você, caminhoneiro, que neste momento está na estrada e nos acompanha pelo rádio, receba o nosso abraço, o nosso respeito e os votos de uma viagem segura, com saúde, proteção e muitas conquistas. Parabéns pelo seu dia e a Coamo te agradece por fazer parte desta grande jornada que move o agronegócio brasileiro.
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0: Todo produtor sabe que uma safra começa muito antes do plantio e exige investimentos significativos ao longo de vários meses até a colheita. Durante esse período, diversos fatores podem interferir no resultado esperado. E para o presidente executivo da Credi Coamo, Alcir José Goldoni, o seguro agrícola deve ser encarado como uma ferramenta de gestão e proteção patrimonial, capaz de oferecer mais tranquilidade ao produtor diante dos riscos inerentes à atividade rural. O repórter Ilivaldo Duarte conversou com o líder da cooperativa de crédito, que ressalta a importância de proteger os investimentos realizados na propriedade e reforça por que o seguro deve fazer parte do planejamento da safra.
3: O seguro, ele não está olhando simplesmente o fato de uma frustração ou de uma área que eu plantei. Ele tem que proteger aquela área que daquela área ou daquela cultura, ele me traz a sustentação. Então, eu planto hoje, coloco a terra, fica coberto, não... o volume investido lá é muito expressivo. Eu levo um tempo ainda, a natureza leva um tempo para germinar, germina, leva um tempo para florar, amadurecer e colher. E todo esse tempo eu estou jogando com a sorte. E eu não posso, dentro de uma gestão financeira equilibrada, é uma gestão de continuidade da atividade, deixar tudo isso à

0: mercê do tempo ou de um evento climático. Eu tenho que fazer a proteção. A Coamo, desde 2004, 2005, preocupada com isso, trabalhou muito na evolução do seguro agrícola para os seus cooperados. Com a vinda criou-se uma corretora, com a vinda da Crédito Coamo mais atuante na área de financiamentos e seguro, essa área veio para a Crédito Coamo e nós estamos mostrando mais detalhadamente para o associado que ele não pode ele ser a sua seguradora. Ele tem que fazer o seu plantio e proteger o risco. O risco ele é protegido de uma forma junto a uma seguradora, que é especialista nisso. Mas nesse tempo todo a gente observou que o governo fez reduções da subvenção ao prêmio e que realmente ficou um pouco mais oneroso para o associado. Nesse sentido, nós buscamos junto à seguradora alguma compensação do seguro agrícola, alguma compensação no prêmio do seguro agrícola. E você poderia perguntar, mas por que essa compensação?
1: Mas por que essa compensação? Pois. E a outra pergunta em cima disso é o seguinte: essa compensação, por que ela existe? Essa compensação conseguida é a força da Crédito Coamo e do cooperativismo para os seus mais de 30 mil associados?
0: Perfeitamente. Você basicamente me respondeu uma delas, mas o ponto do porquê essa negociação. Porque com a redução da subvenção, nós tínhamos que levar para o associado esta compensação. E esta compensação veio da negociação de alíquotas menores, aonde teve regiões, né? Isso nós estamos falando tudo em redução média, mas teve prêmios de seguro que reduziu de 17% a 30%. Se eu tenho uma subvenção de 20% e eu tenho uma redução de até 30, esta região, estes produtores vão ter um benefício maior do que a própria subvenção. É claro que se o governo alocar recursos para subvenção, eles ainda vão ter mais 20% em cima disso. Mas a preocupação era a cooperativa ter uma ação para que o associado percebesse de que o seguro ficou mais barato e, como complemento a isso, aumentou a produtividade de gatilho. Quer dizer, hoje, se ele tinha um gatilho de 70 sacas para começar a ter uma indenização, hoje nós temos gatilho que, se ele produzir menos do que 100 sacas, 110 sacas, ele já tem cobertura. Então, elevou-se esse gatilho. E aí também, por que elevou? Por causa da assistência técnica da Coamo, por causa do acompanhamento técnico junto ao associado, por causa da assimilação de tecnologia dele, do preparo do solo, das condições favoráveis que ele usa e que ele prepara para ter uma safra com menos risco. Porque o nosso associado, dentro de todo esse trabalho de conscientização técnica, ele não planta para colher seguro. Ele planta para colher produção. O seguro é para proteger o risco que ele está inerente, que isso ele não tem controle. Mas ele tem controle da proteção do risco. Ele não tem controle do risco, mas ele tem controle da proteção.
1: Tá, perfeito. Ou seja, as suas conversas aí nas reuniões com os cooperados, onde você quer que esteja, sempre faz uma comparação, né? A Crédito Coamo é uma facilitadora de sonhos para os associados, né? Através de todas as suas linhas exclusivas aí, seja para moradia, para uma nova casa, para imóveis, né? Uhum. Proteção para os filhos também. E todo mundo já tem o sonho de, puxa, vou trocar o carro, né? Tem o consórcio que a Crédito Coamo bem alinhou, idealizou. E tem sempre aquele que chegou, pegou as sobras da Coamo, da Crédito Coamo, final de ano eu vou comprar um carro, é para a filha, é para o neto, é aqui. E, na verdade, eu acho que raramente alguém sai de uma concessionária com aquele veículo que é o sonho de uma vida toda, de uma safra toda, sem fazer um seguro, né? Por quê? Porque se ele sai o seguro e ele, pela intempérie do clima ou pelo comportamento do outro, do trânsito e tudo isso, se de repente ele leva uma bordoada, não tem seguro, e o nível de dificuldade é maior. Então dá para fazer essa comparação, né? Que em muitos casos o valor do seguro de um carro zero quilômetro, de repente ele pode ser mais caro que do seguro agrícola.
0: Perfeitamente, bem colocado. Se observa bem, é uma questão de cultura. O associado faz um investimento na lavoura que vale dois, três, quatro, cinco, 10 carros, perfeito? E muitas vezes começa a olhar, mas o prêmio é X mil reais, mas ele não

0: olha que esses R$1.000 é 5%, é 6%. Aí ele vai e compra um carro de 100 mil, 200 mil, e ele paga lá 10 mil de seguro, é 10% do valor. Então, percentualmente, o seguro agrícola, em muitos casos, este seguro agrícola, que a Coamo, que a Credicom tem, é que tem esses benefícios. Porque nós trabalhamos com um seguro customizado, personalizado, portalhão, atendendo aquele associado e mostrando um histórico dele de que ele tem uma função de produção e não uma função aventureira. Então, a gente sempre reforça, ele não tem controle do risco, mas ele tem controle da proteção do risco. Então, por isso que a gente peça para que o associado que está financiando na Credicoamo, está fazendo o custeio da sua safra agora 26, 27, que pense, que reflita, que ele não pode ficar exposto a um risco com todos esses comentários catastróficos sobre clima.
1: Você acabou de ouvir a entrevista com o presidente executivo da Credicoamo, Alcir José Goldoni, que falou sobre a importância do seguro agrícola como ferramenta de proteção e gestão para a atividade rural. Essa entrevista foi veiculada originalmente ontem no Momento Coamo, programa que é exibido pelo canal da cooperativa no YouTube. Se você ainda não assistiu, acesse agora mesmo a plataforma, faça sua inscrição no canal e acompanhe essa conversa na íntegra com ainda mais detalhes e informações.
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4: E atenção, cooperados da Coamo e produtores da região, para os preços dos principais produtos agrícolas praticados pela Coamo. No dia de terça-feira, base em Dourados e Itaporã: soja, R$130,50 a saca; milho, R$50 a saca; trigo, R$78 a saca. Repetindo: soja, R$130,50 a saca; milho, R$50 a saca; trigo, R$78 a saca.
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1: E assim nós vamos chegando ao final de mais uma edição do Informativo Coamo. Muito obrigado a todos que em mais um dia acompanharam o nosso programa aqui no rádio. Amanhã nós estamos de volta, neste mesmo horário, trazendo para você uma nova edição do programa da Família Rural e Cooperativista. Um forte abraço para todos que nos ouvem e até o próximo Informativo Coamo.
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5: 7:03.
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6: 7:08.
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0: Muito, muito, muito bom dia, que a paz de nosso Senhor Jesus esteja com cada um de vocês. Eu, Pel Missionário, estou chegando para mais uma manhã sintonizado nesta alegria, nesse amor, nesta presença de Deus. Então vamos juntos, iniciando mais um programa Sintonia do Amor. Onde quer que você esteja, na sua casa, no seu carro, no trabalho, na bike, no busão, na academia, onde quer que você esteja, eu peço licença para estarmos juntos até as 9 da manhã, aqui na sintonia que contagia o seu coração, 95,7 FM. Muito bom dia.
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0: Você sabe disso, né? Tudo que você plantar aqui, você vai colher. Então vamos juntos plantar alegria, plantar o amor, plantar a bondade, plantar a empatia, plantar só coisa boa. E assim nós colheremos, faremos, ó, uma colheita imensa, imensa de bênçãos, de bênçãos, de bênçãos. Se você está no carro, aumenta o som do carro. Eu quero desejar um bom dia especial para meu amigo, meu irmão, senhor Ibanês, que a paz de nosso Senhor Jesus alcance o seu coração nesta manhã.
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0: E os anjos digam amém para todos os planos que você tem no coração. Se por acaso os planos que você carrega não for a vontade de Deus, que eles sejam transformados e renovados em nome de Jesus. Amém? Amém? Vamos começar bem o nosso dia, a nossa manhã, fazendo a nossa oração.
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Em nome do Pai, do Filho e do Espírito Santo. Amém. Senhor Deus Todo-Poderoso, no dia de hoje, mais uma vez, Senhor, eu quero te entregar a minha vida, quero entregar cada irmão que nesse momento, que nesse dia 16, nesse dia 16 de setembro, está escutando a minha voz através da sintonia das ondas do rádio, através da internet. E eu quero pedir, Senhor, derrama sobre eles uma porção maior das suas bênçãos. O Senhor sabe o que cada um de nós precisa. O Senhor sabe o que cada um de nós está passando. Quais são as aflições do nosso coração? Quais são as preocupações que você carrega no dia de hoje? Fique tranquilo, fique tranquila. Você não está só. Deus, ele compartilha de cada momento, cada sentimento,

cada pensamento que você carrega. Então eu sei que, por mais que esteja difícil, por mais que você não acredite, muitas vezes você pensou em desistir. Desistir da própria vida. Desistir de dar mais um passo. Desistir de viver mais um momento. Você desistiu das pessoas. De quantas pessoas você já desistiu? E preste atenção, talvez essa pessoa que você tenha desistido, ela precisasse muito de você. Muito. Talvez você seria a salvação da vida dela, levando uma palavra, levando um abraço, fazendo diferente. Que no dia de hoje nós possamos escolher diferente, escolher fazer diferente. Todos os planos que nós carregamos, tudo que nós queremos fazer, todos os dias, vai passando, vai passando, vai passando. Você vai procrastinando. Você vai deixando passar. Não deixe mais passar. Não deixe passar. Pelo, tá faltando coragem. Tá faltando coragem para ir só um pouquinho além. Só um pouquinho para dar mais um passo. Sozinhos nós não conseguimos. Vou falar uma coisa para você. Sozinho a gente não dá conta. A gente não consegue. Sozinho nós não conseguimos. Então, peça ajuda de Deus. Peça ajuda de Deus. Para com esse orgulho. Para com esse orgulho. E não esqueça que Deus, ele pode ser o irmão que está à sua frente. E você cultivando esse orgulho, esse orgulho, esse orgulho aí no coração, que te impede de pedir ajuda. Esse orgulho está te impedindo de viver a sua felicidade plena, completa. Então não tenha medo e peça, peça ajuda. Estenda sua mão e fala assim: ó, me ajuda. Peça oração também, fala, reza por mim. Reza por mim no dia de hoje. Eu tô precisando de um abraço seu. Tô precisando falar sério com você. E fale. Tenha uma atitude. Tenha uma atitude diferente no dia de hoje. Mas lembre-se, que sozinho você não consegue. Sozinho não vai dar certo. Então, eu quero te desejar a paz de Jesus. Vamos começar. Vai começando assim, diferente. Se você está no carro, aumenta o som do carro. Eu vou te desejar a paz de Jesus. E a paz de Jesus vai alcançar o seu coração nesse momento. Nesse momento. Você vai viver um dia hoje diferente. Uma quarta-feira, esse dia 16 de setembro será diferente. Mas eu espero que você responda para mim. E contigo também, Peu. Ó, presta atenção. Que a paz de nosso Senhor Jesus Cristo esteja com você nesse dia. Eu estou ouvindo você dizer bem forte. E contigo também, Peu. E assim nós vamos iniciando o nosso dia, querendo viver diferente, falando para Deus assim, ó: me aceita de volta neste dia, Senhor. Me aceita de volta e me dá tua mão, me guia para onde o Senhor quiser. Me aceita de volta.

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Em nome do Pai, e do Filho, e do Espírito Santo. Naquele tempo, disse Jesus: com quem hei de comparar os homens desta geração? Com quem eles se parecem? São como crianças que se sentam nas praças, se dirigem aos colegas, dizendo: tocamos flauta para vós e não dançastes, fizemos lamentações e não chorastes. Meus irmãos e minhas irmãs, na liturgia de hoje nós celebramos a memória de santos Cornélio e Cipriano, um destituído do papado, ele era papa, e foi exilado. O outro, ele foi perseguido e martirizado. A primeira leitura de hoje, ela começa dizendo: aspirai aos dons mais elevados. Você que vai à Santa Missa nesse dia de hoje, você vai ouvir na primeira leitura: aspirai aos dons mais elevados. E finaliza.

dizendo que o maior dos dons é o amor, a caridade, que é o amor em ato. Bem, um papa e um bispo aspirando ao dom maior, que é amar a Cristo ao ponto de abrir mão do mais alto cargo na Igreja Católica, que é o papado, e abrir mão do bem mais precioso que nós possuímos, que é a própria vida, e tudo isso por causa de Jesus Cristo. Cornélio e Cipriano, tudo por causa de nosso Senhor, e não por causa de um carreirismo ou um oportunismo. Os dois viveram a dimensão da função, do cargo que exerciam, da vocação que receberam de Deus para servir o povo de Deus e dar a vida por causa do Senhor. Dois homens de uma mesma geração que souberam dançar ao som da flauta da fidelidade, e também o seu ensinamento, a sua doutrina, e souberam derramar lágrimas da entrega a Deus, da entrega de suas vidas. Dois grandes testemunhos de amor e fidelidade que hoje aquecem o nosso coração. A gente tem um ditado, dançar conforme a música, né? O Senhor está nos propondo a conversão, um caminho novo. Vamos entrar nesse movimento de graça e vamos deixar que Jesus transforme o nosso coração. Que hoje Ele encontre espaço em você para derramar a sua bênção e a sua graça. Sobre todos vós desça a bênção do Deus Todo-Poderoso, Pai e Filho e Espírito Santo. Amém.

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1: 7:32. Bom dia.
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5: 7:37.
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6: Sete horas e 37 minutos, 7:37 aqui na minha, na sua, na nossa Rádio Coração. E eu desejando um bom dia para você mais uma vez, você que tá indo trabalhar, você que tá em casa ainda se preparando, né? Sempre, sempre se preparando. Ah, vou ficar até o último minuto aqui em casa, me preparando, chegar ali, faltando um minuto no serviço. Tá certo, aproveitar cada instante, cada momentinho, cada momento. Você que já está no trabalho, que Deus abençoe imensamente você. Você que já trabalhou a noite toda, a noite todinha, e agora está chegando em casa para descansar. Você, onde quer que esteja, que a paz de nosso Senhor alcance o seu coração. Quero desejar um bom dia aqui, ó. Bom dia na paz de Jesus e no amor de Maria. A nossa proteção está no nome do Senhor que fez o céu e a terra. Gostaria de ouvir Reconstrói com Rodrigo Ferreira. Ofereço para todos na sintonia e vocês da Rádio Coração. Quem faz esse pedido e manda esse abraço para nós é o Luiz César, de Lagoa Bonita, Deodápolis. Luiz César, muito obrigado pela sintonia de todos os dias, por sempre estar me fazendo companhia. Que Deus abençoe você, sua família, todos de Lagoa Bonita, todos da região, todos de Deodápolis. Quem também está na sintonia me desejando a paz de Jesus é a minha amiga Cida Mendes. Que Deus abençoe você também, minha irmã, toda a sua família ligadinha também. Ó, bom dia, Peu, paz e bem. Quero desejar a todos uma quarta-feira mariana abençoada. Neide do Jardim Porto Belo, que Deus abençoe você também, Neide. A Gislane também. Oi, Peu, bom dia, já estou aqui na melhor companhia do melhor trabalho, vocês, ó. E desde já quero oferecer o programa, desejar uma abençoada quarta-feira mariana para todos nós. Toca para nós, Padre Adriano Zandonar. Olha só, hóspede da alma. Ofereço ao meu esposo, à minha filha, todos que estão na sintonia. Que Deus abençoe vocês. Vamos então atendendo o primeiro pedido de hoje. Reconstrói a minha vida. E você que está na sintonia, manda o WhatsApp para mim, 3422-9507. 3422-9507. Estou esperando a sua mensagem, o seu bom dia. O que você está fazendo hoje? O que você vai fazer hoje? Me conta, sou curioso. Que Deus te abençoe, vamos juntos.
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1: 7:59.
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Essa música é sensacional, né, gente? Só o amor pode transformar o coração de todos nós. Então cultive o amor, cultive a alegria no seu trabalho, no seu estudo, na sua casa principalmente, na sua comunidade. Cultive o amor, cultive a presença de Deus. Maria Aparecida, balaios e balaios de bênçãos cheinhos, cheinhos pra você. Olha só, pessoal da Vila Formosa ligadinho, sintonizado aqui na 95,7 FM. Bom dia, sou a Dirce da Vila Formosa, da Cantina do Sabor. Tem festa, aniversário na minha família. Juliana, quero oferecer para ela tudo de bom. Já estamos tomando café juntos, mas ela é muito especial. Te amo, quero muitas bênçãos em sua vida. A mãe deseja muita saúde e felicidade. Quero esta música. Olha, hoje, dia de agradecer. Olha só, que bênção, hein? Bênçãos e bênçãos e bênçãos e bênçãos. Bênçãos que não tem fim. Bênçãos é o que a sua mãe deseja para você, minha irmã. Bênção é o que eu desejo para você também. Todos os dias da sua vida. Então, que a presença de Deus caia poderosamente sobre você, sobre a sua vida, sobre a sua casa, e que esse dia seja muito especial na sua vida. Olha quem também está ligadinho, meu pai, Timotinho, bom dia, meu filho amado, eu também estou ligado, que Deus abençoe o senhor também, sua bênção, pai. Que abençoe todos que estiverem à sua volta. Te amo, te amo, te amo, te amo. Vou colocar aquela canção que eu sei que você gosta, Além da Dor, com Flávio Vitor Júnior, e atender o pedido dessa irmã também, que oferece para a filha que está fazendo aniversário hoje, ó. Bênçãos que não têm fim. Que essas bênçãos continuem caindo sobre as nossas vidas.

música é a história de muitas pessoas. É a minha história. É a história do Flávio. Essa música não só é uma música, é a nossa vida.

e nós estamos aqui para contemplar isso. João 16:20, Jesus dizendo para os seus discípulos: eu irei, mas vocês me verão de novo. E eles não entendiam. E a palavra diz que eles se entristeceram. E Jesus olhou para eles e disse: olha, quando uma mulher tem um filho e ela está com aquele filho nos braços, ela esquece a dor do parto. Assim será com vocês quando eu voltar. Eu irei dar uma alegria e ninguém pode tirar essa alegria de vocês. Eu quero proclamar sobre a tua vida: Deus vai derramar uma alegria sobre você que ninguém vai poder roubar você dela.

aquele que nos chamou nos sustentará. Então eu quero que você, agora onde estiver ouvindo essa música, no leito de um hospital, no carro, querendo tirar a vida, onde você estiver. Muita gente chama profetismo de emocionalismo. Eu chamo de evangelização. Porque eu sou o fruto desse mover profético de Deus sobre a igreja. Então eu queria que nessa hora, você que pensou em paralisar, você que achou que não tinha vida além da dor, mulheres que não podem engravidar, você que paralisou na dor,

Você prestou atenção no que essa canção falou com você? Existe vida além da dor. Ainda não acabou, não. Você tem muita coisa para viver ainda, muita coisa boa. Você tem muito sorriso para arrancar dos outros. Muito, muito, muito sorriso. Você tem muita vida pela frente. Que Deus abençoe imensamente você. Olha só quem tá ligadinha, ligadinha aqui, olha, antecipando já o aniversário. Bom dia, P, oferecendo a programação para minha neta Cecília, que está de aniversário dia 21. Que Deus abençoe ela e todos vocês aí da rádio. Olha só, que Deus abençoe você, minha amiga, e também a sua neta Cecília, que dia 21 estará fazendo aniversário. Maria de Fátima, que Deus abençoe você, obrigado pela sintonia. Olha aqui mais um recadinho, bom dia, Peu. A paz de Jesus esteja com você e o amor de Maria contigo também. Sou Neide de Rio Brilhante. Toca para nós No Colo de Maria com Diego Fernandes. Ofereço a todos que estão ouvindo. Ô, minha irmã, que Deus abençoe você, Neide, a Sueli de Rio Brilhante, a Marinês, toda essa galera de Rio Brilhante. Um grande abraço para todos vocês aí, ó. Que a paz de nosso Senhor alcance o coração de cada um de vocês através da sintonia da Rádio Coração. Amém? Um grande abraço. E a Lucinha também já me desejando bom dia. Bom dia, Lucinha. Que Deus abençoe você, sua família. Vamos juntos, juntos, juntos na melhor sintonia. Na sintonia do amor, maior amor, todos ligados, ligados. Se você está acordando agora, manda mensagem para todo mundo e fala: vamos ficar ligadinhos no amor, maior amor, na sintonia do coração, 95,7 FM. Vamos atender esse pedido hoje, quarta-feira, Mariana. Então vamos com essa música linda de Diego Fernandes, No Colo de Maria.

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1: Paz e bem, bom dia, 8:28.
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13: E bem, bom dia, 8h33.
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8 horas e 34 minutos aqui na minha, na sua, na nossa Rádio Coração. Muito, muito, muito bom dia, mês de aniversário da Rádio Coração. Olha só, são 21 anos evangelizando através das ondas do rádio. Então, que Deus abençoe imensamente esse projeto lindo, lindo, lindo, lindo. Deus abençoe todos que já passaram por aqui, todos que estão por aqui, todos que ainda virão. Deus está preparando algo de muito, muito, muito lindo para essa obra linda que é a Fundação Terceiro Milênio e a Rádio Coração. Tenho certeza que durante esses 21 anos, através das sintonias do rádio, a palavra de Deus chegou poderosamente até a sua casa, alcançou várias pessoas que precisavam naquele momento ouvir aquilo. Então, gratidão, gratidão a Deus por essa obra linda de evangelização. Por isso eu te convido, se você ainda não segue a Rádio Coração nas redes sociais, por favor, Rádio Coração lá no Instagram, no Facebook. Temos também a nossa página, nosso site. Visite radiocoracão.org, visite o nosso site, vai seguindo a Rádio Coração no Instagram, no Face, não deixe de nos seguir, vai me seguindo também, Pel Missionário lá no Instagram. Você que ainda não me segue, manda convite, começa a me seguir, que eu vou te seguindo também, e nós vamos rezando juntos.

Não tinha uns. Olha aqui, ó. Bom dia, Peu, que a paz de Jesus e o amor de Maria estejam contigo. Estou trabalhando e ligadinho na programação. Toca Odres Novos, com Gerados pela Imaculada. Alain, aqui de Carapó, paróquia São Francisco de Assis. Manda um alô para todos os paroquianos que estão na escuta da Rádio Coração.

0: pela companhia de todos vocês. Olha só, tem uma galera imensa de Carapó, eu tenho certeza que tá ligadinha aqui na Rádio Coração. Então manda mensagem para mim, manda um WhatsApp 34229507. Vou atender esse pedido, uma música linda, linda, linda, que a minha filha Malu gosta demais também. Vamos lá, odres novos gerados pela Imaculada.
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E nós estamos chegando ao fim de mais um programa Sintonia do Amor, aqui na 95,7 FM Rádio Coração. E eu tenho mais alguns recadinhos aqui, ó. Tem um áudio especial que eu vou deixar por último. Mas a Maria nos ensina a ter um coração manso e humilde. Bom dia, família Rádio Coração. Quem manda esse recado é a Ivete Melotto. Bom dia, Ivete. E possamos ter esse coração manso e humilde. Olha aqui, ó. Bom dia, Peu. Peço oração por meu irmão. Está internado com problema no coração. Deus abençoe. Creuza Maria Silva mandando esta mensagem. Creuza, vamos orar agora pelo seu irmão. Bom dia, Peu. Eu, Rosana, limpando a igreja para a chegada da imagem de Nossa Senhora Aparecida. Coloca a música Terra Seca. Quinta-feira a imagem estará na comunidade São José Freina Demetes. Olha só, Maria de Lourdes mandando essa mensagem. Ela e a Rosana fazendo aquela limpeza na comunidade, esperando a mãezinha Aparecida visitar aquela capela. Mas agora, através desse pedido da Creuza, eu quero interceder também por todos aqueles que estão nos hospitais. Quero pedir a intercessão da mãe nesta quarta-feira, Mariana, que possamos juntos interceder não só pelo irmão da Creuza, que está internado, mas por todos aqueles que estão sofrendo com alguma enfermidade. Nos colocar nas mãos da mãezinha do céu, pedindo que ela interceda e leve o nome de cada uma dessas pessoas ao coração do filho dela, nosso Senhor Jesus Cristo, pois ele é quem realiza o milagre. Nossa Senhora intercede e Jesus vai e realiza o milagre, assim como aconteceu nas bodas de Caná. Eu quero entregar a minha família também, a enfermidade do joelho da minha esposa, as enfermidades que eu tenho, as enfermidades do corpo, da alma, do espírito, das minhas filhas, dos meus pais, das minhas irmãs, dos meus sobrinhos, da minha família. Vai entregando todos e juntos vamos rezar uma Ave Maria com muita fé, acreditando na intercessão da mãezinha. Não importa qual seja a situação, vamos nesse momento rezar juntos. Eu rezo junto com você, você reza junto comigo, eu rezo por você e você reza por mim, eu rezo pelos seus, você reza pelos meus. Vamos juntos, na sintonia do amor, maior amor, fazendo, cumprindo o mandamento de nosso Senhor Jesus, amar ao próximo como a nós mesmos. Vamos amar incondicionalmente. Eu não conheço pessoalmente a Creuza, não conheço o irmão dela,

0: Mas Deus, ele conhece. E unidos nós vamos rezando uns pelos outros, pedindo pela intercessão da mãe. Reza junto comigo. Ave Maria, cheia de graça, o Senhor é convosco. Bendita sois vós entre as mulheres, bendito é o fruto do vosso ventre, Jesus. Santa Maria, Mãe de Deus, rogai por nós, pecadores, agora e na hora da nossa morte. Amém. Quero mandar um grande abraço também para minha tia Lurdinha. Sua bênção, tia. Obrigado pela sintonia. Que Deus abençoe muito a senhora também. Te amo, hein? Saudade. Te amo. Minha tia Lurdinha, que está ligadinha, sintonizada na Rádio Coração. Vou finalizando por aqui. Finalizando o programa Sintonia do Amor. Escutando esse áudio e atendendo esse pedido, essa canção. Escuta esse áudio, ó. Escuta esse áudio. Ela não lembra o nome da música, mas eu vou falar um pouquinho dessa canção antes da gente finalizar.
1: Oi, bom dia, Peu. Bom dia. Paz e amor de Maria. É a Marina do Rio Brilhante.
0: Oi, Marina.
1: Toca pra nós aquela música, a mais nova agora do... Ai, do menino? Como eu tô esquecida. Do Rafael.
0: Rafinha.
1: É, eu não lembro o nome da música. Deixa mas comigo. É muito bonita a letra. É essa última que ele gravou. Um bom dia, fica na paz.
0: Bom dia, Marina. Bom dia aqui, ó. Bom dia, Peu. Nós aqui em Nova América também estamos sintonizados na Rádio Coração. Quem manda esse recado para nós é o Clodoaldo. Clodoaldo também está ligadinho ali em Nova América, ligado, sintonizado aqui na Rádio Coração. Também o seu Heleno mandando uma mensagem. Então, Marina, essa canção é uma canção lindíssima. Falei para o Marlon esses dias, estava comentando. Eu ouso dizer que é a música mais linda que o Rafinha já gravou, que eu conheço. Parabenizar o Rafinha, toda a família dele, pela escolha dessa canção, uma composição do Rodrigo Antônio Silva, gente. O nome da música é Na Ponta dos Pés. Ela nos convida a caminhar pelo universo particular do filho dele, o Lázaro. O Rodrigo, ele compôs essa canção para o filho dele, o Lázaro. Esta canção é um tributo sensível dedicado a todas as pessoas autistas e suas famílias, transformando em arte o respeito à neurodivergência. Preste bem atenção nessa canção. Assim eu vou finalizando o programa Sintonia do Amor, desejando a você uma ótima quarta-feira e até amanhã, em nome de Jesus. Estivemos unidos e permaneceremos unidos, em nome de Deus que é Pai, Filho, Espírito Santo, amém. Até amanhã, fique com essa canção linda do Rafael Diego, nosso querido Rafinha.

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1: Galera, gente, 8h53. 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
3: 8:59, 8:59.
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Louvado seja nosso Senhor Jesus Cristo, para sempre seja louvado. Queridos irmãos e irmãs, quarta-feira mariana, Nossa Senhora, rogai por nós. Pelo título de Nossa Senhora do Carmo, madrinha da obra evangelizar, é preciso, Nossa Senhora, intercedei por nós. Quero saudar a todos, pois estamos na quarta mariana e estamos também na novena de São Pio de Pietrelcina, terceiro dia, pedindo, clamando, São Pio de Pietrelcina, intercede a Deus por nós em nossas necessidades. Não, São Pio de Pietrelcina, intercede a Deus por nós em nossas necessidades. Não quebre esta novena, é uma novena de muitas graças. Todos os anos são muitos os testemunhos que são dados pela TV Evangelizar. Nós em nossas necessidades, não quebre esta novena, é uma novena de muitas graças. Todos os anos são muitos os testemunhos que são dados pela TV Evangelizar. 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Nós fizemos a novena, a quaresma de São Miguel, e hoje nós rezamos pela juventude, pelos teus filhos e netos. Vamos passar esta hora abençoada. Estamos reunidos em nome do Pai, do Filho e do Espírito Santo. Amém. Naquele tempo, disse Jesus: com quem hei de comparar os homens desta geração? Com quem eles se parecem? São como crianças que se sentam nas praças e se dirigem aos colegas dizendo: tocamos flauta para vós e não dançastes, fizemos lamentações e não chorastes, pois veio João Batista, que não comia pão nem bebia vinho, e vós disseste: ele está com um demônio. Veio o Filho do Homem, que come e bebe, e vós dizeis: é um comelão e beberrão, amigo dos publicanos e dos pecadores. Mas a sabedoria foi justificada por todos os seus filhos.

0: Vão, amigo dos publicanos e dos pecadores. Mas a sabedoria foi justificada por todos os seus filhos. Senhor, o Evangelho de Jesus. A indiferença. Na verdade, eram cegos que não queriam enxergar, surdos que não queriam ouvir. Por isso disseste, João Batista não comia nem bebia e foi tido como um endemoniado. O filho do homem, falando de si mesmo, come, bebe e é tido como um comilão, um beberrão. Sim, Jesus foi tido como isto. Amigo dos pecadores, dos publicanos. O problema está em nós, Senhor. O problema é nossa cegueira. É nossa surdez, é nossa indisposição à mudança, o nosso apego ao pecado, a não nos abrirmos à graça, da boa nova do Evangelho, não querermos ser seus discípulos, Senhor. Por isso pedimos que Nossa Senhora nos ajude, ela que foi fiel serva do Senhor e em tudo fez a vontade do Pai. E quando hoje nós pedimos, eu quero ser curado, é exatamente desta cegueira de não querer enxergar, a surdez de não querer ouvir, de uma alma que está voltada para as coisas erradas, um pensamento equivocado. Senhor Jesus, nós pedimos por intercessão à serva fiel, Virgem Maria, que mento equivocado. Senhor Jesus, nós pedimos por intercessão à serva fiel, Virgem Maria, que sejamos curados. Mas é claro, podemos colocar tantos problemas, a cura completa. Você que está com uma depressão profunda, profunda, está tomando remédio, está indo fazer os acompanhamentos, mas não está vendo resultado, coloca, Nossa Senhora intercede por mim, você que está aí nesta cozinha, que está mexendo com o almoço já, que colocou o feijão para cozinhar. Ei, mulher de Deus, tuas lágrimas são muitas, porque tua família está passando por dificuldades financeiras, está passando por dificuldades com os vícios. Você que infelizmente teve que entrou uma decisão errada, entrou com agiotas, peça a Deus, me ajude a administrar essa dívida que estou passando. É dívida, eu não posso nem ir no mercado, padre. Eu não posso nem sair porque a cobrança é muita. Você que está aí enlutado, enlutada, e perdeu a vontade de viver, e hoje, de modo especial, o dia está pesado, começou pesado. Senhor Deus, eu peço e clamo, suplico. Coloque a mão sobre esta ferida que está aberta, que não cicatriza. E peça, eu quero ser curado, Jesus, eu quero ser curado, por intercessão de Maria, por intercessão de Nossa Senhora, pelos méritos das Santas Chagas, eu quero ser curado, eu peço essa graça. Dai-me, Senhor, esta graça de ter uma reviravolta na minha vida. Sozinho eu não consigo, Senhor, sozinho eu não posso, mas com tua graça eu tudo poderei. São José, intervenha, protetor, padroeiro, provedor da Sagrada Família, me ajude. Senhor, eu quero ser curado por intercessão de Maria, eu quero ser curado pelas Santas Chagas de Jesus, e sei, Senhor, que basta uma gota do teu sangue, uma gota, e a cura acontecerá. Eu tomo posse, Senhor, hoje é para mim. Diga isso, você, onde quer que esteja, diga amém, assim seja na minha vida, Senhor. Eu vou para o intervalo e volto. Leitura orante, partilha de vida, voltamos já.
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2: 9:13.
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queridos irmãos e irmãs, faltam 5 dias para a festa de Jesus das Santas Chagas. Acontecerá da segunda-feira, dia 21 a dia 27, no domingo. E faltam 5 dias. Organize caravanas, venha com lotação. Você de Curitiba, região metropolitana, é privilegiado de poder participar todos os dias. A programação completa está no site evangelizareprecisos.com.br, padrereginaldomanzotti.com.br. E eu destaco que na segunda-feira nós teremos as 11h30, lembrando, 11h30, as missas serão sempre às 11h30 em virtude do horário político. Abertura da nossa festa às 11h30. Lembrando que na segunda-feira teremos noite de louvor com Padre Rodrigo Natal, Tony Alisson. Na terça-feira, Santa Missa às 11h30. À noite, às 19h, encontro com os devotos de Jesus das Santas Chagas. 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

0: Aberto para o público com a presença de Taeme, à noite às 19 horas, show com padre Ezequiel Dalpozo no palco externo. Na quinta-feira começamos o tríduo e teremos também a adoração do Santíssimo Sacramento, sexta-feira, segundo dia do tríduo, às 11:30, e à noite às 19:30, show com padre Reginaldo Manzotti. No sábado teremos a Via Sacra pelas ruas de Curitiba, tragam velas, e a Via Sacra encenada, um momento forte das Santas Chagas Dolorosas. E no domingo segue uma programação intensa, culminando com a coroação de Jesus das Santas Chagas na última missa. Portanto, participe, se programe e tome posse desta graça de Deus. Festa das Santas Chagas, faltam 5 dias. A partir de segunda-feira, abertura às 11:30. Maria Cristina, que a paz de Jesus esteja com você, Maria Cristina.
1: Amém, padre, com o senhor também.
0: Seja bem-vinda, de onde você fala?
1: Eu falo de Brasília, DF.
0: E como que você me acompanha?
1: Eu acompanho o senhor pela Rádio Nova Aliança e acompanho também pelo YouTube.
0: Tá certo, seja bem-vinda. Pois não, filha?
1: Então, padre, eu tenho um testemunho para dar e quero pedir também uma graça que o senhor orasse comigo.
0: Pois não, então vamos começar pelo testemunho.
1: Sim, é porque, padre, eu já fiz 8 cirurgias cardíacas, dentre delas 5 de peito aberto. E graças a Deus, né, todas elas foram sucesso. Então eu quero agradecer a Jesus da Santa Chaga, São Pio de Pietrantina, por essas graças.
0: Graça recebida.
1: Graça testemunhada. Toco o sino, sacristão.
0: Amém. Louvado seja Deus pela vida. Amém. E pelo sucesso dessas cirurgias.
1: Amém.
0: E você falou que ia pedir oração. O que está acontecendo?
1: Então, padre, agora eu fui para a fila de transplante cardíaco. Uhum. Tem que trocar, né? Fazer uma cirurgia do coração, porque ele já não aguenta mais.
0: Entendi.
1: E se, eu estou tendo dificuldade, né? Por causa da minha altura, que eu sou muito alta. E também pela questão de eu ter feito várias cirurgias, então eu adquiri muitos anticorpos, né? Muitas transfusões de sangue. E a dificuldade que está tendo é porque um exame chamado PRA, onde deu muito a carga, né, que pode dar a rejeição, deu muito alta. Inclusive chegou um coração para mim na segunda-feira, mas eu não pude receber por conta, né, dessa carga, né, que deu muito alta. E aí eu queria que o senhor orasse comigo, padre, porque eu já havia pedido, né, para que Deus me desse discernimento para, se fosse da vontade dele, que viesse, que eu fosse para a fila de transplante. E eu fui, né, agora dia 3 de outubro, faz um ano que eu fui para a fila.
0: Entendi.
1: E agora eu queria que o senhor orasse comigo, né, para que fosse, recebesse essa graça, se é da vontade do senhor.
0: Em nome do Pai.
1: Em nome do Pai.
0: Do Filho.
1: Do Filho.
0: Do Espírito Santo.
1: Do Espírito Santo.
0: Amém.
1: Amém.
0: Jesus.
1: Jesus.
0: Pelas tuas santas chagas.
1: Pelas tuas santas chagas.
0: Dolorosas e gloriosas.
1: Dolorosas e gloriosas.
0: Eu peço a graça.
1: Eu peço a graça.
0: Sobre mim.
1: Sobre mim.
0: Normalizai meus exames.
1: Normalizai meus exames.
0: Para que eu possa receber um coração.
1: Para que eu possa receber um coração.
0: Para que eu possa fazer este transplante.
1: Para que eu possa fazer esse transplante.
0: Eu confio no teu poder, Jesus.
1: Eu confio no teu poder, Jesus.
0: Eu confio na tua graça.
1: Eu confio na tua graça.
0: E sei, Jesus.
1: E sei, Jesus.
0: Que basta uma gota do teu sangue.
1: Que basta uma gota do teu sangue.
0: E meu PRA.
1: E meu PRA.
0: Será normalizado.
1: Será normalizado.
0: Eu me entrego aos teus cuidados, Jesus.
1: Eu me entrego aos teus cuidados, Jesus.
0: E creio.
1: E creio.
0: Que se queres.
1: E se queres.
0: Tu podes me curar.
1: Tu podes me curar.
0: E eu tomo posse desta graça.
1: Eu tomo posse dessa graça.
0: Senhor Jesus, nós rezamos pela Maria Cristina. Mas rezamos por todas as pessoas que estão doentes, aflitas, angustiadas. Que os exames não estão ajudando, que estão tendo certas rejeições, problemas de imunidade, problemas de exames alterados que dificultam a cura, Senhor. Bem sabeis quem são estas pessoas, que é uma luta diária para manter-se vivos, animados e com fé. Fortaleça-os, Senhor, na fé. Fortaleça-os, Senhor, na esperança. Amém. Levarei no altar do Senhor, filho. Tanto eu quanto os intercessores rezaremos por você. Fique com Deus, Maria Cristina de Brasília, Distrito Federal. Pelo YouTube, pela Rádio Nova Aliança, Cardeal Arcebispo Dom Paulo César Costa. Lembrando algo que está no nosso coração. Você tem um lugar no nosso coração. Não estamos pedindo nada. Estamos apenas afirmando que você tem um lugar em nosso coração. Por isso, mande as suas intenções, seus pedidos, e pode ter certeza que não só eu, mas os intercessores irão rezar por você. Missas, adorações, terços, súplicas a Jesus das Santas Chagas. Como você faz? Direcione agora o seu celular com a câmera aberta para o QR Code que está na tela e você manda seu pedido. Você pode mandar seu pedido agora, 0800 410 6060. Você fala, não é com máquina não. Você fala com os nossos atendentes, moças e rapazes, e você deixa o seu pedido que será levado, acredite, não só hoje na missa que presido daqui a pouco, mas em toda a festa das Santas Chagas. Muita oração. Também você pode mandar pelo WhatsApp 41 3221 6060. Confie sua intenção à obra evangelizar. É preciso. Aqui você tem um lugar em nosso coração. Queremos rezar com você e por você. Filhos amados, filhas queridas, nós estamos em plena leitura orante dos profetas. Eu vou para o intervalo e eu volto. Quero lembrar a você, você sente a necessidade de rezar pelos jovens da tua família, pelos jovens de modo geral? Este foi o tema e a proposta da Quaresma de São Miguel de hoje. Se você não fez, depois do programa o faça. No YouTube, Padre Manzotti Oficial. Eu volto já, volte comigo.
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0: sul do profetismo e nós vamos dar continuidade. Eu pergunto a você, te tocou? A palavra de Deus nesses dias, não precisa ser necessariamente nesses dias, em algum momento ela te marcou? Partilhe conosco, conte, devo continuar com os profetas? 41-3221-6060. Grave um áudio, escute o que tem aí, sacristão. Pode ser lá de trás, vai lá.
1: Filha de Deus do Paraná, padre, na leitura orante hoje, foi toda para mim.
0: Pois não.
1: Eu trabalhava em dois empregos e eu acabei sofrendo uma queda e eu não me conformava com essa queda. E durante essa queda que eu tive que fazer cirurgia, estou em casa, estou afastada do serviço, eu me voltei mais para Deus.
0: Opa.
1: E padre, é isso mesmo. É muito lindo a gente ouvir que Deus, ele dá tristeza para a gente conseguir uma conversão. Obrigado, isso. Padre, por estar todos os dias na minha casa. Deus abençoe, padre.
0: É aí que eu digo a leitura orante. 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
0: E hoje, a vocação profética de Samuel. Ontem, fala, Senhor, que teu servo escuta. Eis-me aqui, Senhor. Hoje, 1 Samuel, capítulo 3, versículo 19, seguintes. Mas é uma continuidade de ontem, quando ele disse: eis-me aqui, Senhor. Fala, Senhor, que teu servo escuta. Versículo 19. Samuel cresceu. O Senhor estava com ele e fazia tudo o que Samuel dizia que ia acontecer. Grave essas duas palavras primeiras. Samuel cresceu. O Senhor estava com ele. Assim, todo o povo de Israel, do norte ao sul do país, ficou sabendo que Samuel era de fato um profeta do Senhor. Versículo 20. Todos reconheciam que Samuel era um profeta. O Senhor continuou a aparecer em Siló, onde havia se revelado a Samuel e falado com ele.

a palavra de Samuel era respeitada por todo o povo de Israel. Eu paro por aqui. Mas só, padre, vejamos, há muito que olhar para este texto. Lembremos o contexto, é sempre importante. Ele foi consagrado por Ana, aos cuidados de Eli. Foi chamado pelo Senhor e três vezes respondeu: eis-me aqui. Não era Eli, era o Senhor. Até por fim responder ao Senhor: eis-me aqui, fala Senhor que teu servo escuta. O texto de hoje diz: Samuel crescia. Não se trata somente de uma referência à idade. Esse crescer é aquilo que eu e você somos chamados a fazer: crescer diante de Deus, crescer no conhecimento de Deus, crescer na intimidade e amizade com Deus. Por isso a palavra importante, crescer. Samuel precisava crescer por dentro. Nós também precisamos, no discernimento, na responsabilidade, na fidelidade à palavra. Eu e você somos chamados a crescer. É uma vocação e esta precisa ter espaço em nossa vida. Deus chama Samuel ainda menino, mas não entrega toda a missão desde o início. É um processo. A nossa vida também é um processo de intimidade com Deus. O texto ainda diz: o Senhor estava com ele. Essa presença é fundamental na missão de todos nós. Samuel será profeta porque aprendeu a ouvir. A sua autoridade nasce da relação com Deus. Acredite, não é a missão que sustenta a pessoa, é Deus quem sustenta a missão. Não é a missão que sustenta a pessoa, é Deus que sustenta a missão, é Deus que nos sustenta. Então uma frase orante já é própria agora: Senhor, esteja comigo, permaneça comigo e dai-me a graça, Senhor, de crescer na intimidade contigo. Dai-me a graça de me relacionar profundamente contigo. O texto de hoje, exatamente no versículo 20, diz: Samuel não precisava dizer eu sou um profeta. É o próprio povo de Israel que reconhece que de fato ele era um profeta do Senhor. Samuel não precisa construir uma imagem de profeta. A vida dele fala por ele. Por isso, fica uma reflexão. As pessoas conseguem reconhecer em nossa forma de viver que somos de Deus? Que somos batizados? As pessoas conseguem perceber na forma com que falamos, vivemos e agimos que somos realmente discípulos de Jesus? Samuel é reconhecido como profeta. Por isso, me vem a necessidade de rezar esta palavra. E são poucos os versículos. Capítulo 3, 19 e 21. Reze comigo. Senhor, faze-me crescer. Não apenas crescer profissionalmente, não apenas crescer na inteligência humana. Faze-me crescer na fé,
Faze-me crescer na escuta. Faze-me crescer na coragem. Faze-me crescer na fidelidade. Senhor, sobretudo, fica comigo, Senhor. Fica comigo. Eu volto com a leitura orante. Voltamos já.

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A partir deste texto, insisto. Assim como a palavra diz que o Senhor permanecia com Samuel, fica, Senhor, comigo. Porque eu posso ter talentos, experiência, conhecimento, capacidade, mas eu preciso da tua presença. Eu não quero ter medo, Senhor, de ouvir aquilo que preciso ouvir. Que eu não distorça a tua vontade, Senhor, nem tua palavra, para torná-la mais conveniente. Fica comigo, Senhor, para que eu tenha coragem de anunciar a tua palavra com verdade e caridade. Fica comigo, Senhor, para que eu não me perca. Fica comigo, Senhor, para que eu possa crescer na intimidade contigo. Fica comigo, Senhor, para que, quando olharem para mim, possam se dar conta: este é um discípulo de Jesus. Fica comigo, Senhor. Fica comigo na provação. Fica comigo na doença. Fica comigo no deserto. Fica comigo na incerteza. Fica comigo, Senhor, na noite escura. Fica comigo, Senhor. Amém. Amém. Esta foi a leitura orante de hoje. Ela te tocou? Grave hoje um áudio desse retorno a partir desta leitura do profeta Samuel. 41 3221 60

0: precisa ser forte, né? Muito forte. Adriana, que a paz de Jesus esteja com você, Adriana.
1: Tô bem, seu padre.
0: Deus abençoe. De onde você fala, Adriana?
1: Eu falo de Capuã, Caucaia, no Ceará.
0: Minha saudação a Capuã, Caucaia, Ceará. E olha, gente, também contagem regressiva, né, Adriana?
1: Isso.
0: Para o evangelizar é preciso fortaleza. Você já participou? Vai participar?
1: Já. Eu trabalho aqui próximo à beira-mar. Eu fico vendo daqui do prédio que eu trabalho. Eu sou administradora.
0: Tá certo. E esse ano, dia 31, nós temos um encontro marcado no Aterro da Praia de Iracema. Como é que você me acompanha, Adriana?
1: Padre, eu lhe acompanho pelo YouTube.
0: Tá.
1: Eu tenho a TV Evangelizar, que é no canal
0: 21.1.
1: É, tenho a Rádio Dom Bosco.
0: Certo.
1: E aqui é toda hora que o senhor perto de mim me ajudando.
0: Tá certo, querida. Fale, Adriana, a palavra é sua.
1: Padre, eu tenho um testemunho e um pedido de oração.
0: Pois não, vamos lá.
1: Eu vou começar...
0: Pelo testemunho.
1: Pelo testemunho.
0: Primeiro, agradecer.
1: Padre, Padre, eu vivia junta com a pessoa 23 anos. E ele era... A família dele inteira é toda evangélica. Ano passado... Eu pedi, fui pedindo, de todo o tempo pedindo, em oração, e no dia, quando ele voltou, eu tô nervosa, calma. Ele se voltou para a Igreja Católica.
0: Que maravilha.
1: No dia 11 de abril do ano passado, a gente casou civil.
0: Meu Deus, e aí?
1: Foi. No dia 19 de abril, ele foi batizado na Igreja Católica.
0: Deus seja louvado.
1: Aqui no Santo Antônio, no Capuã.
0: Certo.
1: E no dia 24 de maio de 2025, nós casamos no civil.
0: Católico. Católico. Meu Deus, que processo lindo, minha filha. 23 anos. Aí, primeiro ele foi batizado, depois vocês casaram no civil, depois casaram na igreja, louvado seja Deus por isso. Graça recebida?
1: Graça testemunhada. Toca o sino, sacristão.
0: Isso aí, querida.
1: Padre, e do dia que ele se batizou, até hoje ele nunca perdeu uma missa de domingo.
0: Que bom, que bom. E você junto sempre.
1: Sempre juntinho, nós dois.
0: Tá certo. E o pedido, Padre, de oração?
1: Pedido de oração. Hoje eu estou com 21 dias que perdi minha mãe.
0: Meus sentimentos.
1: A Maria Nancy da Silva Flor.
0: Deixa eu anotar. Maria Nancy.
1: Nancy,
0: desculpa.
1: É.
0: O quê?
1: Da Silva Forte.
0: Tá.
1: E... eu estou assim, ela viveu casada com meu pai 52 anos, né? E partiu.
0: Certo.
1: E tá uma dor muito grande na nossa família. Eu peço oração pelo meu pai, né?
0: Como é o nome do paizinho?
1: Francisco Oliveira, de Lima Forte.
0: Não é fácil, porque 52 anos é muito tempo, é uma vida, é convivência, convivência. É partilha de vida, é praticamente uma vida junto, né? Então é um sofrimento muito grande quando acontece isso.
1: A minha mãe foi um exemplo de mulher aqui no Capuã, e nós deixou 3 filhos, todos criados.
0: Certo.
1: Né? Deixou 5 netos.
0: Certo.
1: E 1 bisneto.
0: Então,
1: 2 genros que são considerados como os filhos.
0: Certo.
1: E uma nora que vem me ajudando muito, a Lucifone.
0: Tá certo. Então, mais uma vez, meus sentimentos, vamos rezar pela sua mãe. Aqui na obra Evangelizar, você tem um lugar no coração orante. E vamos rezar pelo seu paizinho. Dá uma atenção especial pro pai. Porque se para você é difícil, imagina para ele, que viveu tantos anos, né? Dê uma atenção.

0: visitas constantes, tirar ele um pouco de casa, porque não é fácil, né?
1: Padre, ele tem 72 anos, ele ainda está indo trabalhar, ele é carreteiro, criou os três filhos como motorista, né?
0: Oh, que bênção.
1: Hoje ele foi para Mossoró carregar a primeira vez, que ele está saindo depois da perda da mãe. Foi. Ele é a primeira vez que ele está indo, né, carregar. E a gente tem uma família muito bem estruturada, sabe? Somos só três irmãos, mas somos bem unidos. É o Chiquinho, Francisco, né? Que é carreteiro.
0: Tá.
1: E a Claudiana, que é minha irmã.
0: Deus seja louvado, filho. Todos os nomes estão aqui, levarei no altar do Senhor. E espero por você. Um grande abraço, Adriana de Caucaia, Ceará, propriamente de Capuã, TV Evangelizar, canal 21.1. Ela citou o rádio Dom Bosco, também nos transmite a Jangadeira FM, Shalom FM, Arcebispo Dom Gregório Paixão da Arquidiocese de Fortaleza. E aproveito dizer que dia 31 estarei aí com muita alegria para o Evangelizar é Preciso. 19º, gente, já. 19º Evangelizar é Preciso Fortaleza. Vai ser no sábado, dia 31, no aterro da Praia de Iracema. A abertura acontece ao meio-dia, com o terço mariano, depois o momento Jangadeiro, depois Jesus das Santas Chagas, o terço, momento da Arquidiocese de Fortaleza. Às 17h, Santa Missa presidida pelo arcebispo Dom Gregório Paixão, eu concelebro, depois eu conduzo o momento da adoração ao Santíssimo, que é um momento onde é dito amém da graça. É, o ápice é a missa e o desdobramento, a bênção com o Santíssimo, depois momento musical. Lembrando que as camisetas do evento já estão disponíveis a oficial em todas as casas Pio de Fortaleza e região metropolitana. Eu volto já. Lembrando, terceiro dia de São Pio, gente, pede grande, porque ele é um grande intercessor. Eu volto já.

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0: Você percebeu quanta riqueza, quanta partilha significativa hoje? Claro, não vamos esquecer da Maria Cristina lá de Distrito Federal, pelo menos no meu coração não passa batido. Depois, a história da Adriana, uma vida superada, um matrimônio que foi levado ao altar depois de 23 anos. Louvado seja Deus. E, claro, aquele trecho de Samuel. Tudo isso vale a pena cada dia, nunca é igual ao outro. Hoje é aniversário do arcebispo Dom Carlos Alberto Pereira, da Arquidiocese de Maceió, Dom Gabriel Marquese, da Diocese de Floresta, Pernambuco, Dom Luiz Carlos Dias, da Diocese de São Carlos, São Paulo, e aniversário da Rádio Cidade, RCB2 AM, Brasópolis, Minas Gerais. Gente, eu percebo que os jovens precisam de oração. Há muito mal, muito mal que está assolando a juventude. Por isso, se você não fez a quaresma de São Miguel às 9:30, faça depois. A proposta é: liberte os jovens do mal. O mal do vício, o mal das más companhias, das drogas, do aliciamento, do distanciamento da igreja. O tema hoje é rezar pela libertação dos jovens. Faça a quaresma logo depois da bênção final. 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Nós vamos para Palermo, visitamos a Catedral de Palermo, depois vamos a Cefalù, no sul da Itália, uma viagem maravilhosa, diferente de tudo que já fizemos. Na missa dominical, numa catedral normanda, nós iremos à terra de Santa Luzia, protetora dos olhos, onde ela foi martirizada, em Siracusa. Vamos a Taormina, um lugar lindíssimo. Também vamos a Messina, Tirreno. Nós vamos a Nossa Senhora de Pompeia, onde tem o Monte Vesúvio. Vamos à Costa Amalfitana, patrimônio mundial da Unesco, Amalfi, onde tem o túmulo de Santo André, o apóstolo. Iremos à ilha de Capri, onde tem a igreja de Santo Estevão, Anacapri, São Miguel Arcanjo, Nápoles, São Januário, que por estes dias, eles fazem a exposição do sangue. E peçamos a Deus que liquidifique. A última vez que não teve esse milagre, veio a pandemia. Depois chegamos em Assis. Em Assis participamos dos 60 anos, mas celebramos com São Francisco, Santa Clara, o corpo de São Carlo Acutis, e vamos a Roma. Em Roma nós vamos às Basílicas Papais, e está tudo para ser oficial um encontro na Sala Paulo VI com o próprio Papa Leão XIV. 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Amado povo de Deus, eu falo, peça grande, porque ele é um grande intercessor. Pegue o seu jornal do Evangelizador e na página 7, a novena de São Pio de Pietrelcina. Rezemos o terceiro dia. Padre Pio, Santo Pio,
1: Santo Pio,
0: ó Deus, fonte de amor e misericórdia, nós vos agradecemos por nos teres dado São Pio de Pietrelcina,

sinal vivo de vossa paixão, morte e ressurreição. A ele destes as vossas santas chagas, que São Pio carregou com serenidade e força, comunicando ao mundo a vossa compaixão. Por isso, por intercessão deste tão grande santo, São Pio de Pietrelcina, dai-nos a graça que tanto necessitamos. Coloque esta graça que tanto você necessita. Reze, diga, implore. Jesus, que é exemplo de São Pio, dai-nos a graça de nos unir à vossa paixão e nos abrigar em suas santas chagas e desfrutar de sua gloriosa ressurreição. Jesus, por intercessão de São Pio, concedei-nos a graça de que necessitamos para realizar neste mundo a nossa vocação, a nossa missão de São Pio de Pietrelcina. Ajudai-nos a viver como cristãos, a buscar o perdão e a cura de nossas feridas. São Pio de Pietrelcina, dai-nos mais amor à Eucaristia. São Pio de Pietrelcina, curai nossas feridas pela confissão. São Pio de Pietrelcina, fortalecei os enfermos. São Pio de Pietrelcina, animai nossa vida de oração. São Pio de Pietrelcina, rogai por nós. O Senhor esteja convosco. Ele está no meio de nós. Pegou a água, está com o recipiente na frente da televisão, do rádio. Abençoai, Senhor, esta água, a roupa dos enfermos, os remédios, as fotos de família. Abençoai aqueles que mais precisam. E hoje, a juventude, que Deus colocou no nosso coração a necessidade de rezar, apartai-os de todo mal. Abençoai, Senhor, nos méritos das santas chagas, Pai, Filho, Espírito Santo. Amém. E eu me despeço com um clipe pelas mãos de Maria. YouTube Padre Manzotti Oficial. Evangelizar é preciso.

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1: 10 horas.
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6: 10:04.
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Começando Música Viva em nome do Pai, do Filho e do Espírito Santo. Amém. Que bom estar aqui, que bom, muito bom saber que você está conosco juntinhos na 95,7 FM, Rádio Coração, amor, maior amor.

0: juntinhos até as 11 horas, porque nesse tempo de programa eleitoral, nós vamos até as 11 com música viva, mas tem o Santo do Dia, músicas que nós tocamos para você, atendemos pedido e ainda temos o toque de vida. Eu sou Regina Rosa, na técnica. Eu, bom dia!
1: Bom dia, Regina Rosa, que a paz de Jesus esteja contigo.
0: Contigo também.
1: Amém.
0: Como está você?
1: Tudo ótimo, graças a Deus. E você?
0: Também, tudo
1: Viveu
0: ótimo.
1: Um momento lindo ontem.
0: Ontem, nós, olha, a novena de São Padre Pio, lá no Santuário Padre Pio, está linda. Olha, dá tempo de você ir. Hoje é o sexto dia e hoje nós vamos ter a graça de quem vai celebrar para nós. É o Bispo Dom Henrique. Olha que bênção, né? E temos também o missionário, o pregador Ricardinho, fazendo a espiritualidade. E hoje vai ter bênçãos da família. E hoje é para levar fotografia de família. Então é um momento muito bonito, né? Que a nossa igreja oferece. A gente tem essa oportunidade, então nós temos que aproveitar. E eu começo Música Viva hoje assim, ó.
1: Corpo Santo.
0: É linda essa canção. Quem canta?
1: Fátima Souza.
0: Fátima Souza, com ela não tem erro.

Hoje, 16 de setembro, é dia de São Cornélio e São Cipriano, Papa e Bispo. A comemoração desses dois mártires, São Cornélio e São Cipriano, no mesmo dia, é muito antiga. O martirológico de São Jerônimo já os celebrava juntos. Essa data escolhida indica, em particular, a renúncia ao trono papal do primeiro e a morte do segundo por decapitação. Em Roma, no ano 251, após alguns anos de cargo vacante, devido à perseguição de Décio, Cornélio foi eleito papa em 251. Era um romano, talvez de origem nobre, mas certamente reconhecido como homem de fé, justo e amoroso. Contudo, a sua eleição não foi aceita pelo herege Novaciano, que se fez consagrar antipapa e promoveu um cisma precisamente na cidade de Roma. Cornélio, que apoiava à distância o bispo Cipriano, foi acusado de ser muito manso com os lapsos. Estes eram apóstatas, que retornavam à igreja sem as devidas penitências. Estes voltavam às atividades simplesmente com a apresentação de um certificado de reconciliação obtido de algum suposto

Justo Confessor. Além do mais, uma epidemia abateu-se sobre Roma e depois teve início também a perseguição anticristã de Galo. O Papa Cornélio foi exilado, preso em Civitavecchia, onde faleceu, mas foi sepultado nas catacumbas de São Calixto, em Roma. Cipriano nasceu em Cartago, era um hábil retórico que exercia a profissão de advogado. Certo dia, ao ouvir a palavra de Jesus, converteu-se ao cristianismo. Transcorria o ano de 246. Graças à sua fama de intelectual, foi imediatamente ordenado sacerdote e consagrado bispo da sua cidade. Mas em Cartago, a situação dos cristãos não era fácil. Agravavam-se as perseguições de Décio, depois de Galo, Valeriano e Galieno. Assim, muitos fiéis, ao invés de morrer, decidiram voltar ao paganismo. Com o tempo, alguns se arrependeram, mas a conduta de acolhida e benevolência do bispo Cipriano com eles não foi aceita pelos rigoristas. Envolvido na contenda dos lapsos, lutou contra o padre Novato, que apoiava o antipapa Novaciano, e contra o diácono Feliciano, que havia eleito Fortunato como antibispo. Cipriano conseguiu convocar o concílio em Cartago para condená-los, enquanto o Papa Cornélio em Roma confirmava a excomunhão deles. E durante a perseguição de Valeriano, o clandestino Cipriano retornou a Cartago para dar testemunho de fé, mas ali foi martirizado. A memória dos santos mártires, São Cornélio e São Cipriano, os quais celebramos hoje, o mundo cristão os louva a uma só voz, como testemunha de amor por aquela verdade que não pode ceder, professada por eles em tempos de perseguição diante da Igreja de Deus e do mundo. São Cornélio e São Cipriano, rogai por nós.

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4: 10:26.
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10: 10 horas e 29 minutos.
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10:34. Um abraço, Maria Aparecida. Deus abençoe sua vida. Também está na audiência é o José Luiz, lá de Nova Alvorada do Sul. Oi, Nova Alvorada do Sul. Gostaria de ouvir a música Sonda-me, oferecendo para a esposa Ivete, a mãe, a irmã de fé Odentina, a Olinda e todos do grupo de oração Sagrado Coração de Jesus. Um abraço a todos da rádio. Para você e sua família também.

10h43, abraço Marinês e Dorival, voltando para Rio Brilhante, Deus abençoe, que bom que vocês estão sempre na audiência. Adriana Xavier, um ótimo dia para você.

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1: Como está a sua vida hoje? Está tudo certo? Tudo dando tudo certo como você imagina, como você preparou? Ou talvez hoje você esteja vivendo uma situação que não entende, porque você reza, espera, pede uma resposta, parece que nada acontece. E talvez você esteja perguntando a Deus: Senhor, onde tu estás? Por que isso está acontecendo comigo? Você já falou isso com Deus? Na hora do desespero, na hora da desesperança, não é? Mas Deus, Ele está cuidando de você, mesmo quando você não consegue perceber. Deus não deixa de cuidar de nós. Nós temos a mania de achar que se Deus está cuidando, tudo precisa acontecer exatamente como queremos. Mas nem sempre é assim. Às vezes Deus está cuidando quando fecha uma porta, está cuidando quando nos faz esperar, está cuidando quando permite que alguns caminhos não deem certo, está cuidando quando nos ensina a ter paciência. E muitas vezes só vamos entender lá na frente. E a palavra de Deus nos lembra: confia no Senhor de todo o teu coração e não te apoies na tua própria inteligência. Está em Provérbios, capítulo 3, versículo 5. Confie no Senhor de todo o teu coração e não te apoies na tua própria inteligência. Então, confiar é isso. Continuar acreditando, mesmo sem enxergar o que Deus está fazendo. E talvez hoje você não consiga ver a saída, mas Deus já conhece o caminho. Talvez você não saiba como aquela situação vai terminar, mas Deus já está presente no seu amanhã. Por isso, não permita que a preocupação faça você esquecer tudo aquilo que Deus já fez na sua vida. Olhe para trás. Olhe para trás e lembre quantas vezes você achou que não conseguiria e conseguiu. Quantas vezes você pensou que não teria forças e Deus lhe sustentou. Então, quantas vezes uma porta se fechou e mais tarde você percebeu que aquela porta fechada também foi proteção. Deus não abandonou você. Então, se hoje o seu coração estiver inquieto, faça uma oração simples assim: ó Senhor, eu não entendo o que está acontecendo, mas eu acolho e escolho confiar em Ti. Cuida daquilo que eu não consigo controlar e me dá paz para viver um dia de cada vez. E depois respire, entregue e confie. Porque nem tudo precisa fazer sentido hoje. Há coisas que Deus vai explicar somente quando chegar a hora certa. E guarde essa frase no seu coração: quando você não conseguir enxergar a mão de Deus, confie no coração de Deus. Ele está cuidando, mesmo no silêncio, mesmo na espera, mesmo quando você pensa que está sozinho. Deus está cuidando de você. Confie. O que hoje parece confuso, amanhã pode transformar em testemunho. Pense nisso e acredite na misericórdia de Deus na sua vida.

Quero mandar um abraço pro seu Heleno. Realmente, seu Heleno, não vai dar tempo de tocar sua música e nem da Adriana. Mas a música entra dentro da programação. Quero desejar um ótimo dia a todos. Vem aí o programa do Frei Gilson às 11h30, mas antes tem o programa eleitoral. Fiquem todos na paz de Jesus e o amor de Maria. Tchau, tchau.

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4: 10 horas e 54 minutos. Bom dia, bom dia.
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8: 10 horas e 59 minutos.
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14: 11:26.
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9: 11:29. Bom dia, bom dia.
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0: Deus abençoe você e toda a sua família. Que alegria estar aqui com você, começando mais um programa Eu Seguirei. Eu tenho certeza de que Deus vai falar muito ao seu coração através deste programa. Olha, se você pode, eu já quero convidar você a pegar a sua Bíblia, porque hoje nós vamos meditar a palavra de Deus. A palavra de Deus é o nosso alimento, a palavra de Deus que é o nosso sustento. Eu tenho certeza que essa palavra vai mover seu coração. Olha, aqui você vai ouvir a palavra de Deus, aqui você vai poder cantar. São minutos que ficaremos juntos, onde você vai fazer uma experiência com Deus. Lembrando que tudo que você ouvir aqui, depois fica registrado no meu canal do YouTube, Frei Gilson / Som do Monte, no meu Instagram, no meu Facebook, todos com o mesmo nome, Frei Gilson / Som do Monte. Para que você possa também compartilhar essa palavra com os seus amigos, tá bom? Então, vamos escutar a palavra de Deus.
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1: Diziam de Jesus assim, em Lucas capítulo 7, versículo 34. Jesus é um comilão. Jesus é um beberrão, amigo dos publicanos e dos pecadores. Olha o que algumas pessoas falavam de Jesus: comilão, beberrão. Pergunta que eu faço para você, para chamarem Jesus de comilão,

Será que em alguma refeição o viam exagerando nos alimentos? Chamavam Jesus de beberrão. Será que em algum momento viram Jesus bêbado? Amigo dos publicanos e dos pecadores. Será que Jesus vivia na farra? Porque, olhando isto, comilão, beberrão, amigo dos publicanos e pecadores, parece que Jesus é o homem da farra. A cegueira desses homens era tanta que eles já não falam aqui no espírito da verdade, mas no espírito daquele que é a obra da mentira, aquilo que é a obra do diabo, pai da mentira. Em nome do Pai, do Filho e do Espírito Santo. Amém. Lucas capítulo 7, versículo de 31 a 35. Naquele tempo disse Jesus: com quem hei de comparar os homens desta geração? Com quem eles se parecem? São como crianças que se sentam nas praças e se dirigem aos colegas dizendo: tocamos flauta para vós e não dançastes, fizemos lamentações e não chorastes. Pois veio João Batista, que não comia pão nem bebia vinho, e vós dissestes: ele está com um demônio. Veio o Filho do Homem, que come e bebe, e vós dizeis: ele é um comilão e beberrão, amigo dos publicanos e dos pecadores. Mas a sabedoria foi justificada por todos os seus filhos. Palavra da salvação. São Cirilo, sobre esta passagem, ele diz assim: quando puderam provar que Jesus Cristo era glutão? Para eles falarem isso, como é que eles provam que Jesus era comilão, glutão? Jesus Cristo está em toda parte repreendendo a intemperança e aconselhando a modéstia. Ou seja, como que pode Jesus, que o tempo inteiro pregou contra isso? Aliás, se você abrir, por exemplo, Lucas capítulo 21, vamos ver se eu acerto. Lucas capítulo 21, versículo 34. Velai, Jesus falando: velai sobre vós mesmos, para que os vossos corações não se tornem pesados com excesso de comer, com a embriaguez e com as preocupações da vida. Cirilo, São Cirilo está dizendo assim: como que pode aquele que pregava contra o excesso do comer, contra a embriaguez, ser um comilão, se entregar à embriaguez? Se isso é comum para nós, falar uma coisa e viver outra, não, isso não, para Jesus isso não se aplica. Ele tratava com os publicanos e os pecadores, e por isso diziam contra ele que era amigo dos publicanos e dos pecadores, não podendo dizer que havia caído em pecado. Veja, ele caminhava sim com os pecadores. Mas uma coisa é caminhar com os pecadores, outra coisa é cair no pecado dos pecadores. Jesus não caiu no pecado dos pecadores. Mas São Cirilo fala: mas que tratava com eles sobre salvação. Então sim, Jesus entrou na casa de Zaqueu, ladrão. Jesus entrava na casa de ladrões? Como assim Jesus na casa de ladrão? Quem fica muito perto de ladrão é porque é ladrão. Não. Jesus entra na casa do ladrão para fazer o ladrão deixar de ser ladrão. Jesus, ele entra na casa de pecador para fazer o pecador deixar de ser pecador. O sol, São Cirilo, o sol não se mancha quando percorre toda a terra e deixa cair seus raios constantemente sobre seus corpos imundos. Nem o sol da justiça se ofende quando trata com os maus. No entanto, ninguém tente comparar sua própria medida com as excelências de Jesus Cristo. Mas cada um, considerando sua própria miséria, evite a companhia dos maus, porque as más conversas corrompem os bons costumes.

Abra sua Bíblia em Marcos capítulo 2, versículo de 16 a 17. Os escribas do partido dos fariseus, vendo-o comer com as pessoas de má vida e publicanos, diziam aos seus discípulos: ele come com os publicanos e com gente de má vida. Ouvindo, Jesus replicou: os sãos não precisam

0: terminou dizendo para mim e para você: agora cuidado você, para não se juntar às más companhias e não se tornar um deles. Abra sua Bíblia, 2 Coríntios capítulo 6, versículo 14. Não vos prendais ao mesmo jugo com os infiéis. Cuidado para que quando você vai lá com os infiéis, você não se coloque no mesmo jugo deles, que era o que Cristo não fazia. Que união pode haver entre a justiça e a iniquidade? Ou que comunidade entre a luz e as trevas? Não posso me colocar no mesmo jugo com os infiéis. Em nome do Pai, do Filho e do Espírito Santo. Amém.
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0: Posta essa palavra, eu quero convidar você agora a cantar comigo.
1: Quem canta, reza duas vezes. 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

0: me acompanhar no meu canal do YouTube, Frei Gilson barra Som do Monte, no meu Instagram, no meu Facebook, no meu TikTok, e lá você vai encontrar muito mais Palavra de Deus para você.
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0: Nós vamos terminar este programa rezando. Eu quero clamar agora por você, quero clamar pela sua família. Senhor Deus, libera agora o teu Espírito Santo sobre cada pessoa que acompanha este programa. Vem, Espírito Santo, enche todos os que estão acompanhando este programa agora. Libera, Senhor, para esta pessoa o que ela mais precisa, para o corpo e para a alma. Libera, Senhor, curas e libertações em nome de Jesus para esta pessoa que assiste, que acompanha, que escuta e para toda a sua família. Eu clamo a tua poderosa bênção. Visita agora com bênção de proteção. A bênção que só o Senhor pode dar. Abençoe-vos o Deus Todo-Poderoso, Pai e Filho e Espírito Santo. Amém.
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1: O programa de hoje está bom demais e eu quero lembrar você, se você quiser ouvir mais pregações, mais meditação da palavra, basta você

um convite do Senhor para você voltar para casa, para você voltar para a intimidade com Ele. Ainda é tempo de voltar para os braços do Senhor.

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1: 11 horas e 55 minutos, daqui a pouquinho na Rádio Coração Ângelos.
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3: Meio-dia.
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anjo do Senhor anunciou a Maria, e ela concebeu do Espírito Santo. Ave Maria, cheia de graça, o Senhor é convosco. Bendita sois vós entre as mulheres, e bendito é o fruto do vosso ventre, Jesus. Santa Maria, Mãe de Deus, rogai por nós, pecadores, agora e na hora de nossa morte.

serva do Senhor, faça-se em mim segundo a vossa palavra. Ave Maria, cheia de graça, o Senhor é convosco. Bendita sois vós entre as mulheres, e bendito é o fruto do vosso ventre, Jesus. Santa Maria, Mãe de Deus,

Verbo divino se fez carne e habitou entre nós. Ave Maria, cheia de graça, o Senhor é convosco. Bendita sois vós entre as mulheres, e bendito é o fruto do vosso ventre, Jesus. Santa Maria, Mãe de Deus, rogai por nós, pecadores, agora e na hora de nossa morte. Amém. Rogai por nós, Santa Mãe de Deus, para que sejamos dignos das promessas de Cristo.

0: Oremos. Infundi, Senhor, nós vos pedimos, a vossa graça em nossas almas, para que nós, que pela anunciação do anjo, conhecemos a encarnação do Cristo, vosso Filho, pela sua paixão e morte na cruz, sejamos conduzidos à glória da ressurreição. Pelo mesmo Cristo, Senhor nosso. Amém.
1: Receba agora a bênção do Papa Leão XIV.
2: Sit nomen Domini benedictum.
3: Ex hoc nunc et susquis saeculum.
2: Adiutorium nostrum in nomine Domini.
3: Qui fecit caelum et terra.
2: Benedicat vos omnipotens Deus, Pater et Filius,

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2: Feira, 16 de setembro de 2026, hoje a Igreja Católica celebra São Cornélio e São Cipriano, Papa e Bispo. Hoje, Dia Internacional para a Preservação da Camada de Ozônio e Dia do Caminhoneiro. Confira comigo os destaques de hoje no Jornal 95 FM Notícias.
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2: Mensagem do Papa Leão XIV: não delegar decisões humanas aos algoritmos. A diversidade não é ameaça. Ataque à Meca gera indignação no mundo islâmico. Lavudino pede vista depois de bate-bocas no plenário do STF. Renegociação de dívidas rurais não chega ao produtor, segundo bancada do agronegócio. FPA cobra ajustes da medida provisória para agilizar acesso e destravar repactuação de produtores. PSE, Ministério da Justiça, define regras para a Polícia Rodoviária Federal nas eleições desse ano. Na saúde, Dia da Segurança do Paciente reforça cuidados com medicamentos. Direito do Consumidor destaca o Dia do Cliente, que ajuda comércio a se preparar para Black Friday. No esporte, Copa Libertadores da América, Fluminense é o primeiro semifinalista e agora aguarda adversários. Pela Sul-Americana, Vasco da Gama avança sem susto e o São Paulo Futebol Clube foi eliminado no Morumbi pelo Boca Juniors. Brasileirão, campeonato chega à marca de 17 técnicos demitidos em 27 rodadas. No xadrez, professor Aguinaldo faz balanço das competições esportivas da modalidade aqui em Dourados. Interdistrital, professor Ipujuca Ferreira destaca a importância da competição estadual que revela jogadores. BR-163 em Mato Grosso do Sul terá radar, teste que calcula a velocidade média dos veículos. TJ do Estado abre inscrições para o curso de preparação à adoção. Dourados promove primeiro encontro de comunicação regional no SECOD. Tudo isso e muito mais agora, aqui no Jornal 95 FM Notícia.
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2: Olá, ouvintes. Muito boa tarde no ar, o Jornal 95 FM Notícias. Aqui o jornalista Reinaldo Félix. Eu falo aqui do estúdio auxiliar da Rádio Coração FM em Dourados, Fundação Terceiro Milênio, Educar Evangelizando. Nós operamos em 95,7 FM para o centro-sul do Mato Grosso do Sul e o Brasil Mundo através das plataformas via internet. É sempre uma satisfação poder estar com você, amigo ouvinte, nesse horário. Como sempre, nós iniciamos o jornal destacando o mundo esportivo.
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1: 12:18, agora sim o nosso Momento do Esporte, a primeira edição do Jornal 95 FM Notícias, desta quarta-feira, 16 de setembro. Falando de Copa Libertadores da América, o Fluminense do Rio de Janeiro é o primeiro semifinalista e agora aguarda adversário. Acompanhe a reportagem dela, Daniele Esperon.
0: Agência Rádio Web.
2: O Fluminense é o primeiro semifinalista da Copa Libertadores da América. O tricolor das Laranjeiras foi derrotado pelo Platense na Argentina por 2-1, mas avançou por conta da vitória do jogo de ida no Maracanã pelo placar de 2-0. O gol da classificação do Flu foi de Canóbio, já que os argentinos tinham tirado a diferença do tricolor no primeiro tempo. E o atacante uruguaio anotou o gol da vaga na segunda etapa. O técnico Marcão falou sobre o jogo e listou alguns erros do Fluminense.
3: Trocamos um pouquinho mais passe característico, ficamos um jogo mais de transição, mas tivemos um pouco mais de controle. E sabíamos que corria o risco de uma bola aérea, uma bola longa, mas isso serve de aprendizado para que nos próximos jogos a gente possa estar mais perto do que a gente quer fazer, do que propriamente jogar o jogo do adversário.
2: Na próxima fase, o Fluminense encara o vencedor do duelo entre LDU e Palmeiras, que se enfrentam nesta quarta-feira, às 19h, em Quito, no Equador. O Verdão tem a vantagem, já que venceu no Nubank Park por 1-0 na semana passada. Então pode empatar que avança. Um outro brasileiro que joga amanhã é o Corinthians. O Timão recebe o Estudiantes de La Plata da Argentina na Neoquímica Arena às 21h30. Nesse confronto, ninguém chega com vantagem, já que na semana passada o jogo ficou empatado em 1-1. Ou seja, quem vencer se classifica e uma nova igualdade leva a decisão da vaga para os pênaltis. Agência Rádio Web com informações da Libertadores, Daniele Esperon.
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1: Meio de 20, Rádio Coração FM, Jornal 95 FM Notícias. Fala agora de Copa Sul-Americana. A outra competição que envolve clubes da América do Sul. Vasco da Gama avançou sem sustos. E o tricolor em São Paulo Futebol Clube foi eliminado em pleno estádio do Morumbi pelo Boca Juniors da Argentina, com estádio lotado. Acompanhe na reportagem dela, Daniele Esperon.
0: Agência Rádio Web.
2: Mesmo jogando sem alguns dos principais jogadores, o Vasco venceu o Independiente Santa Fé da Colômbia em São Januário e está na semifinal da Copa Sul-Americana. O time cruzmaltino volta a chegar tão longe numa competição internacional depois de 15 anos. A vitória vascaína de 2-0 foi construída com gols de Bruno Duarte e David. O técnico Pedro Emanuel fez um balanço da garra desses jogadores.
4: Já somente a estratégia jogo a jogo, e eles têm sido muito, muito solidários entre eles, naquilo que têm sido as alterações que temos feito na equipa, e acima de tudo muito dedicados à sua tarefa. Isso é a satisfação que eu tenho, e naturalmente que estando assim fortes como nós estamos, e aqui em São Januário, juntamente com a nossa torcida, é difícil qualquer equipa passar aqui.
2: O adversário do Vasco será o Boca Juniors, que eliminou o São Paulo no Morumbis após um empate em 1-1. Os argentinos tinham a vantagem de um gol depois de vencer lá na Bombonera na terça-feira passada. Como o regulamento da Conmebol exige um estádio com capacidade superior a 30 mil pessoas para os jogos das semifinais, o Vasco não poderá mandar a partida em São Januário. Nesta quarta-feira, mais um brasileiro será semifinalista da Sula. O Atlético Mineiro recebe o Santos na Arena MRV para tentar reverter a derrota por 2-0 da Vila Belmiro. O Peixe avança até se perder por um gol de diferença. Agência Rádio Web com informações da Copa Sul-Americana, Daniele Esperon.
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1: Meio dia 23, Rádio Coração FM, Jornal 95 FM Notícias. Aqui você sempre muito bem informado. Momento do Esporte fala agora do Campeonato Brasileiro de Futebol. Brasileirão que chega à marca de 17 técnicos.

0: emitidos em 27 rodadas. Acompanhe na reportagem dela, Daniele Esperon.
1: Agência Rádio Web.
2: Após a derrota diante do Bahia na última segunda-feira, Léo Condé foi demitido do comando técnico do Remo. Com essa demissão, o Brasileirão de 2026 chegou ao 17º treinador, perdendo o cargo ao longo do ano. O próprio Remo se igualou a Botafogo, Vasco, Chapecoense e São Paulo como os times que mais trocaram de comando técnico neste ano, com duas demissões. Atualmente, Botafogo e Grêmio estão com técnicos interinos. O time carioca tem o Rodrigo Belão no comando e o gaúcho terá Filipão até Renato Portaluppi assumir definitivamente. Inclusive, os times se enfrentam nesta quarta-feira às 19h30 no estádio Nilton Santos, num duelo direto na luta contra o rebaixamento. Esse é um jogo adiado da segunda rodada do campeonato. Agência Rádio Web com informações do Brasileirão, Daniele Esperon.
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0: Meio de 24, Rádio Coração FM, Jornal 95 FM Notícias. Hora de destacarmos o esporte aqui em nossa região. Xadrez. É a vez, né? O professor Aguinaldo faz balanço das competições esportivas da modalidade aqui em Dourados. 7 de setembro, primeira SAF do interior do estado de Mato Grosso do Sul. O doutor Faria faz análise do momento do clube douradense e da ação que foi realizada para alavancar o clube no futebol local, regional e, por que não, nacional. Interdistrital, professor Ipujucan Ferreira destaca a importância da competição estadual que revela jogadores. Esses outros assuntos com a equipe ativa do rádio, site Gazeta MS, com edição de áudio do amigo Rodrigo Lamira, as informações todas com ele, amigo Silva Júnior.
3: Boa tarde, Reinaldo Félix, boa tarde para os ouvintes da Rádio Coração, as informações nesta quarta-feira, hoje tem Silva Júnior e amigos a partir das 20h até as 11h, aqui na 95,7. Vamos saber das novidades do xadrez, o professor Aguinaldo José dos Santos.
4: É isso aí, Silvio, o xadrez aqui em Dourado continua firme, nós estamos aí tendo encontros, né? Continuamos nossos encontros semanais, terça e domingo no shopping. Tem momento que o grupo tá grande, tem momento que ele diminui um pouco. Isso é normal, porque nós estamos lidando com gente, todo mundo é voluntário. A gente não tem, assim, uma ajuda financeira da parte de ninguém, nem iniciativa pública, nem privada. Então a gente tem que depender de ajuda de voluntários gratuitos, né? Totalmente serviço voluntariado. E nós temos com atividade na escola, né? Eu continuo com o meu projeto de xadrez no Avô Brandão, na segunda-feira, segunda e sexta de manhã, terça e sexta à tarde, daqui a pouco eu tô chegando lá com a galera de criança. E eu tô com a turminha também numa escola bilíngue, escola Mapobir, lá é são aulas também, né, de xadrez com a galerinha. São crianças pequenas, de pré, primeiro e segundo ano, iniciar desde cedinho mesmo com as crianças, para eles pegarem um gosto. Já incentivado também para participar de algum evento, algum torneio. Nós vamos ter agora, no mês de setembro, nós teremos um torneio escolar no Avô Brandão. Em outubro, nós teremos o que eu chamo de o veteranos de Dourados, né? Nós vamos ter o Silver 45, que é um torneio aberto, né? Ele é open, ele é aberto para todo mundo, todas as idades. E tem uma premiação especial para o pessoal acima de 45 anos. E cada categoria menor tem medalha para o campeão, né? Já estamos aí com alguns inscritos, algumas pessoas também falando de vir participar. E aí contamos aí com a ajuda aí da divulgação, o convite para o pessoal. Estamos espalhando aí, bastante pessoas estão nos ajudando nessa divulgação aí. E vamos ver se a gente consegue aí umas 30 pessoas jogando com a gente lá. Continuamos, como eu disse, projeto no xadrez no shopping, toda terça-feira à noite e todo domingo à tarde. É isso aí, conto com a colaboração da comunidade que está participando com a gente, prestigiando. Lembrando que o xadrez raiz, esse nosso xadrez raiz, ele também é gratuito para os participantes. Temos lá todos os níveis de jogadores, tem um pessoal que está começando agora, tem um pessoal que já joga do nível intermediário e tem um pessoal que joga forte também. Dá para ter treino de todos os níveis lá, ok? Um abração aí e, como diz os amigos aí, ó, é Deus no comando sempre.
3: Aguinaldo José dos Santos falando do xadrez em Dourados. Doutor Farias, como é que você vê a possibilidade do primeiro SAF no interior do estado, sendo no Clube Esportivo 7 de Setembro?

0: Templo de Dourados.
1: Ô Silvio, essa questão aí do 7 de setembro ser SAF, agora é virar SAF, né? A primeira SAF do interior do Mato Grosso do Sul. Nós já temos a SAF no, no, na capital, né? Do Operário e do Pantanal. A gente vê com bons olhos, né, Silvio? Eu acho que a saída do futebol brasileiro em geral são a SAF, não tem jeito. Os clubes têm que se organizar, têm que se tornar empresa, né? Então a SAF é uma das saídas. Eu vejo com bons olhos, eu acredito que esse projeto novo aí do 7 de setembro, através do presidente Tony Montalvão, pode dar frutos no futuro. É claro, isso aí a gente tem que entender que é muito, a caminhada é longa. Não é assim de hoje para amanhã, já virou SAF. Esse é o problema do torcedor, Silva, de muita gente que não entende como funciona a SAF. A SAF, ela não é hoje, instala hoje, amanhã o clube já tá brigando por título, já tá virando potência mundial, não é assim? É um processo, são vários processos, isso é um passo de cada vez. Então, se respeitando os processos, eu acho que tem tudo para dar certo. Eu acho que Dourados é a segunda maior cidade do estado do Mato Grosso do Sul, merece um time organizado, um clube organizado, um clube que tem investimentos, e para isso tem que ter organização, administração. Eu vejo com bons olhos, mas ressalto mais uma vez, tem que ter paciência. Não é do dia para noite que vamos tornar o 7 de setembro a nova potência do Centro-Oeste, do futebol do futebol do Centro-Oeste. Mas respeitando os processos, organização, com trabalho, seriedade, eu tenho certeza que tem tudo para dar certo e colher frutos no futuro.
0: De acordo com o seu pensamento, meu caro Dodô Farias, excelente dia para você e para toda a sua equipe. Quero falar com o professor José Ipojucan Ferreira, comentarista, porque vai começar o Interdistrital, edição 2026.
2: Olá, Silva e amigos da Rádio Coração. Além dessa questão histórica e dessa questão social, eu acho que é uma competição que tem possibilidades de revelar jogadores para os times profissionais de Dourados e de toda a região. Então, tem esses três aspectos, esse aspecto histórico, esse aspecto social, do congraçamento, da convivência de atletas e também das pessoas, e esse aspecto que eu acabei de mencionar. Espero que as praças esportivas estejam em boas condições para receber os atletas e também os torcedores. Espero que tudo isso tenha sido bem preparado para essa competição, que você lembra, é tradicional na nossa região. Muito importante, muito feliz, vamos acompanhar de perto para que a gente observe o sucesso novamente dessa competição, né, Silvio? Um grande abraço a você e a todos os ouvintes da Rádio Coração.
0: Sem dúvida nenhuma, professor José Ipojucan Ferreira, este também é o nosso pensamento, a nossa esperança. Da redação da GazetaMS.com.br, acesse credibilidade, Silva Júnior, especialmente para o Jornal 95 FM Notícias, com Reinaldo Félix. A edição do Rodrigo Lamira. Boa tarde.
3: Tá certo, amigo Silva Júnior, obrigado aí por suas informações, uma excelente quarta-feira a todos vocês, da equipe ativa do rádio, também do site Gazeta MS.
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3: É importante, esses foram os destaques de hoje aqui no Momento do Esporte, no Jornal 95 FM Notícias, em Dourados, meio-dia 32.
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3: Essa é a sua Rádio Coração FM no ar, o Jornal 95 FM Notícias, com informações da Agência Brasil, Rádio Agência Nacional, Agência Brasil 61.com e da Agência Rádio Web. Agora o nosso giro de informações nacionais e internacionais. Forças Integradas de Combate ao Crime Organizado, as chamadas FICOS, flagraram na manhã de hoje, quarta-feira, dia 16, a Operação Força Integrada 4. Uma ação nacional de combate ao crime organizado que ocorre simultaneamente em 19 estados brasileiros. Ao todo, foram cumpridos até aqui 773 mandados de busca e apreensão, 106 mandados de prisão. As decisões judiciais também determinaram bloqueios, sequestros e outras restrições de patrimônio superiores à casa de R$508 milhões, incluindo imóveis, veículos, ativos financeiros e outros bens relacionados às organizações criminosas investigadas. A operação reuniu 20 bases das FICOS. Teve aí como alvos investigações relacionadas a tráfico de drogas, tráfico de armas, lavagem de dinheiro, organizações criminosas, violentas e outros crimes associados à atuação desses grupos. Na ação realizada de forma coordenada em diferentes regiões do Brasil. Em algumas frentes, as investigações estão sendo

0: interestaduais envolvem suspeitos ou estruturas criminosas que atuam em mais de uma unidade da federação. Em Dourados, meio-dia 33. Ataque à Meca gerou indignação no mundo islâmico. Esses são os destaques do Giro Internacional de Notícias. Acompanhe na reportagem de Maria Paula Carvalho.
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2: Giro Internacional.
3: Maria Paula Carvalho.
4: Paris, 16 de setembro. Vamos aos destaques desta edição. A coalizão militar liderada pela Arábia Saudita acusou os hutis do Iêmen de realizarem um ataque com drone contra a cidade sagrada de Meca. Alegação negada pelos combatentes pró-Irã. A Organização para a Cooperação Islâmica condenou imediatamente os ataques hediondos que profanam a santidade de locais sagrados e muçulmanos em todo o mundo. O primeiro-ministro paquistanês também condenou o ataque à Meca. Aliados do Irã, os rebeldes hutis do Iêmen confirmaram nesta quarta-feira ter abatido um caça saudita, acusando Riad de realizar centenas de ataques aéreos em território vizinho. Um ataque com drone russo contra um micro-ônibus matou pelo menos 5 pessoas e feriu outras 7 nesta quarta-feira no sul da Ucrânia, informou a administração militar regional de Dnipropetrovsk. A Rússia não comentou ainda o ataque. 20 pessoas morreram e dezenas estão desaparecidas após o desabamento de um prédio de 6 andares na cidade de Gaza, informou a Defesa Civil do enclave palestino nesta quarta-feira. E pelo menos 60 pessoas morreram no desabamento de uma mina de ouro no sul do Sudão. A informação foi divulgada por sobreviventes que participaram das operações de resgate durante a noite. Segundo um dos trabalhadores, muitas pessoas continuam desaparecidas sob os escombros. A presidente da Comissão Europeia, Ursula von der Leyen, fez o tradicional discurso sobre o Estado da União Europeia diante do Parlamento Europeu em Estrasburgo. Em uma fala marcada pelos desafios geopolíticos e econômicos, ela defendeu a criação de um Conselho de Segurança Europeu, reunindo líderes da União Europeia, Canadá, Reino Unido, Ucrânia, Noruega e outros países. Von der Leyen também citou o combate aos movimentos ultranacionalistas e anti-europeus e afirmou que o bloco usará as ferramentas à sua disposição para reduzir o déficit comercial com a China. A presidente da Comissão Europeia ainda destacou as mudanças climáticas e a inteligência artificial como dois dos principais pontos de virada do nosso tempo. Aqui na França, o Partido Socialista oficializou a realização de uma primária para definir o candidato da esquerda social-democrata à eleição presidencial de 2027. Entre os nomes citados estão o eurodeputado Rafael Glucksmann, o líder do PS, Olivier Faure, e a candidatura inesperada de Ségolène Royal, ex-ministra do Meio Ambiente e ex-candidata à presidência da França em 2007. A votação ocorrerá em 2 turnos. Rádio França Internacional, em parceria com a agência Rádio Web.
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0: Meio-dia 37, de volta aqui ao Brasil, o TSE e o Ministério da Justiça definiram regras para a Polícia Rodoviária Federal nas eleições deste ano. O objetivo é garantir que o eleitor consiga chegar ao local de votação. Acompanhe a reportagem de Gabriel Correia.
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5: Há menos de um mês para o primeiro turno das eleições, um acordo firmado entre o Tribunal Superior Eleitoral e o Ministério da Justiça e Segurança Pública estabelece diretrizes para o trabalho da Polícia Rodoviária Federal. O acordo foi firmado na noite desta terça-feira pelo presidente do TSE, ministro Cássio Nunes, e pelo ministro da Justiça e Segurança Pública, Wellington Silva, com o objetivo de garantir que todos os eleitores consigam se deslocar até seus locais de votação com segurança e sem interrupções indevidas. Ficou definido que o patrulhamento da PRF nas rodovias federais deve focar na proteção das pessoas e na fluidez do trânsito. A portaria determina que não aconteçam bloqueios desnecessários, que qualquer necessidade de bloqueio seja informada com antecedência à Justiça Eleitoral e que os veículos só devem ser parados para averiguação de infrações leves e se houver risco à vida ou à integridade física das pessoas. Pela primeira vez, o acordo inclui apoio logístico da PRF para enfrentar eventos climáticos extremos, principalmente por causa da possibilidade desses eventos ligados ao fenômeno El Niño neste ano. O clima adverso pode

afetar a mobilidade e o acesso aos pontos de votação. A Polícia Federal, a Polícia Penal Federal e a Força Nacional também têm atuação prevista na portaria, de acordo com as atribuições de cada entidade.

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1: Meio-dia 39, Rádio Coração FM, Jornal 95 FM Notícias, falando agora do setor rural. Renegociação de dívidas rurais não chega ao produtor, segundo bancada do agro. FBA cobra ajustes na MP para agilizar acesso e destravar repactuações de produtores. Acompanhe na reportagem de Álvaro Couto.
0: Agência Brasil 61.
2: A Frente Parlamentar da Agropecuária divulgou nesta segunda-feira uma carta aberta cobrando ajustes na implementação da medida provisória de renegociação das dívidas dos produtores rurais. Segundo a bancada, a renegociação ainda não chega aos produtores na velocidade e na escala necessárias, especialmente entre pequenos produtores e aqueles em maior vulnerabilidade financeira. Entre os principais entraves apontados estão a exigência de laudos agronômicos para comprovar perdas passadas, os custos adicionais que isso gera, a revisão de garantias, a cobrança de entrada de produtores sem capacidade financeira para pagá-la e restrições que podem comprometer o acesso ao crédito para a safra seguinte. A frente também pede que sejam preservadas as características próprias dos fundos constitucionais para não prejudicar produtores de regiões que mais dependem deles. Editada em 15 de julho, a MP autorizou a reestruturação de dívidas bancárias de produtores afetados por adversidades climáticas ou queda nos preços entre 2019 e 2025, com condições que variam conforme o nível de perda. O texto tinha validade inicial até 12 de setembro, mas teve seu prazo prorrogado por mais 60 dias pelo Congresso Nacional. Agora, a medida deve ser aprovada até 11 de novembro para se tornar definitiva. Votação ainda sem data marcada. É nesse prazo que a FPA quer que o relatório incorpore os seguintes ajustes: simplificação e segurança jurídica na comprovação de perdas, laudos coletivos para pequenos produtores, dispensa de novo laudo em operações já renegociadas, flexibilização da exigência de entrada para quem comprova incapacidade de pagamento, preservação das regras dos fundos constitucionais e garantia de que a adesão não comprometa o crédito para a próxima safra. Antes mesmo da cobrança da FPA, o Conselho Monetário Nacional já havia tentado destravar parte desses entraves. No início de setembro, o colegiado ampliou as possibilidades de refinanciamento para produtores que atendiam aos critérios da resolução original, mas ficaram de fora por problemas operacionais ou por não formalizar a operação a tempo. Passou também a autorizar bancos e cooperativas a oferecer linhas de crédito com recursos livres para recompor dívidas não cobertas pela norma e ainda permite o tratamento mais favorável para operações vinculadas aos fundos constitucionais do Norte, Nordeste e Centro-Oeste, justamente um dos pontos que a FPA pede que seja preservado no parecer da MP. Para a entidade, a criação do mecanismo foi um passo importante, mas não encerra a responsabilidade institucional sobre o tema. A bancada afirma que seguirá cobrando efetividade para que os instrumentos já aprovados pelo Congresso cheguem de fato ao produtor rural e com urgência. Reportagem Álvaro Couto.
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1: Meio-dia 42, Rádio Coração FM, Jornal 95 FM Notícias. Vamos a um breve intervalo comercial. Na sequência, informações regionais, destacando o Tribunal de Justiça de Mato Grosso do Sul, que abriu inscrições para o curso Preparação à Adoção. BR-613 em Mato Grosso do Sul terá radar teste que calcula a velocidade média dos veículos. Dourados promove o primeiro encontro da comunicação regional no SECOD. Também a previsão do tempo, a cotação do dólar do boi gordo agropecuária da Cuamo. A gente volta já já. 95 FM Notícias. É você muito bem informado.
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4: Meio-dia e 42.
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18: 12:47.
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20: Quarta-feira de tempo dividido no centro-oeste. Sol e ar seco ao sul, instabilidade avançando pelo norte. Mato Grosso do Sul tem dia firme, apenas nublado, com máxima de 26 graus em Campo Grande. Já em Goiás, calor de até 35 graus em Goiânia, enquanto o norte do estado e Brasília tem chance de chuva isolada, com a capital federal marcando entre 21 e 30 graus. Em Mato Grosso, Cuiabá pode ter pancadas rápidas e máxima de 33 graus. Mas a atenção vai para o norte mato-grossense, que fica em alerta para temporais com raios. As informações são do Instituto Nacional de Meteorologia. Viviane Bessa, o tempo e a temperatura.

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1: Essa é a sua Rádio Coração FM no ar, o Jornal 95 FM Notícias. Aqui você sempre muito bem informado. Meio-dia 49, estamos de volta destacando agora as informações regionais. Olha só, motoristas que trafegam pela BR-163 no estado de Mato Grosso do Sul vão passar por um novo tipo de monitoramento de velocidade. A Agência Nacional de Transportes Terrestres, a ANTT, autorizou a implantação de um projeto piloto que irá calcular a velocidade média dos veículos ao longo de um trecho da rodovia. O teste será realizado entre os quilômetros 620 e 630, na região de São Gabriel do Oeste, norte do estado. A autorização foi publicada no Diário Oficial da União, prevê duração inicial de 180 dias a partir da instalação dos equipamentos. Diferentemente dos radares convencionais, que registram a velocidade do veículo em um ponto específico, o sistema pretende avaliar quanto tempo o motorista leva para percorrer determinado trecho. Com isso, será possível calcular a velocidade média mantida durante o percurso. Nessa fase, porém, o monitoramento não será utilizado para aplicar multas. O projeto terá caráter experimental e educativo, com o objetivo de testar a confiabilidade dos equipamentos e avaliar se a tecnologia poderá futuramente ser adotada em rodovias brasileiras. A concessionária Motiva Pantanal, responsável pela administração da BR-163 em Mato Grosso do Sul, deverá encaminhar relatórios mensais à ANTT com dados sobre o funcionamento do sistema, qualidade das informações coletadas e comportamento dos motoristas. O trecho também receberá sinalização específica para informar os condutores sobre monitoramento da velocidade média. A ANTT poderá acompanhar os resultados durante todo o período de testes e determinar ajustes, prorrogação ou encerramento antecipado do projeto. A autorização também poderá ser suspensa caso sejam identificados problemas técnicos, riscos à segurança, descumprimento das regras ou questões relacionadas ao interesse público. O encerramento antes do prazo de 180 dias também poderá ocorrer caso o objetivo do teste sejam alcançados antecipadamente ou a agência conclua que não há necessidade de continuidade da experiência.
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1: Rádio Coração FM, Jornal 95 FM Notícias. Aqui você sempre muito bem informado. A região centro-oeste do Brasil sente seca quase duas vezes mais que a média nacional, aponta pesquisa. Acompanhe a reportagem de Sofia Maria.
2: Mais de 500 municípios brasileiros estão classificados em alerta. Mais de 500 municípios brasileiros estão classificados em alerta alto para risco de incêndios florestais até novembro. A previsão faz parte do monitoramento do governo federal e considera fatores como a estiagem, a baixa umidade do ar e os efeitos do El Niño. Mesmo com chuvas fora do padrão em algumas regiões no início de setembro, o cenário para os próximos meses não mudou. A expectativa é de manutenção de condições favoráveis à ocorrência de queimadas. Os maiores níveis de risco estão concentrados em Mato Grosso, no sul do Amazonas, no Pará e em áreas próximas. O norte reúne a maior quantidade de municípios nessa classificação. No centro-oeste, também há áreas sob alerta. Já a categoria atenção alcança 2.482 municípios. Diante desse cenário, o governo federal anunciou no fim de julho um planejamento de R$1.335.000.000 para ações de preparação e resposta aos possíveis impactos do El Niño. Desse valor, R$337.000.000 são de crédito extraordinário para fiscalização ambiental e prevenção e combate a incêndios florestais. Outros R$521.000.000 do Fundo Amazônia foram destinados à compra de equipamentos para os corpos de bombeiros de estados da Amazônia, do Cerrado e do Pantanal. O período de estiagem também testa a implementação da Política Nacional de Manejo Integrado do Fogo, criada em 2024. A legislação prevê planos de manejo integrado e programas de brigadas florestais, mas, segundo o levantamento do Centro Brasil no Clima, apenas 4 unidades da federação têm planos formalmente aprovados. Entre elas está Mato Grosso do Sul. O diagnóstico aponta ainda que apenas 8 estados têm fundos climáticos estruturados. A avaliação é de que parte dos estados ainda concentra esforços no combate às ocorrências, enquanto medidas permanentes de prevenção seguem como desafio. Reportagem Marquesan Araújo.
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1: Uma correção a

0: taxas e bidastantes, diz respeito a que mais de 500 municípios têm risco alto de fogo, previsto até novembro desse ano, aponta o governo federal.
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0: Só para quem sonha em construir uma família pela adoção, é necessário se preparar e buscar conhecimentos, compreender desafios e estar disposto a acolher uma nova história. Com esse propósito, o Tribunal de Justiça de Mato Grosso do Sul, TJMS, por meio da Escola Judicial de Mato Grosso do Sul, EJUDMS, abre a partir de hoje, quarta-feira, dia 16 de setembro, inscrições para 8 turmas do curso Preparação à Adoção, Nasce uma Família. As inscrições seguem até o dia 27 de setembro, são destinadas a candidatos à adoção. O curso será realizado de 1º de outubro a 30 de novembro desse ano, na modalidade de ensino à distância híbrida, com 40 horas aula e 40 vagas por turma. A inscrição deve ser feita pelo site EJUDE-MS, por meio da Secretaria Virtual.
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0: Rádio Coração FM, Jornal 95 FM Notícias. Aqui você é sempre muito bem informado. E Dourados promove o primeiro encontro da comunicação regional. Será no Secode. Mais informações, Silva Júnior.
2: Pedro Lima, sábado tem encontro da comunicação do Sindicato dos Empregados no Comércio de Dourados, um espaço que está sendo bastante procurado pela segurança, uma infraestrutura extraordinária. E como é que o senhor vê esta parceria envolvendo aí os profissionais da imprensa de Dourados e outros municípios que vão estar na cidade neste 19 de setembro?
3: Sem dúvida, sábado vai ser um dia especial. Vai estar aí essa galera que é da comunicação, que trabalha levando notícias de Dourados, do Mato Grosso do Sul, da nossa região e do Brasil. Então é um dia importante e a nossa entidade se sente muito orgulhosa e privilegiada em estar recebendo um evento dessa magnitude. Esperando aí que esteja esse pessoal para fazer um dia de treinamento, um dia de conversa, um dia de reencorrer os velhos amigos, pessoas que trabalham nessa área tão importante que é a comunicação com a nossa cidade, com o nosso país. Então a gente está feliz em estar fazendo essa parceria e aguardando ansioso chegar esse sábado para poder estar aí com essa galera todinha da comunicação do nosso região.
2: Pedro Lima, presidente do SECOD, Sindicato dos Empregados no Comércio de Dourados. Primeiro encontro da comunicação regional. Unindo gerações, deixando legado. Sábado, das 9 da manhã às 6 da tarde.
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0: Rádio Coração FM, Jornal 95 FM Notícias, destaca agora a cotação do dólar. Nesse momento, meio de 57, moeda norte-americana cotada a R$5,13, uma baixa de 0,25%. Repetindo, portanto, dólar comercial de momento, R$5,13, informações pelo site br.investing.com.
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0: E atenção, você amigo produtor rural, cooperado da Coamo, acompanhando o Jornal 95 FM Notícias. Atenção para os preços praticados pela cooperativa na manhã de hoje, base Dourados e Itaporã. Soja, R$132,50 a saca. Milho, R$50 a saca. Trigo, R$78 a saca. Repetindo, soja, R$132,50 a saca. Milho, R$50 a saca. Trigo, R$78 a saca.
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0: Meio de 58, nós seguimos com as informações voltadas ao homem do campo. Confira agora a cotação do boi gordo, aves e suínos, informações através da agência Brasil61.com.
6: O mercado de proteínas registra movimentos distintos nesta quarta-feira, dia 16. O preço do boi gordo teve aumento em São Paulo, com a arroba negociada a R$ 351. No mercado de frango, os preços também subiram na Grande São Paulo, em São José do Rio Preto e em Descalvado. O quilo do frango congelado é vendido a R$ 7,94, enquanto o frango resfriado está cotado a R$ 7,93. Já a carcaça suína especial teve aumento nos atacados da Grande São Paulo, com o quilo

0: negociado a R$ 7,91. Já o suíno vivo apresentou queda em Santa Catarina, onde o animal é comercializado a R$ 4,58 por quilo. Os dados são do CPE Exalc. Reportagem Sofia Muniz.
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2: Rádio Coração FM, Jornal 95 FM Notícias, meio-dia 59, Espaço Direito do Consumidor destaca o Dia do Cliente, que ajuda o comércio a se preparar para Black Friday. Acompanhe na reportagem de Virginia Alves.
3: O Dia do Cliente, celebrado em 15 de setembro, pode valer mais do que uma oportunidade para aumentar as vendas. Para os pequenos negócios, a data também pode funcionar como um teste para uma das principais temporadas de promoções do ano, a Black Friday. Atendimento, organização da equipe, negociação com fornecedores e definição de preços estão entre os pontos que podem ser avaliados com antecedência. O gerente de atendimento e relacionamento com o cliente do Sebrae Nacional, Enio Pinto, afirma que parte do planejamento feito agora pode ser aproveitada novamente em novembro.
4: Até porque muitas das frentes contempladas nesse planejamento, nesse pré-operacional, para que você possa performar bem nessas datas comemorativas, são recorrentes. Então, muito do que você vai fazer para o dia do cliente vai reverberar positivamente ainda na Black Friday.
3: Enio Pinto destaca que o Dia do Cliente também permite testar na prática o que funciona e o que precisa ser corrigido antes da Black Friday.
4: Parte da estratégia pode ser testada já no Dia do Cliente. E aí eu sugiro três frentes aqui que são críticas, um tripé para o sucesso aí do Dia do Cliente e, consequentemente, para Black Friday.
3: Esse tripé envolve equipe, fornecedores e preço. A proposta é usar a movimentação de setembro para identificar falhas, ajustar a operação e chegar a Black Friday com decisões já testadas no próprio negócio. Agência Rádio Web, produção e reportagem, Virgínia Alves.
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2: Rádio Coração FM, Jornal 95 FM Notícias, 1 da tarde, mais um minuto. Vamos a um breve intervalo comercial. Na sequência, informações da Igreja Católica destacando a mensagem do Papa Leão XIV. Não delegar decisões humanas aos algoritmos. A diversidade não é ameaça. O Momento de Saúde hoje destaca Dia da Segurança do Paciente e reforça cuidados com medicamentos. A gente volta já, 95 FM Notícias. É você muito bem informado.
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7: 1 e 1. 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
6: Em Dourados e todo o estado do Mato Grosso do Sul, 1:00 PM, mais 8 minutos, Rádio Coração FM, no ar o Jornal 95 FM Notícias. Estamos de volta, destacando agora as informações da Igreja Católica. Olha só, a mensagem do Papa Leão XIV, não delegar decisões humanas aos algoritmos. A diversidade não é uma ameaça. Mais informações do Papa com a Rádio Vaticano.
7: O Papa Leão XIV acolheu milhares de fiéis e peregrinos na Praça São Pedro para a audiência geral desta quarta-feira, 16 de setembro. O pontífice deu continuidade ao ciclo de catequeses sobre os documentos do Concílio Vaticano II, comentando o segundo capítulo da Constituição Gaudium et Spes. Esta parte do texto é dedicada à comunidade humana e convida a considerar a multiplicação das relações entre os homens como um dos principais aspectos do mundo contemporâneo. Por um lado, analisou o Papa o desenvolvimento tecnológico, a difusão dos meios de comunicação em massa e das redes sociais.

0: bem como o recurso cada vez maior à inteligência artificial, abrem novas possibilidades, derrubando barreiras e distâncias. Por outro lado, as relações tendem a tornar-se cada vez menos pessoais, mais virtuais. E aplicando os ensinamentos conciliares à realidade atual, alertou.
1: Esse risco é de habituar-se a delegar e a de algoritmo.
0: Corre-se o risco de nos habituarmos a delegar aos algoritmos decisões que competem exclusivamente à consciência humana. A contribuição que a comunidade cristã pode oferecer é justamente assegurar que as relações sociais tenham um significado real e uma profundidade pessoal. Para que sejam boas, essas relações devem ser estabelecidas a partir do projeto criador de Deus, que quis que os homens formassem uma só família e se tratassem uns aos outros como irmãos. Nesta perspectiva, a Gaudium et Spes afirma que a diversidade das pessoas e dos povos no mundo não deve ser considerada como um perigo ou uma ameaça, mas como um potencial de enriquecimento e de crescimento. Assim, é necessário abrir-se cada vez mais à lógica da reciprocidade, da partilha e do cuidado. Leão XIV apontou para algumas conclusões a que chegaram os padres conciliares. Em primeiro lugar, o respeito pela pessoa humana. A Gaudium et Spes considera infamante tudo o que se opõe à vida, como homicídio, genocídio, aborto, eutanásia. E ainda, escravidão, prostituição, comércio de pessoas e condições degradantes de trabalho. A segunda conclusão refere-se ao respeito e ao amor também pelos adversários ou por quem pensa e age diferente de nós. Em terceiro lugar, a igualdade fundamental de todos os homens que exige justiça social. Isso impõe eliminar qualquer forma social ou cultural de discriminação por razão do sexo, raça, cor, condição social, língua ou religião. Por fim, os padres conciliares exortam a superar a mentalidade individualista e a assumir uma atitude de responsabilidade e participação. O Papa, então, concluiu.
1: Cari fratelli e sorelle, questa visione dell'umanità come comunità di persone.
0: Queridos irmãos e irmãs, esta visão da humanidade como comunidade de pessoas é um legado precioso que o Concílio Vaticano II nos deixou. Ela ajuda-nos a todos a realizar um discernimento pessoal e comunitário para avaliar com responsabilidade os projetos sociais e políticos de hoje, com base nos critérios da dignidade da pessoa humana, da justiça social e da livre participação na construção do bem comum. Pois o futuro da humanidade depende do empenho de cada um em colaborar com Deus e com os irmãos na construção de um mundo mais humano. A seguir, o Papa concedeu a todos a sua bênção apostólica. Sim.

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1: 1 da tarde, mais 12 minutos. 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Momento Saúde hoje destaca o Dia da Segurança do Paciente e reforça cuidados com medicamentos. Informações, Bruno Moreira.
2: Você verifica a procedência dos medicamentos que consome. Esse é um alerta que ganha destaque com o Dia Mundial da Segurança do Paciente em 17 de setembro. Segundo a Organização Mundial da Saúde, a OMS, 1 em cada 10 medicamentos em países de baixa e média renda é falsificado ou apresenta qualidade inferior. Comprar em estabelecimentos autorizados e conhecer a origem dos produtos são medidas fundamentais para reduzir riscos, como destaca a diretora de segurança global da farmacêutica Pfizer, Caroline Gabriel.
3: Quando falamos em procedência, falamos em cuidado. O medicamento ele precisa chegar ao paciente pelo caminho certo, com a sua qualidade preservada. Nos canais autorizados, existem controles de armazenamento.

0: Indo, transporte, distribuição específicos para cada medicamento. Fora deles, nós não temos a mesma segurança de que esses cuidados foram mantidos. E por isso, conhecer a origem do medicamento é uma forma simples e importante de proteger o paciente e o próprio tratamento.
1: Na hora da compra, a orientação é verificar se o estabelecimento é autorizado e se o fornecedor está claramente identificado. Na internet, é importante desconfiar de preços muito abaixo da média e evitar vendedores ou canais não regulamentados. Embalagens amassadas ou violadas, lacres rompidos, erros de impressão e informações ilegíveis sobre lote ou validade também podem ser sinais de alerta. Caroline explica o que fazer em caso de dúvida.
0: A primeira orientação é simples, não utilize o medicamento até esclarecer a dúvida. Guarde sempre o produto, a embalagem, guarde o comprovante de compra e, se possível, registre até com fotos o que chamou a atenção. Depois, procure sempre um profissional de saúde, farmacêutico, seu médico, ou entre em contato com o fabricante através do canal indicado nas embalagens. A ocorrência também ela pode sempre ser comunicada à Vigilância Sanitária Local ou até mesmo à Anvisa.
1: A Pfizer lembra que segurança do paciente é uma responsabilidade compartilhada entre pacientes, profissionais de saúde, autoridades, indústria e sociedade. E que informação confiável também é uma ferramenta de proteção. 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Produção e reportagem, Bruno Moreira.
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3: Minorados em todo o estado do Mato Grosso do Sul, 1h da tarde, mais 15 minutos. E é isso, o Jornal 95 FM Notícias de hoje vai ficando por aqui. Eu agradeço mais uma vez o seu carinho, a sua audiência. Se assim Deus nos permitir, nós retornaremos amanhã, quinta-feira, nesse mesmo horário, aqui na sua rádio Coração FM. Vem aí um só coração de hoje até sexta-feira. Estarei na apresentação, nossa querida amiga Osardia Sanabria, foi para um retiro espiritual na cidade bonita, certo? É importante a sua passagem de programa, já estarei de volta. Uma boa tarde a todos vocês ouvintes, fiquem todos na presença de Deus. Um grande abraço a todos, tchau, tchau.
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feliz o povo que o Senhor escolheu por sua herança. Feliz o povo que o Senhor escolheu por sua herança. Dai graças ao Senhor ao som da harpa, na lira de 10 cordas celebrai-o. Cantai para o Senhor um canto novo, com arte, e sustentai a louvação. Pois esta é a palavra do Senhor, e tudo o que ele faz merece fé. Deus ama o direito e a justiça, transborda em toda a terra a sua graça. Feliz o povo cujo Deus é o Senhor, e a nação que escolheu por sua herança. Sobre nós, venha, Senhor, a vossa graça, da mesma forma que em vós nós esperamos. Feliz o povo que o Senhor escolheu por sua herança. Salmos responsorial 32. Glória ao Pai, ao Filho e ao Espírito Santo.

Paz e bem, muito boa tarde, amigo ouvinte da Rádio Coração FM. Uma abençoada tarde de quarta-feira a todos nós. Soar o programa Um Só Coração. Agora há pouquinho apresentei o 95 FM Notícias, né? Fala aqui do estúdio auxiliar em Dourados, pelas ondas da 95,7 FM. E para o Brasil e o mundo através da rede mundial de computadores, a internet. Eu sou Reinaldo Félix, estarei com você aqui na apresentação do programa Um Só Coração, de hoje até a próxima sexta-feira, isso mesmo. Nossa amiga Alcerdia Sanabria partiu de Dourados, rumo ao município de Bonito, para um retiro espiritual. Boa viagem, Alcerdia. Essa é nossa missão, é servir, né? Todos nós estamos aqui para conduzir a programação, o programa Um Só Coração, com muito amor e muito carinho. Só Coração, no ar até as 3 da tarde. Primeira parte, né? Do programa até as 3 da tarde. Já o santo do dia. Hoje São Cornélio, São Cipriano, Papa e Bispo.

O evangelho de hoje será proferido pelo padre Giovanni Gal, da paróquia Santa Terezinha. Um momento de saudade, também muita música para alegrar a sua tarde. Uma boa tarde especial aos ouvintes dos sítios, chácaras, fazendas, aldeias indígenas dos municípios que formam a região da Grande Dourados.

música linda, hein? Espírito Santo, recadinho aí, você que está percorrendo as rodovias e corta o nosso querido estado do Mato Grosso do Sul. Chegando, sejam todos bem-vindos e saindo, até logo, hein? Tenham todos uma boa viagem.

Um Só Coração, primeira parte até as 3 da tarde, logo após a Hora da Misericórdia, terço da Santa Chagas com o querido padre Reginaldo Manzotti. Na sequência, meu amigo Marlon Fábio Martins chega para dar sequência à programação com a segunda parte do programa Um Só Coração.

1:31, 1:31, Rádio Coração FM, programa Um Só Coração. Vamos nós, com muita paz no coração. Agora um breve intervalo comercial, na sequência o santo do dia de hoje, né? Paz e bem, boa tarde.

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3: Boa tarde a você, 1:31.
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10: 1:36 no Mato Grosso do Sul.
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12: Sim.

11:37. Hoje, dia 16 de setembro, celebramos São Cornélio e São Cipriano, Papa e Bispo. A comemoração desses dois mártires, São Cornélio e São Cipriano, no mesmo dia, é muito antiga. A martirologia de São Jerônimo já o celebrava juntos. Essa data escolhida indica, em particular, a renúncia ao trono papal do primeiro e a morte do segundo por decapitação. Cornélio Papa, em Roma, no ano de 251, após alguns anos de cargo vacante, devido à perseguição de Décio, Cornélio foi eleito Papa em 251. Era um romano, talvez de origem nobre, mas certamente reconhecido como homem de fé, justo e amoroso.

Contudo, a sua eleição não foi aceita pelo herege Novaciano, que se fez consagrar antipapa e promoveu um cisma precisamente na cidade de Roma. Cornélio, que apoiava à distância o bispo Cipriano, foi acusado de ser muito manso com os lapsos.

foi imediatamente ordenado sacerdote e consagrado bispo da sua cidade. Mas em Cartago, a situação dos cristãos não era fácil. Agravava-se as perseguições de Décio, depois de Galo, Valeriano e Galieno. Assim, muitos fiéis, ao invés de morrer, decidiram voltar ao paganismo. Com o tempo, alguns se arrependeram, mas a conduta de acolhida, de benevolência do bispo Cipriano com eles não foi aceita pelos rigoristas. Envolvido na contenda dos lapsos, lutou contra um padre novato que apoiava o antipapa Novaciano e contra o diácono Felicíssimo, que havia eleito Fortunato como antibispo. Em 252, Cipriano conseguiu convocar um concílio em Cartago para condená-los, enquanto o Papa Cornélio, em Roma, confirmava a excomunhão deles. Durante a perseguição de Valeriano, o clandestino Cipriano retornou a Cartago para dar testemunho de fé, mas ali foi martirizado. A memória dos santos mártires São Cornélio e São Cipriano, os quais celebramos no dia de hoje, o mundo cristão os louva a uma só voz, como testemunhas de amor por aquela verdade que não pode ceder, professada por eles em tempos de perseguição diante da Igreja de Deus e do mundo. Oração. Os santos mártires doaram sua vida pela fé, e quão lindo testemunho é ver os pastores entregando-se como Jesus. Fazei que nossos líderes tenham a mesma coragem e força para sustentar a fé do povo de Deus, assim como testemunhar com a própria vida. Por Cristo Senhor nosso. Amém. São Cornélio e São Cipriano, rogai por nós.

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0: 1:45, programa Um Só Coração, pela sua Rádio Coração FM, desta quarta-feira, 16 de setembro. Chegou a hora, né? Recordamos belos momentos, aquelas canções que marcaram época. Eu separei duas canções aqui, a primeira, Cidadão, com Elimar Santos, e a segunda, Jesus Cristo, com Rio Negro e Solimões. E bem, boa tarde, obrigado aí pela sua sintonia. Um abração aí a Isabel Itaú na sintonia. Já já aí eu solto o seu áudio, viu, Isabel? 1:46, vamos ouvir então essas duas belas canções aqui no nosso Momento Saudade. Paz e bem, boa tarde.
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2: Tarde, 1h53.
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8: 58. 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
3: Dos 2:01 PM, mais um minuto, Rádio Coração FM, programa Um Só Coração. Chegou a hora, o ápice da nossa programação, o Evangelho do Dia, hoje, Padre Giovanni. Hoje é dia 16 de setembro, temos alegria, satisfação em ter em nosso meio a presença do querido Padre Giovanni Gal, que é da paróquia Santa Terezinha, no Jardim Maracanã, aqui em Dourados, para trazer aí para os ouvintes o Evangelho de hoje e a sua reflexão. Boa tarde, Padre Giovanni. Tudo bom, Padre?
4: Boa tarde, Reinaldo Félix. Boa tarde também a todos os ouvintes da Rádio Coração. Que alegria estar com vocês em mais um encontro, mais uma semana.
3: Tá certo, Padre Giovanni. Seja bem-vindo à programação da Rádio Coração FM. Dentro do programa O Só Coração, nossa querida amiga Osair Dias Sanabe está em um retiro espiritual. Portanto, Padre, estamos aqui nessa missão. O senhor aí gentilmente nos atendeu no dia de hoje. Em primeiro lugar, Padre Giovanni, algo a destacar aí da paróquia Santa Terezinha, no Jardim Maracanã, Padre?
4: Sim, então, Reinaldo, na próxima semana nós estaremos iniciando um período muito importante para a nossa comunidade, para a nossa paróquia, que é então a tão esperada novena de Santa Terezinha. Acontecerá na próxima terça-feira, nós iniciaremos às 19 horas, do dia 22 até o dia 30, a novena em honra a Santa Terezinha do Menino Jesus. Cada noite nós receberemos um sacerdote para presidir a Eucaristia e então, no dia 1º de outubro, nós celebraremos o dia de Santa Terezinha, também a Santa Missa, às 19 horas. Quero recordar que também no dia 25, 26 e 27 de setembro, ou seja, sexta, sábado e domingo da próxima semana, nós teremos então uma maravilhosa quermesse em honra a Santa Terezinha, com música ao vivo, atrações, comidas típicas, enfim, uma grande festa para celebrarmos a nossa padroeira e todos são convidados a virem vivenciar este momento conosco.
3: Tá certo. E, portanto, o recadinho do Padre Giovanni da paróquia Santa Terezinha no Jardim Maracanã. É isso, Padre?
4: Isso mesmo.
3: Tá certo, então. 2:03 PM, vamos então com a leitura do Evangelho e em seguida a explanação, Padre.
4: Isso. O Senhor esteja convosco.
3: Ele está no meio de nós.
4: Proclamação do Evangelho de Jesus Cristo segundo Lucas.
3: Glória a vós, Senhor.
4: Naquele tempo, disse Jesus, com quem hei de comparar os homens desta geração? Com quem eles se parecem? São como crianças que se sentam nas praças e se dirigem aos colegas dizendo, tocamos flauta para vós e não dançastes. Fizemos lamentações e não chorastes. Pois veio João Batista, que não comia pão nem bebia vinho. E vós dissestes, ele está com um demônio. Veio o filho do homem, que come e bebe. E vós dizeis, ele é um comilão e beberrão, amigo dos publicanos e dos pecadores. Mas a sabedoria foi justificada por todos os seus filhos. Palavra da salvação.
3: Glória a vós, Senhor.
4: Hoje nós fazemos então essa recordação deste evangelho tão importante para a nossa caminhada da fé. Vemos o quanto que Jesus Cristo quer então comunicar aos nossos corações a verdade da fé. Muitos de nós, assim como no seu tempo, temos uma grande semelhança com este evangelho. Aguardamos a graça e a glória de Deus na nossa vida. Aguardamos que o Senhor venha, transforme os nossos corações, faça com que realmente a sua misericórdia nos alcance. Mas o porquê somos então comparados? Porque muitos não se abriram à vontade do Senhor. Não querem viver verdadeiramente a boa nova. Não querem cumprir o santo evangelho. Querem a graça, mas não

0: querem o sacrifício. E passam então a criar desculpas. No período que Jesus fala, eles criaram desculpas dizendo que João Batista não era então o grande Messias esperado. Como que ele poderia ser da parte de Deus? Se era um homem que fazia sacrifícios, que não comia e nem bebia, era um homem que vivia então ali o desprendimento, como que esse homem poderia ser realmente da parte do Senhor? Assim, também eles acabam dizendo: Jesus Cristo come e bebe, como que ele pode ser da parte do Senhor? Aqui está a grande questão. O problema é Deus, está em Deus que quer fazer a sua obra em nossas vidas? Ou está em nós que não queremos viver os projetos de Deus e só necessitamos dele, tal como um fast food? Ah, hoje eu estou com muita fome, então eu vou pedir algo e desejo ser atendido de imediato. Não queremos assumir o compromisso do evangelho. E quando assumir o compromisso do evangelho, sabemos que é um processo de conversão. Não é um processo completamente pronto da noite para o dia, como estralar de dedos. Porventura, vamos então abandonando algumas práticas. Aos poucos, muitas vezes, vamos assumindo um compromisso de oração. E quando vemos, já estamos então nos entregando confiadamente ao Senhor, já entendendo que certos lugares não nos cabem mais e outras situações já não são mais para a nossa vida. Seremos provados? Com certeza. Cristo não prometeu uma vida fácil e tranquila. Ele nos deu a cruz. Por isso, na via da cruz, nós assumimos o compromisso da mortificação e também o desejo da conversão. Para que com Cristo morrermos, com Cristo ressuscitaremos. João Batista, ele acabou então assumindo o compromisso com Cristo até a morte. E essa morte se deu então através da entrega dele, de não tubiar, não negar as palavras, de falar sobre a boa nova até o fim de sua vida. Tanto que ele pergunta no contexto de sua vida, depois de estar preso, ele acaba questionando se Jesus realmente era o enviado da parte de Deus, se era aquele que realmente ele devia esperar. E Jesus Cristo se mostra como verdadeiramente o Senhor que veio para cumprir a vontade do Pai. Deus não mudou a forma de falar, mas o coração fechado, este continua encontrando motivos para não ouvir a voz de Deus. Por isso, quando o Senhor diz: a sabedoria foi justificada por seus filhos, não são as palavras que justificam a sabedoria, mas os frutos produzidos na vida daqueles que a acolhem. Então nós precisamos acolher a palavra de Deus e temos o desejo de sermos transformados com o Senhor. Não termos um Deus apenas por imediatismo e apenas por condições de graça que queremos, mas ter um Senhor porque acreditamos, nós confiamos e desejamos então estar com ele na glória celeste, desejamos ser santos e para isso seguimos o caminho da cruz. Que Deus nos permita morrermos para as nossas faltas, escutarmos a sua palavra, abrirmos o coração a ele e termos o desejo do céu. Louvado seja nosso Senhor Jesus Cristo.
1: Para sempre seja louvado. Aí, portanto, 2:09, o padre Giovanni Gal, ele que é pároco da paróquia Santa Terezinha no Jardim Maracanã. Padre, o senhor pode deixar a bênção para os ouvintes, especial aí a todos os aniversariantes do dia de hoje, sócios contribuintes da Fundação Terceiro Milênio, padre?
0: Sim, então quero aqui dar os meus parabéns a todos os aniversariantes desse dia, que Deus derrame as bênçãos e graças. Obrigado por cada ouvinte e sobretudo por cada sócio contribuinte que tem ajudado muito a manter esta obra de evangelização que é a Rádio Coração. O Senhor esteja convosco.
1: Ele está no meio de nós.
0: Pela intercessão de São Cornélio e São Cipriano, também de Santa Teresinha, venha sobre cada um de vós, sobre os nossos aniversariantes, sobre os enfermos, também sobre todos aqueles que estão trabalhando hoje, seja na área da saúde ou nas estradas, nos ambientes de trabalho que estão nos escutando pela Rádio Coração. A bênção de Deus Todo-Poderoso, Pai e Filho e Espírito Santo.
1: Amém. Tá certo, obrigado.

0: Padre Giovanni, Deus abençoe. Gratidão. Tá certo, Deus abençoe o senhor. Essa bela missão à frente da paróquia Santa Terezinha e também a todos os paroquianos do Jardim Maracanã, padre.
1: Amém, Reinaldo. Muito obrigado. E a Rádio Coração sempre tem um espaço muito especial aqui na nossa comunidade, na nossa paróquia. Que Deus abençoe muito a missão de todos.
0: Tá certo então, padre. Tchau, tchau.
1: Tchau, tchau. Um abraço.
0: Outro para o senhor. 2:11.
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0: Programa Um Só Coração de hoje. Faz bem. Boa tarde.

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1: 2:20.
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3: 12h25.
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0: 2 horas, 2 horas 26 minutos. Programa Um Só Coração, aqui pela sua rádio Coração FM. Música linda, né? Querência amada. Na voz de Teodoro Sampaio. Para isso, vamos ouvir um áudio, né? Chegou aqui agora há pouco, da Isabel do Itaú. Aqui para nós da rádio Coração FM. Boa tarde, Isabel do Itaú.
1: Boa tarde, Reinaldo, a família Coração, Isabel, comunidade Santa Clara, Itaú. Semana para lá de especial, uma semana fria, agradável. Estou aqui ao som da Rádio Coração trabalhando. E uma semana especial, porque no próximo domingo comemoramos o Dia do Gaúcho. Manda aí, especialmente para o Roberto e a todos a colônia gaúcha, que desbravou Mato Grosso do Sul, e assim nós temos um estado maravilhoso, né? E manda aí, o choque do caminhoneiro, especialmente pro Roberto, a todos os motoristas, a todos que gostam da música gaúcha, a equipe da patronagem do CTGI. No próximo domingo teremos um almoço, um costelão dançante, lá estaremos. E uma de Padre Ezequiel. Vou deixar para você escolher. E que alegria, hein, o teu programa hoje, da minha querida Zair, com você. Um abraço a ela, Stanislau também.
0: Aê, Isabel. Isabel Itaú, obrigado aí pelo carinho da audiência, viu, Isabel? Ouvinte assídua. Ainda sobre essa questão, olha só. Aqui em Dourados, a Câmara Municipal de Dourados vai realizar amanhã, quinta-feira, dia 17, a tradicional sessão solene alusiva ao Dia do Povo Gaúcho, viu? O evento será realizado no CTG Querência do Sul, Centro de Tradições Gaúchas, às 19 horas, o mais conhecido 7 da noite, né? Com apresentações culturais, homenagens a personalidades que representam e contribuem para preservar o legado do povo gaúcho aqui em Dourados. A solenidade é promovida em parceria com o CTG Querência do Sul, instituída pela Lei 4.315, de 23 de setembro de 2019. A Semana Farroupilha e o Dia do Gaúcho têm como objetivo preservar e valorizar a cultura, as tradições e a história do povo gaúcho, que exerceu grande influência no desenvolvimento de Dourados e de toda a região sul-mato-grossense. Aí a nossa homenagem a Isabel, todos os gaúchos, né, de Mato Grosso do Sul e do Brasil, na audiência da Rádio Coração FM. A música que é o hino nacional do Rio Grande do Sul, né? Com certeza, na voz de Teodoro Sampaio. Eu vou tocar agora na voz do Teixeirinha, verdadeiro ícone da música gaúcha, Querência Amada. Depois a música que a Isabel pediu na sequência, tá certo? 2 horas 29 minutos, programa Um Só Coração,

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1: Boa tarde, estou ligadinha no programa. Viva os gaúchos! Toca pra mim, viva o Rio Grande do Sul! É a nossa semana farroupilha. Eu e a mãe e a tia somos do Rio Grande, estamos escutando.

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9: Rádio Coração, 2h45.
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2:57, 2:57. Esta tarde gostosa, quarta-feira, 16 de setembro, programa O Sol Coração. A primeira parte vai ficando por aqui, né? Foi muito bom estar com você, agradeço a todos pelo carinho da audiência. E agora com o padre Reginaldo Manzotti, no Terço das Santas Chagas, a Hora da Misericórdia. Um forte abraço a todos vocês, em especial é todo o clero da Diocese Dourados, nosso querido bispo, pastor Dom Henrique Aparecido de Lima. A sua bênção, viu, bispo? Programa O Sol Coração volta amanhã, certo? Daqui a pouquinho, a segunda parte, logo após o Terço das Santas Chagas, tá certo? Forte abraço, tchau, tchau. Sim.

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1: Esse nosso Deus maravilhoso
0: nos segura, nos ampara. 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
2: Na presença das Santas Chagas de Jesus, convido você e sua família para este momento abençoado na nossa programação. Vamos juntos colocar nas Santas Chagas de Jesus o nosso pedido de oração, a nossa intenção. Prepare o seu ambiente de oração com as fotos, as roupas de família e, de modo particular, lembrando dos enfermos. Traga os nomes por quem vamos interceder e pedir cura e libertação de todos os sofrimentos e dores.
3: Amado povo de Deus, você que me acompanha por tantas emissoras de rádio, é quarta-feira. Com o auxílio de Nossa Senhora, como esteve no cenáculo intercedendo com os apóstolos, Maria está conosco e nos ajuda a rezar e contemplar as santas chagas de nosso Senhor Jesus Cristo na sua redenção. Em nome do Pai e do Filho e do Espírito Santo. Amém. Creio em Deus Pai Todo-Poderoso, Criador do céu e da terra, e em Jesus Cristo, seu único Filho, nosso Senhor, que foi concebido pelo poder do Espírito Santo, nasceu da Virgem Maria, padeceu sob Pôncio Pilatos, foi crucificado, morto e sepultado, desceu à mansão dos mortos, ressuscitou ao terceiro dia, subiu aos céus, está sentado à direita de Deus Pai Todo-Poderoso, de onde há de vir julgar os vivos e os mortos. Creio no Espírito Santo, na Santa

0: Igreja Católica, na comunhão dos santos, na remissão dos pecados, na ressurreição da carne, na vida eterna. Amém. Ó Jesus, divino Redentor, tende misericórdia de nós e do mundo inteiro. Deus Santo, Deus Forte, Deus Imortal, tende piedade de nós e do mundo inteiro. Graça, misericórdia, meu Jesus, nos perigos presentes, cobri-nos com vosso preciosíssimo sangue. Pai eterno, tende misericórdia de nós, pelo sangue de Jesus Cristo, vosso Filho unigênito. Tende misericórdia de nós, vos suplicamos. Amém. Neste primeiro mistério do texto das Santas Chagas, contemplamos: Jesus ressuscitado aparece a Maria Madalena. Como fruto desta dezena, vamos pedir por todos os desempregados que não percam o ânimo e que consigam bater na porta certa, inspirados pelo Espírito Santo. Rezemos. Eterno Pai, eu vos ofereço as santas chagas de nosso Senhor Jesus Cristo, para curar as de nossas almas.
1: Meu Jesus, perdão e misericórdia.
2: Pelos méritos de vossas santas chagas.
1: Meu Jesus, perdão e misericórdia.
2: Pelos méritos de vossas santas chagas.
1: Meu Jesus, perdão e misericórdia.
2: Pelos méritos de vossas santas chagas.
1: Meu Jesus, perdão e misericórdia.
2: Pelos méritos de vossas santas chagas.
1: Meu Jesus, perdão e misericórdia.
2: Pelos méritos de vossas santas chagas.
1: Meu Jesus, perdão e misericórdia.
2: Pelos méritos de vossas santas chagas.
1: Meu Jesus, perdão e misericórdia.
2: Pelos méritos de vossas santas chagas.
1: Meu Jesus, perdão e misericórdia.
2: Pelos méritos de vossas santas chagas.
1: Meu Jesus, perdão e misericórdia.
2: Pelos méritos de vossas santas chagas.
1: Meu Jesus, perdão e misericórdia.
2: Pelos méritos de vossas santas chagas.
0: No segundo mistério, nesta quarta-feira, rezamos o terço das Santas Chagas contemplando: Jesus ressuscitado acompanha os discípulos de Emaús. Rezemos este mistério por todos os casais que estão em crise, se divorciando, para que haja de fato um perdão abundante e a reconciliação. Eterno Pai, eu vos ofereço as santas chagas de nosso Senhor Jesus Cristo, para curar as de nossas almas.
1: Meu Jesus, perdão e misericórdia.
2: Pelos méritos de vossas santas chagas.
1: Meu Jesus, perdão e misericórdia.
2: Pelos méritos de vossas santas chagas.
1: Meu Jesus, perdão e misericórdia.
2: Pelos méritos de vossas santas chagas.
1: Meu Jesus, perdão e misericórdia.
2: Pelos méritos de vossas santas chagas.
1: Meu Jesus, perdão e misericórdia.
2: Pelos méritos de vossas santas chagas.
1: Meu Jesus, perdão e misericórdia.
2: Pelos méritos de vossas santas chagas.
1: Meu Jesus, perdão e misericórdia.
2: Pelos méritos de vossas santas chagas.
1: Meu Jesus, perdão e misericórdia.
2: Pelos méritos de vossas santas chagas.
1: Meu Jesus, perdão e misericórdia.
2: Pelos méritos de vossas santas chagas.
1: Meu Jesus, perdão e misericórdia.
2: Pelos méritos de vossas santas chagas.
0: No terceiro mistério do terço das Santas Chagas, contemplamos: Jesus aparece aos discípulos desejando a paz. Como fruto desta oração e desta contemplação, coloquemos todas as famílias que estão desunidas e que possam perdoar e buscar a reconciliação, a exemplo de nosso Senhor Jesus Cristo. Eterno Pai, eu vos ofereço as santas chagas de nosso Senhor Jesus Cristo, para curar as de nossas almas.
1: Meu Jesus, perdão e misericórdia.
3: Pelos méritos de vossas santas chagas.
1: Meu Jesus, perdão e misericórdia.
3: Pelos méritos de vossas santas chagas.
1: Meu Jesus, perdão e misericórdia.
3: Pelos méritos de vossas santas chagas.
1: Meu Jesus, perdão e misericórdia.
3: Pelos méritos de vossas santas chagas.
1: Meu Jesus, perdão e misericórdia.
3: Pelos

0: méritos de vossas santas chagas.
1: Meu Jesus, perdão e misericórdia.
0: Pelos méritos de vossas santas chagas.
1: Meu Jesus, perdão e misericórdia.
0: Pelos méritos de vossas santas chagas.
1: Meu Jesus, perdão e misericórdia.
0: Pelos méritos de vossas santas chagas.
1: Meu Jesus, perdão e misericórdia.
0: Pelos méritos de vossas santas chagas.
1: Meu Jesus, perdão e misericórdia.
0: Pelos méritos de vossas santas chagas.
2: Neste quarto mistério do terço das Santas Chagas, contemplamos: Jesus cura a incredulidade de Tomé. Peçamos a Deus por todos aqueles que estão desesperados, que perderam a fé ou se apartaram de Deus, que haja um encontro com o ressuscitado e a prece: aumentai, Senhor, minha fé. Eterno Pai, eu vos ofereço as santas chagas de nosso Senhor Jesus Cristo, para curar as de nossas almas.
1: Meu Jesus, perdão e misericórdia.
3: Pelos méritos de vossas santas chagas.
1: Meu Jesus, perdão e misericórdia.
3: Pelos méritos de vossas santas chagas.
1: Meu Jesus, perdão e misericórdia.
3: Pelos méritos de vossas santas chagas.
1: Meu Jesus, perdão e misericórdia.
3: Pelos méritos de vossas santas chagas.
1: Meu Jesus, perdão e misericórdia.
3: Pelos méritos de vossas santas chagas.
1: Meu Jesus, perdão e misericórdia.
3: Pelos méritos de vossas santas chagas.
1: Meu Jesus, perdão e misericórdia.
3: Pelos méritos de vossas santas chagas.
1: Meu Jesus, perdão e misericórdia.
3: Pelos méritos de vossas santas chagas.
1: Meu Jesus, perdão e misericórdia.
3: Pelos méritos de vossas santas chagas.
1: Meu Jesus, perdão e misericórdia.
3: Pelos méritos de vossas santas chagas.
2: No quinto mistério do terço das Santas Chagas, contemplamos: Jesus envia os apóstolos em missão. Rezemos este mistério por todas as pessoas que dedicam suas vidas ao anúncio do Evangelho, pelo Santo Padre, o Papa, pelos bispos, pelos padres de sua paróquia e, de modo geral, pelos diáconos, seminaristas e pelo povo de Deus, que sejamos missionários da esperança. Eterno Pai, eu vos ofereço as santas chagas de nosso Senhor Jesus Cristo, para curar as de nossas almas.
1: Meu Jesus, perdão e misericórdia.
3: Pelos méritos de vossas santas chagas.
1: Meu Jesus, perdão e misericórdia.
3: Pelos méritos de vossas santas chagas.
1: Meu Jesus, perdão e misericórdia.
3: Pelos méritos de vossas santas chagas.
1: Meu Jesus, perdão e misericórdia.
3: Pelos méritos de vossas santas chagas.
1: Meu Jesus, perdão e misericórdia.
3: Pelos méritos de vossas santas chagas.
1: Meu Jesus, perdão e misericórdia.
3: Pelos méritos de vossas santas chagas.
1: Meu Jesus, perdão e misericórdia.
3: Pelos méritos de vossas santas chagas.
1: Meu Jesus, perdão e misericórdia.
3: Pelos méritos de vossas santas chagas.
1: Meu Jesus, perdão e misericórdia.
3: Pelos méritos de vossas santas chagas.
1: Meu Jesus, perdão e misericórdia.
3: Pelos méritos de vossas santas chagas.
2: Rezemos três vezes. Eterno Pai, eu vos ofereço as santas chagas de nosso Senhor Jesus Cristo, para curar as de nossas almas. Eterno Pai, eu vos ofereço as santas chagas de nosso Senhor Jesus Cristo, para curar as de nossas almas. Eterno Pai, eu vos ofereço as santas chagas de nosso Senhor Jesus Cristo, para curar as de nossas almas. Amém. Queridos filhos e filhas, tendo rezado o terço das Santas Chagas, vamos agora fazer a oração de todos os dias, que é a novena das Santas Chagas de nosso Senhor Jesus Cristo. Rezemos. Por suas santas chagas, suas chagas gloriosas, o Cristo Senhor me proteja e me guarde. Senhor Jesus, foste levado na cruz para que por vossas santas chagas sejam curadas as de nossas almas. Eu vos louvo e agradeço pelo vosso ato redentor. Carregaste em vós

vosso próprio corpo os meus pecados e de toda a humanidade. Nas vossas santas chagas, coloco minhas intenções, minhas preocupações, ansiedades e angústias, minhas enfermidades físicas e psíquicas, meus sofrimentos, dores, alegrias e necessidades. Em vossas santas chagas, Senhor, coloco minha família. Envolvei, Senhor, a mim e meus familiares, protegendo-nos do mal. Coloque a sua intenção. Senhor, ao mostrar vossas santas chagas gloriosas a Tomé e o mandando tocar em vosso lado aberto, o curaste da incredulidade. Eu vos peço, Senhor, permita-me refugiar em vossas santas chagas e, por mérito desses sinais de vosso amor, curai a minha falta de fé. Ó Jesus, pelos méritos de vossa paixão, morte e ressurreição, dai-me a graça de viver os frutos da nossa redenção. Amém. Fique conosco, depois do intervalo, vamos refletir, escutar e rezar o Evangelho do dia.

cura e libertação é o que pedimos e suplicamos diariamente durante o terço das Santas Chagas. Todos os dias, traga o seu pedido e a sua intenção para rezarmos juntos. 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Que a Santa Chagas de Jesus abençoe a todos. Agora, com a Bíblia na mão, ficamos com o Padre Reginaldo Manzotti em palavras de salvação.

0: Jesus.
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0: Lucas 7, 36 e 50. O Senhor esteja convosco, Ele está no meio de nós. Proclamação do Evangelho de Jesus Cristo segundo Lucas. Glória a vós, Senhor. Um fariseu convidou Jesus para jantar. Este entrou na casa do fariseu e sentou-se à mesa. Uma mulher pecadora da cidade soube que Jesus estava na casa do fariseu e trouxe um frasco de alabastro cheio de perfume. E ele pôs-se atrás aos pés de Jesus e, chorando, lavou-os com suas lágrimas. Então Jesus falou: Simão, tenho uma coisa para te dizer. Certo credor tinha dois devedores. Como não tivessem com que pagar, perdoou a ambos. Qual deles amará mais? Simão respondeu: aquele ao qual perdoou mais. Jesus lhe disse: julgaste corretamente. Estás vendo essa mulher? Quando entrei na tua casa, não me ofereceste água para lavar os pés. Ela, porém, lavou meus pés. Lavou meus pés com as lágrimas e os enxugou com seus cabelos. Por isso te digo, os muitos pecados que ela cometeu estão perdoados, pois ela mostrou muito amor. Aquele, porém, a quem menos se perdoa, ama menos. Em seguida disse a mulher: teus pecados estão perdoados. Os convidados começaram a comentar entre si: quem é este que até perdoa os pecados? Jesus, por sua vez, disse à mulher: tua fé te salvou. Vá em paz. Palavra da salvação. Glória a vós, Senhor. O texto não é exclusivo de Lucas, também Mateus fala sobre esse fato, Marcos também. Mas o que é importante é perceber é que Jesus fala do perdão como um gesto de amor. O perdão, muito mais do que justiça, é um gesto de amor. Quem ama, perdoa. Quem perdoa, ama. Eu vou repetir: casais, família, no teu trabalho, na tua vida pessoal, na nossa vida pessoal, quem ama, perdoa. Quem perdoa, ama. Caso contrário, não há perdão. Se não há perdão, não há amor. Senhor, ajude-nos a amar mais e, consequentemente, a perdoar mais. Escute bem, eu jogo fora todo o mal que há em mim: orgulho, vaidade. Eu peço, Senhor, humildade, capacidade de amar.
1: Vou me libertar das incertezas.
0: Você escutou? Peça, Jesus misericordioso, me ajude.
1: Tudo pro alto e pedir o teu perdão.
0: Eu peço o teu perdão, Senhor, e a graça de perdoar meus irmãos.
1: Vou recomeçar.
0: Essa é a melhor parte.
1: Ao teu lado eu sou capaz.
0: Quem perdoa dá chance, e Deus sempre nos dá. Como vamos negar aos outros?
1: Viver com alegria, com o coração em paz.
0: A paz só vem como fruto do perdão. Não tem acerto.

Não, Senhor. Nessa hora da misericórdia, gente, é quinta-feira. A gente olha para a semana, já passou da dobradiça. Tá mais pro final de semana do que para a semana que tem ainda. Então o que que a gente tem que dizer? Senhor, se nessa semana eu magoei alguém, que eu saiba pedir perdão. Se alguém me magoou, que eu consiga perdoar. Eu não quero, Senhor, guardar isso comigo. Você sabe que a mágoa é um veneno que, igual o ácido, corrói por dentro. Senhor Deus, nós queremos aprender da tua palavra hoje, desse santo evangelho, dessa hora da misericórdia, desse coração transpassado. Nós queremos aprender e viver, Senhor, o perdão. E é por isso que pedimos: curai os corações magoados, e se o meu coração tem ferida, pelo fruto da vossa misericórdia, me ajude a curá-los. Eu peço essa graça hoje, nessa hora da misericórdia, nessa quinta-feira de setembro. Abençoai e santificai a água e todos os objetos. Pai, Filho, Espírito Santo. Amém.

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3: Obrigada pela sua sintonia. 3h29.
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6: 3:34.
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0: 3:55.
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5: 3:59.
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0: Muito bem, agora 4:10, 4:10, programa Um Só Coração, agora, né? Eu, Marlon Fábio Martins, aqui na comunicação técnica, vamos juntos aqui até às 5, né? Primeira parte do programa com ele, nosso amigo jornalista Reinaldo Félix. Agora, seguimos aqui, olha, todo mundo sabe, né, gente? É quarta-feira é dia de paz no trânsito, e se tem paz no trânsito, tem ele aqui conosco. Wesley Ferruzzi, boa tarde, meu irmão, tudo bem?
1: Fala, meu irmão, boa tarde, Marlon Fábio, ô cara.
0: Estamos juntos.
1: Paz e bem, Marlon.
0: Paz e bem, meu irmão. Paz e bem pra você. Tudo tranquilo, tudo certo?
1: Graças a Deus, rapaz.
0: Como passou aí da última semana pra cá?
1: Graças a Deus.
0: Fiquei sabendo que você tava no Imaculada, teve um trabalhozinho legal com a menina, minha filha estuda lá.
1: Ah,
0: falou,
1: é?
0: Ô, pai, tem um tio lá da Rádio Coração que foi lá, eu já sabia, né, que você tinha me falado. Sim. Ah, é? Foi o Ferruge? Não, pai, não foi o Ferruge, não. O nome dele era... Ah, Ferruge. Ah, é, ele isso, mesmo, filho.
1: É, eu começo, legal, né? Para um paz de bem aos nossos ouvintes também, né? Que
0: Deus esteja
1: convosco, né? E aí está mais um programa aí. Estivemos semana passada, até parabenizei, elogiei a Escola Imaculada Conceição, né? Escola para lá de conceituada, né? No nosso município, bem tradicional. E chegamos lá, o Fábio fez o convite ali, né? E estivemos tratando alguns assuntos, né, dentro da modernidade aí, né? Que é os vícios da internet,
0: né? Oh, meu Deus, quase não tem, né?
1: Quase não tem, né? Quase não tem. Essa gurizada hoje em dia quase não gosta também de um celular, de uma internet.
0: Pois é,
1: né,
0: rapaz.
1: Então a gente trabalha esses temas. E o meu nome, eu começo, né? Que uma das grandes problemáticas, né? Vamos assim dizer, da internet é o cyberbullying, né?
0: Com certeza.
1: No meio deles ali, não, né, cyberbullying, né? Então, só para traduzir, né, assim, né, desmiuçar melhor o que seria o cyberbullying para quem fica meio perdido, as pessoas ouvem falar em bullying, né?
0: É.
1: E dentro

0: Dentro do bullying, nós temos diversas modalidades, né?
1: Com certeza.
0: E uma delas é o cyberbullying, ou seja, o bullying cibernético, né? Então, utilizados a tecnologia, os meios sociais, as redes sociais, né? E a gente trata desse assunto. E eu começo com o meu nome.
1: Ah,
0: né? Eu começo, por isso que ela ficou, né? Você falou de ferrugem, né? Eu começo com o meu nome, porque às vezes a gente fala ferrugem, a pessoa já vai no que é mais comum. Ferrugem. Aí não é ferrugem, é ferruzi. E aí eu brinco, já começo o trabalho desta forma, né? Me usando como exemplo. Porque a gente procura fazer um trabalho mais interativo ali, né? Mais de bate-papo, de descontração, assim como a gente faz aqui na rádio, né?
1: É isso
0: mais
1: mesmo.
0: Leve, passa a informação melhor. E aí eu digo pra eles, olha, uma coisa é a brincadeira. Né? Os amigos vêm, chamam, às vezes tá com a coluna meio travada, né? Ah, é o janeiro, né? É o janeiro.
1: Os janeiros.
0: Aí o pessoal fala, olha aí, ó. Aí, ó, aí, ó, o ferrugem, ó, o ferrugem, ó, o ferrugem, né? E aí eu vou brincando, né? E tem uma grande diferença entre a brincadeira e a ofensa, né?
1: Exato.
0: Que é o sufixo, né? Ing, do inglês bullying, né? Bullying,
1: você
0: né?
1: Tá muito chique, cara. Você tá muito chique.
0: Vamos voltar pro programa, né?
1: Orgulho.
0: Vamos pro programa, né?
1: Vamos lá. É o meu amigo. Vamos. Então, hoje tem, parece que tem tema aí, tem um tema interessantíssimo.
0: Hoje tem, Marlon. Hoje tem, cara. Na realidade, o tema de hoje é um tema bastante atual mesmo, cara. Porque tem ocorrido algumas coisas, até nós havíamos parado de falar disso, né? Que são os autopropelidos, os veículos elétricos.
1: Oh,
0: e tal,
1: meu
0: né?
1: Deus. Mas voltamos, aí, voltamos a eles.
0: Mas aí acontecem algumas coisas, alguns acidentes, algumas questões que têm norteado a nossa cidade, têm balizado a imprensa.
1: Sabe? Não tem como não tocar no assunto, né?
0: Não tem como não tocar, rapaz. Dá a impressão que foi só a Rádio Coração parar de falar, a coisa deu uma degringolada. E aí resolvemos trazer o pessoal da OAB, Comissão de Trânsito da OAB, na pessoa do Dr. Aldir Júnior.
1: E já ia pedir para você, né, apresentar, que é o nosso convidado de hoje,
0: Aldir,
1: né?
0: Aldir Júnior, né? Então, primeiramente, obrigado, agradecer você. Marcos Alcará, lá no escritório, né? Mandar um abraço para ele. Doutor Adib e o meu grande amigo queridaço, Washington, né, doutor Washington? Esse é queridaço. Inclusive, está me devendo uma visita, já vou cobrar aqui no ar. Né? Aldir, fica à vontade se apresentar ali.
2: Primeiramente, obrigado, agradecer Marlon, agradecer Ferruzi. Uma boa tarde aos nossos queridos ouvintes da Rádio Coração. Meu nome é Aldir, sou advogado e atualmente estou como secretário da Comissão de Trânsito da OAB. E vim aqui a convite do Ferruzi para a gente estar comentando um pouco sobre o que vem acontecendo na nossa cidade com relação aos equipamentos autopropelidos e aos ciclomotores.
0: Tá, vamos, como diríamos, começar pelo começo?
1: Começamos pelo começo.
0: Começar pelo começo, né?
1: A bola está contigo, meu irmão.
0: Vamos lá. Só não pode fazer igual meu São Paulo ontem, né, cara? Estou até com a boca assim meio deslocada, né?
1: Não vamos entrar nesse mérito, não, porque...
0: O mérito do futebol. Não vai dar certo conversando de futebol hoje com o São Paulino, não, cara.
1: Não.
0: Mas o que eu tive que ouvir hoje... Ô, Ferruzi, parece que está com a boca meio suja, o mês que vai limpa. O que foi? Boca Júnior. Rapaz, que eu ouvi de piada hoje, foi uma comédia, cara. Não, e essa da boca... Tá com a sujeirinha no canto da boca. Saiu? Não, foi do Boca Júnior. Rapaz, foi uma comédia hoje. O plantão hoje foi tenso. Faz parte da brincadeira.
1: Respira, contextualiza. Vamos lá.
0: O programa passado, Aldir, nós estivemos aqui e falamos como é que está a questão da regulamentação. Vai ter alguma alteração? Parece que teve uma regulamentação. Como é que está essa regulamentação desses veículos? Só para a gente contextualizar, poder falar, nós já falamos disso no programa, um outro programa que você esteve aqui junto com a Dime, né? Como é que está essa situação? Está regulamentado, não está? Está mais ou menos?
2: Então, Ferruzi, hoje nós temos a resolução do CONTRAN, resolução 996, né? Que ela dispõe alguns equipamentos obrigatórios, alguns elementos, mas a própria resolução diz que compete ao município, né? Legislar e regulamentar certinho a respeito do uso desses veículos dentro da cidade. Então, atualmente foi feito um decreto por parte da prefeitura, mas assim, um decreto um pouco vazio.

0: Ele
1: modesto.
0: Modesto, não traz penalidades, muitas penalidades, não traz a quem compete autuar, como que vai ser feito, medidas de apreensão, se é multa, o que é, né? Houve uma tentativa nossa em parceria com a Câmara de Vereadores de tentar passar um projeto de lei, né? Mas infelizmente não conseguimos, não deu certo, não avançou. E por enquanto o que temos hoje em dia é esse decreto.
1: Esse decreto, né? Mas lembrando que nós temos um código de trânsito, né? E tem regras, tem normas e devem ser cumpridas. Tem resoluções também do CONTRAN, né? E não é porque o decreto ele é modesto, certo? É que ele não existe. Ele existe e existe também, às vezes ele não quis ser redundante naquilo que já existe pela 996 e outras regulamentações mais, né? Mas realmente já existe em Dourado, só para a gente se situar o nosso ouvinte, né? Então já existe a 996, né?
0: Exatamente.
1: 996, que é do CONTRAN, e existe também um decreto municipal e existe também algumas coisas do Código de Trânsito Brasileiro, tá? Então não são equipamentos sem nenhuma normatização.
0: Existem. Não é um limbo jurídico.
1: Isso, exato, né? Exato.
0: Tem algumas regras.
1: Estava buscando esse termo, não estamos no limbo, né?
0: Exatamente. Tem regras já sim, inclusive com consequências. Ótimo. Mas assim, o que acontece? Lá na disposição, nas regulamentações, dizem que esses veículos vão precisar passar por licenciamento, tem que ter um curso. Então vai ter que ter um sistema, mas essa parte de regulamentação para poder os órgãos fiscalizar os equipamentos ainda está pendente.
1: Exatamente. Falamos juntos, né? Então, e aí eu quero entrar numa outra, vocês poderiam dizer numa outra celeuma, numa outra situação ali, que é uma dúvida, rapaz, recorrente da nossa região aqui. Mas recorrente do verbo com muita recorrência, com muita constância. Que é o seguinte, nós moramos numa região de fronteira, nós estamos a uma hora e meia, nossos irmãos aqui, né? E é um abraço à colônia Paraguai, inclusive. E aí a gente vê muito o quê? O camarada aqui da nossa região, não vou nem dizer o douradense, mas da nossa região, ele vai até Peruã, ali até o Paraguai, ou às vezes vai até a Cidade do Leste, vai até o país vizinho, tá? Ou às vezes vai na Bolívia, certo? E traz um produto para cá, pro Brasil. Ah, mas isso é contrabando. Não, isso não é contrabando, isso é descaminho. Ah, isso aqui é descaminho. Mas o que é descaminho que eu não sei? Para mim tudo é contrabando. Não, para mim tudo é descaminho. Tem diferença? É tudo igual? São sinônimos? O que é um contrabando? O que é um descaminho?
0: Claro, Felso. Tem diferença sim, é uma dúvida muito frequente das pessoas, né? Porque os nomes são semelhantes ali, as pessoas costumam utilizar tanto contrabando quanto descaminho para a mesma coisa. Mas não é, tem diferença. O descaminho nada mais é do que o crime de não pagar os impostos relativo àquela importação. Então, assim, a gente vai lá no Paraguai, tem a cota permitida. Isso. Da Receita Federal, de que você pode trazer produtos, né? Desde que não sejam para comércio. E quando você extrapola essa cota, você tem que pagar o imposto sobre aquelas mercadorias.
1: Certo.
0: Agora, qual que é a diferença do descaminho para o contrabando? O descaminho é quando você deixa de recolher esses tributos e tenta trazer produtos legais, que não são proibidos pela nossa legislação e nem que possuam umas necessidades de algum órgão específico, alguma autorização. Como, por exemplo, você vai lá, traz um celular, que é permitido, você Sim. traz um patinete, você traz algo nesse sentido, que é um produto legal. Então, você tem a cota para trazer.
1: Sim, não tem bem certeza, acho que são $500, não tenho certeza.
0: Eu acredito.
1: Não sei se o Marlon sabe de cabeça a cota atual. Eu não tenho bem certeza da cota atual hoje para prefeito, né? Mas eu acho que são $500, acho.
0: Se não me engano, é isso mesmo.
1: Por pessoa. $500 por pessoa, né? Marlon é o cara.
0: E é $500. A cada 30 dias, tá? Tem uma galera que não
1: bem
0: sabe.
1: Lembrado, bem lembrado.
0: Que acha que não, eu vou dias. Hoje, gasto $500, amanhã eu vou de novo, mais $500.
1: Mais 500, não.
0: Se você usa a sua cota hoje, você só vai hoje. Poder utilizar ela novamente daqui a 30 dias.
1: Né?
0: Exatamente.
1: Então, $500 foi numa conta redonda, 2,5 contos.
0: Por aí. Então, assim,

0: Esse é o descaminho, a tipificação dos caminhos. A ausência de recolher o imposto daquele bem.
1: Ou seja, eu vou lá e compro um produto de $600, né? Vamos explicar isso aí melhor. Então, até $500 eu tenho uma isenção
0: fiscal
1: por um acordo, né? Bilateral. Então, eu vou lá e compro. Esses $100 eu pago uma taxa em cima dele, né? Certo? Para regularizar o bem. Se eu não regularizar um celular, por exemplo, vamos lá, compro o celular exatamente. Da marca W,
0: sim.
1: De Wesley, né? Ou F de Ferrugem. Propaganda, né? Né? Ou marca Fábio.
2: Opa.
1: Alô, quem? E aí, deixei de recolher minha taxa, certo? E aí, chegou lá o agente da Receita, da Polícia Federal, me abordou, tem a taxa. Recolheu. Aí é descaminho, isso?
0: Isso, exatamente. Okay. E aí o contrabando já não. O contrabando já é quando se trata de produtos ilegais.
1: Ilegais.
0: Ilegais. Por exemplo, entorpecentes. Ah, vou lá no Paraguai e vou trazer. Além do tráfico de drogas,
1: aí
0: é contrabando.
1: Já é tráfico mesmo, né?
0: É tráfico de drogas. Mas então, ou armas de fogo, que possui o Estatuto do Desarmamento, que é uma legislação específica que traz sobre importação, exportação de armas, munições, etc. Então, esse é um caso de contrabando. Quando você traz produtos, o próprio hoje está na modo Monjaro, né?
1: Monjaro.
0: A pessoa traz que é um produto que não é autorizado pela ANS. Uhum. Então, assim, é contrabando, já não é descaminho.
1: Certo. É complicado isso aí, né? É uma coisa, não é tão complexa. Mas é interessante saber, porque quando acontece o problema, né? A paulada é diferente, né?
0: Exatamente.
1: A pancada é diferente, né? E a gente vê muito acontecendo o quê? As pessoas trazendo, rapaz, equipamentos. Porque quando você tem produtos vendidos, comercializados no Brasil, produzidos no Brasil, fabricados no Brasil, você tem uma garantia, né? Você tem os selos, né?
0: Das agências reguladoras.
1: Das agências reguladoras, você tem algumas garantias que o governo exige. Quando você traz de algum, sei lá da onde, né? não compete a mim de citar nomes, mas quando você traz de algum outro local, né, de origem, que você não tem essa certeza de montagem, você acaba se colocando em risco e acaba colocando em risco terceiros também. É igual você comprar uma medicação, que é o caso que você usou agora, né? Você comprar uma medicação, foi inspecionada, indústria, foi inspecionada aquele medicamento, tem a checagem de qualidade, garantia de eficácia desse medicamento? No Brasil há. E em outro local, será que há? Eu estou com o caso de um pai de um amigo meu, camarada conhecido meu, ele, tudo está indicando que ele está com um CA, né? E ele está há mais de ano utilizando-se pomadas, comprando na internet. E aí foi ao médico, o médico, olha, a probabilidade de você estar com câncer é bem grande. E aí, para surpresa da família, ele falou, olha, mas eu estou comprando pomadas na internet, estou passando algum tempo já. E não resolve. Gente, pôr a mão na consciência.
0: Exatamente.
1: Você está se colocando em uma situação de risco e está colocando, no caso de um veículo, que é o caso nosso aqui, o trânsito, né? Você está colocando em risco também a vida de terceiros. Também a vida de terceiros. Você está assumindo um risco, não sei se posso dizer assim juridicamente, né? Assumindo um risco em utilizar-se de um equipamento que não traz as garantias que teria com a fiscalização dos órgãos competentes. Não sei se poderia dizer dessa forma, em assumir o risco.
0: É, exatamente, Ferruzzi. No caso, dá sim para se dizer, né? De assumir o risco, até porque assim é um produto que a gente não sabe a procedência, como você disse, veio de um local incerto e não sabido, a gente não sabe como é que funcionam as normas e regulamento daquele tipo de produto. São produtos que funcionam com baterias de alta voltagem, que expõem as pessoas ali a choques elétricos, ou até
1: bem lembrado.
0: Um princípio de fogo ali,
1: incêndio,
0: entendeu?
1: Ali,
0: por
1: exato.
0: Conta desses equipamentos, se não foram montados da maneira adequada, se não foram feitos ou até utilizados de maneira adequada.
1: É porque você chega à situação de que você, às vezes ele é

0: adesivado. E adesivo você faz. 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Impressoras de exímia qualidade aí, nível mundial. Você pode fazer um adesivo e colocar e dizer que é da marca A, B ou C. Então você está se expondo a um risco muito grande, né? Muito grande, muito grande.
1: Exatamente.
0: E aí, nós vamos para o. Estou olhando aqui o relógio, né? E o tempo ruge e a Sapucaí é grande, já diria o filósofo Giovanni Brota, né? Quem é das antigas já assistiu essa novelinha. E já estou no intervalinho comercial. E eu vou deixar uma pergunta aqui pro doutor. Vou deixar uma pergunta aqui. Eu tenho um ponto de vista bastante particular, né? Enquanto agente de fiscalização e enquanto contribuinte, enquanto pessoa, enquanto trabalhador, né? Às vezes a gente diz o seguinte: ah, mas vocês, a fiscalização, a polícia, né? Vamos falar assim, né? Tá, vou falar assim: a polícia, a fiscalização, só pega o pobre, porque isso é meio de condução do pobre, porque, sabe, eu fico me vitimando. Depois nós vamos falar sobre isso. Então já fiquem, mantenham a audiência aí, que daqui a pouco nós vamos discutir essa situação e participem com a gente.
2: Muito bem, vai dar pano para manga, com certeza. Vai. Muito bem, 4h29, vamos para um rápido intervalo, já retornamos. Paz no Trânsito, aqui na programação da Rádio Coração.
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1: 4:33.
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0: Muito bem, 4h34, 4h34, o tempo não para, o tempo é impiedoso, meu amigo Ferruzzi. Continuamos, voltamos aqui, programa Um Só Coração, estamos com paz no trânsito e claro, com um tema muito importante e com certeza aí serve para abrir, expandir o horizonte, expandir a nossa mente e também alertar sobre umas situações que temos vivido, que é muito próximas a nós, né, Ferruzzi?
1: Pois é, pois é. E tão próximo que chegou aqui,
0: olha,
1: uma observação ali, uma pergunta, né? Que é bastante pertinente, eu vou repassar.
0: Já manda.
1: Já vou repassar, vou repassar. Situação real. Estou indo aqui nos Hermanos, esse final de semana, comprar um patinete pro meu piazinho, tá? Pro meu filhote. Mas a minha filha, com ciumeira, já me cobrou, falou, pai, eu quero uma motinha, quero, né, uma motoquinha para mim, para ir para a escola, para fazer uma coisa, fazer outra, né? Assim o senhor fica mais tranquilo, pode dormir até um pouquinho mais tarde. Aí o ouvinte disse, mês que vem eu compro para você. Primeiro, questão de, imagino que seja questão de custo. E segundo também, aquilo que nós falamos agora há pouco, né? Você tem 30 dias para queimar a sua cota de $500, né? E aí, como é que faz o patinetezinho e o autopropelido, a motinha? O pessoal fala motinha do Paraguai, que eles falam, né? Lembrando então, que é um mero referencial. Nós temos diversas aqui no Brasil vendendo.
2: Claro, exatamente. Vamos lá então, Ferruzzi. Primeira coisa, o patinete ali se enquadra no equipamento autopropelido. Tranquilo, não excedendo
1: as características dele, né?
2: Mantendo as características de como o equipamento autopropelido, não excedendo a cota, pode trazer tranquilo, sem problema, não há nenhum crime aí. Agora, excedeu a cota, não pagou o imposto do valor remanescente, crime de descaminho. Agora, o ciclomotor, vamos lá, tem algumas motinhas elétricas hoje disponíveis no mercado que não se enquadram como ciclomotor por conta da potência.
1: Certo.
2: Porque o ciclomotor ali, ele tem a potência máxima de 4.000 watts e velocidade máxima de fabricação de até 50 km por hora. É, em se tratando de ciclomotor, como agora o nosso, a resolução do CONTRAN exige a necessidade de emplacamento e licenciamento, então esse veículo ele tem que ser feito por meio de importação direta.
1: Certo.
2: Tal qual uma outra motocicleta ou um carro. Por exemplo, caso não seja feito dessa forma e o veículo esteja enquadrado na categoria de ciclomotor, aí por ter essa norma específica que proíbe, aí a pessoa se enquadraria no crime de contrabando.
1: Sim.
2: Então, pede pro ouvinte aí avisar a filha dele para ter certeza se ela não quer um patinete também ou algum outro equipamento que não seja um ciclomotor.
1: Ou compra aqui no Brasil, né?
2: É, ou compra aqui no Brasil.
1: Exatamente. Eu particularmente, eu sou Real confesso, desconheço os valores, se dá tanta diferença assim, né? Então, sou real confesso nesse quesito. Então, às vezes compensa você comprar aqui.
2: Lá no nossos queridos amigos, vizinhos, você tem que pagar à vista, tem que desembolsar de uma

0: a vez, aqui você acha um lugar, parcela 10, 12 vezes.
1: Já fica a deixa aí, ó. É. Né? Já fica a deixa. Você consegue parcelar e agrada os dois filhos no mesmo mês.
0: Exatamente.
1: Né? Aí é uma deixa, já é uma dica. Comprar um, né? Compra parcelado. E geralmente onde vende uma coisa, vende a outra também.
0: Exatamente. Compra produtos de qualidade, com procedência, segurança, né? Com segurança.
1: Sim. Mas é, a questão maior é a fiscalização. Mas voltando lá, Aldir, voltando lá naquela situação, tá? Eu tive meu veículo recolhido pelo órgão de fiscalização, quer seja ele a GM, a PM, Detran, Getran, PRF, PRE, quer seja o órgão fiscalizador, tá? Eu sou um trabalhador, sou um camarada honesto, sou um camarada digno, pagador dos meus impostos, dos meus tributos, tudo aquilo que o advogado ouve do cliente quando ele vai lá buscar um recurso. Tá. Mas a polícia, peraí, mas a polícia também não está trabalhando? A polícia também não está pagando seus impostos? Como é que é visto essa situação de recolhimento, isso daí?
0: Então, Feuzi, vou começar a minha fala primeiramente entendendo a dor do cidadão.
1: Sim.
0: Eu acredito que somos todos trabalhadores, pagadores, sim, de impostos, e que nós deveríamos ter um transporte público de qualidade.
1: Ótimo.
0: O direito de locomoção.
1: Ótimo,
0: né?
1: Boa colocação.
0: Entretanto, nós vemos que não é a realidade de muitas famílias no nosso país. Então, as pessoas acabam recorrendo a esse tipo de transporte pelo custo-benefício, pela praticidade, né? Então, assim, o maior problema que eu vejo é o seguinte, a ausência do Estado, nesse caso, tanto na, sim, parte regulamentadora e quanto de fornecer condições para a população. Então, eu sei que fica essa sensação de a polícia, a guarda, a Getran, só fiscaliza o pobre, só prejudica o pobre, mas não é bem dessa maneira. Eu acredito que os órgãos de segurança pública estão aí na cidade, na via, para garantir que a lei seja cumprida, que a via possa ser um lugar seguro para o tráfego de quem quer que seja, né? E se esses equipamentos, porventura, não têm procedência, podem colocar a vida de outras pessoas em risco.
1: E é do próprio condutor?
0: E é do próprio condutor, ele tem que ser recolhido, com certeza, ao meu ver.
1: Fazer cumprir a lei, né? Porque a gente vê, esse é o meu ponto de vista, é fazer cumprir, fazer valer a lei, tá? E aí eu já vou dar uma dica para nossos ouvintes, né? Que o nosso ouvinte merece tudo quanto a gente puder auxiliar. Eu digo, né? Nesses 26 anos que eu trabalho já na área, que a esmagadora maioria dos recolhimentos são visuais. Às vezes você chega, vai abordar o camarada porque ele está usando um chinelo, tá? E você vai abordar o camarada pelo chinelo, mas aí você tem por obrigação checar a documentação do veículo. Começou porque visualizou o chinelo, visualizou a viseira erguida, visualizou a jugular solta ou não, sabe? E aí você chega e aborda. Aí você aborda, documento do veículo está atrasado, ou tem uma restrição, ou pior, tem uma busca e apreensão, né? Esse é um tema interessante para a gente tratar uma hora dessa,
0: claro,
1: sobre busca,
0: claro,
1: e apreensão.
0: Isso, porque... eu trouxe uma dica, eu vou dar mais uma dica. Manda. Aqui para o nosso ouvinte, ó. O licenciamento agora, o agente tem que permitir você,
1: sim,
0: de pagar
1: no,
0: ali
1: no
0: ato. Então,
1: e apresentar, não é... mostrar para ele a guia baixada.
0: Exatamente. Isso. Então, assim, foi parado, estava com o documento atrasado, alguma coisa assim,
1: isso,
0: vamos recolher. Não, não é bem assim. Tem a oportunidade, vai ser oportunizado de pagar e aí posteriormente seguir enviar, se as demais coisas estiverem regulares.
1: Isso. Lembrando que, né, você falou baita verdade. E poucos conhecem, tá? Já aconteceu comigo, o camarada está atrasado, eu falo para ele, o senhor quer tentar pagar agora? Mas eu posso? Pode. Oh, muito obrigado. Eu falei, não, querido, isso é um direito seu. Não precisa me agradecer, isso é um direito seu. Né? Você vota, aí onde eu falo, né? Você vota em pessoas que te representam. Isso é uma norma de quem estava lá e fez. Né? Então, é isso aí. Tá? Não é nada mais do que um direito seu. E o agente de trânsito tem que oportunizar isso daí. E aí o camarada paga, comprova.

0: comprova que fez o pagamento e não que agendou, né? Isso tem que ser imediato. Exatamente. Só que ele corre o risco também. Por isso que eu falo, anda em dia. Ele corre o risco do sistema não estar funcionando. E aí você tem que fazer. Não está atualizado. Então é um risco. Mas é um.
1: Mais uma possibilidade.
0: É uma possibilidade, exatamente, né? Mas é uma possibilidade. O que não evita também de você tomar a multa de conduzir o veículo, né?
1: Sem documento obrigatório.
0: Certo.

0: habilitado em condições para conduzir o seu veículo, que não quer dizer que você não vai ser notificado e sofrer demais sanções. E aí, como nós estávamos falando, eu entendo que cumprir a lei é uma obrigação, e eu só passo a poder exigir os meus direitos quando eu cumpro com as minhas obrigações. E aí eu quero sonegar um imposto, que nós estávamos falando agorinha, né? Está parecendo mais um programa de direito tributário do que... né? Eu quero sonegar um imposto. Tá, mas eu sonego impostos, mas eu quero um transporte de qualidade. Certo? Então, acho que a gente, nós, contribuintes, também temos que fazer essa reflexão. Mas nós temos que exigir, você falou muito bem, um transporte de qualidade, uma pavimentação de qualidade, né? Então, acho que isso daí também é a contrapartida do Estado. Não estou dizendo nem Dourados, não. Não estou entrando no mérito Dourados, não mesmo. Mas... que se tenha transporte público de qualidade, você vai em cidades que tem metrôs, que tem trens, não é Dourados, óbvio, né? Quem anda aqui sabe, mas que você não tenha aquela qualidade que deveria, aquele conforto, aquela tranquilidade, às vezes, né? Você tem, morei em São Paulo, morei na capital ali, nossa, transporte ali, de certa forma funciona, é que o volume de pessoas ali é muito grande, então, precisaria melhorias, precisaria aumentar algumas coisas, né? Então, é a história, todo mundo fazendo as suas obrigações para que possa exigir os seus direitos.
1: Exatamente, Wilson. Esse é um grande paradoxo, na verdade, né? Porque as pessoas merecem e cobram um transporte de qualidade, um investimento desses impostos em melhorias na qualidade de vida, mas ao mesmo tempo que precisa pagar esses impostos, elas acham meios de não pagar, de não recolher. Pagar. Exatamente. E assim, às vezes alguém fala assim, ah, mas estão tentando proibir, vai acabar com o comércio, vai... Não, são equipamentos regulamentados que exigem, têm as suas exigências.
0: Suas exigências.
1: Exatamente. E o que acontece? O comerciante que vai buscar esse produto fora, sem pagar os devidos tributos, ele consegue oferecer um preço muito mais atrativo. Então, esse comerciante que está causando um problema na economia, porque a pessoa que compra a motocicleta de fabricação nacional, que paga, que recolhe todos os tributos, ela não consegue oferecer o mesmo preço que a pessoa que busca de fora e não paga esses impostos. Então, esse comerciante que traz de maneira ilegal, ele acaba prejudicando o comerciante que atua da maneira correta.
0: É isso aí. E esse contribui, né?
1: Exatamente.
0: Esse contribui, esse ajuda. Na realidade, isso é uma roda gigante, né? É uma roda viva, né?
1: É um ciclo.
0: É um ciclo. Um nutre o outro. Assim como a água alimenta a terra, vamos assim dizer, né? Óbvio que não literal, mas a água, ela dá energia, ela dá vida na terra. A gente faz esse ciclo também. O ciclo da água, o ciclo da participação, faz parte da cidadania. Entrar no mérito da eleição, mas faz parte da cidadania. Você contribuir com o seu local onde você mora, né? Considerações finais? 4h47 para as considerações finais, né, Marco? Que o camarada do programa das 17 horas daqui a pouco está chegando, né?
2: Então, rapaz, será Deus? Imagina. Tema interessante.
0: É ele mesmo.
1: Ah, tá.
0: Não foi pro mar, não. Quer fazer algumas considerações finais, algo mais que gostaria de dizer?
1: Só sugerir temas pra gente estar trazendo.
0: Opa,
1: aí.
0: Sempre.
1: Vamos lá. Teve a nova agora alteração dos equipamentos para medir a capacidade psicomotora alterada em razão de substância química.
0: Sim, sim, o drogômetro.
1: O drogômetro, exatamente.
0: Nós comentamos por alto aqui, porque ele precisa de algumas regulamentações com Torraca. Falando em Torraca, um abraço, meu irmão Torraca, né? Um grande abraço a você, o pessoal do Detran, né? Nós comentamos meio por alto aqui esses dias, né? Sobre essas alterações, pessoal da Grand Prix, Luiz, pessoal da Grand Prix, é um abração a vocês aí também, né? Comentamos por alto, mas dá para esmiuçar melhor isso daí. Não sei como. Já tem alguma.
1: Então, tá aguardando o equipamento ser validado pelo Inmetro, né? Ainda estamos nessa fase.
0: Já tem todos os parâmetros já. A avaliação?
1: Então, não tem limite. É esse que é o principal ponto. Porque o álcool, a gente sabe que a gente tem, sim, o limite, a tolerância é zero, mas isso, a gente tem o limite que distingue o crime da infração administrativa, isso, né? Já com relação ao uso de entorpecente, não tem. Ele atesta

0: só positivo ou negativo, ele não consegue quantificar. Então, e aí a gente traz o exemplo, a cannabis, por exemplo. Isso. Tem alguns estudos que mostram o quê? Ela fica ali na saliva do cidadão, um cidadão que consumiu, por até 72 horas. E se for um cidadão que usa com frequência, até uma semana.
1: Caramba!
0: Então, você vai falar que o cidadão está lá com a capacidade de 7 dias atrás ele consumiu, 6 dias atrás ele consumiu, você vai falar que naquele momento que ele está dirigindo ele está com a capacidade alterada? Mas é porque pega ali na mucosa, né?
1: Entendi. Então, rapaz. Isso aí, como eu estou, eu confesso, essa eu não sabia. Até 7 dias na saliva?
0: Até 7 dias.
1: Caramba, rapaz, advogado criminalista.
2: Cara, vai estudar, meu irmão.
1: Eu sei que o drogômetro, ele vai ter, né, a capacidade, acho que de análise, acho que de mais de 100 substâncias, né? Mais de 100 substâncias psicoativas. Então,
2: com certeza é uma...
1: Então, diremos, o bagulho é doido, mano.
2: E é bom.
1: É bom,
2: é interessantíssimo que isso aconteça, né? Sim. Agora, nos filtros, os testes, vão chegar a parâmetros que precisam, né? Pra isso tá validado, tá tudo certo. É pro bem da sociedade, né, gente? Como você mesmo diz, né? O bom condutor não precisa se preocupar em... Você tá andando certo, tá tudo certo. Sim. Né? Você tá andando correto, tá seguindo as leis, vai ter medo do quê?
1: Né? Não tem, né?
2: Não tem por quê.
1: Não tem, tá. Não tem. Rapaz, eu falo pro pessoal, às vezes você quer ver uma coisa que me deixa muito chateado, só tomar um pouquinho de tempo aqui. Quando eu tô na fiscalização, alguém chega, olha pra mim e fala: poxa, mas eu sou um trabalhador. Cara, eu tô fazendo o que ali fardado se não é trabalhando? Eu também sou um trabalhador, estou ali, inclusive, trabalhando. O camarada, vai atrás de bandido, vai atrás disso, vai atrás daquilo. Que também está, eu me lembro na época que eu fazia faculdade, o professor falava: você sabe o que é chamado de marginal? Porque ele está às margens da lei. Então, né? A minha prevaricação me torna às margens da lei também.
2: Você tá falando bonito, meu irmão. E falando aí, falar bonito, sabe quem tá aqui com a gente? Aqui, ó, conhece Juscelino Cabral?
1: Cabral. Ah. Juscelino, você tá devendo uma visita aqui em Cabra. Cabra.
2: Tá na audiência.
1: Tá na audiência, Juscelino. Tá na audiência, tá devendo uma visita, Juscelino. É pra você ter vindo aqui semana retrasada, se não me falha a memória. Tá devendo, vem pra cá, homem. Saudade de você, meu irmão. Forte abraço, Deus te abençoe sempre, cara.
2: Bom, é isso, né, Ferruzzi? 4 horas e 51 minutos. Olha, como sempre, né? O assunto aí nunca se esgota, né? É um tema interessantíssimo, já tem novas pautas aí, né? Vamos amarrar elas. Ferruzzi, vamos para as nossas considerações. Você tem recadinho, abraços? O nosso momento Maguila, momento é assim? Maguila. Mudou isso, não? É o mesmo,
1: né?
2: Lindo?
1: Bom, primeiramente, mandar um abraço pro pessoal do escritório lá, né? O Nadib tá na audiência, mandou mensagem aqui. Tá na audiência, um abraço, Adib. Próxima vez, vou contar contigo, hein, cara. Bora pra cá. Quero mandar um parabéns, cara, muito especial.
2: Mande.
1: Mas muito especial pra um camarada, mano. Show de bola.
2: Ah, é?
1: Um camarada assim, aquele que é estratosférico, cara. Que não tem. É sério. É um camarada que eu tenho um carinho, assim, uma admiração tremenda. E tá de aniversário hoje, cara. Eu não vou prometer, mas cara, se eu pudesse ter.
2: Você tá querendo ir no churrasco, né, bicho?
1: Pois é, cara. Rapaz, meu amigo Renan, cara. Renan, ele é o cara, filho da dona Fátima lá. E amigo nosso lá do Motoclube, filho do Velho Barreiro, sabe? Um parceirão nosso ali. Renan tá de aniversário hoje. Renan, Deus te abençoe sempre, cara. Que você continue com essa sua alegria de viver, com essa sua alegria, essa espontaneidade, essa comunicabilidade sua, que é coisa dos deuses, cara, tá? Que Deus te abençoe bastante, camarada de igreja, camarada de fé, né? Então, que Deus te mantenha sempre esse camarada show de bola. E falando em fé, falando em religião, né? Religiosidade, né? Mandar um abraço pro pessoal que vai estar no 26º acampamento de casais do Padre Pio, que inicia, se não me engano, amanhã. Aí tem alguns conhecidos, eu vou esquecer, tenho certeza, mas que eu puxo aqui de memória, Carol e o Marcelo, né, o Mano e a Val ali do Bicho Brasil, né? Então, um abraço a vocês aí, que Deus abençoe a todos, possa estar iluminando cada casal e cada participante, né? Ali

0: possa estar realmente recebendo o Espírito Santo nesse encontro de casais, né?
1: É isso.
0: Tá? Então, é isso aí. Aldir, te agradecer mais uma vez, meu irmão, pela sua presença, pelos seus esclarecimentos, e vamos tratar de assuntos, sim. Temos bastante assuntos para tratar. Nós vamos estar aí à disposição. A OAB está sempre nos microfones da Rádio Coração em Aberto. Tá? Vamos caminhar para a nossa oração, né? O tempo ruge, a Sapucaí é grande, então sinta-se à vontade. Você tem meu contato, faz contato com a gente encaminha as coisas.
2: Vamos combinar, vamos marcar.
0: Vamos lá? Vamos ao nosso momento especial. E quero aqui, ó Pai, mais uma vez, colocar a sua presença. Te agradecer, Pai, pelo dom da vida. Te agradecer, Senhor, por mais um dia, por mais um programa, Pai. Quero te pedir, Senhor, que repouse as suas mãos aos nossos ouvintes. Que o Espírito Santo possa vir a cada um dos nossos ouvintes, cada um dos seus familiares, possa estar iluminando seus caminhos, assim como possa, Pai, Espírito Santo, estar iluminando o caminho dos condutores dos nossos veículos, os profissionais que estão nessas estradas, que eles possam chegar ao seu destino, encontrar seus familiares bem e com saúde, Pai. Quero te pedir, Senhor, pelas famílias enlutadas, Pai. Quero te pedir em especial pela família Calderan, pelo seu Zé Calderan, amigo, conterrâneo, nossa cidade de Álvares Machado. Que o Senhor possa estar dando conforto necessário a cada um deles, Pai. Quero te pedir também pelas famílias que se encontram lutando contra as enfermidades, que possa dar a cada um a mansidão, a tranquilidade, que o Espírito Santo possa estar iluminando os médicos para encontrar o melhor caminho, Pai. Quero te pedir, ó Pai, que o Senhor nos abençoe, nos proteja, nos ilumine e nos guarde hoje e todo sempre. Amém.
2: Amém.
3: Amém, muito bem. 4h55, olha... Estamos de parabéns, terminamos no horário.
0: O camarada das 17 horas não vai.
3: Vai ficar feliz ele. Ele vai ficar feliz. Gente, muito obrigado a vocês, Ferruzzi, ao nosso amigo aqui presente também, né? A todos os nossos ouvintes. Um abraço aqui também. Vamos ver aqui, deixando um recadinho. Osmir Correia de Dourados aqui, tá ligadinho na sintonia, mandando um abraço para todos aqui, né? Para um amigo Ferrugem, mandou pro Ferrugem.
0: Um abraço, Osmir. O Carlos Silva, meu amigo Carlão.
3: É isso aí. Então a todos, uma ótima tarde, um ótimo finzinho de tarde, né? Programa Paz no Trânsito retorna quarta-feira que vem, com certeza, com um tema de suma relevância para todos aqui, com ela aqui, Osair Dias Sanabria, ela que se encontra em retiro, né? Retiro espiritual, está lá, então estará com vocês na próxima quarta. Eu me despeço aqui e logo após os comerciais retorno tem coração.com, música popular brasileira e internacional, sempre com boas mensagens para você curtindo aqui a nossa sintonia, tá bom? Até às 7 é o nosso compromisso contigo de muito mais música na programação da Rádio Coração. Tchau!
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5: 5 horas.
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Chegamos, é isso, chegamos aqui na sua Rádio Coração 95.7 FM, mais um programa coração.com. É isso, seja você sempre muito bem-vindo, viu? Chegamos com o mundo da música popular brasileira e internacional para você curtir a partir de agora até às 7 da noite. Eu, Marlon Fábio Martins, faço companhia para você, levo para você curtir e muito mais música no seu fim de tarde, começo de noite na programação da Rádio Coração, tá certo? Tá combinado? Sempre de segunda a sexta-feira, nessa faixa de horário entre 5 da tarde e 7 da noite, estamos no ar com a boa música. Espero que esteja tudo bem contigo, viu? Assim como está tudo bem aqui conosco na 95.7 FM, claro, levando muito mais para você também. Lembrando, não é só música, né, gente? Tem também mensagem com ele, Padre Ezequiel Dal Pozzo, mais um Despertar para o Amor daqui a pouquinho, às 5h30 aproximadamente da tarde aqui contigo. Tudo isso fechado de muita música para você curtir, tá bom? Seja você sempre muito bem-vindo à nossa região aqui, Grande Dourados, Itaporã, cidades vizinhas, você nos acompanhando via internet lá no www.radiocoração.org, via aplicativo, você trabalhando, quem sabe aí você foi buscar o filhote na escola, já tá trazendo pra casa, tá curtindo a nossa sintonia, pegamos carona com você, viu? Um grande abraço, seja você sempre muito bem-vindo, claro, até às 7, tem muito mais música pra você curtindo coração.com, vamos juntos!

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2: 5:25. 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

0: bem, é isso, é o programa Coração.com no ar aqui contigo na sua Rádio Coração. Seguimos juntos aqui fazendo companhia pra você até às 7, viu? Um prazer enorme ter você conosco aqui na sintonia. O programa traz música, mas também traz, a partir de agora, aquele momento todo especial, aguardado aqui na programação com ele, o Ezequiel Dalpozo, deixando uma mensagem, uma reflexão para todos nós. Vem aí o quadro Despertar é para Amor.
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minha cara ouvinte, esse é o momento despertar e é uma alegria poder falar com você, que estas palavras possam lhe ajudar a ter mais inspiração e mais realização. Eu gostaria de falar sobre querer e poder. Muitas vezes nós ouvimos falar, querer é poder. O que ocorre é que nós temos visto muitas pessoas frustradas e infelizes porque não conseguem aquilo que querem. Elas repetem que querer é poder e insistem num caminho que nem sempre irá levá-las a algo produtivo. O querer é poder não se aplica a todas as questões da vida. Um jovem esses dias me disse que seria muito feliz se conseguisse trabalhar em determinada empresa com tal função e com tal salário. Ele já sabia tudo o que queria. Sugeri que ele continuasse a sua busca nos estudos, no conhecimento. O que eu percebi também é que nesse jovem não tinha interesse em lutar. Ele apenas queria que acontecesse tudo num passe de mágica. E isso não acontece. Fiquei pensando em como o desejo dele pode ser um caminho para a decepção. E de verdade pode ser. O profissional que certamente irá conquistar a vaga que aquele jovem queria, muito provavelmente será alguém que não projetou isso para si, será alguém que se preocupou em ser um bom profissional na sua área, que se destacou pelo trabalho, pelo empenho, por tudo aquilo que ele fez bem feito. Por isso, querer é poder, desde que o que você quer dependa única e exclusivamente de você. Quem quer pode, mas nem sempre quem quer tem. Eu posso dizer que quero ser um excelente profissional, eu posso me atualizar na minha área, eu quero emagrecer, posso fazer dieta, me manter nela, eu quero fazer trabalho voluntário, posso arrumar um tempo na minha agenda para me dedicar às outras pessoas, eu quero falar inglês, eu quero, eu posso, tudo bem. Mas se o que eu quero depende da vontade de outras pessoas, isso nem sempre dá certo. Eu quero uma determinada vaga numa empresa, eu quero ganhar um carro, eu quero ser amado por aquela pessoa. Essas coisas mostram os nossos desejos, as nossas vontades e às vezes até nos sentimos no direito de receber. Mas saiba que a nossa percepção não é a mais correta e nem a mais justa. Por isso eu oriento a você que faça o contrário. Ame com um amor generoso, aceite a família que tiver, mesmo que ela não seja do jeito que você a planejou, mas não a ame menos. Ninguém tem a família perfeita. Com essa postura de eu querer oferecer algo,

0: de bom às pessoas, elas terão uma visão mais generosa a seu respeito e podem querer ajudar-me a conseguir o que eu quero. Lembre-se, nós sofremos por coisas que dependem de outras pessoas. Muitas vezes o nosso sofrimento não vem de coisas vividas, mas das que não se realizaram, do descompasso entre sonho e realidade. Por isso, espalhe as suas intenções com generosidade. Corra atrás dos seus sonhos lutando por eles. A felicidade muitas vezes está na busca. E seja feliz, mesmo que não tenha todas as coisas que deseja. Meu caro ouvinte, pense nisso hoje. Até o próximo encontro. Que Deus te abençoe. Em nome do Pai, do Filho e do Espírito Santo. Amém.
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2: Muito bem, é isso. Tá aí mais um Despertar por Amor com ele, Padre Ezequiel Dalpozo, deixando uma mensagem, uma reflexão para nós aqui curtindo a sintonia. O programa Coração.com segue. Vamos juntos aí com muito mais música popular brasileira e internacional para você curtir conosco até às 7. Vamos juntos.

0: Muito bem, é isso. Vamos fechando aqui mais um bloco musical. É o programa Coração.com. Seguimos juntos até às 7. Vamos aí para um rápido intervalo. Daqui a pouquinho temos a oração mariana do Ângelus, às 6 horas, aqui na programação da Rádio Coração. Terminando o Ângelus, retornamos trazendo muito mais música para você, curtindo o Coração.com até às 7.
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2: 5:56.
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2: 6 horas.
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O anjo do Senhor anunciou a Maria e ela concebeu do Espírito Santo. Ave Maria, cheia de graça, o Senhor é convosco. Bendita sois vós entre as mulheres e bendito é o fruto do vosso ventre, Jesus. Santa Maria, Mãe de Deus, rogai por nós, pecadores, agora e na hora de nossa morte.

serva do Senhor. Faça-se em mim segundo a vossa palavra. Ave Maria, cheia de graça, o Senhor é convosco. Bendita sois vós entre as mulheres, e bendito é o fruto do vosso ventre, Jesus. Santa Maria, Mãe de Deus, rogai por nós, pecadores, agora e na hora de nossa morte.

Verbo divino se fez carne e habitou entre nós. Ave Maria, cheia de graça, o Senhor é convosco. Bendita sois vós entre as mulheres, e bendito é o fruto do vosso ventre, Jesus. Santa Maria, Mãe de Deus, rogai por nós, pecadores, agora e na hora de nossa morte. Amém. Rogai por nós, Santa Mãe de Deus, para que sejamos dignos das promessas de Cristo.

0: Oremos. Infundi, Senhor, nós vos pedimos, a vossa graça em nossas almas, para que nós, que pela anunciação do anjo, conhecemos a encarnação do Cristo, vosso Filho, pela sua paixão e morte na cruz, sejamos conduzidos à glória da ressurreição. Pelo mesmo Cristo, Senhor nosso. Amém.
1: Receba agora a bênção do Papa Leão XIV.
2: Sit nomen Domini benedictum. Adiutorium nostrum in nomine Domini. Benedicat vos omnipotens Deus, Pater et Filius et Spiritus Sanctus.

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Estamos retornando aqui ao programa Coração.com. Acabamos de rezar o Ângelus na programação da Rádio Coração. Seguimos então com muito mais música pra você, viu? Um grande abraço, seja você sempre muito bem-vindo, onde quer que se encontre, nos sítios, nas chácaras, nas fazendas, nos assentamentos, nas cidades vizinhas, também, claro, via internet, via aplicativo. Muita gente aí rodando a nossa região da Grande Dourados, Itaporã, trabalhando, curtindo Coração.com, os amigos taxistas, motoristas de aplicativo, você na rodagem, um grande abraço, sinta-se à vontade, viu? Até às 7, vamos juntos aqui na programação, seguimos com muito mais música pra você, curtindo coração.com, até às 7.

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2: 6:26.
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5: Muito bem, é o Coração.com aqui no seu início de noite. Seguimos juntos fazendo a trilha sonora da programação aqui da Rádio Coração até às 7, tá bom? E claro, você é o nosso convidado. Vamos juntos com muito mais música pra você curtir.
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Muito bem, é isso, né, gente? Essa foi a nossa última canção, fechando aqui o nosso último bloco musical do programa Coração.com de hoje, quarta-feira. A programação da Rádio Coração segue, daqui a pouquinho temos a Voz do Brasil às 7 da noite. Hoje é quarta-feira, hoje é dia dele, Silva Júnior e amigos, notícias aí sobre o mundo do esporte da nossa região aqui para você curtir e acompanhar, tá bom? Continue conosco, fique aí com mais uma última canção. Te vejo amanhã em mais um Coração.com, seu bom Deus, seu Ritinho.

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2: Está no ar a voz do Brasil. As notícias do governo federal que movimentaram o país no dia de hoje.
3: Olá. Boa noite.
4: Uma boa noite para você que nos acompanha em todo o país.
3: Quarta-feira, 16 de setembro de 2026.
4: E vamos ao destaque do dia.
3: Brasil cria política nacional para minerais críticos e estratégicos.
4: A ideia é produzir mais e agregar valor aos recursos naturais brasileiros. Gabriela Noronha.
5: A lei cria uma política nacional voltada a minerais considerados estratégicos para o país, além de estabelecer incentivos fiscais e instrumentos de financiamento para o setor.
3: Segurança Pública.
4: Forças integradas de combate ao crime organizado deflagraram operação em 19 estados.
3: E mais de 500 milhões de reais foram bloqueados de organizações criminosas. Claudimário Carvalho.
6: A operação investiga crimes como tráfico de drogas e armas, lavagem de dinheiro, homicídios, extorsão e atuação de organizações criminosas violentas.
4: Problemas com plano de saúde.
3: Saiba como acionar a Agência Nacional de Saúde Suplementar em busca de orientações. Cleide Lopes.
7: A ANS disponibiliza um serviço gratuito para orientar os consumidores sobre seus direitos e as regras dos planos privados de saúde no Brasil.
4: Hoje na apresentação da Voz do Brasil, Nazi Brum e Mariana Júnior.
3: E acompanha a gente ao vivo. 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
4: Foi sancionada agora há pouco a Política Nacional de Minerais Críticos e Estratégicos.
3: A nova lei busca agregar valor à indústria nacional, utilizando esses recursos naturais, além de fomentar a pesquisa e a inovação.
4: Vamos ouvir os detalhes agora na reportagem de Gabriela Noronha.
5: A lei sancionada nesta quarta-feira cria uma política nacional voltada a minerais considerados estratégicos para o país, além de estabelecer incentivos fiscais e instrumentos de financiamento para o setor. Márcio Elias Rosa, ministro do Desenvolvimento, Indústria, Comércio e Serviços, detalhou como a norma pode ser utilizada para fomentar a atividade industrial do país.
8: São 51 artigos, 9 instrumentos legais, todos eles associados àquilo que é essencial. E é essencial desde a lavra, pesquisa, o beneficiamento, a transformação, a mineração urbana. Ou seja, nós estamos falando de uma atividade integrada e de uma política que quer transformar o que nós já temos em abundância em inovação e assim ampliar a nossa competitividade industrial.
5: Minerais críticos são aqueles necessários a setores importantes da economia e cujo abastecimento possa estar sujeito a riscos, seja pela dependência externa ou outras questões geopolíticas. Um exemplo é o potássio, utilizado na produção de fertilizantes e essencial para a agricultura. Já os minerais estratégicos são essenciais para o desenvolvimento tecnológico, com redução de emissões de gases do efeito estufa. As terras raras, por exemplo, fazem parte desse grupo e são utilizadas na produção de diferentes tecnologias, como na fabricação de celulares, carros elétricos e turbinas eólicas. O ministro de Minas e Energia, Alexandre Silveira, disse que será possível avançar no processamento desses recursos naturais.
9: A norma contribui também para a neoindustrialização, oportunidade que não está somente na extração.

0: Educação
1: reside especialmente na capacidade de instalar no Brasil as etapas de beneficiamento, de separação, de refino, de transformação e de elaboração de materiais avançados de componentes e produtos industriais.
2: Para coordenar as ações, foi criado o Conselho Nacional para a Industrialização de Minerais Críticos. O colegiado terá entre suas atribuições a definição de prioridades e o acompanhamento de projetos considerados estratégicos, como explica a ministra Miriam Belchior, da Casa Civil.
3: Que ele possa definir regras claras e a agilidade necessária nas suas decisões para que os investimentos possam ocorrer da maneira mais rápida possível. Se é por essa razão que o Conselho vai contar, além de todos os ministérios envolvidos, que serão 13, também representação dos governos estaduais, municipais, do setor industrial, do setor de mineração e da academia.
2: A lei também cria um fundo garantidor visando reduzir riscos e ampliar a capacidade de investimento no setor. E o Programa Federal de Beneficiamento e Transformação de Minerais Críticos e Estratégicos. Com ele, as empresas poderão transformar em crédito fiscal até 20% de seus gastos com beneficiamento, transformação e mineração urbana. Reportagem Gabriela Noronha.
4: O Ministério dos Transportes apresentou um novo modelo de chamamento público para a exploração de trechos ferroviários ociosos, desativados ou em processo de devolução.
5: Ele permite que empresas privadas explorem a malha ferroviária pública por meio de contratos de autorização.
6: Cerca de 10 mil quilômetros de ferrovias ociosas, desativadas ou subutilizadas poderão voltar a operar no país. O Ministério dos Transportes apresentou na B3, em São Paulo, um modelo para atrair empresas interessadas em explorar esses trechos. A proposta prevê chamamentos públicos para apresentação de projetos de requalificação da malha ferroviária. Nos trechos selecionados, o interessado terá 2 anos para desenvolver o projeto e poderá propor soluções para transporte de cargas ou passageiros. Os contratos poderão ter prazo de até 99 anos. Segundo o ministro de Portos e Aeroportos, Tomé Barros, a proposta contempla o aperfeiçoamento logístico dos trechos.
7: No estudo que a gente contratou, aponta um volume de carga muito grande, que hoje está por caminhão. Então a meta nossa é diminuir o custo logístico, aumentar a participação do modal ferroviário, abrindo possibilidades. Então assim, a gente acha que vai ter muita gente interessada e vai ter, pelo menos eu vou trazer um olhar do mercado para os trechos existentes hoje. Estou dando um destino e buscando um caminho para essa quantidade de quilômetros que eu tenho em desuso no país.
6: A carteira inicial reúne 7 ferrovias de linha curta, conhecidas como short lines, além de trechos de menor extensão conectados à malha ferroviária nacional. Entre os trechos estão as ligações entre Brasília e Lusiânia e entre Campina Grande e Cabedelo, além de linhas nos estados do Rio Grande do Sul, Minas Gerais, Goiás e São Paulo. A recuperação dos trechos poderá envolver investimentos privados e recursos públicos, quando houver interesse e viabilidade. A proposta prevê ampliar a utilização da malha ferroviária e integrar diferentes regiões do país. Reportagem Pablo Mundim.
4: País de norte a sul, enfrentando o sol, a chuva e a distância da família para garantir que o Brasil não pare.
5: Seja levando o alimento que chega à nossa mesa, o combustível que move nossas cidades ou remédios que salvam vidas.
4: No Dia Nacional do Caminhoneiro, a Voz do Brasil presta uma homenagem aos mais de 4 milhões de motoristas que fazem das rodovias o seu sustento e a engrenagem que ajuda a mover o país.
5: Para celebrar a data, a Polícia Rodoviária Federal realiza ações educativas de saúde e faz um alerta. Neste ano, aumentaram as estatísticas de sinistros de trânsito envolvendo caminhões, mortes e feridos nas rodovias federais.
8: Minha

0: O caminhoneiro Senito Pereira nasceu no interior do Paraná, mas há 26 anos sua casa é todo o Brasil.
1: O ofício é quase uma tradição de família. 5 irmãos, 1 filho e 1 sobrinha ganham a vida transportando

0: carga nas estradas do Brasil.
1: E hoje nós preparamos uma reportagem dando dicas para viagens seguras.
0: Só para se ter uma ideia, de janeiro a julho, 1.681 pessoas morreram nos sinistros de trânsito em que caminhões estavam envolvidos. Número 4,54% maior que o registrado no mesmo período do ano passado.

0: clareia às primeiras horas da manhã, quando Senito Pereira desperta para mais um dia de trabalho. Ele deixa a boleia, acende o fogareiro e faz um café. Para ele, que passa os dias na estrada, o caminhão é um pouco de tudo: meio de transporte, fonte de renda e casa. Antes de dar partida, o caminhoneiro, nascido em Curiúva, no interior do Paraná, sempre confere se está tudo em seu lugar.
1: Primeiro eu dou uma olhada, né? Como é que tá óleo, água, essas coisas, que é o dever da gente, né? Quando ele tem um probleminha, a gente já cuida de levar na oficina, né? Tudo tem que estar em cima, manutenção do caminhão em primeiro lugar.
0: Além dos cuidados com a manutenção do veículo, a Polícia Rodoviária Federal faz outras recomendações aos caminhoneiros para que trafeguem com segurança. A atenção deve ser redobrada com os veículos menores, por conta da grande quantidade de pontos cegos. Consumo de álcool ou drogas antes de dirigir, carga muito pesada e amarração incorreta da carga são causas de acidentes graves na estrada, segundo Estênio Pires, coordenador-geral de segurança viária da PRF. Ele também alerta para o perigo do excesso de velocidade.
2: É um veículo desse que transporta dezenas de toneladas, tem um comportamento muito diferente de um veículo de passeio, um veículo pequeno. Para se fazer a frenagem total, leva um espaço muito grande. Se estiver em excesso de velocidade, muito mais, podendo provocar grandes tragédias.
0: A lei dos caminhoneiros, que regulamenta a profissão no país, estabelece regras para a jornada de trabalho e para proporcionar descanso seguro a esses profissionais, há pontos de parada localizados ao longo das rodovias. Nos contratos de concessão, eles devem aparecer pelo menos a cada 400 quilômetros. Postos de gasolina e outros estabelecimentos privados também são habilitados a oferecerem um serviço, mas nesse caso podem fazer uma cobrança pela utilização da área. De acordo com Viviane S., secretária nacional de transporte rodoviário do Ministério dos Transportes, essas paradas também ajudam a prevenir acidentes.
3: A gente consegue colocar áreas adequadas e seguras para que os caminhoneiros e caminhoneiras possam descansar, cumprir a legislação que impõe aí horas de descanso e, com isso, seguir uma viagem mais tranquila. E efetivamente isso tem um impacto, então, na redução no número

0: O caminhoneiro Senito Pereira, no início desta reportagem, conta que apesar de a vida na estrada ser marcada por vários desafios, também é uma alegria desbravar melhor o Brasil.
1: A gente conhece tudo, né? A gente ouve falar numa cidade lá, opa, mas essa eu conheço.

0: proteção desse público.
1: As empresas têm até esta quinta-feira, dia 17 de setembro, para divulgarem essas informações.
2: Os relatórios das empresas devem mostrar uma prestação de contas à sociedade e ao poder público das medidas adotadas para a proteção de menores de 18 anos no ambiente digital. O relatório deve apresentar informações sobre denúncias e os encaminhamentos dados, moderação de conteúdos e contas, medidas de proteção de crianças e adolescentes, proteção de dados e privacidade, além dos mecanismos de consentimento parental e da avaliação e gestão de riscos à segurança e à saúde desse público. A data limite para publicar o documento é 17 de setembro. A obrigatoriedade vale para as plataformas com mais de 1 milhão de usuários cadastrados menores de 18 anos. E esse primeiro relatório deve abranger o período de 1º de janeiro a 30 de junho de 2026. Lorena Gilberte Coutinho, diretora da Agência Nacional de Proteção de Dados, a ANPD, destaca que o relatório é importante para famílias, pesquisadores e toda a sociedade, além dos órgãos de proteção.
3: Esse tipo de instrumento, ele vai possibilitar que pesquisadores, até pais, famílias possam ter, né, um maior esclarecimento sobre, né, se essas plataformas estão recebendo muitas denúncias. É também um instrumento importante para que os próprios pais e responsáveis possam fazer escolhas, controlar mais quais aplicativos os seus filhos utilizam, né, e como fazer esse tipo de controle.
2: A plataforma Discord teve a funcionalidade de transmissão ao vivo suspensa no Brasil até que a empresa comprove a adoção de medidas para proteger crianças e adolescentes. A medida faz parte do processo de fiscalização instaurado pela ANPD para apurar possíveis falhas na proteção desse público no ambiente digital. E além do Discord, a agência segue com a fiscalização e o monitoramento, inclusive de lojas de aplicativos. É o que explica Lorena Gilberte Coutinho.
3: Para verificar a adoção de sinais de idade, né, os mecanismos de verificação de idade por parte de lojas de aplicativo e sistemas operacionais em relação às empresas Apple, Google e Microsoft.
2: A ANPD recebe denúncias de violação pela página na internet gov.br/ANPD. Reportagem Luciana Colares de Holanda.
0: As Forças Integradas de Combate ao Crime Organizado deflagraram hoje operação em 19 estados.
1: O objetivo é o enfrentamento ao tráfico de drogas e de armas, à lavagem de dinheiro e a organizações criminosas violentas.
0: As decisões judiciais determinaram bloqueios superiores a R$508 milhões, incluindo imóveis, veículos, ativos financeiros e outros bens vinculados a organizações criminosas investigadas.
4: As Forças Integradas de Combate ao Crime Organizado, as FICOs, deflagraram nesta quarta-feira a Operação Força Integrada 4, com ações simultâneas em 19 estados. Ao todo, foram expedidos 173 mandados de busca e apreensão, além de 44 prisões em flagrante durante as diligências. A operação investiga crimes como tráfico de drogas e armas, lavagem de dinheiro, homicídios, extorsão e atuação de organizações criminosas violentas. As decisões judiciais também determinaram o bloqueio de mais de R$508 milhões em bens e ativos financeiros. Até agora, 29 imóveis e 18 veículos foram apreendidos, além de armas, munições e drogas. Claudimário Carvalho, para a Voz do Brasil.
1: Com a marcação de procedimentos, reajustes e outras dificuldades com planos de saúde estão entre as reclamações dos consumidores.
0: Para orientar quem enfrenta esse tipo de situação, a Agência Nacional de Saúde Suplementar, a ANS, oferece canais gratuitos de atendimento. Confira na reportagem.
5: A gestora Karen Nascimento tem plano de saúde há muito tempo, mas sempre tem problemas com ele, principalmente com a marcação de procedimentos.
6: Sempre atraso de agendamentos, procedimentos que não são autorizados no tempo hábil.
5: Já o funcionário público Manuel Freire reclama dos aumentos do plano de saúde, que considera a

0: abusivos.
1: Todo ano aumenta e a oferta, você não sabe se a rede aumentou, se a rede diminuiu.
0: Para solucionar problemas e reclamações como estas, a Agência Nacional de Saúde Suplementar, ANS, disponibiliza um serviço gratuito para orientar os consumidores sobre seus direitos e as regras dos planos privados de saúde no Brasil. A diretora de fiscalização da agência, Eliane Medeiros, explica qual o primeiro passo.
2: Quando o consumidor tiver um problema com o plano de saúde, a primeira orientação é procurar a própria operadora e guardar o número do protocolo desse atendimento. Agora, se o problema não for solucionado, aí ele pode procurar a ANS e registrar uma reclamação. A reclamação é encaminhada à operadora, que tem até 5 dias úteis para solucionar problemas de atendimento de saúde, como negativa de cirurgia, exame ou consulta.
0: Eliane Medeiros alerta ainda que, ao contratar um plano de saúde, o consumidor deve ficar atento às regras pré-estabelecidas.
2: É importante que o consumidor conheça bem as características do plano que contratou. Também é importante guardar o contrato e qualquer outro documento relacionados ao plano. Conhecer previamente as regras do plano também é uma forma de exercer seus direitos.
0: Em caso de qualquer problema com o plano de saúde, o cidadão dispõe de 3 canais principais para fazer uma reclamação: pela internet, no site da ANS, no endereço gov.br/ANS, ou por telefone, gratuitamente, no número 0800-701-9656, de segunda a sexta-feira, das 9 às 17 horas. Para pessoas com deficiência auditiva, o número é 0800-021-2105. Mas se a pessoa preferir fazer a reclamação presencial, é preciso agendar o atendimento nos núcleos de fiscalização da ANS. Reportagem Cleide Lopes.
3: Da parcela de setembro do Bolsa Família tem início nesta quinta-feira.
4: O Ministério do Desenvolvimento Social, Família e Combate à Fome informa que a greve dos bancários não vai interferir no repasse.
3: Nesta quinta-feira, dia 17, tem início os repasses do Bolsa Família de setembro. As transferências ocorrem até o dia 30 deste mês. O pagamento é feito de acordo com o último dígito do número de identificação social, o NIS, que cada beneficiário tem no cartão do Bolsa Família. Recebem primeiro famílias com o NIS terminado em 1 e assim sucessivamente até o NIS final 0. Este mês, o valor médio do benefício é de R$ 678,18. Para verificar a situação do benefício, extratos e valores, o beneficiário pode consultar os aplicativos do Bolsa Família e Caixa Tem. O Disque Social pelo número 121 também está disponível para atendimento ao público. A ligação é gratuita de todo o Brasil. O Ministério do Desenvolvimento e Assistência Social, Família e Combate à Fome informa que a greve dos bancários, que envolve a Caixa Econômica Federal, não afeta os pagamentos do Bolsa Família, que vão ocorrer normalmente. Reportagem Érica Brás.
5: E essas foram as notícias do governo federal.
4: Uma realização da Secretaria de Comunicação Social da Presidência da República.
5: Com produção da empresa Brasil de Comunicação.
4: Fique agora com o Minuto do TCU e em seguida as notícias do Poder Judiciário e do Congresso Nacional. Uma boa noite.
5: Boa noite, até amanhã.
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10: Supremo decide que venda interestadual de combustíveis não exige cancelamento de créditos de ICMS.
11: STJ fixa tese sobre o uso de provas do inquérito e validade do testemunho indireto na pronúncia.
10: Mais de 99% dos pedidos de candidatura já foram julgados pela Justiça Eleitoral.
11: Boa noite, eu sou Arthur Filho.
10: E eu sou Walter Lima.
11: Os ministros do Supremo Tribunal Federal decidiram que a venda de combustível derivado de petróleo para outro estado não exige o cancelamento dos créditos de imposto sobre circulação de mercadorias e serviços, ou ICMS, gerados nas operações anteriores realizadas dentro do estado de origem.
10: A decisão foi tomada em sessão virtual no julgamento de um recurso extraordinário. Por se tratar de matéria com repercussão geral reconhecida, a tese fixada deverá ser aplicada pelos demais tribunais do país.
11: A situação analisada no julgamento diz respeito a empresas que compram produtos de outra empresa do mesmo estado, operação em que há cobrança de ICMS e geração de crédito para a distribuidora.
10: Quando parte dos produtos é posteriormente vendida por outro estado, não há incidência de ICMS. Assim, a discussão consistia em saber se o estado de origem pode manter o imposto cobrado nas operações internas anteriores e se a distribuidora deve estornar o crédito na operação interestadual.
11: STJ fixa tese sobre o uso de provas do inquérito e validade do testemunho indireto na pronúncia.
10: Como o julgamento foi pelo rito dos repetitivos, o entendimento valerá para casos com o mesmo tema em todo o judiciário. Fátima Uchoa.
12: A pronúncia é a decisão judicial que avalia se o acusado de crime doloso contra a vida, como matar alguém, será julgado pelo tribunal do júri. O magistrado verifica se o suposto crime ocorreu e se há indícios de que o acusado participou dele. Para o STJ, a pronúncia não pode se basear exclusivamente em provas colhidas durante o inquérito policial. Nem esse pronunciamento judicial pode ser feito só com apoio de testemunho indireto, ou seja, de quem apenas ouviu dizer que o fato ocorreu. Mas o tribunal reconheceu que o testemunho indireto pode ser mais relevante como prova em contextos como criminalidade organizada e tentativa de silenciamento da vítima ou de testemunha. O relator foi o ministro Reinaldo Soares da Fonseca.
11: Acordo de 193 milhões de reais beneficia quase 800 trabalhadores.
10: A ação faz parte da Semana Nacional da Execução Trabalhista, mutirão promovido pela Justiça do Trabalho para acelerar o pagamento de dívidas judiciais trabalhistas. Rafael Silva.
13: 761 trabalhadores fecharam por meio do Sindicato dos Petroleiros um acordo de 193 milhões de reais com a Petrobras. E eles são apenas alguns dos milhares de trabalhadores beneficiados pelo mutirão da Justiça do Trabalho. Já foram feitas quase 32 mil audiências e arrecadados 2 bilhões de reais. Entre os tribunais regionais de pequeno porte, o TRT-19, em Alagoas, é ouro no ranking de acordos. E você que ganhou uma causa, mas ainda não recebeu, pode procurar a vara do trabalho onde tramita o processo.
11: Há 18 dias para o primeiro turno das eleições gerais, mais de 99% dos pedidos de candidatura já foram julgados pela Justiça Eleitoral.
10: O dado foi divulgado pelo presidente do Tribunal Superior Eleitoral, ministro Cássio Nunes Marques. Vitor Struck tem mais informações.
14: A Justiça Eleitoral já analisou e julgou 20.982 pedidos de candidatura em todo o país. O número corresponde a mais de 99% do total. O dado foi divulgado pelo presidente do Tribunal Superior Eleitoral, o ministro Cássio Nunes Marques, em sessão plenária do tribunal. De acordo com o ministro, restam 205 processos pendentes de julgamento. Entre os casos

0: casos já decididos, 980 ainda estão dentro do prazo para recurso. No caso das candidaturas à presidência e vice-presidência, todos os 13 pedidos foram julgados até o dia 11 de setembro.
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1: A você, uma boa noite.
2: E até amanhã.

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1: Eu sou Humberto Pinheiro e estes são os destaques de hoje do Jornal do Senado, que começa agora. Senado pode criar grupo de trabalho para discutir reforma do judiciário. Lei cria política nacional de conscientização sobre doença rara que afeta os pulmões. Sancionada lei que amplia financiamento para renovação de frota de motoristas de aplicativo e entregadores. Boa noite. A Comissão de Constituição e Justiça pode criar um grupo de trabalho para discutir a reforma do Judiciário. O texto estabelece um prazo de 60 dias para que o grupo apresente uma proposta sobre a reforma. A criação do grupo ainda depende de decisão da Comissão de Constituição e Justiça. O trabalho deverá subsidiar as discussões sobre o tema no Senado. Repórter Pedro Pincer.
2: A Comissão de Direitos Humanos aprovou uma indicação para que a Comissão de Constituição e Justiça crie um grupo de trabalho para apresentar uma proposta de reforma do Judiciário no prazo de 60 dias. A indicação é um tipo de proposição legislativa pela qual se sugere a adoção de providência, a realização de um ato administrativo ou se recomenda que determinado assunto seja tratado por outra comissão. Por exemplo, a proposta de indicação feita à CCJ foi apresentada pela presidente da Comissão de Direitos Humanos, senadora Damaris Alves, do Republicano do Distrito Federal.
3: Que a Comissão de Direitos Humanos faça uma indicação urgente à Comissão de Constituição e Justiça do Senado, para que a Comissão de Constituição e Justiça do Senado crie imediatamente um grupo de trabalho onde busque todas as propostas, PECs e projetos de lei que estão tramitando de reforma do Poder Judiciário.
2: A decisão ocorreu durante reunião da CDH em que foram discutidos os desdobramentos institucionais da sessão plenária do Supremo Tribunal Federal que aconteceu nesta terça-feira. A sessão do STF tinha a finalidade de decidir se haveria ou não investigação sobre o ministro Alexandre de Moraes por supostas relações com o banqueiro Daniel Vorcaro, dono do extinto Banco Master, liquidado pelo Banco Central após a constatação de fraudes.
1: O Palácio do Congresso Nacional recebe nesta semana uma iluminação verde em alusão ao Dia Nacional de Conscientização sobre as Distrofias Musculares, celebrado em 17 de setembro. A data foi instituída em 2024, após a aprovação de um projeto pelo Senado para ampliar o conhecimento sobre o grupo de mais de 30 doenças hereditárias que podem causar enfraquecimento e perda progressiva da massa muscular. Reportagem Yasmin Rodrigues.
4: As distrofias musculares formam um grupo de mais de 30 doenças hereditárias que podem causar enfraquecimento e perda progressiva da massa muscular. A data nacional celebrada em 17 de setembro foi criada por lei em 2024. A senadora Leila Barros, do PDT do Distrito Federal, relatora do projeto na Comissão de Assuntos Sociais, destacou que a falta de informação ainda é um obstáculo para pacientes e profissionais de saúde.
5: O conhecimento de distrofias musculares ainda é limitado entre a população geral e muitas vezes até mesmo entre os profissionais da saúde. Por meio da conscientização, busca-se ampliar o conhecimento sobre os sintomas, os métodos de diagnóstico e as possíveis terapias, promovendo uma detecção mais precoce e melhor qualidade de vida para os pacientes. Outro impacto importante da instituição deste dia é o fortalecimento das políticas de inclusão para as pessoas com deficiência.
4: A legislação que criou a data também prevê campanhas de esclarecimento, eventos e materiais educativos para ampliar o acesso à informação sobre as distrofias musculares.
1: Foi sancionada a lei que cria a política

0: Nacional de Conscientização e Orientação sobre Lifangioleiomiomatose no âmbito do Sistema Único de Saúde. A doença, conhecida como LAM, é rara, afeta principalmente os pulmões e não tem cura. A lei prevê que o SUS ofereça às pessoas com LAM o acesso a todos os meios disponíveis para o tratamento e o controle da doença. A reportagem é de Márcio Maturana.
1: Mulheres entre a puberdade e a menopausa são as mais atingidas pela Lifangioleiomiomatose, uma doença rara e progressiva, também conhecida como LAM, que causa cistos nos pulmões, nos rins e no sistema linfático, podendo levar à insuficiência respiratória. A LAM é frequentemente confundida com asma ou bronquite. Por isso, a nova Política Nacional de Conscientização e Orientação, publicada nesta terça-feira no Diário Oficial da União, prevê capacitação de profissionais de saúde para facilitar o diagnóstico precoce. A senadora Damaris Alves, do Republicanos do Distrito Federal, foi a relatora do projeto que deu origem à lei.
2: A única coisa que os pacientes da LAM querem é respirar. Estamos falando de uma doença que eles querem tão somente respirar. Ter uma política pública para acompanhar esses pacientes é mais que necessária. Ampliar a conscientização sobre a LAM, favorecer o diagnóstico oportuno, organizar o encaminhamento assistencial e aprimorar a produção de informações epidemiológicas e clínicas sobre a doença.
1: Outras ações previstas pela nova lei são a criação de centros de referência especializados e implantação de um sistema nacional de coleta de dados. A LAM não tem cura, mas pode ser controlada com medicamentos já disponíveis gratuitamente no Sistema Único de Saúde.
0: Também foi sancionada pelo presidente da República a lei que garante a continuidade do programa de renovação de frota com condições especiais de financiamento para a compra de veículos novos. A medida beneficia motoristas de aplicativo, taxistas e entregadores de aplicativos. O programa permite o financiamento de carros, motos e bicicletas elétricas zero quilômetro. O Congresso Nacional também ampliou as possibilidades de uso dos recursos, incluindo veículos leves para transporte escolar e transporte de cargas. A lei resulta da unificação de duas medidas provisórias aprovadas pelo Congresso. Mais informações com a repórter Patrícia Oliveira.
3: A nova lei garante até 30 bilhões de reais para financiar veículos novos para motoristas de aplicativo com no mínimo 6 meses de atividade, além de taxistas e cooperativas de taxistas. Cada motorista poderá financiar um veículo. A lei também possibilita o uso de recursos para renovação de frotas e infraestrutura do transporte escolar e do transporte urbano de passageiros ou de cargas. Aprovada no Senado, a lei unificou duas medidas provisórias. O senador Camilo Santana, do PT do Ceará, destacou que a iniciativa pode beneficiar cerca de 1.400.000 trabalhadores.
4: Agora terão condições mais dignas para conquistar seu próprio veículo, gerar renda com mais autonomia e melhorar sua qualidade de vida.
3: A lei também permite que motoristas com habilitação na categoria B conduzam veículos elétricos ou híbridos de até 4.250 quilos de peso bruto total.
5: Eleições 2026.
0: Eleitores que não votarem nas próximas eleições marcadas para 4 de outubro precisam justificar a ausência. A justificativa pode ser feita por duas formas: pessoalmente em uma sessão eleitoral ou pelo aplicativo do Tribunal Superior Eleitoral. Se o eleitor estiver fora do município que vota, é possível baixar o aplicativo e-título no celular e justificar a ausência por lá no dia e horário em que ocorre a votação. Em caso de ausência, é preciso apresentar uma justificativa para cada turno da eleição. Os eleitores que não votarem nem justificarem ficam sujeitos às penalidades, como impedimento de emitir documentos e de participar de concursos públicos, além do pagamento de multa. Música. Um projeto quer incentivar navios-tanque e embarcações de apoio marítimo que utilizem biodiesel, etanol ou a mistura desses combustíveis. A proposta em análise na Comissão de Infraestrutura prevê cotas adicionais de depreciação acelerada. Isso significa que as empresas poderão contabilizar mais rapidamente a perda de valor de um bem e reduzir custos fiscais. O benefício terá duração de 5 anos. O senador Fernando

0: Coeire, do PSD de Pernambuco, relatou a medida na Comissão de Assuntos Econômicos. Para ele, a proposta poderá estimular a renovação da frota e a sustentabilidade.
1: Porque nós queremos fazer com que o combustível sustentável seja incorporado à frota de navegação com mais agilidade.
0: Com trabalhos técnicos de Eliseu Caires, o Jornal do Senado fica por aqui. Acompanhe agora as notícias da Câmara dos Deputados. Boa noite e até amanhã.
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3: Câmara dá mais transparência à verba destinada a mulheres no orçamento.
4: O plenário pode alterar regras de herança em casos de assassinato na família.
3: Pais de pessoas com deficiência poderão usar meia entrada em eventos.
4: Comissão aprova proposta que incentiva a exportação da moda brasileira.
3: Boa noite. Avança na Câmara projeto que cria um programa de incentivo à exportação da moda brasileira sustentável. A repórter Maria Neves tem mais detalhes da proposta.
5: A Comissão de Meio Ambiente da Câmara dos Deputados aprovou o projeto que institui o programa Moda Brasileira no Mundo. A proposta prevê ações governamentais integradas para adaptar a indústria da moda às novas exigências sociais e ambientais dos principais importadores de produtos brasileiros. O texto também prevê medidas para promover as marcas nacionais no mercado externo. Dentre as ações propostas estão, por exemplo, a realização de campanhas internacionais de promoção da moda nacional, participação em feiras e eventos, assim como a criação de selos e ações coordenadas de comunicação internacional. A proposta sugere ainda parcerias com plataformas internacionais de moda sustentável e de moda indígena. A inclusão da moda produzida por indígenas e povos tradicionais, assim como da utilização de conhecimentos e técnicas dessas populações no texto, foi proposta pela relatora, deputada Célia Chacriabá, do PSOL Mineiro. A parlamentar argumenta que o sucesso de inúmeros estilistas indígenas atesta a habilidade dos povos tradicionais para a moda contemporânea. Apesar disso, sustenta que, ao que parece, a indústria ignora os saberes ancestrais em aspectos como técnicas têxteis, fibras naturais e tingimentos. De acordo com Célia Chacriabá, apenas 2% dos 1,5 milhão de indígenas que vivem no país atuam na indústria criativa.
6: Estilista como Veena Ticuna, Patrícia Camaiurá, Dai Molina, que demonstra que moda indígena já ocupa espaço em destaque no Brasil e no exterior. Assim também como Cildo Rick veste grandes artistas como Anitta, assim como Marina Sena, mulheres Awanawá, mulheres Axaninca, mulheres Machacali, Chacriabá, Ludmila Pataxó, Daru e, sobretudo, a experiência que tive a oportunidade de conhecer, que são mulheres quilombola. Porque sabemos que a única ferramenta que mais impulsiona para que as mulheres saiam da situação da zona de violência se chama autonomia financeira.
5: Célia Chacriabá explica que o projeto nasceu da necessidade de que a indústria da moda brasileira se adapte às exigências de importadores, principalmente da União Europeia, que, de acordo com ela, é o maior comprador de produtos nacionais de maior valor. Célia Chacriabá explica que o projeto nasceu da necessidade de que a indústria de moda brasileira se adapte às exigências de importadores, principalmente da União Europeia, que, de acordo com ela, é a maior compradora de produtos nacionais de maior valor. A deputada explica que o Bloco Europeu editou uma norma em 2024 que passa a exigir o passaporte digital de produto para têxteis. Para receber o documento, o exportador tem de garantir a rastreabilidade completa da cadeia produtiva, desde a matéria-prima até o consumidor final. Célia Chacriabá relata ainda que a União

A União Europeia vai exigir que as empresas monitorem impactos em direitos humanos e meio ambiente em toda a cadeia de fornecedores. Além disso, o bloco vai passar a pedir comprovação das medidas adotadas para destinação de resíduos têxteis. Ainda, segundo a deputada, todas as demandas entram em vigor em abril de 2020.

0: Brasília, Maria Neves.
1: Desenvolvimento Regional.
2: Pastor Diniz do União propõe que parte da economia obtida com a integração de Roraima ao Sistema Interligado Nacional seja usada para reduzir a conta de luz dos consumidores do estado até 2030.
3: Pela proposta, uma parcela da redução dos gastos da conta de consumo de combustíveis seria destinada à modicidade tarifária em Roraima. Pastor Diniz afirma que a medida evita aumentos nas tarifas e corrige uma desigualdade histórica enfrentada pelo estado.
1: Economia.
2: A Câmara aprovou a criação do Orçamento Mulher. O projeto pretende dar mais transparência aos recursos destinados a políticas públicas para as mulheres no orçamento federal. A repórter Silvia Munhato explica.
4: A Comissão de Constituição e Justiça da Câmara dos Deputados aprovou a criação do Orçamento Mulher. A proposta, que deve ser enviada agora ao Senado, obriga o poder público a dar transparência aos programas e ações voltados ao atendimento das mulheres, por meio de quadros anexos nas propostas e nos relatórios de execução orçamentária. O projeto é de autoria dos deputados Laura Carneiro, do PSD do Rio de Janeiro, e Ricardo Aires, do Republicano de Tocantins. A deputada Laura Carneiro explicou o sentido do texto.
5: Não adiantam as políticas públicas se nós não tivermos o dinheiro para arcar com essas políticas. O Orçamento Mulher vai, a partir do plano plurianual, a partir da Lei de Diretrizes Orçamentárias, organizar todos os recursos a serem gastos com as mulheres brasileiras.
4: A relatora da proposta na Comissão de Defesa dos Direitos da Mulher, deputada Flávia Moraes, do MDB de Goiás, citou exemplos de ações orçamentárias.
6: E como exemplo, a gente pode citar aqui para a educação, os CMEIs, né, que vão atender as crianças para que as mulheres possam trabalhar, as clínicas especializadas em atendimento à saúde da mulher, as ações de enfrentamento e combate à violência contra a mulher, enfim, então são muitas ações específicas que precisam ter investimento, ter orçamento e que nesse caso, aprovando o orçamento mulher, vão ter prioridade, orçamento bem definido e claro para investimento nessas políticas.
4: De acordo com o texto aprovado, os orçamentos da União, dos estados e dos municípios deverão trazer dois quadros detalhados. O primeiro, chamado de Orçamento Mulher Proposta, deve ser entregue junto com o planejamento anual das ações orçamentárias. O segundo, Orçamento Mulher Execução, será publicado regularmente para que qualquer cidadão possa conferir quanto desse dinheiro foi efetivamente usado. Deverão constar desses documentos as despesas com educação, saúde, assistência social e outras ações em que as mulheres sejam as beneficiárias diretas. O projeto também prevê que o governo federal reúna os dados de todo o país anualmente para avaliar se os esforços dos estados e municípios estão sendo efetivos. Da Rádio Câmara de Brasília, Silvia Minhato.
1: Saúde.
3: Domingos Neto, do PSD do Ceará, é autor de projeto que cria a assistência de transição de cuidados no SUS. O objetivo é garantir que pacientes que receberam alta hospitalar continuem recebendo acompanhamento especializado antes de voltarem definitivamente para a rotina em casa.
2: A proposta de Domingos Neto prevê atendimento em unidades de transição ou por assistência domiciliar monitorada, com foco na reabilitação, cuidados paliativos e treinamento de cuidadores. Na visão dele, a medida evita reinternações desnecessárias, além de liberar leitos nos hospitais.
1: Ciência e tecnologia.
3: Bandeira de Melo, do PV do Rio de Janeiro, apoia a criação da Frente Parlamentar Mista em defesa do Programa Espacial Brasileiro. O colegiado terá como missão acompanhar e propor iniciativas voltadas ao fortalecimento do setor espacial no país.
2: Bandeira de Melo ressalta que o Programa Espacial envolve soberania nacional, inovação tecnológica e desenvolvimento econômico. A frente também pretende estimular políticas públicas ligadas à defesa, comunicações, previsão climática, monitoramento territorial e aplicações ambientais.
1: Cultura.
3: Comissão de Cultura aprovou a meia entrada para os pais e responsáveis legais por pessoas com deficiência em eventos culturais e esportivos, mesmo sem a condição de acompanhante. A reportagem é de Luiz Cláudio Canuto.
7: A Comissão de Cultura aprovou o projeto que assegura a meia entrada

0: mães, pais e responsáveis legais por pessoas com deficiência em eventos culturais e esportivos. Pela proposta, cuidadores de baixa renda inscritos no Cade Único com renda familiar de até 2 salários mínimos também teriam esse direito. O texto final foi elaborado pela relatora deputada Érica Cocai, do PT do Distrito Federal, com base em um projeto da deputada doutora Alessandra Haber, do MDB do Pará. A proposta altera a lei que regula o benefício da meia entrada no Brasil. A exemplo da autora da proposta, a relatora afirma que essas pessoas necessitam de apoio do Estado para usufruir de seu direito à cultura, porque este projeto de lei pretende garantir com o direito ao benefício da meia entrada.
1: É fundamental que nós possamos assegurar a mais plena acessibilidade. É fundamental que nós possamos ter parcerias com a iniciativa privada, com a sociedade civil. Sem inclusão, a gente não tem direito pleno à cidade. Sem inclusão, a gente não tem direito a mergulharmos e vivenciarmos a nossa humanidade na sua plenitude.
0: A Comissão de Cultura acrescentou um único parágrafo à lei para assegurar o direito. O benefício vale para o acesso a salas de cinema, cineclubes, teatros, espetáculos musicais e circenses e eventos educativos, esportivos, de lazer e de entretenimento. A legislação vigente já garante meia entrada às pessoas com deficiência e, quando necessário, a seus acompanhantes. No entanto, pais, mães e responsáveis legais que não estejam na condição de acompanhante no momento do evento não têm direito ao benefício. A autora da proposta, doutora Alessandra Haber, afirma que estudos apontam casos elevados de estresse, ansiedade e depressão entre cuidadores, sobretudo entre mães de baixa renda, que compõem a maioria desse grupo. E barreiras financeiras restringem o acesso dos cuidadores a essas oportunidades, comprometendo um recurso terapêutico de comprovada relevância. A proposta ainda vai ser analisada pela Comissão de Constituição e Justiça. Da Rádio Câmara de Brasília, Luiz Cláudio Canuto.
2: Justiça.
3: Sônia Guajajara, do PSOL de São Paulo, defende a realização de um debate com representantes do governo, do sistema de justiça, de organizações indígenas e de especialistas sobre a criação da Comissão Nacional Indígena da Verdade.
4: Para Sônia Guajajara, a iniciativa pode fortalecer políticas de memória, verdade, reparação e justiça voltadas aos povos indígenas. A deputada afirma que a proposta busca aprofundar a investigação de violações de direitos humanos e ampliar as garantias de não repetição.
3: Rodrigo Valadares, do PL de Sergipe, apoia projeto que define o antissemitismo na legislação brasileira para orientar políticas públicas de prevenção à discriminação. A proposta adota como referência a definição da Aliança Internacional para a Memória do Holocausto.
4: De acordo com Rodrigo Valadares, a proposta estabelece que o antissemitismo é uma forma de racismo, mas não impede críticas ao Estado de Israel. O congressista também garante que o projeto não cria mais tipos penais.
3: Projeto de Rodrigo Gambale, do Podemos de São Paulo, estabelece medidas para garantir o pagamento de pensão alimentícia. A matéria prevê retenção de valores em contas bancárias, restituição do imposto de renda e prêmios de apostas para quitar débitos.
4: De acordo com Rodrigo Gambale, a proposta cria um cadastro nacional de devedores e prevê de forma subsidiária a apreensão de passaporte e da carteira de habilitação. Para ele, as medidas dão mais eficácia para garantir o sustento dos filhos.
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2: Segurança Pública.
3: A proposta que impede um condenado por homicídio de receber herança de parentes da mesma família.

0: Ilha está pronta para análise do plenário. A repórter Paula Bittar acompanhou a votação da chamada Lei Suzane von Richthofen na Comissão de Constituição e Justiça.
1: A Comissão de Constituição e Justiça da Câmara aprovou uma proposta que impede herdeiros condenados por homicídio de receber por vias indiretas o patrimônio de outros parentes da mesma família. A proposta estende o chamado Instituto da Indignidade aos parentes colaterais até o quarto grau. Pela regra atual, a perda do direito à herança por crime doloso só vale quando o crime é cometido contra o dono dos bens, seu cônjuge, companheiro, pais ou filhos. O projeto foi apresentado com o objetivo de criar a Lei Suzane von Richthofen. Richthofen foi condenada a 39 anos de prisão por planejar o assassinato dos próprios pais em 2002 e hoje cumpre a pena em regime aberto. O caso voltou a repercutir pela possibilidade legal de ela herdar parte do patrimônio de um tio falecido. O texto aprovado estabelece que seguro de vida também não poderá ser pago nesses casos. Segundo a relatora da proposta na comissão, deputada Laura Carneiro, do PSD do Rio de Janeiro, essas modificações, além de trazerem mais segurança jurídica ao evitarem longas discussões judiciais em inventários, garantem que o patrimônio familiar permaneça com aqueles que respeitam a solidariedade inerente aos vínculos de sangue e afeto, compatibilizando a norma aos valores que informam o direito civil contemporâneo. A proposta que impede herdeiros condenados por homicídio de receber por vias indiretas o patrimônio de outros parentes da mesma família ainda precisa passar pelo plenário da Câmara antes de seguir ao Senado. Da Rádio Câmara de Brasília, Paula Bittar.
2: Projeto de Gilvanda Federal do PL do Espírito Santo propõe reforçar o Fundo Nacional de Segurança Pública com recursos das loterias federais. Pelo texto, 10% da arrecadação bruta das loterias, que hoje ficam com a União, passariam a ser destinados à segurança pública.
0: Gilvanda Federal também incluiu no projeto uma nova regra para eventos culturais de médio e grande porte que recebam dinheiro público. Segundo o deputado, pelo menos 25% desses recursos teriam que ser usados obrigatoriamente para pagar a segurança do próprio evento.
2: Kim Kataguiri, do Missão de São Paulo, é favorável ao projeto que proíbe condenados por pedofilia de se aproximarem de escolas, creches, parques e de manterem contato com menores de idade pelas redes sociais. Ele explica que a iniciativa visa ampliar a proteção a crianças e adolescentes.
0: O texto prevê que a justiça estabeleça um perímetro mínimo de distância entre condenados por pedofilia e locais frequentados por crianças, além das próprias vítimas. Kim Kataguiri afirma que a proposta também impede que essas pessoas exerçam atividades com contato direto com crianças.
3: Hoje, infelizmente, uma pessoa condenada por pedofilia pode se aproximar de uma escola, pode se aproximar de uma creche, pode se aproximar de um parquinho, né? E pode mandar mensagens para menores de idade, né? O que, na minha avaliação, é um absurdo, né? Isso jamais deveria acontecer. Hoje, inclusive, um pedófilo pode ter uma creche. Ele pode ser sócio, ele pode ser administrador de uma creche, e esse projeto que eu sou relator visa proibir, né? Se um pedófilo se aproximar de uma creche, mesmo que ele não tenha tido contato com uma criança, vai preso.
2: Felipe Beccari, do Podemos de São Paulo, é autor de projeto que proíbe a distribuição de animais como prêmios em rifas, sorteios e outras ações promocionais. Segundo o parlamentar, a medida busca evitar abandonos e maus tratos decorrentes de adoções sem planejamento.
4: A rifa pode ser legítima por ajudar uma pessoa, alguma questão de saúde, mas os animais não podem ser rifados, porque aquela família que ganha geralmente comprou os números da cartela para ajudar a rifa, o propósito da rifa, e não estava preparada para receber aquele animal no seu seio familiar, com estrutura, com tempo, com financeiro. Então, animais, esperamos que no Brasil, em breve, não possam ser mais distribuídos como brindes de festas ou qualquer tipo de rifa ou sorteio.
0: Felipe Beccari informa que a proposta surgiu a partir de denúncias envolvendo animais abandonados ou mortos após serem entregues como brindes. O projeto já teve a urgência aprovada e está pronto para votação no plenário da Câmara.
2: Termina agora o Jornal Câmara dos Deputados, produzido pela Rádio Câmara, com trabalhos técnicos de Wellington Teles e a apresentação de Luciana Vieira e Val Monteiro. Boa noite.
0: A Voz do Brasil volta amanhã. Uma boa noite para você.
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